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1: Rogério Assis!
2: Centroavante Mineiro pega o peito, a sobra com o Luan Pérez. Ele para Cristian, o Nico Santos ataca por dentro a bola para Miguelito. Limpou, o canhão vai desviar, gol!

0: partiu pelo meio do caminho. O goleiro Gabriel assiste, viu o espectador. Ela vai no canto esquerdo, no lado engana o goleiro do Vitória. O Santos faz 1-0 na entrada da grande área. Um canhão desse. Da ponte de defesa.
1: Tá aí então o gol do Miguelito pelo Santos. Ele que já estava com aquela vontade de fazer o dele pela equipe santista, abriu o placar na Vila Belmiro, Santos 1, Vitória 0. Vamos chamar o nosso plantão esportivo com o Lucas Bueno.
2: Vamos lá, Ana, trazendo todos os resultados deste final de semana, porque o Atlético Paranaense venceu por 1-0 a equipe do Mirassol. O Flamengo vence por 3-0 o Coritiba. Na voz de Ulisses Costa, escutamos a vitória por 3-1 do Corinthians. E o Bahia, de virada, vence por 2-1 a equipe do Botafogo. O Santos, como vimos agora, vem ganhando por 1-0 da equipe do Vitória. Na Série B do Campeonato Brasileiro, o Criciúma venceu por 2-1 a equipe do Avaí. No Clássico Goiano, Atlético Goianiense e Goiás empataram em 1-1. E o Atlético venceu por 1-0 a equipe do Fortaleza. O Sport vai vencendo a equipe do Náutico por 1-0. Já na Série C, o Floresta venceu de 1-0 do Confiança. O Volta Redonda vence por 1-0 Itabaiana. Botafogo da Paraíba vence por 2-1 Maringá. E o Caxias acaba de buscar o empate contra a equipe do Ituano. Neste momento, 1-1.
1: Obrigada, viu, Lucas? 9:05 pelo horário de Brasília. Nossa reportagem Bandeirantes na Vila Belmiro, hoje com Bruno Miliozzi. Miliozzi, os times já voltando aí para esse segundo tempo?
3: Voltando já, viu, Ana, com algumas alterações. Vou pescar aqui a primeira mudança. É da equipe do Santos. Vai sair o número 28. Estava jogando na primeira etapa o Oliva e vai entrar o Samuel Pierri, número 81 no Santos. A outra mexida era a equipe do Vitória, 95, Kaique saiu e veio o 12, Tárzia. As duas mudanças para o segundo tempo.
1: Tá certo então, vamos para mais 45 minutos desse jogo super importante para o Santos. Descansar, como disse o Pretzel, né? Tem que fazer a lição de casa hoje para essa pausa aí na Copa do Mundo, né?
4: E detalhe, Ana, repetiram agora com o VAR, a imagem que o VAR tem do último lance do primeiro tempo. Possível pênalti do Igor Vinícius no René, não foi. O René se atira, o Igor Vinícius pisa na grama e o René acaba se atirando. Então o Rafael Klein acertou, dando cartão amarelo para o jogador do Vitória por simulação. Foi bem o árbitro nessa. E o Wagner Heuwey, que vive numa tempestade na cabine do VAR, também acertou.
1: Pois é. Vamos lá então para mais 45 minutos. É com você, Canhão. Vai, Rogério Assis.
0: Ok, Ana, ela volta no apito final, aqui tudo pronto. Rafael Rodrigo Klein com um apito na boca. Da saída ao Vitória, começa o segundo tempo na Vila Belmiro.
5: Rogério Assis.
0: 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Para trás a bola aqui com o lateral Jamelson, que já domina. Volta ela, começa recuando. Vem Luan Cândido, dá com o goleiro Gabriel. Entrada na grande área. Toca para Neres, zagueiro pela direita. Já enfia na ponta para Matheusinho Lopérez. Furou, Matheusinho domina, bateu para o cobertor e errou.
4: O Luan Pérez caiu levando a mão na coxa, sentindo uma contusão muscular. Milhosa.
3: E não podia ter notícia pior para o Santista, Canhão. Às vésperas da pausa para a Copa do Mundo, né? Agora é uma preocupação muito grande quando os jogadores do Santos encontram o Luan Pérez. No lance em que meio sozinho, ele acaba se machucando. Dá indícios mesmo de lesão muscular. Atenção dobrada aí para o departamento médico do Santos, que deve ser acionado.
4: Ele já sobe desequilibrado, torto, sentindo alguma coisa, ou será que sente isso no tombo? Porque agora se levanta, mas ele está sentindo ainda, Pretzel.
6: Ele sentiu na hora que ele vai fazer a virada, né? Que ele vira o corpo para correr atrás, e ele escorrega e trava a perna no gramado. Por isso que ele cai, por isso que ele não tem força para correr. Tomara que não seja nada grave, porque o ano dele não é legal. Teve uma fratura no rosto que ninguém viu, né? Vocês lembram? Fratura, né, ô Miliozzi? Da hora a prova apareceu com fratura e ninguém tinha informado nada. Então não é um ano legal, mas ele é um bom zagueiro.
3: Tá voltando pro jogo.
0: Brazão levanta, sobe de cabeça, Zé Vitor toca, ela sai. Vai pela linha lateral, arremesso, Santos cobra no começo do segundo tempo. 2 minutos de bola rolando, segundo tempo, Vila Santos vencendo o jogo 1-0.
3: Canhão.
0: Diga.
3: Só para confirmar a entrada, portanto, do Samuel Pierre, número 31, 18 anos só para esse volante, estreou recentemente nos profissionais do Santos. Aposta no Cuca, hein? Entrou na vaga do Oliva.
0: Mateuzinho para tomar do Luan, conseguiu, voltou por baixo, Escobar na bola espirrada. Lá ainda deu uma falta.
6: Está jogando Samuel Pierre, mas o árbitro havia apitado, marcado a falta. 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Já cobra a falta pela minha direita ou vai tentar com pressa cobrar a falta ao time do Vitória. O Tarsia encosta, ele que vai cobrar. Pé esquerdo, lá pela direita, Tarsia, que entrou no segundo tempo na vaga do zagueiro pendurado, o Kaique. E para a área vão os dois zagueiros que ficaram. O Luan Cândido e o Neres. Lá dentro o Zé Vitor. Claudinho também está lá. Renê se mexe. Tarsia para a bola. Levantou para o gol. Bola ficou na grande área. Mateuzinho no peito. Domina com o Gabigol em cima. Ele conseguiu bater. Na sobra ajeitou. Vai empatar. Brazão defendeu. Ela bate ali na marcação. Toca no pé do jogador do Peixe. Sai. Bateu no bom tempo. Escanteio. Brazão pegou no susto. Miliose.
3: Os primeiros minutos da segunda etapa são do Vitória. Que ocupa o campo de ataque e obriga uma defesa importante do Brazão. Sobe o volume. O torcedor tenta incentivar. Porque a equipe baiana vem para cima em busca do empate. Tem escanteio.
6: Escanteio. Vitória vai para cima. Tentando o empate no começo do segundo tempo, 3 minutos e meio na Vila. Cobra o escanteio, Eric. Na grande área, todo mundo agarrando todo mundo. É um tal de pega daqui, gruda dali. Eric na cobrança de escanteio, 1-0 Santos. Fechadinho, primeira trave, Escobar de cabeça, voltou para fora, novo escanteio. Vitória tem jogadores altos e o cara bateu a meia altura, melhor. Gostaram um pouco os grandões ali, né?
3: É, o Zé Vitor com 1,94, por exemplo, não deve ter gostado desse cruzamento a meia altura. Quase não deu no joelho do jogador, mas tem outro escanteio para cobrar o time baiano.
6: Eric repete a cobrança, autorizando um pouco mais alta, a bola passou na picadeira, toque de cabeça no meio do gol. Brazão defendeu! Toque de cabeça em cima do Brasil. O Peixe tenta jogar com pressa. Lançado o Miguelito. Volta recuando a defesa. Gabigol. Goleiro Gabriel sai da grande área. Pé direito. Toca no comando muito alto. Luan Pérez ajeita mal. Tomou a frente. Voltou no ataque o Eric para René. De cabeça ganhou do Brasil. Voltou para fora. Perdeu a chance do gol. O Vitória numa saída errada do Santos. O Brasão caiu agora. Não sei por quê. Departamento médico em campo. Se ele sentiu alguma coisa, a jogada seguiu. Miliose.
3: É, ele segue caído e vai pedir o atendimento, canhão, mas também pode ser para parar um pouquinho o ímpeto do Vitória, que teve duas, três boas chances na sequência, né? Apertando a saída de bola do Santos. Vai entrar o DM do Peixe para ajudar ali o Brasil.
6: Parece um começo de segundo tempo em que o Santos mais toma sufoco do que tenta se impor. Parece o começo do jogo, né, Preston? Não parece, não?
4: Instável o time do Santos, né? Sem segurar a bola na frente, a bola bate e volta e o Vitória veio para cima. Porque sabe também que o Santos não é um time bom defensivamente. Alguém gostaria de ter um Lucas Veríssimo e Luan Pérez na defesa? Olha, vários dirigentes gostariam de ter uma defesa como essa. Mas no Santos, ele sofre demais, porque o meio campo é o meio campo aberto. Os dois sempre estão enfrentando jogadores de frente, três ou quatro trazendo a bola. Então é uma dificuldade muito grande. O Escobar marca mal, não sei porque que ele ainda é titular. E ao mesmo tempo o Igor Vinícius fica dividindo com o Mike, mas o Mike parece que está fora dos planos também. Então o Santos tem que melhorar esse tipo de situação. E agora um bate-boca gigantesco entre o jogador do Vitória, o Jamerson, com o Gabigol na lateral do campo. Dois se xingando aí, um prometendo o outro.
6: É, o Gabigol veio aqui tomar água. Eu não sei por que os dois aqui estão discutindo. O Jamerson está aqui encarando o Gabigol, jogo reiniciado. E eles estão próximos ali, um está marcando o outro, é claro, a essa altura... Jamerson marcando o Gabigol. Brazão já joga, Luan Pérez, a grande área marca Mateuzinho, ele chuta, a bola prensada, vai para fora pela linha lateral. Arremesso bola para o Peixe cobrar aqui na esquerda. E agora o Gabigol fará para encarar outro grandão, Luan Cândido. Tá feia a coisa para o Gabigol, né, Melhoso? Sai de um aqui enchendo a paciência dele e pega outro lá do outro lado, ó.
3: Tá fácil para ele, né, Canhão? Tá tendo que discutir com meio mundo e também não tá conseguindo participar muito, para falar a verdade do jogo. Não chutou a gol ainda o camisa 9.
6: 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Jamerson vai fazendo fila, driblou o primeiro marcador. Bom tempo chegou no carrinho, falta no Gabriel. Bom tempo no Jamerson. Torcida está chiando aqui, a galera já pegou no pé do Jamerson por aquela discussão com o Gabriel. 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
3: É verdade, Canhão. E segue no jogo muito pegado. Agora a chuva volta a apertar, ou melhor, a garoa volta a aparecer na Vila Belmiro. E dá o tom aí para essa falta que vai cobrar a Vitória.
6: Tárzia bate a falta, Vitória manda todo mundo para dentro da grande área do Peixe. 1-0 Santos na Vila Belmiro. Tárzia levantou para o gol, ele passou de cabeça, corta, escapa na bola, voltou na sombra, volta o cabeção, tira da grande área, essa bola, Miguelito. Recuperação, volta a Martínez, que toca do lado direito, lá na ponta, Eric, chuta, ela bate em Escobar. Escobar pega sobre, chuta, bota a bola à frente. Gabriel Barbosa corre, corre, corre, pegou, carrinho por trás do Martínez e vem cartão vermelho, vermelho, amarelo. O árbitro foi puxando o cartão, é muito árbitro, leva o cartão vermelho no bolso da calça, do calção. Ele está com o amarelo, traz falta pro Martínez, atingindo o Gabigol. Milhozzi.
3: Vou falar, Caio, o árbitro veio se aproximando, o Martínez já ficou louco, começou a discutir, discutir. Quando ele viu que era o amarelo, até ficou mais tranquilo o argentino, nem reclamou tanto assim. Falta marcada a favor do Santos, que busca ampliar o marcador.
6: E a torcida continua se animando na Vila Belmiro. Sinto o clima na Vila. 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Marco Conceição comanda aqui na mesa de som da cabine. Com ele, Rafael Pellegrini. É o time de externas Bandeirantes aqui na Vila Belmiro. Falta o Peixe Cobra. 1-0, Santos, 8:30. Segundo tempo, bom tempo na cobrança. Barreal ao lado. Para a área, Veríssimo, Luan Pérez, Arão, Gabigol. Barreal levanta. Bola muito alta de cabeça. Rebate Luan Cândido. Rebate, a bola volta, sai da grande área. 9:15 da noite, hora de Brasília. Gabigol levanta na área, bola. De cabeça, rebate, marcação. Barreal no peito, dominou. Bateu direto. Golaço! Pico da grande área pela esquerda, manda um canhão, ela vai no ângulo. Não é gol pra se gritar gol, não. É gol pra se comemorar, é gol pra adorar, é gol pra vibrar. Barreal na Vila Belmiro de tantos golaços. Barreal faz um simplesmente maravilhoso. Entrada na grande área, lado esquerdo, ele amacia no peito. Antes da bola cair de primeira, ela vai no ângulo esquerdo, passando rasante por todo mundo na grande área. Que gol sensacional! Obrigado, papai do céu! Obrigado por eu estar aqui! Que golaço maravilhoso do Barreal na Vila Belmiro, de tantos gênios e tantos craques. Esse, com certeza, o rei do futebol aplaudiria. 2-0, Peixe, genial, magistral, fantástico gol que Barreal marca, Milhozzi.
3: Espetacular o que fez o argentino. Pelo lado esquerdo, ele não pensa duas vezes, mata no peito e de bate pronto não só encobre o goleiro, coloca um efeito na bola, não tira muito ângulo, difícil até de explicar o que fez o Barreal nessa finalização. Um golaço da equipe do Santos, mata sem qualquer chance pro Gabriel. E agora amplia o marcador, é o quarto dele na temporada, é o segundo do Santos no jogo. 2-0, Peixe na Vila. Quem
6: Alexandre Preto, nós dois que somos mais velhinhos, transmitindo futebol há muito tempo, a gente tem que exaltar um jogador que consegue pegar uma bola como pegou o Barreal. Deixa eu pegar essa saída errada aqui, ó. Zagueiro domina mal, bom tempo todo para Miguelito. Cruzou, Gabigol vai fazer cabeça, olha, gol! Assistir um golaço fantástico, um gol maravilhoso do Barreal, e o Santos fazer o terceiro rapidinho com Gabigol. Gabriel Barbosa, 3-0, o Santos. Com Gabriel, não tem jeito, tá feito. Que baile, 3-0, gol do Gabigol, Miriose.
3: Era o que queria o Santista quando veio pra Vila pra essa despedida, antes da pausa pra Copa do Mundo. Show, baile, muito futebol, e de novo no segundo tempo, na jogada rápida, Barreal pra Miguelito, encontra o Gabigol. que não tem gol no nome à toa. Completa de cabeça, o 14º na temporada, 5 gols nos últimos 4 jogos. Que momento no camisa 9 que completa e coloca o 3-0 bonito no marcador. O Santos está ganhando na Vila, ganhou.
6: E desabou o Luan Pérez, não vai dar, que é o 26 que vem no lugar dele.
3: Mudança na equipe do Peixe, canhão, número 26, Adonis Frias, daqui a pouco.
6: 26 é o Ananias. Não,
7: não é o João Ananias?
6: João Ananias.
3: João Ananias, isso, João Ananias, perdão.
6: Alessandro Preto, eu ia chamar você para exaltar o gol do Barreal, que nós mais velhinhos, né? Já vimos, mas não é muito fácil hoje em dia, até porque o jogador tem medo de chutar. O Barreal não teve. E aí vem o terceiro. Pretzel, 3-0.
4: 3-0, e aí, para mim, o Santos encaminha a vitória, liquida a fatura. Não vejo vitória com força para buscar o empate. E o golaço do Barreal, como tu narraste, foi espetacular. Uma bola difícil de pegar na diagonal e botando no ângulo do lado esquerdo. O Barreal bate bem na bola. E o gol do Gabigol logo em seguida, matando o jogo, né? Aliás, o Gabigol, a gente pode falar o que a gente quiser do Gabigol. Mas o Gabigol realmente é um fazedor de gols. Ele foi contratado para isso. E presente muito bem na área, ele foi lá e marcou. Tomou cartão amarelo, viu, depois do gol, hein? Comemorou o gol e tomou cartão amarelo o Gabigol.
6: É porque ele subiu a placa. Foi lá no aqui não é alambrado, né? É uma proteção de vidro ali. Tomou cartão. E isso já é... Tá na regra. O jogador não pode comemorar assim. Tem que reclamar no IFAB, na FIFA.
4: Acho que ele saiu, não saiu melhor, acho que ele estava cumprimentando o Cuca. Ele... Não, só foi.
6: Não, ele está aqui, ele está aqui. E o Clay vai pro vídeo agora. O Clay vai pro vídeo. Eu confesso que não sei o que ele vai ver no monitor.
4: Gesto obsceno.
6: Já chamou.
4: Gesto obsceno. Gesto obsceno. Vai ser expulso o Gabigol. Mas é o.
3: Ele está debatendo com o quarto árbitro aqui, o Gabigol. Não. Revoltado. Vamos gesto ver qual obsceno. Vai ser a marcação.
4: Gesto obsceno, claro, vai ser expulso. Quarto gesto obsceno. Hein? Quarto jogador por gesto obsceno a ser expulso. André do Corinthians, Alan do Corinthians, Jajá do Remo e Gabigol do Santos. E o gesto é claro, não tem como não pegar. Ele manda a torcida ficar quieta e depois faz o gesto obsceno. Mas é burro demais, hein? Pelo amor de Deus.
6: Que jumentice. Já vem com o vermelho na mão, Rafael Rodrigo Klein. É inadmissível, já seria, se fosse um garoto. Ah, o garoto, ah não, o menino entrou na empolgação, vem pro jogo, né, cabeça quente, aí fala alguma coisa, acontece alguma coisa. Ah, o Gabigol não, né, pronto, olha lá, o Klein se aproxima dele e vermelho. Ele tenta justificar, ou injustificável, Filhose.
3: É, depois que o Klein vem em direção ao Gabigol, já dá indício ali de qual foi a movimentação. Realmente, é aquele mesmo gesto, canhão. Agora a imagem está no telão aqui da Vila Belmiro, todo mundo viu. E o torcedor também não protesta muito, né? Porque já viram que está errado e não defendem muito o Gabigol, não. Está expulso depois de fazer o gol. Não,
4: e o
3: vai
4: pior,
3: deixar o Santos com a mão.
4: E o pior, ele fez o gesto torcendo para o torcedor do Santos. Ele não foi pro lado onde está a torcida do Vitória. Foi para o torcedor do Santos que ele fez o sinal de silêncio e gesto torcendo.
6: Gabigol expulso, vai pro vestiário. Luan Pérez substituído, entrou João Ananias. Se ele faz só o psiu, né? O outro podia tolerar, né, Preto? Só bota a mão na frente da boca.
4: Já,
6: né?
4: já é discutível tu fazer isso pra
6: Sim.
4: tua torcida.
6: Sim.
4: Mas ainda assim,
6: e ele já tinha amarelo.
4: Já tinha amarelo, tava pra, sabe, pra relevar. Mas depois que ele faz o gesto claro, obsceno, mereceu a expulsão, porque tá proibido, é o quarto jogador, né? Quarto jogador em 20 dias a ser expulso por isso, né?
6: E o mesmo gesto, pegando nas partes genitais ali, mesmo gesto. Estamos com um a menos agora, mas está vencendo por 3-0. Iniciando o jogo, bola aqui na meia direita com o time do Vitória jogando. Martínez com ela, do que domina, já adianta a jogada pela meia direita. Tem o Tarzi ao lado, bota pela beirada. Jamerson de volta a bola. Martínez que dá para Jamerson, que recua, toca pelo meio campo, vira Luan Cândido. Rebate o zagueiro, entrega a Meles que joga do outro lado. Tendo atacado. A pegada firme agora em novo jogador do vitória, os jogadores agora secam, uns querem cartão, outros nem tanto, Migliosi.
3: É, mas não mostra o cartão do Rafael Klein, falta em cima do Zé Vitor. O Vitória agora com o jogador a mais, pode não só diminuir o prejuízo, mas quem sabe ter um sonho aí, né? Caso faça uma partida perfeita daqui pra frente, tem falta e vai pra cima do Santos.
6: 17 minutos do segundo tempo, segundo tempo quente esse, o Peixe marcou o segundo num golaço do Barreal, logo de cara o terceiro do Gabigol, que acabou expulso logo na sequência. Cobra a falta Martínez, o Tássia foi lá e pediu a bola, o Tássia cobra. 18 minutos do segundo tempo, Santos vence em casa, 3 a 0. 4 autoriza, Társia, pra área, a bola, abração no alto, grudou, caiu com ela para abraçar completamente sozinho da grande área. 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Jogo parado aqui, 18 minutos, é bola para o Vitória que joga. Alexandre Prestes, é que o Santos está vencendo por 3 a 0. Porque uma expulsão a essa altura, se o placar não fosse esse, Prestes...
4: O jogo estaria muito complicado. Então, o Cuca tirou o Luan Pérez por lesão, entrou o menino Ananias, é sinal que o Adonis Frias também, apesar que o Frias joga mais pelo lado direito, né? O Frias também, não sei se vai ficar no Santos, que é um jogador muito caro, ganha muito. Então, a gente tem que ver. Acho até que o Santos sofreu um transfer ban recente também, por não pagar também pela transferência do Adonis Frias. Então, a situação é um pouco complicada. E no mais, ele botou também, ele tirou o Oliva no intervalo, provavelmente por lesão. E colocou esse menino Samuel Canhão, que é a primeira vez que eu estou vendo. Não conheço esse jogador, fico com a referência do Migliosi. Com um a menos agora é o seguinte, 3 a 0 e fazer o relógio andar. Relógio o tempo passar para garantir os três pontos. Eu não vejo o Vitória reagindo mesmo com o jogador a mais.
6: Bom tempo de Bico, ele vem essa bola, volta aqui atrás da marcação com o Vitória. Sozinho ajeita e vem à frente Luan Cândido Zagueiro. Grupo Souza Lima, eficiência em segurança e comandando o time Bando em Grandes em Balos de sábado à noite, na Vila Santos 3, Vitória 0, Gabigol expulso. 3 a 0 Peixe, Claudinho pro Eric, inverte no meio, toca a bola com o zagueiro Neres, tá completamente isolado, marcação de longe, Miguelito. 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Para jogar de volta, defesa atrás com o Claudinho, lateral direito do Vitória, dá pelo fundo pro Eric, toca ao lado, vira para Zé Vitor, Fernão compridão, chega para tomar, Barreal, trocou, a bola voltou, Zé Vitor já ganha, que tem Zé Vitor de perna, tem de altura o Escobar, bola bateu no Escobar e foi para fora pela linha lateral, arremesso, ataque do Vitória na direita, cabos elétricos, Sil, 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Saiu o público aqui, quero ver o que o Preto vai falar agora, Migliosi. O que o Preto vai falar do público anunciando? Anuncia para ele ouvir lá. Fala aí, Preto, ou melhor.
3: Vamos lá. São 11.172 presentes, viu? Na Vila Belmiro. Ainda de 483.200.
4: Como é que foi a renda?
3: Bastante gente.
4: Qual é a renda?
3: 483.000.
6: Com ingresso a R$5,00, né?
4: Ah, isso aí. Ô, Canhão. Não sobra nada, isso não paga a despesa do jogo.
6: Cabe em 12. Ah, cabe em 12. Mas o problema aqui não é dinheiro. O que gastam errado aqui, o problema não é dinheiro aqui, Fred.
4: É terrível, cara. Terrível.
6: Eles gostam de gastar errado aqui. Lá vem a falta pro Vitória. Jamerson cobra. Pra cobrança, levantou de cabeça. O Tarzi Abrazão. Soltou e pegou tranquilo. Na Vila, a bola rola, o relógio não para. 20 minutos e meio do segundo tempo. 18ª rodada do Campeonato Brasileiro, Vila, Santos 3, Vitória 0. Lucas Bueno.
2: Com essa vitória por 3 a 0 da equipe santista, o Santos vai a 15º colocado do Campeonato Brasileiro, passa Vasco e Grêmio, lembrando que o Vasco entra em campo amanhã jogando em casa contra o Atlético Mineiro.
6: Sai jogando Luan Cândido, ajeita e volta, jogada na entrada da sua grande área. Chegamos a 21 minutos do segundo tempo, Pretzel. Agora deixar o Miguelito aqui de centroavante também é um desperdício, porque ele não sabe jogar. Ele domina a bola, os caras dão trombada. Miguelito domina a bola, vira meia direita. Gabriel, bom tempo, ajeitou para bater. Limpou primeiro o marcador, tentou outra. Perdeu a bola. Recupera aqui atrás, Martins, toca para o Tarzia. Pretzel Santos precisa colocar alguém para jogar aqui na frente. Não precisa, não, Pretzel. Tentou outra. Perdeu a bola. Recupera aqui atrás, Martins, toca para o Tarzia. Pretzel Santos precisa colocar alguém para jogar aqui na frente. Não precisa, não, Pretzel.
4: Pode ser o Rony.

0: Sancho. Só faltava o Barreal fazer um gol antes do meio campo. Só faltava, melhor.
1: É que ele ouviu a sua narração do golaço dele, Canhão. Aí ele ficou empolgado. Achou que hoje ele podia tudo, né?
0: Além do Pelé e tudo mais,
1: pois,
0: né?
1: Pois é. Tentou um lúdico ali, mas aí foi demais, né? Ficou fácil pro Gabriel. É.
0: 22 minutos e meio, segundo tempo. Eric levantou no meio, seria o passo por dentro pro Tarja. Veríssimo. De Canela, bota pra fora. Tem alguma menção de entrar alguém? Ah, tô vendo o Rony, o Pretzel. Tem alguém ouvindo o Pretzel lá, ouvindo o Bandeirantes, ó. Né, melhor.
1: É, o Cuca achou uma boa ideia do Pretzel e vai chamar o Rony, camisa 11, daqui a pouco.
0: Tarja puxado pelo braço na entrada da grande área. Um metrinho mais era pênalti pro Vitória. Vem aí, Rony, que você pediu, Pretzel.
2: Vai tirar o Miguelito, provavelmente. O Miguelito sumiu do jogo. Sumiu, tá em campo, só fazendo figuração, a bola não chega também.
0: Até porque no meio daqueles dois grandões zagueiros, os caras chegam, eles dão uma baforada e ele já cai, por exemplo. Não tem nem corpo para aguentar os dois.
2: Ô, Canhão, eu tava vendo aqui alguns relatos de arbitragem. A auxiliar do jogo Atlético Paranaense Mirassol, a Márcia Lopes, ela revoltou o Mirassol, tava 0-0. Mirassol com o jogador entrando na área, ela marcou impedimento após o arremesso lateral. Lateral, ela marcou o impedimento. Então tá revoltando demais o Mirassol. Só tô chamando a atenção porque é o lance da rodada em termos de erro de arbitragem. Impressionante.
0: Meu Deus. E a mexida é aquela cantada em verso e prosa. Meliose.
1: Sai o 30. Miguelito vem o 11. Rony na equipe do Cinco.
0: Quinto sinal, Bandeirantes marca, hora de Brasília, 9:30 da noite. Pretzel, Rony entra, sai Miguelito, Pretzel.
2: É uma mudança óbvia por característica, você fica sem o Gabigol para fazer o pivô, para ser um jogador de área e manter o Miguelito, que fisicamente está descontado, e põe o Rony, que tem velocidade, depois ter tirado uma selfie no meio do jogo, quando ele estava no aquecimento ali.
0: 24 minutos, cobra a falta o Eric. Vitória manda todo mundo para a área, 3-0 Santos. Pode até tentar o gol dali, hein? Eric, bateu direto, Escobar voltou o cabeça. Escobar pode abrir contagem, que ele vai cair, não é possível. Rony disputa atrás, cai, conseguiu tocar na bola esquerda, Martins ganha dele, volta esse passe. Dá no meio, Claudinho toca para direita, para o Eric. Escobar pressiona, Eric voltou na grande área, a bola. Alô, Cândido, passou, vem René para fazer, Brazão defendeu. Mas tem uma falta do Luan Cândido em cima. O zagueiro do Peixe, o René disputou com o Brazão, nem de falta do René, não. O jogo parado, Miliose.
1: E prepara mudanças, agora o Jair vem. Os jogadores por ali, daqui a pouco vai colocar atacantes para ver o que ele consegue arrumar nessa noite na Vila Belmiro.
0: Marinho e Kaiser?
1: Exatamente, os experientes Renato Kaiser e Marinho, que tem história aí com o time do Santos.
2: De repente ele está pensando já na final da Copa do Nordeste, né? Que vai acontecer agora, antes da Copa do Mundo. Vitória vai pegar o Fortaleza na final da Copa do Nordeste.
0: Grande clássico do Nordeste brasileiro. Renato Kaiser vem aí, o Marinho também, vai subir a plaquinha, depois o Brazão reiniciou o jogo sem autorização do árbitro. As mexidas, Miliose.
1: Agora o Claudinho tem o 7 Marinho. O 7 Marinho na vaga do 2 Claudinho. A outra mexida sai o número 77 da equipe do Vitória, que é o Neres, e vem o 79, Renato Kaiser.
2: Nossa, ele encheu o time de atacantes. Curioso, mas é porque o Vitória está com a mais, só vai ficar com o Ocandro como zagueiro, hein? Vai para cima o Vitória por tudo ou nada.
0: Ele recuou o Zé Vitor para fazer com o Ocandro nessa dupla aqui.
2: Imagina, o Zé Vitor é volantão, então acho que ele não vai ficar muito como zagueiro. Essa é a ideia, vai jogar com vários atacantes lançando a bola na área. Deixa eu mandar um abraço pro Diego Carvalho, jornalista lá no Rio Grande do Sul, que ele saiu da arena do Grêmio e está na estrada nos ouvindo. Um abração para ele na nossa audiência.
0: Grande abraço, Hugo. Um abraço para Porto Alegre, com a Bandeirantes Porto Alegre. Brazão levanta a frente, Zé Vitor vai de cabeça para ganhar. O cara é grandão, tá de zagueiro agora com o Cândido e bota de cabeça para fora pela linha lateral. Na Vila, a bola rola, o relógio não para. 26 minutos e meio do segundo tempo. Aí tem um coro especial da torcida pro Marinho. Marinho, estamos com saudade de você. Estamos com saudade de... Não é esse o coro, melhor, pro Marinho?
1: Tá com bons ouvidos, hein, Canhão? Exatamente o que eles estão cantando.
0: A rima é outra. Vai tentar Martins, o drible sai do Barreal pelo meio campo. Já fecha o giro e inventou na direita a bola. Marinho pegou na bola e tomou o Baia. Baias para ele. 27 segundo tempo aqui, Lucas Bueno, Santos 3, Vitória 0.
3: O Campeonato Brasileiro segue neste domingo com o Bragantino Internacional, Vasco, Atlético Mineiro, Palmeiras, o Chapecoense, Cruzeiro e Fluminense, terminando com o Grêmio e São Paulo.

0: Samuel perdeu a chance, entregou no pé do Matheusinho depois que cometeu a falta, já cobrada, recupera a bola Marinho pela direita, vira a jogada para Zé Vitor, o zagueiro domina agora, já recua e toca do lado com o Luan Cândido, 27 minutos e meio, segundo tempo, Vila Santos vencendo 3-0, abra as praias, transporta suas encomendas para qualquer lugar do Brasil, ela conta com 110 filiais, 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enfiou no comando essa bola para Renato Kaiser, ganhou do Veríssimo, está na área, Veríssimo colocou o pé, tira na bola, Veríssimo. E agora o assistente está marcando impedimento, Maurício Pena, depois da disputa de bola, impedimento do Renato Kaiser. Quando o Brasil entra em campo, ou no trabalho, a convocação é certa, ou será a ferramenta do Brasil. Muito bem, opinião na Rádio Bandeirantes, Alexandre Pretzel em 107.3, para a Grande São Paulo também. Pretzel 28, segundo tempo, 3-0, Santos com um jogador a menos. O Gabigol foi expulso de campo por gestos obscenos.
1: E merecidamente, e o Santos agora se ajusta defensivamente. Defensivamente, e o Vitória tem 4 atacantes, e acho que as vaias ao Marinho são um pouco injustas, né? Porque o Marinho viveu um grande momento no Santos, com o Sampaoli e depois com o Cuca, naquele time que foi vice-campeão da América, o ataque era Marinho, Caio Jorge e Soteldo. Então acho que a torcida do Santos está pegando no pé do Marinho de forma injusta.
0: Vai jogar o Marinho de novo, ó, pegou na bola, tomou vaia. Vem ele, pela direita. 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O Cuca prepara mais duas, as duas últimas do Santos. Já, já. Ou três. Não, são duas, na verdade. Já fez três do Santos. Domina Martínez. Dá no comando essa bola. Tárzia para cruzar. Ganhou, levantou a cabeça, cruzou. De cabeça o toque do René. Vai entrando, entrou. É gol!

0: É do Vitória! É do centroavante René, jogada no Tarja, colocando na segunda trave. René vai bem, bota o cabeção, ela quica antes de entrar. Vitória desconta. 29, segundo tempo, Vila. Santos 3, Vitória 1. Brasão não tem jeito, tá feito. René, gol do Vitória, Miriose.
1: E tem tempo, hein? Vai acreditando a equipe do Vitória. De novo na bola aérea pro centroavante René, que não teve tantas oportunidades na primeira etapa. Agora ele aparece completo. O Vitória chega ao natural e consegue descontar o placar. 3-1 e tem jogo, Canhão. Vai pra cima, Leão.
0: 27 do Santos, quem é?
1: É o Davizinho. Davizinho, outro jogador da base. Vai entrar no lugar do Bom Tempo. E mais uma mudança aqui, Canhão. Vai sair também o Parreal, número 22. E vem o 32, Rolazer, na equipe do Santos.
0: Pretzel. 30 minutos, o Vitória desconta e o Santos troca mais uma. Aliás, mais duas, as últimas duas. 3-1 peixe aqui na Vila, Pretzel.
2: Davizinho é jogador rápido, né, para dar um gás novo. O Bom Tempo não fez um bom jogo hoje, apesar de ele ser muito bom jogador. E o Rolazer entra no lugar do Barreal, que fez um golaço, mas estava cansado também. Vamos ver como é que o Santos se comporta agora. Esse gol, ele tem um lance engraçado. O René cabeceia a bola no contrapé do Brasão e o João Ananias está em cima da linha, ele sai da bola. O menino saiu da bola, o Brasão foi a loucura com ele.
0: Fez golpe de vista, o menino fez que ia sair.
2: Fez golpe de vista e tirou o corpo. Foi bem curioso o lance, coitado o menino, fez um golpe de vista e o Brasão foi a loucura. Esse René é bom jogador, hein? Vai custar barato pro Vitória contratar em definitivo.
0: Davizinho disputou bola, girou, sai do Jamerson, recua na fogueira, bola para Samuel Perri, toma Renato Kaiser pro Vitória. Toca pelo meio, para Mateuzinho, abre a jogada para direita pela ponta Marinho. Dominou, se cortar, chute, é a dele. Limpou para canhota, longe para chutar, recua. Volta a bola, Zé Vitor levantou pro gol, para René. Defesa corta, voltou o Tazer no peito, ajeitou, bateu. Trançado no Davizinho, escanteio. Ó, Vitória se soltando e tem jogo ainda, Miriose.
1: Vai dar trabalho pros zagueiros, pro Gabriel Brazão até o último instante. Essa é a promessa do jogo na Vila Belmiro. Vai para cima, Vitória. Continua apertando no cruzamento, na bola aérea. E tem escanteio pela esquerda.
0: 31 minutos e meio, segundo tempo. Vila Santos ganha em casa, 3-1. Cobra escanteio, Tárzia, pra bola, pra René, defesa, corta, sai da grande área, a bola Marinho tentou, Davizinho de cabeça, Roleza, bota a bola pra Davizinho, que já perdeu, Martínez ganha, ele volta a bola quando o Gabriel domina com o pé na entrada da sua grande área, conte com a tecnologia do primeiro, pode contar, amortecedor é na carta. 32, segundo tempo da Vila Santos, ganha em casa, 3-1 do Vitória, que ataca, inversão feita, René, vira a bola para a meia direita, bota no peito e já joga aqui por dentro, Zé Vitor, pé direito ameaçou cruzar, não cruzou, balançou, de um lado para o outro, envia por dentro essa bola, Mateuzinho tenta o passe, bate na marcação, sobe de cabeça, tenta Martínez, rebatida, fica sobra atrás, sobe o pé, recua na fogueira, a bola tira, Veríssimo, vira para a ponta e gol, Veríssimo por aqui, ganhou, mas saiu com a bola pela linha lateral. O Samuel Perri está gostando de uma emoção, Miriose.
1: Pois é, tá deixando muitos lances darem sequência no ataque do Vitória. Não consegue apertar a forma correta o Samuel Perri, garoto no segundo jogo como profissional no Santos.
0: 32 e 30, segundo tempo, René domina o meio campo, a jogada e vê pro Eric, pro comando, para René, de volta pro Eric. Ó, o Marinho aberto na ponta direita, já lançado o Marinho, dominou, vai para ele, Dominicano Escobar, cortou para Cangosta, bateu pro gol, tirarão, com o bico, levanta essa bola, ela sai da grande área. O Terra mudou o conceito, vem a subir, vira ataque, com o consórcio do Gonçalves, e com o seu acesso, consórcio do Gonçalves. Que ele tinha na ponta essa bola, Jamerson vai na linha de fundo, marca Igor Vinícius, entrega para trás essa bola, Jamerson recua, dá no meio, tenta o passe Mateuzinho dele, para Zé Vitor, sai do Roleza, ajeitou para bater um canhão pro gol. 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Tem coisas que só acontecem na Série B. 34, segundo tempo. Alexandre Pretzel opina na Bandeirantes. 3-1, Santos com muito jogo por jogar, Pretzel.
2: O Luan Cândido, que é zagueiro hoje, jogou no Bragantino, no Grêmio, foi base do Palmeiras como lateral esquerdo. Ele está jogando de centroavante. Os treinadores têm feito isso agora. Como Vitória tem um a mais, vai lá para a área cabecear. E aí fica o Zé Vitor, volante, armando o jogo com o Eric, que recua para ser um armador. E o Marinho virou ala pela direita no lugar do Eric. Quer dizer, o Vitória tem 5 atacantes e um zagueiro dentro da área quando tem a bola no ataque. Então o Jair Ventura é o carrossel de Salvador aí, para tentar diminuir isso. E não é brincadeira que eu estou dizendo não, hein, Canhão? Porque é exatamente isso. O time do Vitória todo em cima do Santos.
3: Ou toma 4 ou 5, ou faz logo 2 ou 3. É isso, né, Fred?
2: Exatamente.
0: Ele abre o time e manda todo mundo atacar. 34,5, essa bola sai arremessando até o Santos. Vai cobrar aqui no meio campo pela direita. Vem para fazer a cobrança, igual o Vinícius, numa velocidade. Potendo atacado, joga no seu time. 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No pé do jogador Escobar. Escobar aqui é pro comando. Rony, Marinho marca. Zé Vitor também. Rony domina e vai lá para dentro da grande área. Encara a defesa. Recua da Roleiser por dentro. Na direita passa da vizinho. Recua Samuel Perry. Domina o menino. Deixa Roleiser de volta. O que virou não conseguiu achar ninguém de branco. Achou do ladinho o Arão. Arão vira. Samuel Perry. Limpou primeiro. O segundo abre a jogada. Para a direita. Belo passe no fundo. Da vizinho. Tortou primeiro o marcador. Jamerson vem. Samuel Perry na trombada. Para ganhar, da vizinha na sombra, tirou, perdeu a jogada, perdeu a bola. Tarja toma, vem contra-ataque do Vitória. Abre a jogada pela direita, Arão. Chega primeiro, se antecipa. Bota a Roleiser que ajeita pela ponta direita. Da vizinho dispara aberto, vem Roleiser. Caminhou, caprichou, chamou a foto, entregou para trás do pé do Liberto. Roleiser! Roleiser de preto e vermelho do Vitória. Se der para passar do de branco, ajuda. O de branco é no teu time. Lá vem na direita o Eric pro Vitória, puxou para Marinho, Arão travou, ela bate Escobar, volta com o Arão de novo. Ele vai no fundo, pé da canhota, manda a bola para fora direto, linha lateral. Rafael Palmeira, mesa de som, completa o Redec, central técnica, marcando Vila. Bola rola, o relógio não para. 36 minutos do segundo tempo. Última rodada antes da Copa, vai dar um tempo o campeonato brasileiro, é a 18ª, Santos 3, Vitória 1, Lucas Bueno.
4: Amanhã de domingo será de amistosos internacionais. Polônia e Ucrânia, Alemanha e Finlândia, Estados Unidos e Senegal, terminando com Brasil e Panamá, último jogo da seleção brasileira em solo brasileiro.
0: Amanhã, 6:30, Ulisses Costa mostra o jogo da seleção no Maracanã. Para atacar, René, com Vitória na ponta esquerda, foi travado e Vinícius bateu de cara, sai, vai para fora pela linha lateral. 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Lateral vai ser cobrado, Jamerson reversa para trás essa bola, dá para Mateuzinho, baixinho girou na perna da canhota, trouxe por dentro, no que domina já sai também do Davizinho, recua, dá Martínez, enfia pela amiga direita, Eric de frente, dominou para bater, um canhão, Brasão, no meio do gol, encaixa com tranquilidade. 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Parando o jogo na Vila, Ana Martins comanda na Bandeirantes, o apito final. Brazão levanta no balão pro Rony de cabeça, tira Jamerson, vem Roleiser de cabeça. Na direita, essa bola pro fundo para Davizinho. Ele contra Jamerson, parou, deu a Roleiser de volta o passe. Prefiro caminhar com ela, o loirinho do Santos. No que domina, chama a falta, enfia pela meia jogada, não chega para Samuel Perry. Desmarca-se na mais jogada pela meia direita, o Jamerson toma. No que já vira, domine, enfia o passe para Danielzinho, dele pro Eric. Na direita, Vitória vai tentando arrancar para fazer o segundo. 38, segundo tempo, Eric pro comando, passe para René. Marcado, corta aqui, João Ananias, Marinho na sombra, dá para René. Ali para a direita, Ananias bateu sem bola e vai tomar cartão. Klein deu uma falta e não vai dar cartão. Era vantagem para o Vitória. Aliás, ele podia nem dar falta e depois dar cartão, mas ele só deu a falta no René. Perigo aí, hein? Marinho acho que vai tentar o gol daí, Miliozzi.
1: Na época de Santos, Canhão, chamavam de mirinício aleatório, né? Quando o Marinho chutava de qualquer lugar, a bola ia muito forte e rápida. E muitas vezes fez gols. Já fez gols de falta também pelo Santos. Ele se posiciona, pode também optar pelo cruzamento.
0: 38 minutos e meio. Marinho pertinho da bola. O Brasil encostado na trave esquerda. Sobe o muro. Marinho, 5, 6, 7, 8, 9, 10. 10 passos para trás. Aí faz a pose do Cristiano Ronaldo. Pernas abertas. Puxa a respiração debaixo de vaias. Marinho na cobrança. Autorizado de cabeça. Tirou e caiu aqui. O Escobar já se levantou. O Escobar literalmente a cabeça dura. A segunda que ele bota o cabeção. Marinho pega a sombra, já toca para a direita, bota nele de fundo, Zé Vitor, cruza rasteirinho na grande área, rebate, tira João Ananias, a bola vai no meio da galera lá fora, lateral ataque do Vitória, Grupo Souza, Lima Eficiência, em segurança e serviços do Grupo Souza Lima. Para as 10 da noite, o quinto sinal está marcando. Danielzinho, vitória pela meia esquerda, vira a jogada com o lateral Jamerson. Tem Martínez, Jamerson toca a bola para Martínez, que devolve na meia direita ainda, na aproximação feita por comando. Tenta a tabela, Mateuzinho, vira, toca a bola para Tárzia. Tárzia na esquerda, a bola muito alta, vai para fora. Lateral de graça, bola para jogar o Santos na sua defesa. 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Vai voltar essa bola com os zagueiros do Vitória. Toca atrás do Luan Cândido, entregando para Zé Vitor. Próximos dos 40 minutos do segundo tempo. Cabo Zé Lepre com o Cinho. Cinho ali, gerou o Brasil. 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Para a esquerda, bola para trás. É forte demais. Olha só. Lateral de graça. Para o Santos cobrar. Vem para arremessar Igor Vinícius. Procura a bola. Dá um Miguelão ali. Para ganhar um pouquinho de tempo. Só que a bola vai desviada. É pro peixe a cobrança de lateral. Na Vila, a bola rola, o relógio não para. 40. Segundo tempo. 18ª rodada, Campeonato Brasileiro. Santos 3, 1 pro Vitória. Lucas Bueno.
4: A Série B segue amanhã com São Bernardo e Novo Horizontino, Londrina e Vila Nova, Ceará e Operário, terminando com Cuiabá e CRB.
0: Vem de volta Marinho pela direita, no que domina, vai encarar o Escobar. Marinho balançou para lá, para cá, devolveu para o Martínez, toma pressão, devolve a bola para Marinho. Marinho para trás outra vez, vira com o zagueiro Zé Vitor. Vitória todo ataque, se tomou o contra-ataque, leva o quarto gol. Mateuzinho na grandeira para o Eric Brazão. Subiu, encaixou o goleiro do Peixe. Brasil, 41, segundo tempo. Essa vai ser a quadra do jogo até o final, né, Prestes?
2: Sem dúvida. Agora, o que demonstra é que o Vitória, quando tem que atacar, quando tem que propor, o Vitória tem enormes dificuldades, porque é um time realmente limitado tecnicamente. Mas e essa campanha? A campanha é boa com o Vitória como mandante, onde o Vitória joga na força física, na bola aérea, com apoio da torcida, e o Barradão virou uma arma realmente. Fora de casa, o Vitória é inofensivo, e está comprovando isso de novo nessa boa vitória de Santos.
0: René busca a bola para o time do Vitória, toca pelo meio campo, na aproximação com o Tarzi, a Tarzi recua, domina da Jamerson. Vitória tenta marcar o segundo, ainda no final do jogo, inversão feita errada, Escobar se antecipou a Marinho, toca forte a bola. Pena que ela foi para fora pela linha lateral. Quando o Brasil entra em campo, ou no trabalho, a convocação é essa, bomba, a ferramenta do Brasil. Troca o Zé Ventura. Tazia domina a bola, no ataque o time baiano, Vitória aperta, vira para a ponta esquerda, fecha marcado Renato Kaiser, busca a bola centroavante, longe do gol, investe bem para a direita, Marinho fecha por aqui, domina, Marinho vem com ela, 42, segundo tempo, tentou driblar o Rony, balançou, sai na primeira jogada, vai no fundo, dá para o Eric, cortou para a canhota, levantou para o gol de cabeça, João Anias tira, a bola sai da grande área, volta lá pela direita ainda, para Zé Vitor, põe no bolo, errado, de bicicleta René, no travessão, fora! René ia fazer um golaço maravilhoso, lindo, maravilhoso, muito parecido com o que o Neto marcou naquela primeira final do Paulistão 88 pelo Guarani contra o Corinthians. Uma bicicleta da meia lua da grande área, aquela entrou no cantinho direito do Ronaldo. Essa o travessão defendeu, Milhões. Que jogada maravilhosa.
1: Que lance bonito, hein? Tem recurso tal do Renê, atacante da equipe do Vitória, que além de fazer uma boa campanha, mostra também técnica, né? Tá chamando atenção e é um jogador de maior destaque. Não só fez o gol, como também o lance bonito da equipe do Vitória nessa partida. Quando tem uma mudança, viu, Canhão? Martínez, que entrou no lugar do Baralhas no primeiro tempo, deixa o campo com a 6. Vem o 11, Osvaldo, mais um veterano do Vitória.
2: E mais um atacante,
0: 43.
2: Vai terminar,
0: mais um.
2: Vai terminar com 5 atacantes. Agora esse René, ele era do São José de Porto Alegre, Canhão. E a dupla Grenal não viu esse jogador. Fez um Paulistão excelente pela Portuguesa. E o Vitória vai comprar agora para uma bagatela, cara. Impressionante.
0: O cara ia fazer um golaço de bicicleta da entrada na grande área.
2: E, aliás, parabéns pela tua lembrança do gol do Neto em 88. Na final contra o Corinthians, foi um gol realmente da meia lua, um golaço do Neto, e foi um lance muito parecido.
0: Também de pé direito, né? Como o René aqui, só que aquele do Neto entrou no cantinho direito do Ronaldo. Muitos até falam que é um frango do Ronaldo, não foi não, né, Prestes?
2: Isolação à parte, né? É, e o Ronaldo nunca reclamou da defesa também. O Franciscano.
0: Não, quando tomava gol,
2: o Franciscano, jamais abriu o braço. Como goleiro, cumprimentava o atacante adversário.
0: Zé Vitor, zagueiro, tentou jogar. Opa! Trupicou. A gente fala em outro polar, o cara deu uma trupicada. Ele trupicou na bola de escanteio pro Peixe de Graça. Só que eu tô achando que o Santos não quer o escanteio, não, porque ninguém vem pra cobrar aqui. Milioze.
1: É, como você disse, Canhão, vem numa velocidade o laser aqui para cobrar esse escanteio, claro. Tá jogando com o relógio a seu favor o Santos, mas vem o argentino para cobrar.
0: Não tem ninguém na grande área. Ninguém na área. Vai cobrar o escanteio para alguém atrás aqui, ó. 44,5. Santos 3-1 com um jogador a menos numa jumentice. Gabigol expulso, René. O Rony dominou, chutou pro gol, pega o goleiro Gabriel. O Pretzel para variar. Na coletiva, o Cuca vai, né, passar pano para que fez o Gabigol. A diretoria não vai fazer nada. Se fosse um momento mais sério, o cara já tomava logo um gancho, né, Pretzel?
2: Exatamente, porque o Gabigol, ele faz o gol, e aí ele toma o amarelo na comemoração, e depois ele pede para a torcida ficar quieta, ou para alguns torcedores, e faz o gesto obsceno. Não tem desculpa isso aí. Isso é uma burrice. Se fosse um jogador jovem, vamos supor que fosse o Ananias que fizesse isso, aí as pessoas estariam dizendo, mas é jovem ainda e tal, um pequeno desconto. O Gabigol não tem desconto. Não tem desconto. Então não dá para passar a mão na cabeça, apesar dele ter decidido o jogo a favor do Santos.
0: Vitória para a direita, René cruzou para a grande área, ela sai na lateral 8. Do outro lado. 8 minutos de acréscimo. O Santos está reclamando esses 8 minutos. Eu acho natural, Preto, com tantas paralisações.
2: E ainda teve a expulsão que levou ali mais ou menos uns 2 minutos, teve a análise pois do VAR, né? Então acho que não tem por que reclamar. Aliás, o Rafael Klein, depois que virou árbitro FIFA, né, ele meio que deu uma mascarada, começou a se esconder no cartão. Hoje ele fez uma boa arbitragem até agora.
0: Rapaz, esse é um momento raro. O Preto se elogiando a arbitragem. O pessoal grava aí na central, porque olha...
2: Quem apitou muito sabe quem foi. Foi o árbitro alemão hoje da final da Champions. Pelo amor de
0: Deus. Ah, eu vi.
2: Apitou demais. O árbitro jovem apitou demais, cara.
0: Mas se ele vier aqui pro Campeonato Brasileiro, vão encher de vício. Ah,
2: aliás, eu sugiro que põe o Wagner Reuê ou o Braulio Machado no VAR com ele. Aí eu quero ver se ele vai se manter, né?
0: Arão dá um bicudo no ataque pro Rony, toca aqui Zé Vitor, volta a roleza, na sobra dominou, chamou a falta, o lateral pelo menos, ganhou o lateral. Toca para fora essa bola aqui na ponta do Luan Cândido. Futebol perde uma boa ideia, Cachaça 51, uma boa ideia do Brasil. Aí o Luan Cândido vai lá em Brasília, pega a bola e joga em cima do Hugo Vinícius e vai voltar para Salvador com uma lembrancinha aqui de Santos, né, melhor?
1: É, bem amarelinha e quadrada a lembrancinha que ele vai levar, um cartão amarelo pro Luan.
0: 46 e 40, Ana Martins vem já, apito final. Vem Zé Vitor para tirar, tira o zagueiro. Santos agora só se defende, não ataca. Marinho lançado pela direita, vai tentar atacar, já bota na ponta para o Eric. Eric enfia na direita essa bola para René, para a grande área, Renato Kaiser, Osvaldo também, Jamerson está lá. Vem Luan Cândido, zagueiro grandão, ganhou René, caiu sentado em cima da bola, se levantou. O cara é brigador, só que depois a bola saiu pela linha lateral. Opa! Aí ele fica bravo, joga a bola no chão. Mas ele sai com a bola pela linha lateral de graça. 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O time do Vanhan deu uma rapadinha aqui. 47,5 segundo tempo. Final de jogo tranquilo pro Peixe, né, Pretzel? 3-1. Não tem risco não, né?
2: Não.
0: 2 gols de diferença ou tem? Ou tem?
2: Não, eu acho que não. Eu acho que não. O Santos agora tem que fazer um jogo inteligente, tem que tocar a bola. Joga a bola no Rony para ele em velocidade tentar segurar a bola, fazer uma parede lá para fazer o tempo passar. E vitória importantíssima do Santos, que vai deixando a zona de rebaixamento, ultrapassa o Vasco e ultrapassa o Grêmio neste momento. Então sobe 2 posições.
0: Na esquerda, Osvaldo com vitória, domina essa bola, recua zagueiro Zé Vitor, levanta a cabeça, põe na área a bola para o Kaiser, Brazão saiu. Kaiser vai no corpo dele. Eu até daria cartão para o Renato Kaiser, que foi no corpo do goleiro Gabriel Brazão, Milhoze.
1: Tava na cara que o Brazão tinha vantagem nesse lance para pular e agarrar a bola, né? O Kaiser foi ou para provocar um erro do Brazão ou realmente para, enfim, trombar no goleirão do Santos e não leva nenhum cartão. Falta marcada, o Brazão segue no chão sentindo, mas é um goleiro, Canhão, que não foge de dividida, né? Vai para todas, então, já tá de pé o guerreiro Brazão, goleiro do Santos.
0: 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Ana Martins assume o comando já no Futebol Bandeirantes. Na Grande São Paulo em 107.3. Brazão para fazer a cobrança. Falta na marca do pênalti quase. Levanta para o ataque de pé direito. Enfia a bola para a direita. Para Davizinho. Rony vai de cabeça. Conseguiu ganhar do Luan Cândido. Rolezer pega o rebote. Chama a falta. Prendeu. Em cima dele o Tásia. Rolezer. Driblou de volta. Foi ali aos trancos e barrancos para sair da nova sequência. Sai também do Danielzinho. Puxou pela camisa. Ganhou. Da Igor Vinícius. De volta a bola. Rolezer para trás dessa bola. Para Veríssimo. Brazão pediu de volta. A bola com o Brazão. A torcida gritou Lé. Neilo da área, Brazão domina, perna esquerda, dá na fogueira para o João Ananias, dá no pé do Kaiser, rolou para René fazer o segundo, bateu, Brazão defendeu, depois de botou para fora essa bola, Samuel Pierre, ela ficou para o Rolezer. Brazão fez besteira, o tanto tenta jogada na direita, bola para Rony, o goleiro Gabriel saiu com o pé, Meliose, o Brazão entregou, depois salvou.
1: Eu não lembro de uma torcida gritando olé, dá tão errado, Caetão, como deu agora, o Brazão entregou. No pé do atacante, cara. Brincadeira.
2: E foi isso mesmo. É um chuta pra frente, né, o Canhão Meliós. Quer fazer o olé nessa altura do campeonato. Uma piada, hein?
0: João Ananias reparte de cabeça. Rony dá uma bicicleta. Mais um balão de bicicleta. Davizinho disputa no meio com ele e Marinho. Marinho volta pra tirar. Passou pela bola Marinho. Marinho trocou com o companheiro. Quase que ele fez falta aqui no Tárzia. Tocou na ponta esquerda essa bola pro Osvaldo. Tá na ponta, Tásia, linha de fundo, driblou Igor Vinícius, levantou a cabeça, cruzou na quinta trave para Kaiser, de cabeça, Escobar, tira dele, bota a bola para fora, pela linha lateral. 50 minutos, 3 para terminar, a Santos 3-1, vencendo o jogo na Vila Belmiro. 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Tiro de meta, o Santos vai cobrar. O torcedor começa a vibrar. Começa, não, já começou há algum tempo a cantar aqui na Vila Belmiro. Comemorando esse 3-1 importante. Vai deixar o time pelo menos até amanhã fora da zona do rebaixamento. 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Maiores de 18, jogue com responsabilidade. 51, Brazão levanta de cabeça, tira do Bancândido para o meio, para René, ajeita na coxa, agarrado pela camisa, pelo Veríssimo. Falta marcada aqui para o time do Vitória cobrar. No meio campo e vem bola para a área do Brazão agora, Meliose.
1: É, nos últimos instantes tem mais uma chance a equipe do Vitória, hein? O Santos é um time também que gosta de emoção. Vencendo por 3-1, dá chances e agora o Vitória continua apertando.
0: É que é ruim mesmo, não é que gosta de emoção. O time é fraco, o elenco é fraco mesmo. Né, por isso, essa que é a definição, né? É fraco.
2: Claro, sem dúvida. Agora,
0: gostar de emoção faz parte.
2: É,
0: né?
2: O que o Jair Ventura fez, o Marinho estava de zagueiro no último lance. É um negócio muito curioso.
0: Osvaldo na falta, Brazão sai de cabeça, rebate Escobar, tira a bola, ficou para Marinho. Lá pela direita, limpou, colocou no fundo essa bola para o Eric, limpou para a perna da canhota, boa Escobar em cima. Dominou o Eric, entortou o Escobar, bateu no Escobar, a bola ficou na grande área. Tássia no peito, limpou pro gol, Rolezio voltou para escanteio, Meliose.
1: E vai resistindo o Santos, hein? O que pode ser ali, o Vitória apertando nos instantes finais. Mais um escanteio, de novo bola para a área, vai insistir a equipe baiana.
0: 52 minutos do segundo tempo. Todo na área, o Vitória só falta o goleiro Gabriel para lá também. Vai bater o escanteio. Eric, autorizado, pé esquerdo pro gol, fechadinho, Arão de cabeça, tira a bola, voltou na sobra, entrada na grande pro Davizinho, Davizinho dá um bicudo, toca a bola pra ponta, não tem ninguém por aqui, segundos finais de jogo, Osvaldo trouxe pra perna a cagota, colocou na área a bola, tentou ajeitar pra trás essa bola aqui na ponta, o Tárzia, rebate e volta pra Mateuzinho, que toca pra Renato Kaiser, na direita, rolou, de volta a bola, pela beirada, linha de fundo pra Mateuzinho, recuando para Tásia, ajeitou, bateu no meio do gol, o Brazão pegou. Olha para o relógio, Rafael Rodrigo Klein, o apito já está na boca. A Vila comemora, o Santos venceu. Santos 3, Vitória 1. Deu peixe na Vila Belmiro. Alô, Ana Martins.
5: Valeu, Canhão. Que encerrou aí mais uma etapa para o Santos, que agora vai respirar aliviado nessa pausa antes da Copa do Mundo. O Santos que anotou 3 gols na Vila Belmiro hoje, venceu por 3-1 a equipe do Vitória, do Jair Ventura, Miguelito, Barreal e Gabigol. Gabigol, na sequência, já foi expulso, mais uma vez um gesto obsceno aí, como o Pretzel falou, com a gente aqui, né, durante a partida. É o quarto em 20 dias. E a gente vai falar sobre isso e muito mais no apito final. Destaque para você, Bruno Migliozzi, que está acompanhando a saída das equipes aí do, para esse desse segundo tempo, né? Jogo encerrado na Vila Belmiro, Migliozzi.
1: É isso, Anil. Santos consegue um resultado muito importante para conseguir ir para a fase da Copa do Mundo de forma mais tranquila. Um 3-1 sobre o Vitória, claro que com um adendo de emoção desnecessária ainda do Gabigol, que acabou sendo expulso. Vai perder o próximo jogo do Santos na volta do Campeonato Brasileiro contra o Botafogo, mas, por enquanto, é só festa na Vila Belmiro. O torcedor está feliz com um público relevante e vai passar esses meses aí, pelo menos um pouco mais aliviado, na tabela do Brasileirão. Santos emenda duas vitórias consecutivas. O técnico Cuca vai para a pausa da Copa com os ombros mais relaxados, viu, Ana?
5: Obrigada, viu? Bruno Migliozzi está lá na Vila Belmiro. Daqui a pouquinho a gente volta com ele, já na área das entrevistas ali, para ouvir o técnico Cuca da equipe do Santos. Agora 10-1, antes de chamar o Pretzel, só destacar que o Vitória vinha embalado, né? Está nessa final da Copa do Nordeste. Tem dois jogos, inclusive, na próxima semana, jogo de ida e volta com Fortaleza. Mas quem quebrou esse embalo no sábado à noite foi o Santos, com essa vitória de 3-1. Importante, que vai a 21 pontos na classificação geral do Brasileirão. Coloca, portanto, por agora, pelo menos até amanhã, o Vasco na zona de rebaixamento. O Vasco tem jogo amanhã com o Atlético Mineiro. Deixa eu chamar o Pretzel. Alexandre Pretzel, meu amigo, como é que foi para você esse segundo tempo aí do Santos, do Vitória, essa expulsão do Gabigol?
2: Eu acho que o Santos matou o jogo quando deveria, em dois gols, um atrás do outro. Um aos 9, golaço do Barreal, e o segundo aos 11, né? Uma falha de saída de bola do Vitória. Agora o Cuca está no centro do campo, conversando com os jogadores, talvez fazendo uma reza ali também. Eu acho que isso é um pouco de tipo também, né? Para mostrar uma união que talvez muita gente não veja ou não entenda do que acontece nos bastidores do Santos. É que, na realidade, esse primeiro, dá para dizer assim, quadrimestre, né, do Santos na temporada, é confuso, bastante confuso, cheio de polêmicas, o Neymar sempre sendo notícia, o Santos muito instável nas competições. Então, uma vitória que era fundamental. Seria um caos o Santos terminar essa parada para a Copa, faltando 20 jogos. O último jogo do Santos agora no pós-Copa, que vai fechar o turno, é contra o Botafogo no Rio de Janeiro. Um jogo chato. Então seria muito ruim o Santos ficar 45 dias na zona de rebaixamento. Então, pelo menos, apesar da campanha ser ruim e do time ainda ser instável, o Santos vai passar esses 45 dias fora da zona de rebaixamento. Acho que isso é importante para melhorar o ambiente e para ver o que vai acontecer com o Neymar. Então a vitória hoje foi fundamental, apesar da burrice do Gabigol, que foi de uma infantilidade tremenda, né, fazendo um gesto obsceno depois de ter feito o terceiro gol. Então, vamos ver o que o Cuca vai dizer na entrevista coletiva, mas a vitória foi merecida pela eficiência santista do meio para frente.
5: É isso, Alexandre Pretzel nos comentários da partida de hoje. É com ele que a gente vai escolher o craque do jogo, o craque Bandeirantes. Vai daí, Rafinha. De Brasília, na Bandeirantes, para a gente encerrar antes de chamar o apito final. Para você, Pretzel, quem foi o craque da partida hoje?
2: Eu vou dar o crédito para um cara que tem sofrido muitas críticas, algumas justas, mas que nunca tirou o pé. Hoje eu vou votar no William Arão.
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20: Rádio Bandeirantes, boa música e informação. Estamos fechando mais uma hora da nossa programação musical aqui em 89,9. Eu, Joelson Costa, me despeço de você. Na sequência, você fica com os embalos de sábado com Yankee e DJ Oca, agitando o seu sábado à noite. Temos um encontro marcado amanhã, a partir das 18. Uma boa noite e até lá. Tchau, tchau.
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20: 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Agora, na Bandeirantes, 10:07.
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20: Sábado, aqui pela Rádio Bandeirantes, no ar mais um Embalos de Sábado pra você. São 2 horas de pura energia no clima das pistas com os maiores hits dançantes dos anos 70, 80 e 90. Com a minha apresentação, Yankee, vamos juntos e a partir de agora, hein? Embalos de Sábado já tá chegando por aqui, ele, Mr. DJ Oca. Fala, DJ, tudo bem? Boa noite.
21: Boa noite a todos os ouvintes da Rádio Bandeirantes. Estamos começando mais um Embalos de Sábado.
20: É isso aí, DJ Oca. Qual que é a primeira música que você traz pra gente nesse set incrível? Vamos lá.
21: Vamos começar bem essa noite. Vamos começar com The BB and the Key Bands.
20: Esse é o Embalos de Sábado pela Bandeirantes.
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0: Bandeirantes, boa música e informação. Esse é o Embalos de Sábado, mais um set sensacional com as mixagens dele, DJ Oca. DJ, o que você tocou aí nesse set?
1: Fechando muito bem essa primeira parte com Thelma Houston, Saturday Night. Antes eu toquei Barry White, toquei também Bridge, Baby Don't Hold Your Love.
0: Bom demais, hein?
1: Controller. E abri com The BB and King Band, Dreamer, que na verdade significa Bronx and the Queens Band. Muito legal essa música, Dreamer.
0: Que demais. Vamos agora a um rápido break e a gente volta já já aqui pela Rádio Bandeirantes e o Embalos de Sábado.
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1: Voltamos com mais Embalos de Sábado na Bandeirantes. DJ Oca já tá pronto para te fazer viajar no tempo com os melhores clássicos. Fala, DJ.
2: Vamos começar esse segundo set com Delegation.
1: Esse é o Embalos de Sábado pela Rádio Bandeirantes. Boa noite.
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0: Bandeirantes, boa música e informação agitando a sua noite ao som dos melhores hits anos 70, 80 e 90. Embalos de sábado, DJ Oca, o que você tocou aí nesse set sensacional?
1: Legal, Yankee, fechando essa segunda parte aí com Raul Six. Antes a gente tocou Philips Hyman, também toquei The Tramps.
0: Sonzeira.
1: Antes tocou Sky Show Me The Way, Shalamar, Make The Movie e abrimos com Delegation, Darling About You.
0: Esse é o Embalos de Sábado pela Bandeirantes. Rápido intervalo, a música volta já já.
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1: 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Agora na Bandeirantes 10:57.
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2: Bandeirantes, boa música e informação de volta, um embalos de sábado com as mixagens dele, DJ Oca, mais um set sensacional. DJ, fala pra gente das suas redes sociais.
3: Legal, você ouvinte da Rádio Bandeirantes, você que está curtindo um embalos de sábado, quer me seguir pelas redes sociais, pedir sua música, é só entrar no Instagram, @OcaMartins, ou pelo Facebook também, Oca Martins.
2: Fala DJ, qual que é a primeira música desse set?
3: Vamos abrir esse terceiro set aí com a Anitta Hart.
2: Boa! Aumenta o volume, esse é o embalo de sábado pra você, aqui pela Bandeirantes.
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0: Incrível o que acabou de rolar no embalo de sábado, hein? Direto da Bandeirantes com as mixagens perfeitas dele, DJ Oca. Fala, DJ, o que se rolou nesse set sensacional?
1: Sensacional, muito legal esse set. Fechando aí com George Moroder, The Chasey. Antes a gente tocou Donna Summer.
0: Sonzeira.
1: I Feel Love. Toquei Saturday Night Band, Come On Dance. A gente tocou também Carol Douglas. A gente tocou Chic, Dance, Dance, Dance. Dan Hartman. E abrimos com Anita Hart, Don't Drop My Love.
0: Boa! É o Embalos de Sábado pela Rádio Bandeirantes. Quero deixar aqui nosso muito obrigado, o nosso carinho aí pela sua audiência, ouvindo a programação da Rádio Bandeirantes. Rápido break, a gente volta já já. Boa noite pra você.
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0: Bandeirantes, boa música e informação de volta pra você nesta noite de sábado, Embalos de Sábado. DJ Oca, já preparado? Qual que é a primeira?
1: Legal, esse último set aí, vamos começar bem, vamos começar um pouquinho de anos 80. Vamos começar com Yasu.
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0: Bandeirantes, boa música e informação. Esse é o Embalos de Sábado, que chega ao fim. Mas antes, DJ Oca, o que você tocou nesse set?
1: Um pouquinho do finalzinho de anos 80 aí pra você. De 1987, a gente tocou Depeche Mode. Antes a gente tocou Zino, What's Your Name, de 88. Tocamos Inner City, Good Life, sensacional essa música. Toquei também Camouflage. A gente tocou Pet Shop Boys. Tocamos New Order, Subculture, de 85. E abrimos com Yazoo, Situation, música de 82.
0: Sonzeira, DJ, nosso muito obrigado sempre, mais uma vez, pela sua presença, pelas mixagens aqui no Embalos de Sábado, viu, DJ Oca?
1: Valeu, Yankee. Obrigado a todos aí da Rádio Bandeirantes, todo mundo que curtiu, participou. Semana que vem estamos de volta com Embalos de Sábado. Um abraço a todos.
0: Bom demais, hein? Obrigado pela sua presença, claro, a você, nosso ouvinte querido, na sintonia, curtindo o Embalos de Sábado, que tá de volta no próximo sábado às 10 da noite. Forte abraço a todos, tchau!
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0: Olá, você está agora no Brasil com Z, a sua volta ao mundo semanal comigo, Sônia Blota, e com ele, Cristiano Panvec. Tudo bom, Cris?
1: Oi, Sônia, grande abraço para você e para quem está conosco aqui na Bandeirantes em mais um Brasil com Z, o nosso encontro semanal para colocar o Brasil no mundo.
0: A decisão dos Estados Unidos de incluir o PCC e o Comando Vermelho na lista de organizações terroristas internacionais acendeu um alerta que vai muito além das fronteiras brasileiras. O que antes era tratado apenas como crime organizado, agora passa a ser visto também como ameaça à segurança global. Mas o que muda na prática para o Brasil? Quais os impactos diplomáticos, financeiros e até políticos dessa classificação? E por que Washington resolveu endurecer o discurso justamente agora? O Brasil com Z começa discutindo os bastidores e as consequências dessa nova pressão internacional sobre as facções criminosas brasileiras.
1: O promotor Lincoln Gakia, do Ministério Público de São Paulo, é a maior autoridade do país no combate ao PCC. Já teve a oportunidade de conversar com as autoridades americanas sobre a atuação da facção. Para ele, a decisão dos Estados Unidos de transformar PCC e Comando Vermelho em organizações terroristas é grave e pode trazer consequências não só para a soberania nacional, mas prejudicar também as investigações contra o crime organizado.
2: Eu passei a eles, informações técnicas sobre o funcionamento do PCC, sobre toda a estrutura, a atuação transnacional, inclusive nos Estados Unidos. A gente não entrou em detalhes se era ou não conveniente classificar o PCC como organização terrorista. O que eu disse aos americanos é que, segundo a legislação brasileira, eu não haveria possibilidade de classificar o PCC como terrorista, porque a organização não tem objetivo ideológico, que seria aí, por exemplo, de disseminação de ódio, contra raça, etnia ou religião, e nem mesmo objetivo político, seria um objetivo aí, por exemplo, de depor ou de tomar o governo. O objetivo do PCC, no caso, do Comando Vermelho, são meramente econômicos e ligados aí à exploração de negócios ilícitos e à dominação territorial. Não há outro cunho, outro objetivo que não seja esse. Portanto, não seria, ao meu sentir, adequado a classificação do PCC e do Comando Vermelho como organizações criminosas, terroristas. Por outro lado, ainda que possa passar para a população, uma parte da população, uma ideia de que a classificação pelos Estados Unidos e o enquadramento do PCC e o Comando Vermelho como organizações terroristas poderia melhorar ou de alguma maneira facilitar o combate ou a punição desses criminosos, isso também não corresponde à realidade. Eu acredito que nós possamos até ter problemas em relação a isso, porque na medida em que classifica como terrorista, há uma mudança também na classificação das informações, elas passam a ser confidenciais ou secretas, porque aí essas organizações oferecem risco para o Estado americano, e isso faz com que a gente tenha dificuldade na cooperação policial. Ressaltando que hoje eu, por exemplo, aqui pelo GAECO de São Paulo, tenho trabalho em andamento de cooperação com o FBI e com o DEA nos Estados Unidos. E a partir do momento em que eles possivelmente possam ser classificados como terrorista, a classificação aí de informação confidencial ou mesmo secreta, ela impede que a gente troque essas informações através de cooperação policial. Então pode ser que a gente tenha também algum problema em relação a isso. Não bastasse, é bem possível que o Brasil sofra algum tipo de retaliação, algum tipo de sanção econômica, comercial e mesmo em relação aí à cooperação internacional. Então a gente precisa ficar atento e muito preocupado com essa informação. Eu, pessoalmente, sou contra essa classificação.
1: Já o promotor de justiça Luciano Lara diz que respeita o posicionamento de Lincoln Gakia, mas discorda. Para ele, a situação é inédita e ainda não se pode antever eventuais prejuízos às investigações contra essas organizações criminosas. O fato, segundo ele, é que os americanos fazem hoje o que o Brasil já deveria ter feito.
3: quando chega essa notícia que um país soberano, como os Estados Unidos, se entende afetado e se entende preocupado a ponto de classificar organizações criminosas brasileiras como sendo terroristas globais, o que virá a ser definido a partir do dia 5, como já foi feito, e classificadas como organizações terroristas estrangeiras, isso nos mostra que perdemos a mão, que há muito desenvolvimento por parte dessas organizações criminosas, que pelo menos o PCC está presente em mais de 25 países além do Brasil, e nós temos um reconhecimento exatamente no mês em que se lembra os 20 anos do ataque que parou o estado de São Paulo, os crimes de maio, como ficaram conhecidos, o ataque de 2006, ataque terrorista em enfrentamento terrorista por parte da organização criminosa PCC, lutando contra a transferência de líderes da facção naquele momento para outros presídios do estado de São Paulo. Então nós estamos atrasados 20 anos no reconhecimento dessas organizações como organizações terroristas. E os Estados Unidos vindo a reconhecer isso, me preocupa demais o Brasil estar questionando ofensa à soberania nacional, quando em verdade é os Estados Unidos definindo dentro dos seus preceitos e da sua forma de atuação, soberanamente, quem ele entende como sendo terrorista e a quem ele tem que enfrentar, já que estão batendo as suas portas e estão atuando também nos Estados Unidos, já afetando os Estados Unidos, as organizações criminosas brasileiras. Muito embora nós estejamos, nesses últimos 20 anos, desde os ataques de 2006, caminhando a passos largos a nos tornarmos uma narco-nação, nós não chegamos a esse ponto. Eu não acredito que haja risco de invasão do território nacional por uma nação soberana como os Estados Unidos, em reconhecimento e entendimento dos acordos bilaterais e da conversação que existe entre os países. Não acredito também que as ações militares americanas que são realizadas em outros países em enfrentamento ao terrorismo se dão de maneira subreptícia ou sem autorização ou conhecimento de quem quer que seja daqueles países que são afetados, exceto, por exemplo, no caso ocorrido recentemente na Venezuela, em que o chefe de Estado estava diretamente envolvido e foi alvo da operação. Mas não acredito que esse seja a medida de risco ou preocupação aqui para o Brasil, e sim a possibilidade de muito mais facilmente tratarmos informações com incidência, por exemplo, da lei RICO dos Estados Unidos com relação à lavagem de dinheiro e corrupção sendo aplicada e com reflexos em investigações, em informações sendo trazidas ao Brasil, muito maior facilidade na troca de informações, ainda que se tratando de organização classificada como terrorista e com classificação e tratamento das informações de maneira diferenciada. Nós precisamos entender que nem todos os casos envolvendo a organização e os membros da organização vão ser classificados como de segurança absurda ou de impossibilidade de trato dessas informações. Então, eu acredito que vai trazer muito benefícios como de segurança absurda ou de impossibilidade de trato dessas informações. Então, eu acredito que vai trazer muito benefício e oportunidade

0: atrapalhar ou dificultar as relações entre o Brasil e os Estados Unidos. Há muitos interesses em jogo. Esse é um detalhe. Nós estamos negociando com os Estados Unidos uma agenda para discutir questões comerciais. Essa questão do PCC e do Comando Vermelho como entidades terroristas é uma decisão do governo americano dentro da estratégia de segurança nacional deles. A América Latina é uma prioridade do governo americano, e a questão da imigração e a questão do combate ao crime organizado, aos cartéis que existem aqui na região, são as duas maiores prioridades americanas. Eles vão fazer, já classificaram 5 ou 6 entidades criminosas no México, no Equador, em outros países aqui da região, e não houve nenhuma interferência interna dos Estados Unidos, militar, qualquer intervenção sobre essa decisão deles. Essa decisão deles terá efeito no território americano. Não se trata de uma intervenção aqui no Brasil. Se alguma entidade, alguma instituição for comprovadamente associada ao crime organizado e tiver representação nos Estados Unidos, vai sofrer consequências nos Estados Unidos. Então, realmente é uma situação muito delicada. O governo brasileiro sempre se posicionou contra, mas a decisão é interna americana. Nós temos aqui conversar com os Estados Unidos. O presidente Lula entregou alguns documentos para o presidente Trump. Há um acordo de cooperação na área de combate ao crime organizado já assinado entre os dois países, e eu acho que agora nós temos que ter calma. A reação em relação aos Estados Unidos tem que ser comedida, e nós temos que começar a negociar, como fizeram os outros países todos aqui da América Latina, que tiveram instituições ou organizações criminosas classificadas como terroristas.
1: Lembrando que este entendimento americano sobre o Comando Vermelho e o PCC, transformando essas duas facções brasileiras em organizações terroristas, passa a valer a partir deste próximo dia 5 de junho.
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1: Vamos mudar um pouquinho de assunto, falar sobre outro tipo de instabilidade, mas que está aqui na nossa região, na Bolívia. Bolívia que vive um momento de muita instabilidade política, com muita movimentação social e muita pressão sobre o atual presidente do país. A editora de internacional da Band News TV, Adriana Weinstock, está com a gente mais uma vez aqui no Brasil com Z e tem as informações para você. Adriana.
3: Há cerca de 30 dias, a Bolívia está paralisada. O país mergulhou em uma onda de protestos massivos e bloqueios de rodovias que sufocam a economia e a vida da população. De um lado dessa crise, uma coalizão poderosa, que inclui mineiros, agricultores, professores e o setor de transportes, além de alas ligadas ao ex-presidente de esquerda, o Evo Morales. Eles exigem melhorias econômicas e a renúncia imediata do atual presidente, o Rodrigo Paz. Mas tem um detalhe, Paz assumiu o poder há apenas 6 meses e ainda está se estabilizando no governo. A Bolívia, como muitos outros países no mundo, vive um cenário de polarização. De um lado, Rodrigo Paz, o atual presidente, que tem orientação conservadora neoliberal, enquanto o ex-presidente Evo Morales é socialista e governou o país por quase 2 décadas. Os protestos contra o governo começaram no final de abril, depois que o presidente anunciou uma reforma agrária com o objetivo de transformar pequenas propriedades rurais em propriedades de médio porte. Já os professores lideraram uma série de protestos, exigindo aumentos de salários em um país que enfrenta uma inflação altíssima, de 15% ao ano, tornando o custo de vida uma grande preocupação para todos os bolivianos. Em maio, a situação se agravou. O presidente da Bolívia, Rodrigo Paz, anunciou a criação de uma comissão para realizar uma reforma parcial da Constituição, que rege o país desde 2009. O objetivo, segundo ele, seria facilitar o investimento na economia boliviana. Isso não agradou nada à oposição. E o último fator que foi combustível literal e figurativo para as manifestações é a gasolina. Depois do aumento do preço dos combustíveis, consequência da decisão de Paz de eliminar os subsídios herdados do governo anterior, os bolivianos começaram a questionar a qualidade do produto vendido, também uma tentativa de reduzir os custos. Em resumo, a Bolívia

0: enfrenta hoje uma crise econômica, inflação disparada e uma escassez severa de combustíveis que parou a rotina de milhões de bolivianos. Mas o que contribuiu ainda mais para tudo isso foi uma das estratégias utilizadas pelos manifestantes, que fecharam as principais vias terrestres da região andina. Isso asfixiou ainda mais o abastecimento logístico e principalmente o abastecimento médico. Os profissionais de saúde da Bolívia pedem com urgência uma pausa humanitária para permitir a passagem de caminhões com insumos essenciais. Pacientes hoje em dia correm o risco de morte com a iminência do desabastecimento total de oxigênio e medicamentos básicos. Mas como é que o governo de Rodrigo Paz está respondendo a tudo isso? Diante do risco de perder completamente o controle do país, o Congresso boliviano chegou a tomar uma decisão histórica. Revogou a Lei 1341 e depois voltou atrás. Eu vou explicar. Essa lei, em vigor desde outubro de 2020, impunha restrições severas ao uso do exército em distúrbios civis e limitava o estado de exceção, que, quando acionado, significa a suspensão de direitos constitucionais a fim de combater alguma grande ameaça iminente dentro do país. A revogação dessa lei funciona como uma militarização preventiva e significaria que, para declarar o estado de emergência, o presidente boliviano teria que apresentar um pedido ao Congresso que deveria aprovar ou não em até 72 horas. Em outras palavras, o presidente Rodrigo Paz estava tentando ter um caminho legal e livre para acionar as Forças Armadas caso as forças policiais fossem superadas. Mas a decisão foi logo revogada. O presidente da Bolívia mudou de ideia em meio à escalada dos protestos em todo o país. Mas olha, como a gente falou aqui, no epicentro desse terremoto institucional tem uma figura conhecida, o ex-presidente Evo Morales. Atualmente ele é procurado pelas autoridades da Bolívia e apontado pelo governo como o maestro desse caos. A narrativa oficial do governo é de que Morales orquestra a crise para forçar uma ruptura democrática e garantir a sua própria impunidade. No entanto, Morales rebate. Ele nega financiar os bloqueios e classifica a situação como uma rebelião da fome. Segundo ele, a paralisação é uma resposta natural de um povo contra um governo que ele acusa de ser submisso aos interesses dos Estados Unidos. Morales fez uma proposta, a antecipação das eleições presidenciais para daqui 90 dias. Uma tentativa, segundo ele, de pacificar a nação. O que a gente tem hoje na Bolívia é um choque brutal de narrativas, com especialistas alertando para uma falência civil. O governo enxerga uma tentativa de golpe, já os manifestantes apontam para uma falência econômica estrutural. Enquanto isso, quem sofre mesmo é a população. O Brasil chegou a emitir um alerta consular recomendando que brasileiros evitem viagens à Bolívia. E também anunciou o envio de 16 toneladas de arroz e 5 toneladas de leite em pó integral para o país. Tudo em caráter humanitário e depois de uma conversa ao telefone com Rodrigo Paz.
1: Pois é, e como a Adriana Weinstock destacou, nesta conversa que o Lula teve com o presidente da Bolívia, o Rodrigo Paz, o Lula reiterou solidariedade ao governo boliviano e ao povo do país e ressaltou a importância de pleno respeito às instituições democráticas e também ao Estado de Direito no país vizinho aqui do Brasil. A gente faz uma rápida pausa, na sequência a gente volta com um papo direto de um café parisiense. Sônia Plota com você, até já.
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6: Direto de um café de Paris, Cristiano, ouvintes, nós estamos na ótima companhia do professor Lucas de Souza Martins, que é professor de comunicação e também de história. como o seguinte tema que vai nos fazer pensar com certeza. Em tempos de guerra, como é que fica a comunicação e a inteligência artificial? Professor, seja muito bem-vindo ao Brasil com Z.
7: Muito obrigado, Sônia, Cristiano. Que alegria estar aqui em Paris com esse diálogo tão importante com vocês.
6: Pois é, né? E aqui a gente está numa mesa de debates tipicamente parisiense, que é um café. E vamos falar desses tempos, professor, porque, assim, muitas notícias. A gente está com toda a situação no Oriente Médio. Estamos aqui no continente com a guerra entre Rússia e Ucrânia. E mais do que nunca, a gente vê a rapidez da informação, a guerra da comunicação, né? Fora a própria guerra. E também elementos com pinceladas, vamos dizer assim, de inteligência artificial. E aí, como sobreviver a esse mundo, professor?
7: Olha só que interessante, Sônia. Eu sou de uma geração que se formou em jornalismo, apaixonado pela estrutura de algo que nós chamamos de jornalismo 24 horas. Inclusive com a estrutura das grandes emissoras americanas, algumas delas espalhadas pela América do Sul, pela Europa, pela África também. E nós crescemos com esse sonho, né, de trabalhar em um ambiente como esse. E a força dessas emissoras tem muito a ver também com as guerras, o impacto das guerras, guerra do Iraque, por exemplo, guerra do Afeganistão, o impacto, por exemplo, do 11 de setembro de 2001, que representou exatamente aquele momento em que o mundo se viu em uma situação de que a imagem ao vivo era aquilo que mobilizava massas, era aquilo que mobilizava paixões com relação até o sentimento dentro de um contexto americano de vingança com relação àquilo que aconteceu. Aquilo também mobilizou as bases do então presidente George W. Bush para que reforçasse a sua atuação no exterior, consolidou também a sua posição para uma reeleição nos Estados Unidos, uma vez que ele estava no início de seu primeiro mandato. Agora o contexto é absolutamente diferente, né? Não são as imagens, digamos assim, reais que impactam. Quando você pensa, por exemplo, na reação das pessoas daquele cidadão, daquele usuário de rede social que consome a informação, que consome aquilo que acontece no mundo, nos conflitos no Oriente Médio, ou mesmo os embates entre Cuba, Estados Unidos, Venezuela. Vídeos gerados por inteligência artificial são aqueles que mobilizam hoje massas e formam opiniões, inclusive não só os Estados Unidos se utilizam desses mecanismos, o Irã também faz sátiras com relação ao que faz hoje o presidente Donald Trump, ou seja, os formatos estão mudando e o consumo também está mudando.
6: Professor, é muito interessante isso pelo seguinte, nessa tensão da inteligência artificial. Tem o lado bom, mas ela tem o lado tenso também. Onde fica a ética? Porque existe tal da frase, né, que no amor e na guerra vale tudo, mas não é bem assim. A ética, ela precisa predominar nessas situações, especialmente na comunicação e para nós jornalistas. Como é que é a sua visão a esse respeito?
7: Eu tenho uma posição que é bastante interessante porque eu trabalho diretamente na formação destes novos profissionais, jovens que estão embarcando rumo a um processo de entrada no mercado de trabalho e eles estão aprendendo, por exemplo, um texto jornalístico, aprendendo a como construir um artigo de opinião. E obviamente que nós temos uma situação com a inteligência artificial, até porque hoje, através daquilo que nós chamamos de prompt, eles já conseguem modelar certas construções, mas ao mesmo tempo isso também causa generalizações. Isso impede, por exemplo, que uma geração inteira de novos jornalistas, de novos comunicadores, se aprofundem, por exemplo, na própria pesquisa, levantamento de dados, uma vez que essa função foi praticamente terceirizada. E não só no universo da comunicação, na formação desses jovens comunicadores, como existem mais pessoas que estão inclinadas a confiar o seu conhecimento, as informações que necessitam para viver, se devem tomar um remédio ou não, se o conflito no Oriente Médio vai impactar o preço da gasolina na minha cidade. Eles não olham mais para os sites de notícia, não consultam mais os jornais ou mesmo ligam a televisão para perceber ou para fazer um tipo de busca nesse sentido. Ele já pergunta diretamente para a inteligência artificial. E isso representa também uma preocupação, uma vez que nós não sabemos, aliás, o consumidor destas plataformas de inteligência artificial também não conhecem quais são as intenções e quem efetivamente são aqueles que criaram os códigos, que criaram, por exemplo, o viés que esse código representa. Ou seja, você tem um universo de novas tecnologias, plataformas que estão formando pessoas de acordo com critérios que foram criados por pessoas que muitas vezes nem conhecemos, através de empresas que têm interesses específicos, e também, ao mesmo tempo, criando uma cultura que desestimula, por muitas vezes, até a busca pela informação através de algo que nós, até mais experientes nesse meio da comunicação, achávamos que seria uma democracia, uma democratização da comunicação que permitiria as pessoas buscar a informação por si mesmas, mas agora elas consultam plataformas para fazer esse tipo de terceirização de busca pelo conhecimento.
6: Mas até que ponto, por exemplo, alguém que sabe manobrar uma arma de guerra, obviamente, pode usar a inteligência artificial como arma. E sabem usar muito bem. A gente está falando de exércitos aí muito poderosos. As notícias, elas são vinculadas exatamente nessa seara. E aí, professor, como dar a notícia e o que o senhor acha mesmo dessa questão da informação como arma de guerra?
7: Bem, a informação como arma de guerra, e eu como também historiador, eu me lembro muito bem, historiador inclusive muito interessado com questões e história americana. A imprensa chamada marrom, que surge inclusive no embate com a Espanha, que depois acabou gerando lá na frente a independência de Cuba, a relação americana com Porto Rico. Tudo isso foi gerado a partir de uma construção midiática, uma campanha de mídia contra a Espanha, que exatamente motivou os americanos para entrar em um conflito contra um país exterior, considerando que até então os Estados Unidos, até pelo fato de serem um país independente com pouca idade, digamos assim, a ideia, inclusive, que tinha George Washington era de preservação da soberania. Não é uma boa ideia, por exemplo, você se engajar com conflitos no exterior, considerando que a sua democracia ainda constrói as suas próprias, os seus próprios exércitos, as suas próprias estruturas. Mas depois de um cenário de guerra civil americana, que inclusive o país correu o risco de se dividir, qual foi a solução? Entrar em guerra, encontrar um inimigo em comum. E a plataforma foi a mídia. Então, lá no passado, foi uma imprensa que depois foi conhecida e até hoje é conhecida como imprensa marrom, esse termo que surge desse período. Mas hoje também você tem, inclusive, os próprios estados, os próprios países, os próprios governos produzindo caricaturas, charges, textos, manipulando o uso da inteligência artificial exatamente para formar e colocar pessoas mais próximas daquilo que os próprios governos enxergam como apropriado, inclusive convocando para guerras, inclusive criando preconceitos, né, reforçando certos preconceitos. Então você analisa não somente grupos midiáticos com interesses pessoais, mas o que é de novidade nesse sentido é que os próprios governos passaram a utilizar essa inteligência artificial diretamente, em contato direto com seus eleitores, para formá-los e convencê-los a respeito de sua estratégia de guerra, por exemplo.
6: E todo esse bate-papo, meu e do professor Lucas Souza Martins, é por conta de uma frase que o Papa Leão XIV disse essa semana. Precisamos desarmar a inteligência artificial. Professor, o que ele quis dizer com isso?
7: Curioso também, Sônia, que uma encíclica papal, aliás, a primeira de, espero, muitas que virão, geralmente encíclicas, elas têm um objetivo de alcançar bispos da igreja. É algo mais interno. Mas agora nós temos uma novidade, é uma encíclica que fala de um tema quase existencial na vida de qualquer ser humano em qualquer lugar do mundo, mesmo aqueles que não são católicos. Então, primeiro, isso sinaliza algo novo na trajetória da igreja, que quer se colocar em grandes debates, mais uma vez, existenciais, e também revela uma preocupação que está na cabeça de muitos líderes políticos com relação a como você gere, e como estamos na Europa, a gente pode falar também sobre isso, sobre como você mantém uma estrutura de bem-estar social, principalmente com o advento e a força da inteligência artificial que claramente já está criando uma nova pressão no mercado de trabalho, não somente neste continente, como também no nosso continente sul-americano, criando oportunidades, logicamente, mas também retirando muitas oportunidades tradicionais do mercado, inclusive colocando em cenários de discussão uma renda básica de cidadania, até porque hoje existe uma perspectiva muito de fragilidade com relação a qual será o futuro dessas novas gerações que já encontram, mesmo com escolaridade. Hoje você tem uma nova geração de profissionais, não só no Brasil, como nos Estados Unidos, na Europa. O percentual de jovens, de pessoas com ensino superior continua aumentando, até por conta da difusão, da criação de novas universidades. Existe uma dificuldade no mercado para absorvê-los, e também a inteligência artificial cria também obstáculos no sentido dessa geração de empregos, e por isso que os estados hoje, inclusive o Vaticano acaba reverberando essa preocupação, precisam encontrar mecanismos para trazer um sentimento até de... obviamente que quando você se insere em um contexto como esse, você tem um cenário de insatisfação social. As pessoas não encontram emprego, os jovens têm dificuldade de realizar, por exemplo, o sonho da casa própria, de ter uma vida com um cenário mais estável, uma perspectiva de aposentadoria. Talvez isso vai modelar e já modela como os estados precisam pensar essa nova atualidade. E quem diria, a renda básica de cidadania surge mais uma vez como integrante neste debate, e a Igreja Católica mostra também a sua participação e já mostra também, através dessa encíclica papal, essa nova perspectiva e a nova atuação do Vaticano de abordar debates existenciais da vida humana.
6: Afinal, estamos em 2026. E por falar nisso, em junho nós teremos o G7, o encontro das potências mundiais, que o Brasil é convidado. E um dos temas muito importantes, quer dizer, tem. Eu vou enumerar três aqui para o Brasil: terras raras, acordo Mercosul-União Europeia, que esse precisa, embora esteja em um caráter provisório, precisa ser debatido, dar uma continuidade, e inteligência artificial. Como é que você vê esse ensejo aí, Brasil, líderes mundiais e inteligência artificial?
7: É um ponto crucial, pensando na prioridade hoje do Brasil, que é o multilateralismo. E o Brasil se insere nesse contexto, e a força do Brasil hoje está exatamente nas terras raras. As terras raras representam o futuro da civilização, dos países desenvolvidos, quando pensamos, por exemplo, na atualização de seus equipamentos militares. Tudo isso passa pelas terras raras, e o Brasil tem uma reserva que só é superada, por exemplo, por aquilo que a China possui hoje. Então, naturalmente, isso atrai olhares de potências europeias, da América do Norte, da Ásia. Então, o Brasil ele vai reforçar, neste encontro multilateral, o seu interesse também de negociar com quem quer que seja. E essa é a posição que o presidente Lula tem colocou também na sua reunião com o presidente dos Estados Unidos, Donald Trump, e vai colocar mais uma vez à mesa um ponto que é fundamental e que tem sido presença em qualquer discussão que o Brasil participe em fóruns internacionais. O Brasil hoje ele tem interesse em desenvolver tecnologias e não ser apenas um exportador de suas terras raras. Ele quer gerar empregos dentro do próprio Brasil, e isso pode acontecer através de uma parceria com a China ou com os Estados Unidos. O Brasil se coloca hoje nesse contexto sem preferências com relação a aliados neste quesito. Então eu diria que o encontro multilateral ele vai servir também como uma plataforma para reforçar essa posição brasileira, e também algo que pode causar mais uma vez rusgas, né? Uma vez que hoje a grande preocupação dos americanos, inclusive isso já está documentado por uma estratégia de política externa do presidente Trump, que enxerga o Brasil e a América Latina como um todo como uma região de influência americana. Então, se o Brasil está suscetível, aberto a conversar e trazer parcerias com a China, logicamente que isso vai atrair olhares e preocupação por parte dos Estados Unidos. Por isso que vale a pena muito acompanhar esse tipo de encontro, para entender como o Brasil se posiciona e com quais parceiros o Brasil vai dialogar a partir de agora, a partir desses diálogos.
6: Aguardando cenas destes vários capítulos que ainda virão. Professor Lucas de Souza Martins, aqui comigo, direto de um café de Paris, nos abrilhantando aí, nos fazendo pensar sobre todo esse universo que vai muito rápido. Voa, né? Professor, seja sempre muito bem-vindo e volte sempre ao nosso programa.
7: Muito bom, Sônia. Espero voltar muitas vezes a Paris para continuar essa conversa com você e também com todos os ouvintes. Muito obrigado.
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1: E o Brasil atingiu pela primeira vez o índice de desenvolvimento humano muito alto. Em 12 anos, partimos de 0,744 para 0,805, segundo as Nações Unidas. Quanto mais próximo de 1, mais desenvolvido é o país. Esse índice, o IDHM, considera os mesmos critérios de qualidade de vida que a ONU usa para medir o IDH global, mas é adaptado ao contexto brasileiro com dados do IBGE. O avanço foi puxado principalmente pela melhora na educação. Já os indicadores de renda cresceram menos. A desigualdade ainda continua muito grande neste aspecto. O Índice Nacional classifica o desenvolvimento do Brasil como muito alto, mas todo o Norte, o Nordeste e o estado do Mato Grosso do Sul não alcançaram essa faixa. Esse é um detalhe importante. E não é só entre as regiões que o desenvolvimento é desigual. O IDH dos homens é superior ao das mulheres. E entre a população de brancos e negros, a diferença no índice é ainda maior. Bom, para a gente entender um pouco desse quadro atual do Brasil, a gente convidou para o Brasil com Z desta semana o Marcelo Neri, ele que é diretor do FGV Social, ele que explica para você como é que a gente chegou até aqui e obteve essa evolução no IDH.
8: O Brasil foi, no século XX, um dos países que mais cresceu, crescimento econômico, crescimento do PIB, perdendo apenas para o Japão, entre outros, mas estava certamente no topo do crescimento, mas teve baixo desenvolvimento social até a década de 80. A partir da década de 80, a gente começou a ter uma estagnação econômica e um avanço social ligado à redemocratização, entre outros fatores. Então, o Brasil nos últimos anos tem se destacado pelo avanço social, essa entrada num grupo de países de desenvolvimento humano muito alto é notória, é para ser celebrada. O Brasil, no começo do século, entrou para os países de IDH alto. Recentemente saímos novamente do mapa da fome. Eu diria que essa entrada no grupo de IDH muito alto é alguma coisa dessa ordem de grandeza. O que precisamos fazer olhando para frente? A gente precisa, entre os três componentes de IDH, educação, saúde e renda. Renda é o que o Brasil desempenha pior. Então, a gente precisa buscar uma visão mais equilibrada de desenvolvimento social e desenvolvimento econômico combinados. Diria que a conexão entre a educação, que foi o que mais avançou nos últimos anos, mas essa conexão da educação com o mercado de trabalho, com a produtividade, é algo a ser buscado. Eu acho que um tratamento para a juventude especial, com programas tipo Pé de Meia, e principalmente melhoria do ensino médio, ensino técnico, empreendedorismo, etc., são avenidas a serem percorridas, principalmente pelos jovens. Os jovens vão cair a metade até o final do século, o número de jovens. A gente precisa ter jovens mais capazes para, de alguma forma, eles garantirem o futuro do país e a ascensão social deles. Eu diria que, tirando a pandemia, a cada 3 anos... a gente tem avançado 1 ano de expectativa de vida. É um fato notável, talvez o mais notável de todos, do indicador, na minha opinião, do IDH, dos componentes do IDH, mas exige uma certa responsabilidade previdenciária. Nesse caso, a gente precisa garantir que as gerações futuras tenham acesso à previdência, até para, de alguma forma, cuidar da situação macroeconômica do país. Então eu diria que esse avanço social é surpreendente à luz do que aconteceu até 1980, é algo a ser celebrado. Agora, a grande marca brasileira da desigualdade continua a afetar o IDH, ele perde mais do que em outros países quando a gente leva em conta a desigualdade de educação, de saúde e de renda. Então, eu diria que o combate à desigualdade é o principal aspecto a ser buscado. Eu diria que nós temos um grande aliado, que é o programa Bolsa Família, que procura atender os desafios de educação, saúde e renda da camada mais pobre da sociedade. Então, a boa notícia é que nós temos instrumentos para fazer esse ataque à pobreza e à desigualdade.
9: Este é o Marcelo Neri, diretor do FGV Social, conosco no Brasil com Z desta semana.
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6: E agora, no quadro dos brasileiros que orgulham pelo mundo, Paralelo 49, eu estou aqui direto de um café de Paris maravilhoso, Maison Edgar, com uma companhia melhor ainda, que é o João Cândido Portinari, que é escritor e que está aqui conosco para falar de uma exposição muito especial. João, seja muito bem-vindo ao nosso programa.
17: Muito obrigado, Sônia. É um grande prazer conhecer você, estar falando com você e com os nossos ouvintes da Band.
6: João, estamos em um lugar icônico, não?
17: Sim. Aqui, uns tempos atrás, nós poderíamos olhar para aquela mesa e ver Jean-Paul Sartre sentado, né? Então, é um lugar realmente... A primeira vez que eu vim aqui, eu estava te contando, Sônia, eu tinha 7 anos, foi em 1946, já tinha esse... Aqui as coisas são assim, né? Vai passando de pai para filho, né? O concierge, aquela coisa toda. Então, esse lugar realmente tem um vínculo afetivo e de memória, né? Muito forte.
6: Como os nossos ouvintes, eles sabem tudo, eles sabem que João Cândido Portinari é filho de Cândido Portinari e que a exposição vai ser sobre ele, só que agora atravessando várias fronteiras. O João está de parada aqui na França, porque logo ele está embarcando para a China para essa exposição especial, não, João?
17: Então, uma exposição que vai acontecer no maior museu da Ásia, né, Sônia? Isso para nós é um sonho, é um sonho de muitos anos, de muitas décadas até, né? De levar Portinari para a Ásia e você ter a curiosidade de saber como que aqueles olhinhos apertados assim vão olhar para uma obra como a de Portinari. Né? Eles têm pintores lá também, muito importantes, que também têm um paralelo com Portinari, no sentido de retratarem os trabalhadores, de retratarem a terra, né? Os camponeses. Né? Eles têm uma história também muito de agricultura, né? A China. e Portinari fez o café, o cacau, o carnaúba, enfim, a erva mate, né? Essa coisa dele ter sempre pintado o trabalhador e se tornado universal pintando o que era regional, não é? Que é aquela frase que eu falei para você do Tolstói, né? Se queres ser universal, começa por pintar a tua aldeia. Portinari fez isso literalmente, né? Ele começa pintando o que ele via em torno dele naquele povoadozinho e vai parar na ONU com Guerra e Paz, né? Quer dizer que é o... Então, essa trajetória, né, que passa por todos os aspectos da vida brasileira. Eu acho que a exposição chama-se O Brasil de Portinari. E é o ano cultural do Brasil na China, né? Então, a ideia é você fazer mais do que uma exposição. É você levar o Brasil autêntico, o Brasil sem retoques, o Brasil que não é para turistas, né? Para um povo que está ansioso por conhecer mais do Brasil, né? Está havendo uma aproximação cada vez maior. A China talvez seja o país mais estratégico para o Brasil nesse momento, né? Em que a gente está falando do mundo multipolar, em que a gente está falando de uma civilização milenar que não aspira a ferir nem invadir ninguém, que espera compartilhar do sucesso, das coisas boas da vida com os outros povos, né? E a gente tem tido essa experiência, né? De um tratamento assim, de uma gentileza, de uma educação fora do comum, né? Com o pessoal lá.
18: E vai ter uma troca, né, João? Vai ter assim, Portinari lá na China. E o que a gente vai apresentar deles no Brasil?
17: A culinária chinesa tradicional. Vem para o Museu Histórico Nacional, no Rio de Janeiro. Dia 25 de junho, inaugura.
18: Então, ó, pessoal, já vão anotando aqui no calendário tudo o que está acontecendo nesses termos. Ô, João, queria que você falasse um pouco do teu pai, dessa convivência com ele. Quem era Cândido Portinari? Quer dizer, nós conhecemos esse grande artista, esse ídolo de milhões, mas quem era ele em casa?
17: Olha, se você me permitir... Bom, em casa era um operário que acordava de manhã, punha um terno e um colete de brocado branco, e se colocava na frente do cavalete e pintava até escurecer o dia. Ele falava para minha mãe assim, ó, não me chama para almoçar se a comida não estiver na mesa, porque ele não queria perder aqueles minutinhos ali, né? Então, era realmente um operário. E uma coisa, Sônia, você podia lamber a mesa onde ele estava trabalhando. Era de uma limpeza, quer dizer, aquela ideia que a gente tem do pintor boêmio, né? Que suja tudo. Não, é absolutamente, ele era um monge da pintura, né? E se você me pedir para definir Portinari em meia lauda, eu tomaria, vamos dizer, a liberdade de declamar um poema dele.
19: Por favor. Porque
17: ele foi poeta, isso pouca gente sabe.
19: Ah, é mesmo?
17: No fim da vida, nós editamos um livro, Poemas de Portinari, que foram selecionados por Manuel Bandeira e Drummond, né? Então tem boas credenciais, né? E esse poema, para mim, realmente define ele, viu? A pessoa que ele era. Ele diz assim, ó, as almas penadas, os brejos e as matas virgens acompanham-me como o espantalho que é meu autorretrato. Todas as coisas frágeis e pobres se parecem comigo.
18: Que coisa linda, isso é muito profundo.
17: Esse final, né, todas as coisas frágeis e pobres se parecem comigo, é a expressão mais poética da obra dele, do que ele retratou, não é? Ele tomou inteiramente assim o partido dos humilhados, dos ofendidos, dos excluídos, né? Dos miseráveis, né? Então você vê, a série Retirantes é um exemplo máximo disso, né? E o Drummond fez um poeminha, né? Se é que a gente pode falar isso de Drummond, né? Em que ele diz assim, o universo portinariano, se às vezes dói, sempre fulgura, entrelaça como num verso o que é humano ao que é pintura.
18: Olha que coisa, é impressionante e é isso mesmo.
17: Então eu acho que isso aqui é uma pequena ideia, né, do que era esse homem, né, e esse pintor, né, e que opções que ele adotou, né, na sua trajetória, né.
18: Guerra e Paz. Contando a história um pouquinho pra gente e como é que você acompanhou todo esse processo?
17: Ah, eu tinha, quando ele começou a fazer os painéis Guerra e Paz, eu tinha 13 anos, né? Isso aí aconteceu foi o seguinte, o primeiro secretário-geral da ONU era um norueguês chamado Trygve Lie. E ele fez um convite a todas as nações membros que cada uma doasse uma obra de arte para a nova sede da ONU em Nova York. Isso foi em 1950, 52, por aí, né? E aí cada país escolheu um artista. O Brasil escolheu o Portinari, deu a ele uma lista, né, de temas, e ele escolheu Guerra e Paz, que é o tema da vida dele, né?
18: Nossa, que bacana. É. E aí foi quanto tempo pintando, até a conclusão?
17: Aí tem muita história por trás disso, porque aí você imagina, são painéis de 14 metros de altura, né? Então ele queria naturalmente pintar lá na ONU, né, esses painéis. E uma vez mais, né, aconteceu o que já havia acontecido muitas vezes com relação aos Estados Unidos. Eles exigem, para dar o visto, que ele declarasse não ser comunista. E ele se negou. Você imagina você ter a coragem de negar aquilo que você mais aspirava naquele momento, que era fazer Guerra e Paz, né? Ele se negou. Resultado disso, ele teve que fazer os painéis em 28 pedaços. Pedaços de 5 metros por 2,5. E o Bianco, que trabalhava com ele, que era um amigo e assistente dele, uma vez falou comigo: eu não sei como é que o Portinari tinha na cabeça a obra integral pintando um pedaço. E aí o meu pai dizia para o Bianco assim: ô Bianco, é só seguir a maquete, que ele tinha uma maquete. Aliás, estamos levando para a China as maquetes, as duas maquetes. É. Isso, eles ficaram assim, encantadíssimos com ter as maquetes lá, né?
18: É. Vai ser um momento emocionante para você, porque quando teve o Guerra e Paz aqui na França em 2014, nossa, eu me lembro, eu queria que você contasse a reação da francesa que estava ao seu lado.
17: Pois é, eu tô ali, né, isso era de tarde, e chega uma senhora para mim, eu pensei que ela tivesse zangada comigo, porque ela falou assim: écoutez, monsieur, né? Aí eu já, típico, né? já me perfilei, e aí ela disse assim: olha, eu visito exposições aqui em Paris há 50 anos. Eu nunca me senti tão tocada quanto aqui. Eu quase que, porque eu falei: meu Deus, isso era tudo que a gente queria, né? Tocar o coração das pessoas. Porque a arte é isso, né? Meu pai dizia, você sabe? Ele dizia assim: ó, uma pintura que não fala ao coração não é arte, porque só ele a entende. Só o coração nos poderá tornar melhores. E é esta a função da arte.
18: E é isso mesmo, realmente é assim, se você é tocado, a arte te modifica, ela te, eu digo até, ouso dizer que ela te transporta a universos maravilhosos, onde você conhece coisas diferentes, belezas e culturas, e você nunca tentou dar umas pinceladas?
17: Tentei, mas você sabe que o Villa-Lobos dizia uma coisa parecida. O Villa-Lobos dizia assim: tudo que se sente na vida, se sente com o coração. O coração é o metrônomo da vida.
18: Exatamente. Você foi para as letras, não foi para o pincel.
17: Eu não fui para as letras, eu não sou escritor. Eu vi você falar que eu era escritor.
18: Não, você é escritor, sim. O seu livro é ótimo.
17: Apareceu no Wikipedia que eu sou escritor, mas não sou. Eu não sou mesmo, sabe? Eu na verdade, a minha origem é nas exatas, né? Eu falei com você do Sérgio Mascarenhas. Eu sou matemático, era matemático, né? Faz 47 anos que eu larguei a matemática para me dedicar ao projeto Portinari, né?
18: Mas eu tive um professor que falava que quem é matemático, ele consegue em todas as áreas, porque tudo nessa vida, incluindo a arte, é matemática.
17: E a matemática e a arte comungam de uma coisa chamada imaginação, que é o mais importante, né? Tanto na arte quanto na matemática. A pessoa pensa que matemática é saber fazer conta, né, mano? Não tem nada a ver com isso.
18: E, o João, agora falando um pouco de... Você assumiu essa curadoria, enfim, tem que percorrer o mundo, e a gente está vendo que tem um mapa, uma geopolítica totalmente diferente. Como é que Portinari, Cândido Portinari, se encaixaria nisso hoje?
17: Olha, eu acho que o momento é perfeito. Eu às vezes tenho a impressão, sabe, Sônia? A gente falou um pouquinho sobre essa coisa da alma, né? Eu tenho a impressão que tem alguma coisa lá em cima nos orientando, nos ajudando, sabe? Dizendo: vai por aqui, vai por ali. Porque esse momento não poderia ser mais perfeito para levar Portinari para a China. Por tudo que a gente está vendo à volta de nós, né? O mundo multipolar, a geopolítica, né? A China sendo o maior parceiro comercial do Brasil e o grande interesse que há de ambas as partes de se conhecerem melhor e se darem as mãos, né, num mundo violento, num mundo difícil, né, um mundo em que você está com guerras por toda parte, e mesmo quando não há guerra nas cidades, a violência também existe, a falta de afeto, a falta de empatia, é a coisa que a gente sente mais agudamente nesse momento, esse distanciamento do que é humano, né, daquilo que é humano, do amor, né, da amizade, dos sentimentos, dos ideais, né? E isso eu acho que a China, eu nunca estive lá, como eu te contei, mas pelo que eu tenho lido, pelo que eu tenho assistido, eu acho que eles estão nesse caminho, que é um caminho completamente diferente do caminho escolhido pelo Trump nos Estados Unidos, né? O oposto, né, daquilo. E eu acho que isso tem tudo a ver conosco, brasileiros também, né? Eu acho que a gente é uma amizade que a gente quer fazer e que já está sendo feita, né? A maneira como a gente tem sido tratado, eu vou te dar um exemplo. Quando veio a comitiva chinesa, eles mandaram uma comitiva chinesa lá do museu, curadores, grandes curadores do Museu Nacional da China, vieram ao Brasil para conhecer Portinari. Então nós levamos eles no MASP, mostramos os retirantes, levamos na Pinacoteca do Estado de São Paulo, mostramos o Mestiço, no Museu Nacional de Belas Artes, fizemos um tour com eles, né? E no último dia eu dei um jantar lá em casa para eles. Você imagine que uma dos curadores era uma senhora que era uma grande especialista em caligrafia chinesa. Então ela trouxe um pacote assim que você abria, e era um pergaminho que você abria assim com belíssima caligrafia chinesa, de mandarim. Aí eu perguntei para ela, o que significa o que está escrito aí? E ela disse assim, a amizade não conhece distâncias.
18: Que coisa tocante.
17: Sabe, fiquei sem palavras, né? Eu falei com Maria, meu Deus, o que, que a gente pode dar para eles que esteja à altura, né, de um gesto desses, né?
18: A obra de Cândido Portinari.
17: Que a gente está dando, né? A gente está levando. Então, eu acho que tem aí múltiplas conexões que certamente vão se acentuar, né? Quando esse público, eu te contei que é um público de 4 milhões de pessoas, né?
18: Nossa.
17: Nós nunca esperamos uma coisa dessa, absolutamente inédita, né? E tem uma outra coincidência também, é que no momento em que a gente está abrindo a exposição, vai acontecer um fórum global dos diretores dos principais museus do mundo. Então você vai ter, visitando a nossa exposição, diretor do Louvre, da National Gallery, do Smithsonian, né, que vão estar lá.
18: Olha, que bacana.
17: Coincidência. Mas eles pediram até que a gente adiantasse a abertura da exposição para que essas pessoas pudessem visitar.
18: Agora falando um pouco de... a gente falou de mapa-mundo, falamos de geografia. Então agora falando um pouquinho de Paris, você estudou aqui?
17: Eu estudei aqui desde criança, né? Eu tinha 7 anos quando eu entrei para a escola pública aqui. E foi uma experiência assim dura, né? Porque a França estava saindo da Segunda Guerra Mundial, ainda sangrando, né, do sofrimento, né? Mas foi um ano assim importantíssimo para mim. Eu acho que eu envelheci 5 anos num só naquele momento, né?
18: Não, eu só quero saber como é que você fala. Gente, o João Cândido Portinari, ele tem 87 anos e tem uma pele que eu quero saber que creme que você usa. Brincadeiras à parte, a longevidade é gostar de viver, né, João?
17: É ter projetos, né, Sônia? Eu acho que quando você acorda de manhã com um projeto no coração e na cabeça, você tem uma motivação que eu acho que faz toda a diferença. Toda a diferença de você acordar e não saber nem o que você vai fazer naquele dia, né?
18: Eu estou te fazendo essa pergunta porque a Bandeirantes está com um projeto bem interessante que é sobre longevidade. A gente tem debatido muito isso em fórum. E o que eu sinto? Qual que é a minha contribuição aqui como moradora do Velho Continente? Aqui eu me sinto uma menina, né? Tô na casa dos 50, ao contrário do Brasil que ainda, enfim. O que que é isso? Isso é classe social, é falta de saúde, é falta de uma educação pública nesse sentido? Ou é aqui que é um país que já passou por guerra, por muita coisa? Como é que você definiria isso?
17: Acho que é uma questão civilizatória, não é? Quer dizer, são países que envelheceram e foram tentando aprender, né, com os acertos e com os erros, né? Quando meu pai fez a exposição em Paris, voltando àquela coisa em 1946, teve um grande historiador de arte que na época era diretor do Museu de Arte Moderna de Paris, chamava-se Jean Cassou. E ele diz assim: nós saudamos Portinari, arauto de como é que ele fala, de uma humanidade nova, né? Que ele falava que nós éramos uma humanidade nova, né? Eu acho que é isso, quer dizer, o Brasil ainda terá que valorizar aquilo que constrói uma nação, né? Que é a educação. Então, se a gente não valoriza a educação, se a professorinha primária não tem dinheiro nem para pagar a condução para ir para a escola onde ela vai ensinar, o que que você espera que aconteça, né? E aí, acontece isso, que as pessoas ficam sem capacidade de avaliar até mesmo os candidatos, né, que se apresentam, né? Nós estamos vendo esse congresso que a gente tem hoje em dia, uma coisa absolutamente sinistra, né? Tirando honrosas exceções, né? E isso é tudo gente que foi eleita. Quer dizer, você teve por trás alguém que olhou para essa pessoa e disse: puxa, que bacana, vou votar nesse cara. Por quê? Porque não tem capacidade de avaliar. Né? Você vê, os chineses, por exemplo, eu estava acompanhando lá a educação lá. Criança com 5, 6 anos de idade, em vez de começar a aprender aritmética, geografia, aprende empatia, respeitar os colegas, entende?
18: Aí você vê como uma sociedade está desenvolvida.
17: Você cria um ser humano, não cria um monstro, né?
18: Exatamente. João Cândido Portinari, suas considerações finais para a nossa audiência que está amando esse bate-papo com você.
17: Olha, minhas considerações finais são que mandem energias positivas para nós, porque já na semana que vem nós estaremos em Pequim abrindo as caixas, tirando as telas dos retirantes para colocar nas paredes do Museu Nacional da China.
18: Nós conversamos aqui direto de um café icônico de Paris, a Maison Edgar, onde Jean-Paul Sartre se sentava aqui para escrever livros maravilhosos. E eu e o João Cândido Portinari juntos aqui conversando sobre a exposição de Cândido Portinari na China. Esse ídolo nacional que temos, que é símbolo do nosso país, que é o Brasil, que dá orgulho. João, volte sempre ao nosso programa.
17: Muito obrigado, Sônia. Você muito gentil, voltarei sim e quero deixar uma saudação para aqueles que nos estão ouvindo também. Um grande abraço.

0: E com o Paralelo 49, ponto final nesta edição do Brasil com Z, que teve produção da Maria Eugênia Cotaiti, trabalhos técnicos do Paulo Marcelo Mamone, do Roger Palme, da Vitória Vermelho, do Roberto Dias, do Beto Rebeck, do Rafael Palmeira, também do Michel Lopes, edição e sonorização do Kayame Martins. A gente fica por aqui, já desejando para você uma ótima semana pela frente e, claro, deixando anotado aí na sua agenda o nosso próximo encontro aqui pelas ondas da Bandeirantes. Um grande abraço para você, um abraço para você também, Sônia. Boas férias pela frente, até a volta.
1: Muito obrigada, Cris, querido. Até a volta, ouvintes. Um beijo para todo mundo.

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2: Alô, pessoal, aqui estamos com mais um programa da série Memória. Hoje, o 8º, abordando exclusivamente futebol.

0: Para a Copa do Mundo de 1982, foi escolhido finalmente um grande técnico. Grande em todos os sentidos, humano e profissional. Competente e extremamente honesto. Tele Santana. A seleção de 78, essa foi esquecida. Daquele time, só três sobreviveram para a Copa da Espanha. Pelo menos, jogando como titulares. Oscar, Toninho Cerezo e Zico. Aquela foi uma campanha quase irretocável. Aliás, irretocável desde as eliminatórias.
1: Ainda pela direita, este é o Éder. Pela esquerda, Zico correu, bateu, é gol!

0: louco!
1: Em 4 jogos, o Brasil fez 11 gols nas eliminatórias. Tele Santana era um técnico que montava o time para jogar ofensivamente. Futebol bonito e prático. Foi provavelmente a seleção brasileira que entrou com mais crédito em todos os mundiais. Ocorre que Valdir Pérez, nosso goleiro, excelente goleiro, diz. Nos amistosos chegou a defender inclusive 2 pênaltis no mesmo jogo. De cara, no primeiro compromisso do Brasil já na Copa contra a Rússia, ele engoliu um desses perus inexplicáveis.
0: Na bola da trás, vê o 9, vai com ele outra vez, Gabriel Love, devolveu para o comandante de ataque que joga em todo lugar, menos pelo comando do ofensivo, bola recuada, ficou então com Tarazelli, Tarazelli para trás, dominou o pau, chutou o pau de...

0: isso? Uma infelicidade, uma tristeza. Nunca a gente poderia esperar isso de Valdir, mas o Valdir é gente como a gente, é humano como a gente. Uma bola fácil, fácil demais, talvez esse o grande pecado, a displicência de Valdir. Segurou, largou, quando olhou para a coisa, a bola estava sacudindo a rede brasileira. O tempo passa, 35 minutos de jogo. Pau, número 12, 1 para a União Soviética, 0 para o Brasil, Flávio Adalto. Falhou, lamentavelmente...
1: Ninguém conseguiu entender como é que Valdir Pérez tomou aquele gol.
2: Acho que foi um gol fácil. Eu praticamente não estava muito bem colocado no lance, nem esperava talvez um chute da distância que ele bateu. Então, normalmente eu não estava na posição realmente que eu tinha que estar.
1: Mas com aquele time, não tinha choro, né? Era só dar um tempinho para se recompor do susto que as coisas entrariam nos eixos.
0: A bola vai para cima, caiu, ficou para Sócrates, pintou, arrumou, deixou, se bateu, é só...

0: já preparando seu carnaval. Uma virada sensacional. Estremece o estádio do Sevilha. No crepúsculo do jogo, o tempo passa, 43. Éder. O que mais tentou, o que mais chutou, o que conseguiu o gol, que pode se traduzir na primeira vitória brasileira na Copa de 82, no grande passo brasileiro em busca da classificação. 2 para o Brasil, 1 para a Rússia. Crepúsculo de jogo, torcida brasileira. 44 minutos, já começa o samba, já começa a festa. São brasileiros cantando, chorando e se abraçando no estádio Santos Pijuán de Sevilha. Porque o Brasil perdia, porque o Brasil reagiu, porque o Brasil está ganhando. Aguenta, coração! Vai, Brasil, que a nossa fé te empurra.
1: De virada é mais gostoso, diz o torcedor. 2 a 1 para o Brasil contra a Rússia, depois de estar perdendo por 1-0. Na primeira fase do Mundial da Espanha, em 82, excetuando a primeira partida contra a Rússia, que nos deu canseira, o resto foi tudo goleado. 4 a 1 contra a Escócia, 4 a 0 contra a Nova Zelândia, e fomos para a segunda fase. Caímos na chave onde estavam as melhores seleções daquele Mundial. De cara, pegamos a Argentina. Brasil, Argentina e Itália no mesmo grupo. Vencendo a Argentina, o Brasil iria para as finais, todos acreditavam. Afinal das contas, a Itália, por pouco, não caíra fora já na primeira fase. O Brasil esnobou, gastou a bola no jogo com a Argentina. 3 a 1 sobre os nossos rivais.
0: Éder domina a bola pela esquerda, correndo perto da lateral, soltou para Júnior, recolheu, invadindo o campo da Argentina, correndo, estendeu o passe para Zico, para Júnior, na boca do gol, olha o terceiro.

0: Brasil! Samba Brasil! Sorria Brasil! Júnior! Jogada de cinema! Toques mágicos! Capa de revista! Um toque de Júnior! Rede da Argentina balançando! Torcida brasileira cantando!
1: Depois dessa vitória contra a Argentina, 3-1, já em fase final do campeonato, de exibições, todas elas mais convincentes, quem é que teria topete para nos enfrentar, hein?

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4: Você está acompanhando o programa Memória. Hoje, o oitavo em que nós estamos revivendo uma história que se repete a cada 4 anos, desde 1930, os Mundiais de Futebol. Estamos agora em 1982. É o campeonato mundial que se realizou na Espanha. A nossa seleção, dirigida por Tele Santana, uma fantástica seleção, foi para a Espanha com todas as indicações, todos os prognósticos de que poderia conquistar mais um título mundial. Infelizmente, não foi bem assim. Até a fase semifinal, o Brasil tinha ido muito bem. 2-1 contra a União Soviética. 4-1 contra a Escócia. 4-0 na Nova Zelândia. 3-1 contra a Argentina. Estava fácil demais. A seleção de Tele Santana tinha um ataque irresistível. No dia 5 de julho de 1982, chegou a vez da Itália.
5: Atenção, torcida brasileira. Apita o árbitro. Abrem-se as cortinas e começa o grande jogo. Pensamento positivo, torcida brasileira. Aí o Brasil, que a nossa fé se empurra. Aguenta, coração. Movimentada, a bola fica na esquerda. Conjunto, Júnior carrega, atacando o Brasil. No começo da partida, só tem profundidade. Um ataque para Zezinho. Tenta passar, não passa. Acaba perdendo para Caprini. Caprini roubou a bola, disparou para a esquerda. Recolheu pelo outro lado. Então, Gentili, que é o grande marcador da seleção italiana, destacou-se na marcação sobre Maradona. Quando na partida contra a Argentina.
4: Os jogadores nem sequer tinham se aquecido ainda. O jogo apenas com 5 minutos. Eis que a Itália surpreende o Brasil.
5: Bola bate no pé pra solta a bola pra Chirea. Chirea na frente, outra vez a direita para Caprini. Caprini deixou para Uriale. Uriale carrega, dispara para sua linha intermediária. Bola com Tardelli, devolveu para Uriale. Uriale puxando outra vez o couro. A bola ficou com Conte. Conte dançando, perdendo o meio de campo. Prende a bola, segura a jogada, vai para frente. Atravessando o meio do gramado. É o grande driblador do time italiano. A torcida italiana gosta dele. Fica quebrando quando ele pega a bola, quando ele domina a bola. Vai correndo, arrumando a jogada. Fez o passe para o outro lado. Fechou Caprini. Correu, dominou, vai cruzar. Cruzou. Atenção. Não é fogo!

0: torcida brasileira. O Cabrini dominou como quis, fugindo pela esquerda, levantou com tranquilidade, ninguém dava cobertura à presença do Paulo.
1: O que tinha de bom, mestre Tele Santana, é que jogadores da seleção brasileira ou dos times que ele dirigia jamais se abatiam diante dos reveses. E mesmo perdendo de 1 a 0, portanto, a seleção brasileira permaneceu quase que o tempo inteiro, a primeira etapa, fustigando a meta italiana. Pena que os nossos atacantes estavam com a mira completamente torta.
0: 10 minutos, torcida brasileira. 1-0 vai ganhando a Itália, um gol de Paulo Rossi. Levantamento de bola para o ataque brasileiro. Ficou para cima, para a Argentina, vamos pro gol, Brasil preparou, chutou longe. Não, Sérgio. Faz assim, meu bom rapaz. Sozinho, mas parece que o árbitro da partida não marcou nada, deu sequência. O Serginho perdeu um gol mais feito do que por fazer, Flávio. Essa era só empurrar o Júnior Faria, o Sócrates, o Falcão, o Cerezo, o Zico, o Éder, qualquer um faria esse gol, menos o Serginho.
1: Os torcedores da Itália ainda comemoravam o gol de Paulo Rossi quando o doutor Sócrates se encarregou de jogar uma bacia d'água no fogo dos italianos.
0: 1-0 ganhando a Itália, o Brasil pouco a pouco vai se arrumando. O Brasil é assim como o povo, torcida brasileira. A gente pensa que o Danato está dormindo, de repente ele abre os seus tentáculos e é pouco. Vai o Brasil, Sócrates dominou, atenção,

0: italiano percebeu, Sócrates já estava por trás, entrando, tocando o rasteiro, balançando a rede italiana, provocando o carnaval no Brasil.
1: Paolo Rossi, nosso algoz, fez o segundo gol da Itália. Uma cochilada da defesa brasileira. Mas o Brasil teve forças ainda e empatou outra vez. Segunda etapa, 30 minutos. De novo, Paolo Rossi, o terceiro gol da Itália.
0: Para o Brasil, 2 para a Itália. Jogo dramático, torcida brasileira. Vai embora de novo o time da Itália. Carrega pela esquerda, dominando Cabrini. Cabrini vai levantar, balão subindo, descendo. Entrou Cerezo, cabeceou, evitando saída de bola pela linha de fundo. Palmeiras sai, amaciou. Bandeirinha apontou, que havia saído a bola. É escanteio contra o Brasil, Flávio.
2: E Luizinho ficou indeciso, acabou descendo tudo para o Toninho Cerezo. Era a bola dele, deixou passar. O Cerezo tentava atrasar para o Valdir. O Valdir esforçava, se esticava o braço, não conseguia evitar a saída de bola. Escanteio que favorece a sempre perigosa Itália.
0: Prepara-se para bater, Conte deslocado pela ponta direita. Vai bater de perna esquerda, correu. Atenção, balão subindo, descendo, saltou na cabeça da choque, essa bola espirrou. Atenção, é gol, é gol! Outra vez, Paolo Rossi! Deus do céu, Deus do céu! A defesa brasileira descuidou-se numa bola devolvida, recuperada, foi chutada, bateu na defesa, espirrou, e o Paolo Rossi, como um relâmpago, na virada...
1: Foi uma das jornadas mais infelizes de quase todos os jogadores do Brasil. Aquele jogo contra a Itália, certamente, nunca mais se repetirá com uma conjunção tão grande de erros por parte de jogadores tão bons quanto Toninho Cerezo, por exemplo. E assim, apesar da luta, acabamos derrotados pela Itália, 3-2, e acabamos fora do Mundial da Espanha.
0: Vai bater cobrando escanteio, Éder. Ele arranca uma placa de publicidade. Correu, cobrando escanteio. O goleiro saiu, enche a cara da bola. Fecha Cerezo. Chutar de qualquer jeito. Quando o árbitro da partida marca falta contra a linha de ataque brasileira, no levantamento de pé de Cerezo, aguenta coração. 3 para a Itália, 2 para o Brasil. Apito o árbitro. Tudo consumado, torcida brasileira. É um lindo sonho que morre. É uma bela ilusão que se desmancha. É toda uma planificação longa e cansativa e desgastante que termina em nada. É uma Itália que chega aplicada e robusta, valente e corajosa, e que envia 3 gols da defesa brasileira.
1: Final da novela. Depois de uma campanha brilhante, só vitórias, todas por goleada, o Brasil perde para uma seleção desacreditada. E perde justamente um jogo que não poderia perder. Um jogo em que até o empate nos favorecia. Mas os italianos ganharam, e ganharam bem, 3-2. Os 3 gols italianos marcados pelo atacante Paolo Rossi.

aquele timaço, ficamos tão somente no quinto lugar. Adiado mais uma vez o sonho do tetracampeonato. Adiado agora para a Copa de 86, que um ano antes ficou-se sabendo seria de novo no México. Justamente no México, onde os brasileiros sempre foram tão bem recebidos e onde a seleção brasileira havia tido o melhor desempenho de todos os mundiais, o de 70, lembram-se? Sede ideal para a conquista do tetra.

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3: No programa Memória, a história das Copas do Mundo. Para ir ao México novamente, em busca de um título mundial de futebol, o Brasil precisou participar das eliminatórias. O último título que o Brasil havia conquistado, por coincidência, tinha sido no México, o tricampeonato. 16 anos depois, novamente no México, realizou-se a Copa do Mundo. E o Brasil, entre outras partidas pelas eliminatórias, enfrentou no dia 16 de junho de 1985 o Paraguai. Brasil 2, Paraguai 0. Um dos gols marcado por aquele que hoje é comentarista esportivo, atacante do Corinthians, Casagrande.
4: Quando a defesa brasileira controla, Edinho faz o passe, grande passe aberto na ponta direita para Renato. Renato correu, é bloqueado, apertado por Jaqueta, dando passar e passou, levantou, Casagrande, cabeceou, é gol, gol!

0: festa no Brasil inteiro. O Brasil rasgando caminhos para a Copa do México de 86. Casa Grande, número 9. 27 minutos de jogo, torcida brasileira. Brasil 1, Paraguai 0, olho vivo.
1: E eu dizia, Fiore, lateral esquerdo, Jaquet tinha medo de disputar a bola com o Renato.
2: Uma semana depois, o jogo de volta foi aqui no Brasil. E, por incrível que pareça, a seleção canarinho, que havia vencido por 2 a 0 o Paraguai lá em Assunção, encontrou uma grande dificuldade para empatar 1 a 1 apenas.
1: Desloca-se agora Éder, troca de posição com o Renato para bater. Levantou para a boca do...

0: Narração, Enio Rodrigues. Brasil 1, Paraguai 1. Mais uma semana se passou, dia 30 de junho de 85, cumprindo tabela, Brasil 1, Bolívia 1. Mas a verdade é que no jogo anterior, o empate com o Paraguai, o Brasil já ganhara seu passaporte para o Mundial de 86 no México. Só depois da chamada para o embarque é que muitos perceberam. Estava faltando um na delegação. O lateral Leandro não estava no aeroporto. Da mesma forma que ganhou projeção meteórica, despencou no anonimato o mais surpreendente lateral direito da seleção em Copas. Foi graças ao acaso que a vaga de titular lhe caiu do céu no Mundial de 86 no México. Primeiro, por causa da desistência do titular Leandro, que abandonou a seleção no dia do embarque para o México. Depois veio a contusão de seu reserva imediato, Edson Boaro, ocorrida no segundo jogo da primeira fase. Nessas condições, apareceu na porta da casa de Josimar, lateral direito do Botafogo, o então supervisor do clube, com um telegrama de Tere Santana, técnico do Brasil. Venha urgente para o México para ser incorporado à seleção brasileira. Parece uma história extraída de contos e fadas.
1: Alô, São Paulo, alô, Brasil, mais uma vez falando diretamente do Estádio Azteca. Abrindo agora em caráter definitivo nosso microfone neste estádio maravilhoso da cidade do México, onde a Copa do Mundo de 1986 está tendo a partir deste momento e até de alguns momentos atrás, como já informamos a vocês em vários boletins com o Sérgio Carvalho, as primeiras solenidades de abertura e que foram realizadas fora do gramado, na pista de atletismo, para que o público pudesse ter o seu entretenimento. Daqui a pouquinho já teremos dentro do gramado as solenidades oficiais para a inauguração da Copa do Mundo aqui na cidade do México.
0: Enio Rodrigues, pelos microfones da Bandeirantes, descrevia um fato avaliado alguns meses antes como improvável de ser realizado com tanto esmero e tanta organização. O México, afinal, pegara o bonde andando. Pela desistência de outro país, que seria a sede, apresentou-se para assumir a responsabilidade. E, para mal dos pecados, um ano antes da Copa, um terremoto causou estragos enormes no país, em especial na cidade do México. Mesmo assim, eles conseguiram organizar a grande festa do futebol naquele ano de 86.

0: esto a todos los pueblos de la tierra un mensaje de paz y amistad. Hoy, 31 de mayo de 1986, declaro solemnemente inaugurado el 13º Campeonato Mundial de Fútbol.
1: Depois de toda a pompa e circunstância da abertura da Copa de 86, no dia 31 de maio de 1986, com o presidente do México, Real Madrid, sendo estrondosamente vaiado a cada instante, nós tivemos, finalmente, o primeiro jogo da Copa. Itália-Bulgária. Só para recordar, o primeiro gol da Copa do Mundo de 86, no México, transmissão da Rádio Bandeirantes.
2: Olha toda a Itália tentando aproveitar com boa colocação dos seus jogadores dentro da grande área a cobrança dessa falta. Calderizo também se coloca, Di Gennaro se afasta, vai tentar o tiro direto autorizado, levantou apenas, fechou, até cresceu a bola.

0: passou, lá o Sobelli veio pela direita, conforme a bola baixou e bateu de peito, de pé para estufar a rede defendida por Mihailovic.
1: Hélio Rodrigues, na Cidade do México, com uma equipe de repórteres e comentaristas da Bandeirantes. Fiore Gilliotti, com outra equipe, na sede de Guadalajara, onde estava o Brasil na primeira fase. O Brasil estreou naquela Copa no dia seguinte à sua abertura. Primeiro de jogo, adversária, a temível Espanha.
0: Arbitragem veio da Austrália, torcida brasileira. Mr. Cambridge veio da Austrália para dirigir esse espetáculo de futebol. O Brasil com Carlos, Edson, Júlio César, Edinho e Branco, Elza, Alemão, Sócrates e Júnior, Casagrande e Careca. Como a gente deposita confiança nessa moçada? Atenção, torcida brasileira, apito árbitro. Abriu-se as cortinas e começa o jogo, torcida brasileira. Começa a Copa do Mundo de 1966 para o time brasileiro. Fala, tribo desfilando. Domina a defesa brasileira no ataque fechado da seleção da Espanha. Recolhe Edinho, soltando para Sócrates. Acaba recuando outra vez para Edinho. Não se afoba. Manobra a bola pertinho da linha intermediária da equipe brasileira. Salta para Júnior. Já fez o passe. Vai correndo Sócrates. Recolhe. Olha para frente.
1: Como era de se esperar, a Espanha foi um adversário dificílimo para o Brasil. Na primeira partida do nosso selecionado na Copa do Mundo de 86 no México, dia 1º de junho. Primeiro tempo, 0-0. É preciso dizer ainda que, mal iniciada a partida, na segunda etapa, nós tivemos um gol da Espanha anulado e tivemos na sequência um gol do Brasil também anulado. Somente aos 16 é que o Brasil conseguiu varar o bloqueio da Fúria e fazer o gol que resultou no placar final daquele jogo. Brasil 1, Espanha 0.
0: O tempo passa! Seis minutos e meio, torcida brasileira. Olha o Brasil no ataque, Júnior, dá pra cara, carro, gol,

0: Brasil! Sócrates! Brasil! Brasil, torcida brasileira! Os abraços dos companheiros! A festa da torcida brasileira! O grande palco de Jalisco estremecendo! Gol brasileiro! Gol verde e amarelo na Copa do Mundo de 86!
1: Brasil 1, Espanha 0, narração Fiore Gilberto.

0: Para os que não se recordam, gostaria de lembrar que outro jogo pelas quartas de final daquela Copa do Mundo de 1986 no México é que aconteceu uma das maiores aberrações do futebol. Foi no jogo Argentina e Inglaterra. Aos 6 minutos do segundo tempo, o genial Diego Maradona, com uma estatura de apenas 1,65m, suplantou o gigante Peter Shilton e fez um gol espetacular de cabeça. Quer dizer, só o árbitro da Tunísia, Ali Benacer, viu Maradona cabeceando a bola. Os 114 mil torcedores que estavam no estádio Azteca viram que Maradona não alcançou a bola com a cabeça, mas com um soco, um gol de mão.
1: Maradona vai pisando na intermediária, vem levando outra vez Maradona, bela bola, Maradona passou pelo primeiro, passou pelo segundo, levantou para a bandeira, penetrou, voltou, rebate, Maradona,

0: história do futebol argentino. Seis da fase complementar. Maradona subindo com a mão, tocando, mas fazendo o árbitro confirmando. Para a Argentina, 0 para a Inglaterra, Roberto Silva.
1: Foi uma jogada envolvente do ataque da Argentina, mas em realidade, Maradona tocou com a mão a bola para o fundo do barbante, dividindo com o goleiro Chilton. Reclamaram os ingleses, não atendeu a arbitragem e validou o gol que foi com a mão.
2: Ao fim do jogo, os jornalistas perguntaram a Maradona se ele tinha usado a mão para fazer aquele gol e calmamente ele respondeu: um poquito com a cabeça e um poquito com a mão de Deus. Aquele jogo, Maradona também fez um dos gols mais bonitos de todos os mundiais. Recebendo a bola em seu campo de defesa, passou por seis adversários, incluindo o goleiro, e liquidou com a Inglaterra. Daqui a pouco, o segundo jogo do Brasil no Mundial de 1986 no México foi contra a Argélia.
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0: Uma semana depois da vitória contra a Espanha no Mundial de Futebol de 86 no México, por 1 a 0, da primeira participação do Brasil naquela Copa, o segundo compromisso foi no dia 6 de junho. E se dizia que a Argélia não aguentaria nem um quarto de tempo ao talento dos jogadores do Brasil. Ledo engano.
1: Lá vem Brasil! Miller levantando na boca do gol para o terceiro, para trás, chegou lá, bateu na boca.

0: primeiro jogo do Brasil na Copa de 86 no México, 1-0 contra a Espanha. Segundo jogo contra a Argélia, também 1-0. Até aí não estava convencendo. Resultados mal davam para o gasto. Terceiro compromisso, dia 12 de junho de 86. Brasil 3, Irlanda do Norte 0. Lembram-se de Josimar, aquele que foi convocado porque Leandro não compareceu para o embarque da seleção, entrou, entre aspas, pela porta do fundo, pode-se dizer? Pois bem, Josimar, no terceiro compromisso do Brasil contra a Irlanda, estreou. Estreou e fez um golaço chutado de fora da área. Vamos acompanhar a narração de Fiore Giliotti, dia 12 de junho, no estádio Jalisco de Guadalajara.
1: Ele bateu para o outro lado, recebe então Sócrates, a vez o passe na frente do comando do ataque, recolheu Careca de costas para o adversário, escapou, recua a bola, dá para Elzo, Elzo na ponta direita para Josimar, puxou, deixou para Júnior na frente, Elzo, Elzo recolheu, é apertado por um por outro, tentando passar e passou, não vai para frente, vem para trás, puxando bola, deixou para Alemão, o Brasil apertando a defesa, derrando, correndo Alemão, Alemão vai correndo, enviando bola na direita para Josimar, com ele vai também o Elzo,

0: Almeida. Uma loucura de gol! O Brasil ficou bordando, costurando. De repente, o Negrão do Botafogo chutou de longe. A bola subiu, levando a esperança brasileira. Quando desceu, o goleiro estava puxando os cabelos, porque a bola estava sacudindo a rede da equipe da Irlanda. Outro gol verde e amarelo na Copa do Mundo de 86.
1: Brasil 3, Irlanda do Norte 0. Foi o resultado final da terceira partida do Brasil na Copa do Mundo de 86 no México. Finalmente, neste jogo, nossa seleção, a seleção de Tele Santana, começou a convencer. E o nosso Josimar, que da noite para o dia saiu de um semi-anonimato para o mais absoluto estrelato. Onde foi parar Josimar? Daqui a pouco eu conto. Primeiro jogo do Brasil, 1-0 contra a Espanha. Segundo, 1-0 contra a Argélia. Terceiro, 3-0 contra a Irlanda do Norte. Mais uma vez, a essa altura, a exemplo do que já aconteceu em 1970 no Mundial, lá mesmo do México, a torcida daquele país caiu de encantos por nossa seleção. Aliás, os mexicanos demonstraram um grande carinho, uma grande admiração, não só pelo nosso futebol.
2: Meu amigo, onde é que você aprendeu a tocar cuíca se você é mexicano?
3: Bueno, eu sou mexicano, pero me gusta mucho el samba. He ido 5 años a los carnavales de Río de Janeiro y ahí he aprendido todo lo que se... He comprado discos y bueno, escuchándolo se ha aprendido y estoy tocando, estoy todavía aprendiendo. Además desfilo allá en Río, en los carnavales, en la escuela de Unión de Isla del Gobernador. Cada año voy y ellos me enseñan bastante.
2: O do pandeiro. Você é brasileiro?
4: Não, sou mexicano.
2: Mexicano tocando pandeiro, meu amigo?
4: É, eu já estava fazendo a mesma pergunta faz uns 2 anos. Eu achava que minha mãe teve um romance por aí, bicho. Porque eu sou mexicano e estou batendo pandeiro falando português. Mas sabe qual é o problema? O problema é que até agora nem conheço o Brasil. Esse é o grande problema, né?
2: Como é que é a batida tua aí? Deixa eu ver se tá. Até que não está muito sambeiro, não, hein? Você conhece a Pedro Vargas?
3: Sim, como não. É um dos cantores principais aqui em México, muito conhecido.
2: Miguel Acevedo Mejía, conhece?
3: Também como um principal da música ranchera e vernácula deste México.
2: Chucho Martínez?
3: Martínez Gil, um dos mais viejos boleristas que existem.
2: Tenho os Pancho?
3: Como no, hicieron tradición en el mundo entero.
2: Tequila, aquí hay mucha tequila acá.
3: Como no, pero prefiero la cachaza.
2: ¿Y conoce a Rodo Melodía?
3: Como no, un gran amigo mío.
2: ¿Es su amigo? ¿De dónde? ¿De qué?
3: Sí, se habla de un buen amigo que le llamaba Melodía aquí.
2: Ah, no es Melodía, la verdad. Bueno, ya que hablamos de Rodo Melodía, muestra pra gente ahí.

0: torcida brasileira invadiu o México. Nossa seleção havia deixado uma imagem maravilhosa depois da conquista do Tri no Mundial de 1970, realizado lá mesmo. De forma que cada vitória brasileira em 1986 era comemorada com muito entusiasmo, tanto por brasileiros como pelos mexicanos. A campanha brasileira ia de vento em popa.
1: Que a nossa festa empurra, correu, bateu contra a defesa, a bola espira, acaba sobrando na frente para o Alemão, Alemão dá para Josimar, apontou, tentou, escapou de um de outro, invadiu a grande área adversária, chutou, é gol!

0: brasileira. O trovão verde e amarelo em Guadalajara. Gente pulando, gente cantando, gente chorando, gente rindo, gente se abraçando. Gol verde e amarelo, gol do Brasil. Josimar, Josimar, Josimar, torcida brasileira. Número 13.
1: Josimar, aquele que foi convocado à última hora para assumir o lugar do fujão Leandro, transformou-se num ídolo. Fez gols lindos como esse que vocês ouviram. E sua função não era fazer gols, era evitá-los. Foi eleito o melhor lateral daquela Copa, apesar de ter jogado apenas 3 jogos. E mais que isso, igualou uma marca estabelecida em 1978 por Nelinho, como único lateral a ter marcado 2 gols no mesmo Mundial. E qual o destino de Josimar depois de tanto sucesso em 86 no México? Qual a sorte que o destino reservou a ele? Como as estrelas cadentes, Josimar despencou. Foi jogar na Espanha, mas lá não se firmou por causa de suspeitas de seu envolvimento com drogas. Perambulou pelo Novo Hamburgo, Bangu, Uberlândia, até que foi parar num clube fora do Brasil para encerrar a carreira obscuramente no não menos obscuro Mineiros da Venezuela. Depois disso, não foi visto mais nos gramados. Foi visto vendendo cachaça barata num boteco que comprou em Manaus. Nós o localizamos vivendo quase anonimamente lá mesmo na região amazônica, só que não mais em Manaus, e sim em Roraima. Ensinava futebol às crianças carentes, com muita competência e com muita dignidade. Primeiro, porque foi um craque, e aos craques o futebol tudo dá. Segundo, porque foi um ídolo, e os ídolos estão sujeitos aos perigos que a fama produz. E ele ficou famoso e caiu em todos os perigos. Por isso, Josimar estava ensinando não apenas técnicas de futebol, como também lições de vida. Como estão indo as coisas, Josimar?
2: Está tudo tranquilo, graças a Deus.
1: Você esteve antes em Manaus, não foi isso?
2: Realmente, eu morei em Manaus 4 anos.
1: O que é que mudou na sua vida, Josimar, esses 2 gols? Você estava ouvindo os gols aí ou não?
2: Estava sim.
1: Foram os 2 lances mais importantes da sua vida ou você acha que fez gols mais importantes que esses?
2: Não, acho que mais importante do que esse não houve não. Não houve não porque 2 gols numa Copa do Mundo é muito importante, né? E é difícil de ser feito. E graças a Deus eu como lateral, que é uma posição, né, que a gente vai muito, apesar de muitas vezes o ataque, mas é difícil de fazer gol. Então acho que foram os 2 gols mais importantes.
1: Agora, Josimar, por que é que o seu futebol... Você parou com o futebol tão moço?
2: Não, é primeiro porque aqui no Brasil é muito difícil. É um atleta profissional, quando acontece alguns problemas, como aconteceu comigo, você conseguir superar, né? E com isso as pessoas vai eliminando, né? E foi o que aconteceu.
1: Você foi colocado no ostracismo, você acha?
2: Eu acredito que sim, porque você vê, aqui no Brasil é muito difícil, né? As pessoas são muito radicais a certas situações, né? E difícil de compreender. Então, e por isso, acaba certas pessoas que ainda têm muita coisa para dar ao futebol, acaba sendo anulado, né?
1: Você não teve uma segunda chance na vida, Josimar?
2: Não, eu acredito que a chance sempre há, né? Porque Deus sempre olha por nós, mas eu... Foi um pouco assim, rápido essa parada, por motivo de falta realmente de chance. Eu acredito que seja isso.
0: Josimar apontou, tentou, escapou de um de outro, invadiu a grande área adversária, chutou, é gol, é gol!

Brasil foi desclassificado de muitas Copas do Mundo. A primeira, a segunda, a terceira. Mas até aí, não havia ainda arraigado no gosto popular a paixão pelo futebol. A partir de 50, sim. E foi a grande tristeza do torcedor brasileiro, a primeira grande tristeza, foi a Copa de 50. 54, a decepção não foi tão grande. Depois veio o gostinho da vitória em 58. E depois, esse gosto se repetiu em gramados do Chile em 62. Tivemos a decepção da Inglaterra, Copa na Inglaterra. Em compensação, veio 70 e em 70 o tricampeonato mundial de futebol. O desfecho de 86 no México, vocês terão no próximo programa. Por ora, estamos fechando o nosso memória.

0: Encontro marcado para a semana que vem, neste mesmo horário. O programa de hoje se encerra por aqui. Na semana que vem, o nono sobre a história das Copas do Mundo. A responsabilidade técnica pelas montagens, pela edição, pela sonorização desse programa é de Roger Palme. Assistente de produção, Débora Raposo. Um forte abraço. Muito obrigado a todos. Não se esqueça, semana que vem, nesse mesmo horário, um novo encontro, hein?
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7: Bem-vindo, bem-vinda! Está no ar mais uma edição do Fôlego. Estamos chegando nesse domingo, 31 de maio de 2026. Fôlego no ar, é isso, hein? A partir de agora, você já sabe, vai ter muito conteúdo bacana e relevante sobre saúde, atividade física, qualidade de vida. É o Fôlego que está começando e nessa hora aqui, eu espero que você esteja junto comigo, mas principalmente junto do exercício, da atividade física, do movimento, que é o que nos salva, que é o que nos coloca adiante. E é claro que eu estou falando aí o que nos salva em termos de saúde, né? Porque tem muita coisa que nos salva também, mas a saúde, o exercício, o movimento é fundamental. E hoje o programa está recheado de muitas atrações, convidados bacanas demais, timaço de colunistas e, como sempre, a participação de todos vocês. Eu já vou passar o caminho na sequência. O Fôlego tem a produção do Guilherme Agrela, mixagens e sonorização da Vitória Vermelho e do Roger Palme Duarte. O programa desta semana já começou!

0: Meu nome é Alessandro, 43 anos, da cidade de Marília. Corro e pedalo para manter uma vida ativa.
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3: 999-048756 é o WhatsApp da Bandeirantes. 999-048756 é o WhatsApp da Bandeirantes. Pode mandar sua mensagem agora aí pra gente. E se você nos acompanha pelo streaming, é o fôlego@band.com.br. fôlego@band.com.br. Pode mandar mensagem, daqui a pouquinho as manifestações serão lidas aqui por mim, as manifestações de todos vocês. Bem, eu queria, na abertura, falar sobre um tema que chamou muito a atenção de todo o mundo fitness, né? Eu não gosto muito dessa expressão, mundo fitness, né? É um negócio meio estranho. Eu acho que a gente glamouriza demais, né? Tem muito glamour em torno dessa coisa. O exercício, a atividade física é uma coisa simples, comum, não precisa de glamour, não precisa de nada, de, né, nenhuma afetação. E hoje, infelizmente, devido às redes sociais, tem muita coisa de afetação aí nesse mundo da saúde, né, da atividade física. A gente precisa recuperar as coisas mais simples, mais básicas. Mas enfim, né, o mundo fitness, como eles dizem aí, passou por uma revolução com a morte daquele fisiculturista que foi encontrado sem vida no apartamento que ele morava na Mooca, na Zona Leste, aqui da cidade de São Paulo. E chocou muito, porque um jovem, 22 anos de idade, imagina, né? Tá começando a vida agora, 22 anos, fisiculturista. Você imagina que um jovem com 22 anos de idade jamais vai perder a vida de uma maneira tão estúpida, né? De uma maneira tão estúpida como foi a desse jovem. Mas aconteceu, infelizmente. E aí depois, ao longo da semana, a gente ficou sabendo que a causa da morte, muita gente já associou rapidamente, olha, né, muito hormônio, é muita testosterona, é muita nandrolona, é muito, né, aqueles hormônios todos, já muita gente saiu remédio para diabetes que não pode tomar porque faz mal. É claro que ele próprio divulgava o uso dessas substâncias todas, ele mesmo falava que usava essas substâncias todas, porque agora também nós temos esse outro mal, né? As pessoas antes faziam isso de uma maneira meio que escondida, envergonhadas de falar que usavam essas substâncias. Agora não, agora todo mundo sai falando aí, eu tô no suco, ó o meu suco, tô tomando suco. É uma vergonha, um vexame, é uma glamourização de algo que faz mal para a saúde, de algo que destrói a saúde das pessoas. Eu fico imaginando jovens, né, que vendo essas barbaridades todas, né, se sentindo aí também motivados a sair tomando o suco. Esse suco aí, essas porcarias que essa gente toda usa, faz o uso para poder crescer, para poder ficar forte, né, para poder se exibir nas redes sociais. Eu não vou entrar aqui nas questões também aí dos, talvez, desvios comportamentais que essas pessoas tenham. Talvez seja um desvio, eu não sei, não sou especialista nisso, não vou fazer esse julgamento. O meu julgamento aqui é a glamourização da droga. Isso sim, isso eu preciso combater e nós precisamos combater. Porque não é normal que essas substâncias que não foram feitas para seres humanos usarem dessa maneira, como essas pessoas estão usando, que a gente possa glamourizar isso e achar normal que um jovem de 22 anos perca a vida de uma maneira tão estúpida como essa. É claro que as drogas que ele usou, os hormônios, todas essas substâncias para fazer crescer, potencializaram uma doença que ele tinha, que era a miocardiopatia hipertrófica, que foi o que apontou lá no laudo do exame. Ele era portador dessa doença, talvez nem sabia. É a mesma doença que causa morte súbita em esportistas. Vocês se lembram do Serginho do São Caetano, que caiu duro lá no gramado do estádio do Morumbi, naquele jogo do São Caetano contra o São Paulo? É a mesma coisa que aconteceu com esse rapaz. Ele morreu em casa, sozinho, provavelmente caiu duro ali. Quando o encontraram, ele já estava, né, sem vida já há 2 dias. E o que aconteceu com o Serginho, que ainda tentaram reanimá-lo na época, na oportunidade, não foi possível. E com esse rapaz a mesma coisa, ele provavelmente tinha essa doença já de nascença, muito provavelmente não sabia. E o uso dessas substâncias todas aí potencializou. Tinha essa doença já de nascença, muito provavelmente não sabia. E o uso dessas substâncias todas aí potencializou essa morte súbita.

0: E se não for agora, vai ser no futuro, muito provavelmente. Né? Se você tiver uma tendência a ter uma doença, isso vai potencializar ainda mais. Eu sugiro que você converse. Se você não está acreditando em mim, não precisa acreditar também. Mas eu sugiro que você converse com um médico sério, porque tem muito médico charlatão aí, infelizmente, nas redes sociais. A gente está vendo aí muito charlatão. Eu vejo. Colegas médicos vêm, tentam denunciar, mas não conseguem. Tem questão da ética aí também, apesar que esses médicos que prescrevem essas bombas, essas drogas, eles também não estão interessados na ética. Eles rasgam o juramento que eles prestaram quando se formaram. São charlatães, são médicos que deveriam estar fazendo outra coisa e não colocando a vida de pessoas em risco. Agora, se você não é jovem, se você é pai, mãe, avô, avó, tio, tia, amigo, eu sugiro que você também oriente essas pessoas que estão fazendo uso dessas substâncias, porque a chance de vir a ter um problema é grande, bem grande, e a gente não quer que isso aconteça, não é? O esporte, ele é saúde, jamais doença. Jamais nós podemos admitir que um exercício, um movimento, uma modalidade esportiva vá causar a morte. A gente precisa tratar isso como segurança, praticar um esporte, uma atividade física com segurança e não correndo esse risco desnecessário. Para quê? Para se exibir nas redes sociais, para tratar do ego ali, né? Para questões do ego. Agora, se você tem certeza de que é isso que você quer para a sua vida, não sou eu que vou te desestimular também, né? Aí isso é com você, a saúde é sua, o corpo é seu e tá tudo certo também. O que eu não admito é na corrida, por exemplo, que a gente tem visto, atletas amadores, os caras que não têm capacidade de treinar limpo para ganhar provas e usam da malandragem, usam dos recursos ilícitos para subir no pódio. Corredor amador, fraco, né? Cara que é fraco. Cara que não tem capacidade de maneira limpa competir com outra pessoa e ganhar de maneira limpa. Ele precisa ser sujo, ele precisa ser podre para poder competir com as outras pessoas e subir no pódio. Então, isso eu não admito. Isso tem que ser combatido, isso tem que ser veementemente combatido. A CBAT, Federação Paulista, é preciso uma punição maior, é preciso fazer mais exames antidoping, as provas precisam ter mais exames antidoping para a gente poder eliminar essa gente. Eliminar é difícil, a gente sabe que é difícil, né? Mas pelo menos tirar essas pessoas de circulação, envergonhá-los publicamente para que eles não prejudiquem quem não faz uso dessas substâncias, que treina ali duro no dia a dia, que se esforça de maneira limpa para poder ganhar uma prova e muitas vezes compete com quem está jogando sujo. É isso. Vamos ao primeiro colunista de hoje. Quem está chegando vai trazer aqui o primeiro destaque de hoje é o Dr. Fábio dos Santos, médico cardiologista, médico do estilo de vida. Dr. Fábio tem um recado importante para todos nós.
1: Olá, amigos do Fôlego. Hoje quero falar para vocês de uma revolução metabólica que está atingindo os lares de todo mundo. Sabe aquelas descobertas que mudam tudo? Que a gente vai contar para os netos, para a família toda? A penicilina foi uma, a insulina foi outra. E agora, nessa primeira metade do século XXI, chegou a vez de uma nova classe de medicamentos que está transformando a forma como o mundo enxerga o peso e a saúde. São chamados análogos de GLP-1. Nomes difíceis, mas efeitos impressionantes. Você já deve ter ouvido falar de Ozempic, Wegovy, Mounjaro e outros nomes por aí. Eles vieram primeiro para tratar o diabetes, mas logo o mundo percebeu que eram muito mais do que isso. Essas drogas ajudam o cérebro a reconhecer a saciedade de verdade, aquela sensação de já estou bem, obrigado, que muita gente com obesidade simplesmente nunca sentiu na vida. E o resultado? Perdas de peso incríveis que antes só víamos com cirurgia bariátrica. Mas aqui vem o ponto mais importante dessa história que eu quero deixar com vocês. Nenhum remédio, por mais poderoso que seja, funciona sozinho. A ciência é clara. Quem combina essas medicações com mudança de estilo de vida perde o dobro de peso, mantém por muito mais tempo e ainda sai com a saúde em dia. Sono de qualidade, movimento do corpo, alimentação de verdade, menos estresse. Isso não é papo de médico chato, é o que separa quem transforma a vida de quem apenas perde o

0: alguns quilos e depois pode recuperar de volta. Então, se você ou alguém que você ama está nessa batalha com o peso, saiba o seguinte: nunca houve um momento melhor na história da medicina para buscar ajuda. As ferramentas estão aí, mas a base continua sendo você, suas escolhas, seu sono, seu prato, o seu movimento. Quer saber mais sobre saúde e estilo de vida? Me siga no @ Doutor Estilo de Vida. Escreve doutor, não é DR não. Cuide-se bem e até o próximo Folha.
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2: O casamento pode trazer desafios para a saúde, principalmente quando falamos de ganho de peso. Um estudo recente realizado pelo Instituto Nacional de Cardiologia de Varsóvia, na Polônia, apontou que homens casados têm até 3 vezes mais chances de desenvolver obesidade. A pesquisa, que será oficialmente apresentada em maio, durante o Congresso Europeu sobre Obesidade, avaliou os dados de mais de 2 mil adultos com idade média de 50 anos. Os resultados mostraram que a taxa de obesidade entre os homens casados é 3,2 vezes maior do que entre os solteiros. Por outro lado, o estudo também revelou alguns benefícios associados ao casamento. Pessoas casadas apresentaram uma redução de 5% no risco de doenças vasculares, 8% menos chance de desenvolver aneurisma da aorta abdominal, 9% de redução no risco de doenças cerebrovasculares e 19% menos propensão a doenças arteriais periféricas.
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3: E agora no Fôlego, na entrevista da semana, nós vamos até os Estados Unidos. O nosso convidado vem de lá e é um professor brasileiro. Ele é professor no Departamento de Saúde e Ciências Humanas da Universidade Loyola Marymount, pesquisador de pós-doutorado no Laboratório de Tecnologia da Saúde na Universidade Northeastern. E tem 1 ano de estudos na Escola de Medicina Miller, na Universidade de Miami, onde pesquisa sobre os efeitos dos programas de exercícios comunitários sobre níveis de depressão em pessoas com HIV. Desde 2015, ele leciona sobre fisiologia do exercício, anatomia, treinamento atlético, fisiologia do envelhecimento, entre outros temas da área. Nós vamos agora aos Estados Unidos conversar com o professor Caio Vitor Souza. O professor Caio Vitor Souza, meu convidado desse domingo. Professor, bom dia. Seja bem-vindo ao Fôlego. Muito obrigado por nos atender.
4: Olá, Capriotti. Bom dia. Um prazer.
3: Muito obrigado. Bem, eu trouxe o professor Caio hoje aqui no Fôlego porque ele foi o responsável por uma profecia, bem da verdade, né? Professor Caio, lá em 2018, quando o mundo ainda falava sobre a quebra da barreira das 2 horas na maratona, todo mundo tentava entender quem conseguiria isso, quando seria isso. Ele, lá em 2018, avaliou que esse recorde seria quebrado em 2026, por um corredor que viria do leste da África na faixa dos 27 anos de idade. E isso acabou se concretizando. Agora, recentemente, na Maratona de Londres, o queniano Sebastian Sawe, de 31 anos de idade, lá do leste africano, quebrou a barreira das 2 horas na maratona, com tempo de 1 hora 59 minutos e 30 segundos na Maratona de Londres. Professor, como é que você conseguiu prever isso com tanta precisão, hein?
4: Cara, isso daí surgiu de uma... Isso foi eu e o meu amigo, o professor Marcelo Salles. Nós éramos estudantes de doutorado na Universidade Católica de Brasília na época. E nós estudávamos exercício e envelhecimento. E junto com isso, a gente também decidiu começar... Somos entusiastas de corrida, de esporte, desse estilo de vida saudável. E nós acompanhávamos muito as corridas que estavam acontecendo, as maratonas. Em determinado momento, teve aquele evento que a Nike promoveu, Breaking Two, que eles convidaram o Eliud Kipchoge de uma pista de corrida, né, com todas as condições ambientais ali, na tentativa de que ele corresse a maratona abaixo de 2 horas. apesar dele não ter conseguido correr em 2 horas, foi fantástico assim, o experimento, porque ele foi desenvolvido com base na ciência, né? Então eles não só a parte do treinamento, mas a questão do ambiente, de ser um percurso onde o corredor não precisasse fazer curvas, onde tinha toda uma equipe para ele ajudar ele no draft, ali, cortando o vento, para manter ele no pace correto, adequado, estável durante todo o percurso, né? Os pontos de hidratação, os pontos de alimentação. Então eles promoveram todo o ambiente de forma que ele conseguisse. E naquele momento, apesar dele não ter conseguido fazer abaixo de 2 horas, foram 2 horas e 35 segundos, ele conseguiu, foi a maratona mais rápida, né, já feita. E apesar de não ser um tempo oficial, foi muito impressionante aquilo para nós. E a gente foi atrás da ciência, né? O que será que falta para que alguém consiga correr uma maratona abaixo de 2 horas? E aí você falou que poderia ser alguém do leste africano, então a gente foi buscar na ciência de onde eram os corredores mais rápidos na história das maratonas, né? E a gente descobriu que tanto o país, o Quênia e a Etiópia, têm tanto uma cultura como são eles os que mais fornecem, né, os corredores mais rápidos que a gente tem de maratona no mundo, né, nas últimas 2, 3 décadas. Então, pouca previsão e mais ciência nesse aspecto. E a gente também foi buscando outros aspectos, né, que influenciam na corrida. Aspectos fisiológicos, aspectos biomecânicos, aspectos estratégicos e táticos, né, que podem ser muito importantes para a prova. E tudo isso é discutido, né? O nosso artigo ele se pautou muito mais em discutir nessas questões, nesses outros aspectos mais científicos e menos místicos. E uma das coisas que a gente fez, assim, né, que foi meio que um adicional que a gente quis trazer para o artigo, foi: vamos fazer uma projeção, né? A gente está vendo que os tempos de maratona estão melhorando a cada ano, a gente está vendo que os recordes estão sendo cada vez mais rápidos, né? Então antes demorava 5, 10 anos para acontecer um recorde. Agora, a cada 1, 2 anos, já tem uma pessoa correndo mais rápido na maratona. Então, a qualquer momento, isso pode acontecer. E a gente fez um modelo matemático bem simples, né? Uma equação polinomial de segundo grau, e determinou que era 2026 ou 2027, né? A gente aplicou 2 modelos diferentes. Isso em 2018, né? E acabou acontecendo.
3: E quando 2026 começou... Você já começou a imaginar assim, olha, pode ser nessa, pode ser naquela, porque tem questões ambientais que entram nessa questão também. Se tiver uma prova com calor, provavelmente o recorde vai ser mais difícil de ser batido. Se tiver muito vento, a mesma coisa, né? Mas quando 2026 começou, você já começou a imaginar qual maratona poderia receber esse recorde?
4: Se eu te falar que eu nem lembrava do modelo. Eu lembrava do artigo, obviamente, eu lembrava que tinha feito uma previsão, mas eu não comecei 2026 pensando nisso, né? E quando a prova, e como você disse, essas variantes que podem acontecer, que são aspectos ambientais, né? Pode estar um dia quente, pode estar um dia frio, pode estar chovendo, pode ter chovido antes da prova, e aí todo corredor sabe que se tiver muito molhado, molhou o tênis, aquilo já pode prejudicar você ali, né? Num treino, uma corrida longa, né? Então, muitos aspectos. E um outro aspecto também que foi muito importante para essa prova específica de Londres é o fato do Sebastian Sauer ter corrido com outros 2 corredores muito rápidos, né? Era um tropeço ali e outra pessoa passaria na frente dele. Então, ele passou todo o percurso da maratona mantendo a posição, tentando se manter ali rápido, né? Então, os 3 que chegaram ali na faixa de 2 horas, né? Um puxou o outro. Às vezes, se tivesse apenas um deles correndo a prova, ele não ia precisar correr para baixo de 2 horas para completar, né? Ele não precisaria bater o recorde, talvez ele não conseguiria, né? A gente tem sempre aquela dosagem. Não adianta você correr, dosar, às vezes, a prova toda e querer dar um tiro no final ali, que você não vai bater o recorde, né? É uma coisa que vai construída por conta da competitividade do evento, daquele dia, né? E todo mundo conseguiu ser mais rápido. Um puxou o outro e aconteceu o que aconteceu. E voltando ao artigo, foi o meu amigo Marcelo, que me mandou a mensagem no dia seguinte. Cara, conseguimos não, né? Nós acertamos. E aí a gente, pô, se ligamos, né? Eu tô morando nos Estados Unidos e a gente conversou a respeito. E depois, já inclusive, uma ideia para dar continuidade a esse tipo de trabalho, né? Qual será o limite, né? Qual será a maratona mais rápida que será corrida pelo ser humano, né?
3: Porque nós já vamos falar disso já. Pera aí, que isso aí nós vamos falar já. Pera aí. Eu quero só voltar um pouquinho aqui a 2018, porque lá em 2018, os tênis com placa de carbono, eles estavam começando, não é? Era o início ali dessa tecnologia. Que para esses atletas de elite, esse equipamento tem uma diferença, faz uma diferença, não é? Ajuda, mesmo que percentualmente falando uma taxa pequena, mas para esses caras é uma diferença enorme. Naquele momento, vocês já tinham esse equipamento, tênis com placa de carbono, também como um diferencial para que essa marca fosse batida agora em 2026?
4: Sim, a gente viu como uma... É porque, como você disse, era algo novo naquele momento, então a gente não tinha uma real noção do impacto que aquilo ia trazer para o esporte. Para te dar um pouco mais de background no assunto, nós também acompanhamos a melhora de desempenho em outros esportes, como, por exemplo, o ciclismo. E o ciclismo é um esporte que ele é mais sensível às melhoras tecnológicas, né, ao longo dos anos, né? A corrida não tem tantos avanços tecnológicos, além da roupa e do tênis, né, e dos aspectos nutricionais de recuperação, né? Mas do que você veste ali, né, de equipamento, de prova, não tem muito, igual comparado com o ciclismo. Então, quando surgiu o tênis como algo novo, tipo assim, olha isso é novo, isso aqui ninguém nunca fez algo desse sentido. Então, a gente não tinha tanta noção do impacto, mas era algo que já vinha sendo conversado e discutido entre outros pesquisadores, né? De que a partir do momento que... naquele momento já tinha alguns artigos, alguns estudos preliminares mostrando que o uso daquele tênis poderia trazer uma melhora de desempenho ali de 1% a 2%, né? Hoje está chegando até 3% no desempenho de uma prova de maratona, por exemplo. Mas naquele momento já estava sendo discutido, né? De que agora os recordes podem ser batidos com mais velocidade, com mais rápido, né? Os tempos podem ser mais baixos, né? Por conta do uso dessa nova tecnologia. A gente não vislumbrava que seria tão rápido, né? Mas pode ter sido realmente um fator determinante para os melhores tempos que a gente vê hoje.
3: Estou conversando com o professor Caio Vitor Souza, diretamente dos Estados Unidos. O professor Caio que previu lá em 2018 que o recorde mundial da maratona, o recorde das 2 horas, a quebra dessa marca emblemática, aconteceria agora em 2026. Bom, então vamos lá, professor. Agora, claro, né, que agora a gente também quer que você utilize aí a sua bola de cristal, o senhor utilize aí as suas métricas todas para nos dizer, esse tempo de 1 hora 59 minutos e 30 segundos vai demorar a ser batido ou isso pode ser mais rápido do que muita gente imagina?
4: Bom, eu acho que o que aconteceu é... Vou falar aqui, né? O que aconteceu foi um acontecimento, né? Uma redundância aqui, me permita. Porque, como nós falamos anteriormente, você depende de outros fatores além de só o atleta estar ali no evento, né? Você fazer a prova. A gente tem que olhar o percurso, então não é todo percurso que é possível fazer tempos tão rápidos, né? E o percurso é algo muito importante para a maratona, que você não é maratona numa pista de atletismo onde é absolutamente estável e previsível o que vai acontecer. Então você precisa um percurso de 42 quilômetros que permita que você consiga manter um pace estável durante esse percurso. Manter o pace estável é a chave, né? Quanto maior for a variação de pace que você precisa fazer durante a prova, tem subida, tem descida, tem curvas fechadas, tem momentos que você precisa acelerar, desacelerar, tudo isso pode afetar a eficiência na sua economia de energia. E aí isso vai eventualmente atrapalhar, né, o seu desempenho no decorrer da prova e no final. E aí, isso pensando nos atletas de ponta, faz total diferença, né? Talvez para nós, amadores, isso seja uma diferença de poucos minutos, né? Ou talvez muitos minutos, com uma variação muito grande, mas para o atleta de ponta, isso faz total diferença se ele vai conseguir fazer um minuto a mais, um minuto a menos, né? Então, primeiro percurso, qual será a maratona que isso é possível fazer? Além de Londres, que outra temos, né? Eu sei que a maratona de Berlim é muito rápida, né? Mas outras maratonas aí que são até populares ao redor do mundo... Elas
3: Chicago também, não é, professor? Onde já vimos recorde mundial em Chicago isso, também, não é?
4: Isso, Chicago teve um ano, né, se não me engano, 2008, tivemos um recorde lá. E aí tem aspectos ambientais, que é uma coisa que já volta contra Chicago, por exemplo, né? Você precisa ter condições ideais ali de precipitação, né, para você fazer uma boa prova. Então, Chicago é uma cidade que, dependendo da época do ano, você pode sofrer com chuva, com a temperatura, ou temperatura baixa ou elevadas, né, dependendo da época do ano. Então, isso faz parte. E o outro aspecto, que talvez seja ainda menos previsível do que tudo isso, é a competitividade da prova. Porque a pessoa, como eu disse antes, você vai ao sol e é possível que você faça isso se você tiver outros competidores, né, que vão estar ali puxando, correndo junto com você, com que você tem que ganhar para você conseguir bater o recorde, né? Então isso faz total diferença.
3: Sim.
4: Colocando tudo isso junto,
3: sim,
4: é possível.
3: Sim, mas você já usou esse modelo que você utilizou lá em 2018 para fazer essa previsão agora novamente para esse tempo de 1 hora 59 minutos e 30 segundos?
4: Não, agora a gente tem que estabelecer uma outra métrica, né? A gente, aquele momento, aquele hoje, enxergando aquele que nós fizemos em 2018, a gente vê que talvez seja possível fazer agora um modelo que é matematicamente muito mais sofisticado, que pode ser ainda mais preciso. Porque o legal desses modelos não é só prever o ano, né? É prever como que chega lá. Então a gente não quer só saber o ano que isso vai acontecer, a gente quer saber como que a gente pode fazer o próximo atleta chegar lá, né? Quais são as coisas que a gente pode mexer necessariamente no tempo, no ambiente, na competitividade. Esses são os aspectos ali que quase que aleatórios que acontecem na prova. É, outros aspectos, né, que dizem respeito, que podem fazer com que um corredor corra nessa velocidade, tenha essa saúde, para ter esse tipo de desempenho. Então a gente está preocupado com esses outros aspectos que a gente pode manipular, né? Como que a gente faz para o próximo atleta chegar lá, né? Será que a gente consegue fazer um brasileiro, a gente consegue treinar um brasileiro para chegar lá? Será que o Brasil tem esse pool genético, né? Para conseguir ter um corredor desse nível, ou para corredores de outras distâncias, né? Ou para ajudar o próximo queniano ou etíope, né, a conseguir correr uma maratona mais rápida do que o Sebastian correu.
3: Sim. Eu fico imaginando, né, se a gente tivesse as condições ideais que você falou, de clima, de temperatura, de percurso, né, um bom ciclo de treinamento, porque isso é importante também, a pessoa ter tido um bom ciclo de treinamento, não ter sofrido lesão, ter conseguido completar todos os seus treinos bem, com saúde. O Sebastian Sauer, e não só ele, mas o segundo colocado, que veio logo atrás dele ali também, não é? Eles chegaram inteiros, não é? O Yomif Kejelcha, o etíope, que chegou 11 segundos atrás do Sauer. Eles chegaram fisicamente inteiros. Então, assim, do ponto de vista físico, me parece que sim, é possível. E se a gente tiver uma condição aí que reúna todos esses itens aí que você abordou, eu não sou especialista, mas talvez a gente não demore muito para ver uma baixa desse tempo.
4: Certamente veremos uma baixa desse tempo aí. Você colocando todas essas condições, eu acho que hoje é um dos principais aspectos que levam à melhora do desempenho no esporte nos últimos décadas, aí, principalmente na maratona, são aspectos relacionados aos avanços que foram feitos na ciência do esporte em relação a treinamento, a nutrição, a recuperação, todos esses aspectos. Hoje se recupera de uma lesão, de algo assim, muito mais rápido do que se recuperava 20 anos atrás. Os suplementos nutricionais, o que se sabe hoje sobre o que se deve comer ou não comer, dependendo da fase do treinamento que você está, se você precisa ganhar músculo, se você precisa perder peso, se você precisa acumular carboidratos para uma prova, um treino específico. Hoje se sabe muito disso, né? E tudo isso contribui bastante para as melhoras, né? Porque os avanços continuam acontecendo, né? Quanto que você precisa dormir, como que você monitora os seus níveis de estresse, como que você monitora diversos outros aspectos fisiológicos importantes para a saúde e para o desempenho. Aí você consegue manter o atleta, como você disse, saudável inteiro, para ele chegar numa prova dessa e conseguir ter o desempenho que teve cada vez melhor.
3: E um brasileiro? É possível a gente imaginar que um brasileiro rivalize com os corredores do leste africano, professor? A gente sabe que tem toda a questão genética aí, então, enfim, mas um dia a gente vai ver um brasileiro brigando para valer lá na frente com os africanos?
4: Eu acho que o aspecto genético, ele tem um ponto importante, se você pensar que mesmo atletas de países que têm a corrida como também um ponto forte culturalmente, no qual atletas conseguem viver apenas da corrida, né, sendo corredores, né, desde às vezes numa vida, desde a adolescência, o atleta já tem um salário, já tem uma bolsa de estudos, ele já consegue viver apenas da corrida. Esses países, né, países na Europa, próprios Estados Unidos, esses países não têm conseguido competir tão bem quanto com os quenianos e os etíopes nesse momento. Então, o aspecto genético parece ter um peso importante nesse momento. E além disso, eu acho que o que a gente pode pensar, né, no Brasil, é o que a gente pode mudar, porque mesmo que às vezes nós não, ou seja muito raro de que nós consigamos um atleta que tenha esses aspectos genéticos que podem favorecer ele a ser um maratonista de ponta, são os outros aspectos, né, culturais e sociológicos que podem levar uma pessoa a se tornar um atleta de ponta, né, de como que a pessoa pode viver apenas do esporte, utilizar aquele esporte para melhorar de vida, para ascender socialmente, ou o próprio investimento dos clubes, das empresas privadas, no esporte. Também você fomentar o esporte de ponta, né? Você conseguir formar atletas de ponta que podem representar o Brasil aí na maratona e todos, diversos outros esportes.
3: Muito bom. Eu quero agradecer aqui o professor Caio Vitor Souza, que falou aqui com a gente sobre essa quebra do recorde da maratona e a barreira das 2 horas. Não só a quebra do recorde, mas a quebra da barreira das 2 horas na maratona. Professor Caio Vitor Souza, que leciona no Departamento de Saúde e Ciências Humanas da Universidade Loyola Marymount. Onde fica a universidade aí nos Estados Unidos, professor?
4: Los Angeles, Califórnia.
3: Ah, Los Angeles. Muito bom. Então é isso aí. Então, professor, boas pesquisas e quando tiver já a data aproximada que a sua bola de cristal lá identificar a nova data aí, vem aqui contar pra gente em primeira mão, tá bom?
4: Será um prazer. Muito obrigado, Capriotti. Um abraço pra todo mundo aí. E é isso. Um abraço aí pra audiência do Fôlego. Bom domingo, pessoal.
3: Muito obrigado. Depois o professor Caio Vitor Souza, a gente faz uma parada rapidíssima e o Fôlego volta na sequência.
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0: Hora das mensagens no Fôlego. Muito obrigado a todos vocês que entram em contato conosco aqui, hein? Sempre muito bom receber as mensagens de todos vocês no WhatsApp, o 999048756, e também no e-mail no fôlego@band.com.br. Vamos lá, então. Mande a sua mensagem aí que na semana que vem eu registro a participação de todos vocês. Vamos para a primeira?
1: Bom dia, Rádio Bandeirante, bom dia, Fono, bom dia, Capri, nota mil, Capri, sou seu fã, nota mil, meu nome é Jair, estou mandando a mensagem eleitoral, que é isso, São Sebastião, não perco o domingo, começa no Fôlego, entra pelos esportes, meio de semana, meu rádio, só curte uma rádio, a Bandeirante, fica com Deus, e Deus abençoe seu dia, e Deus te guarde.
2: Bom dia, Capriote, companhia, por aqui, Ezequiel Domingues, de Pouso Alegre, eu, 60 anos, de segunda a sexta, vou pra academia fazer calistenia na argola, meus amigos, muito bom, viu? Faça vocês também. Tô saindo para ir numa chácara tratar das minhas galinhas. Fui, valeu!

0: ele cria galinha, viu, Roger Palme? E faz calistenia também, que é muito bom. Muito bom, parabéns, viu? Eu tenho certeza que você tá colhendo aí todo o sucesso da calistenia no seu dia a dia, na sua vida, com saúde, com força, que é muito importante nessa faixa etária. Você já entrou aí na terceira idade, não é? Então, ter força nessa faixa etária é fundamental, importante. Músculo é preditor de saúde, muita saúde. Então, parabéns. Você vai ter vida longa para cuidar das suas galinhas aí, dar muito milho para elas, muita ração, né? Dos patinhos, deve ter patinho, porquinho na chácara também, né? Deve ter os bichinhos todos. Você vai ter muita saúde e longevidade para cuidar de todos os animaizinhos, todos os bichinhos aí da chácara. Muito obrigado pela sua mensagem. Grande abraço aí em Pouso Alegre, sul de Minas Gerais. Eu amo os ouvintes do Brasil inteiro, do mundo, que mandam mensagens aqui pra gente no Fôlego. Daqui a pouquinho tem mais no 999-04-8756 e também no e-mail no fôlego@band.com.br. Mas agora, quem está chegando conosco é a nutricionista Mari Klopfer, sempre com um recado muito importante para todos nós. Fala aí, Mari.
1: Oi, Capriotti, ouvintes do Fôlego. Tudo bem? Aqui é a Mari Klopfer, nutricionista, trazendo informações e reflexões do mundo da nutrição na corrida. E a reflexão que eu quero trazer hoje é sobre a relação do sono, nutrição e a corrida. E a verdade nua e crua é que a sua dieta só vai dar certo se o seu sono for bom, se você tiver uma boa noite de sono. Pois quando a gente dorme mal, tanto em termos de horas de sono quanto em qualidade, o corpo dá um tilt, ele entra em modo de crise. Pois uma noite de sono mal dormida pode boicotar toda a sua disciplina, pois vai te deixar com uma sensação de fome maior e uma vontade mais agressiva de comer coisas gostosas. Vai ativar a sua fome hedônica. E por que que isso acontece? Porque uma noite de sono mal dormida interfere no comportamento de hormônios associado à fome e saciedade. A fome, que é o hormônio grelina, e a saciedade, que é a leptina, né? E biologicamente falando, como é que acontece isso? Os níveis de grelina vão disparar, aumentando sua fome, e os níveis de leptina vão despencar, diminuindo a sua saciedade. E outro prejuízo que a gente tem com uma noite de sono mal dormida é o nosso processo de recuperação, porque o sono interfere na eficiência da recuperação. Pois é durante o nosso sono profundo que a gente secreta o GH, o hormônio do crescimento, que é crucial para a reparação da musculatura danificada. Ou seja, dormir mal sabota a síntese proteica, causando assim um prejuízo enorme na nossa performance, né? E como é que é isso na prática, né? Como é que a gente pode entender isso na prática? Se você treinar pesado, comer uma quantidade certa de proteína, carboidrato e gordura, mas sua noite de sono não foi boa, infelizmente seu corpo não consegue usar esses nutrientes de forma eficiente para recuperar essa musculatura danificada. Infelizmente, nada substitui o sono. Então, recadinho da Nutri para os corredores. Trate seu sono como parte do seu treino e da periodização do seu treinamento. Quer evoluir na corrida? Quer melhorar a composição corporal e render mais? Cuide do seu sono com todo o amor e carinho e atenção que ele merece. É isso, boa noite de sono para vocês, durmam bem e até a próxima.
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3: O Brasil voltou a aparecer entre os 20 países com o maior número de crianças não vacinadas. De acordo com um relatório divulgado pelo Unicef e pela Organização Mundial da Saúde, o levantamento leva em conta o número de crianças que não receberam nem a primeira dose da vacina tríplice bacteriana. Em 2024, esse grupo chegou a 229 mil crianças no Brasil, o que representa 16,8% de toda a população infantil não vacinada na América Latina e no Caribe. Bom, o Brasil ocupa a 17ª posição no ranking mundial, atrás de países como Mianmar, Costa do Marfim e Camarões. No topo da lista global estão 9 países que juntos concentram mais da metade das crianças não vacinadas no mundo, sendo eles Nigéria, Índia, Sudão, República Democrática do Congo, Etiópia, Indonésia, Iêmen, Afeganistão e Angola.
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0: 50 tons de ciência e saúde. Esta semana, com a colunista do Fôlego, a nutricionista Desirê Coelho, nós vamos tratar de um tema que já foi abordado aqui, mas que é sempre muito importante e relevante, porque as canetas emagrecedoras estão aí na crista da onda, estão em alta, e a gente precisa tratar desse tema e as suas nuances também. Desirê, bom dia, seja bem-vinda.
4: Bom dia, Capriotti. Bom dia a todo mundo que está nos escutando.
0: Bom, Desirê, problema ou uma questão que é sempre muito abordada com o uso das canetas emagrecedoras é a questão da perda da massa magra, não é? O que a gente sabe, o que, que a gente pode fazer para resolver essa questão, tentar minimizar esse impacto, não é?
4: Esse é um dado que é bem interessante, Capriotti, porque quando começaram a surgir os primeiros estudos falando, né, que afinal de contas, quando a gente fala que a pessoa perdeu peso corporal, é interessante, mas o que, que a pessoa perdeu ali? E aí os primeiros dados mostravam que mais ou menos 40% do peso perdido era de massa magra. Então isso foi bem assustador, porque quando a gente fala de dieta restritiva, cirurgia bariátrica, que também causa uma grande perda de peso, normalmente fica em torno de 25%. Então 40% foi bem aumentado. Foram naqueles primeiros estudos com a semaglutida, que é o princípio ativo do Wegovy, do Ozempic. Mas aí, a gente já sabe, depois surgiu um estudo novo com o Mounjaro, que é tirzepatida, mostrando que ele ficava um pouco abaixo disso. Ele ficava mais próximo dos 25%, dos 30%. Mas mesmo assim, a gente que é da área da saúde, a gente sempre se preocupa com a questão da massa magra. E aí, um estudo que foi publicado agora poucas semanas atrás, ele foi o primeiro a avaliar, afinal de contas, que a gente fala, quando a gente fala de massa magra, do que a gente está falando. E mostrou que o resultado, ele não é tão assustador, talvez não seja tão assustador assim.
0: Por quê? Por quê, Desirê? Por que não é tão assustador dessa maneira?
4: Uma coisa que é importante a gente deixar, né, esclarecer é que massa magra não é a mesma coisa que músculo, né? As pessoas muitas vezes falam como se fosse sinônimo, e não é. Então, quando a gente fala de massa magra, a gente está falando de todos os componentes do corpo que as fórmulas ou, né, os métodos que a gente tem de avaliar a composição corporal não entendem como gordura. Então, em massa magra entram todos os tecidos e órgãos corporais. Então, entra osso, entra músculo, né? Entra fígado, inclusive a água corporal também entra em massa magra. Afinal de contas, não é um tecido gordo. E o que esse estudo mostrou é que dentro, a gente sabe que uma das questões da obesidade, das complicações do excesso de gordura corporal, é quando ela começa a entrar nos órgãos, a se infiltrar nos órgãos, né? A gente fala do estoque ectópico de gordura. Então, que é aquela história do fígado gorduroso, né? Da esteatose hepática. Então, começa a ter aquele fígado, começa a ter acúmulo de gordura nele. E o que o estudo mostrou é que quando a pessoa perde peso, essa gordura do fígado também diminui significativamente. E aí as fórmulas entendem como massa magra, mas na verdade é que está localizada dentro do tecido. E o mesmo acontece com o músculo também. Então, parte dessa massa magra que as fórmulas entendem como perda, na verdade é a gordura que estava no meio desses tecidos que são tão importantes.
0: Ó, legal, essa é uma ótima informação, porque muita gente tem essa preocupação. Ah, eu vou tomar a injeção, mas eu preciso reforçar a academia, reforçar o trabalho de força para que o meu músculo não vá embora. Ter músculo é importante, mas aí, então, talvez agora é bom fazer a academia, mas não só com essa única e exclusiva preocupação, não
4: é? É, claro que também a gente fala, se esse é o único jeito que a pessoa vai para a musculação, então fique preocupado, né?
0: Isso.
4: Porque é importante fazer a musculação, sim, porque parte dessa massa magra, então a gente sabe que é essa gordura, mas isso não significa que a pessoa não perca músculo. Ainda mais porque, como essas medicações dão muita saciedade, a pessoa fica muito, às vezes, com apetite muito reduzido, o consumo de alimentos fontes de proteína diminui. Então, se a pessoa, além de tudo, ela é sedentária, não treina, aí essa pessoa começa a entrar num risco maior de perda de músculo mesmo. Então, a pessoa tem que se preocupar. Então, a gente sabe também que tem algumas populações que são mais suscetíveis. Então, quando a gente fala de pessoas, né, terceira idade, que não treinam, que ela já tem mais resistência ao ganho de massa, se toma uma medicação e, por um acaso, perde muita massa magra e muito músculo, perde força acima de tudo, Isso é, sim, preocupante. Inclusive, um dado interessante do estudo, Capriotti, foi que eles avaliaram força. Então, eles pegaram os indivíduos que tomaram a medicação e fizeram testes de força. E viu que mesmo aqueles que não treinavam, como o músculo, a função dele melhorava, eles conseguiam melhorar a força depois do processo de crescimento, porque a qualidade do músculo melhorou. Mas isso não significa que não tem que treinar, né?
0: Claro.
4: A medicação, ela é só uma ferramenta. O estilo de vida da pessoa é o que vai determinar o quanto aquele resultado vai ser duradouro e saudável.
0: E lembrar sempre da composição corporal, não é, Desirê? Porque aí quando você perde o peso com a caneta emagrecedora, às vezes a pessoa pode falar, bom, não perdi tudo que eu queria, queria perder 10, perdi só 7. Mas se ela está caprichando lá na academia, na musculação, talvez esse pouco aí que ela não ganhou pode significar o músculo que ela está ganhando, né? O que ela não perdeu pode significar um músculo que ela está ganhando, né?
4: Perfeito. As pessoas ficam achando que resultado bom é perder peso rápido, e não necessariamente. É, exatamente. Se a pessoa está comendo muito, muito pouco, ela, na verdade, ela está desnutrindo. Em alguns casos, eu falo até que definhando, né? E aí são aquelas pessoas que a gente às vezes vê, fica um tempo sem ver. Quando vê, parece realmente que ela desnutriu, né? Parece até que ficou doente. E aí, esse não é um processo saudável. Então, uma pessoa que mantém a massa magra, que está conseguindo se alimentar bem, treinando bem, a perda de peso dela não vai ser tão rápida, mas justamente porque ela está mantendo a composição corporal muito mais saudável.
0: É isso aí. Então, eu espero que você aí que tem essa relação com a caneta, ou precisa ter, a gente sabe que tem muita gente na estética, até sem a necessidade do que a caneta é a função primordial dela. Mas se é a sua necessidade mesmo, você tem aí um pré-diabetes, tem uma questão aí, indicação mesmo, né, médica, então é isso, preste muita atenção e faça direitinho para que você tenha a saúde preservada. Desirê Coelho, muito obrigado, Desirê. Um ótimo domingo, excelente semana e até a próxima coluna.
4: Obrigada, Capriotti, para você e todo mundo também.
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6: José Carlos Pires. Eu ando uma média de 15 quilômetros por dia para combater diabetes, para emagrecer e para melhorar a minha qualidade de vida. Obrigado.
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0: E agora, nas últimas mensagens do Fôlego, eu quero agradecer aqui o João Paulo, que encontrou comigo no Parque Vila Lobos essa semana, e ele veio gentilmente bater um papo comigo, diz que é fã do Fôlego, que acompanha o programa todos os domingos, e eu quero te agradecer demais, ô João, pela sua simpatia, pela sua amizade aí, principalmente pela sua audiência, né? Fiel de todos os domingos. Ele me contou aí, falou, olha, eu ouço o Fôlego, todas as entrevistas que são espetaculares, adoro as entrevistas, ele acompanha mesmo já há muitos anos, e eu quero agradecer demais, demais a audiência dele. E agradecer também o timaço do podcast Doutor da Bola. Eu estive lá essa semana, podcast sensacional, que é tocado por vários médicos. Tinham lá 6 médicos comigo participando essa semana, e médicos que jogam futebol, que gostam de futebol, evidentemente, mas também médicos que gostam da corrida, do exercício, do movimento. E eu quero registrar especialmente aqui o Dr. Sérgio Paulilo, que é triatleta e ouvinte do Fôlego. Ele é um dos integrantes lá do Dr. Bola e um grande médico e um grande triatleta também. Ele me falou, Capriotti, eu ouço o Fôlego desde o início. E o Fôlego foi uma inspiração para mim, para eu começar a correr, me mexer e principalmente virar um triatleta, não é? Ele é um triatleta, vai aí para o 70.3 agora, brevemente. Então, um grande abraço ao Sérgio Paulilo, grande médico, e a todos os integrantes lá do Doutor Bola, podcast sensacional. Procura aí, vocês vão ver o meu papo com eles essa semana, foi muito legal, muito bacana mesmo, e eu fico muito feliz em saber que a nossa audiência está sempre ligada aqui no programa. Grande abraço a todos vocês, e último colunista de hoje, quem está chegando é o educador físico Pedro Bianchetti. O Bianchetti sempre tem um recado muito importante para todos nós. Fala aí, Bianchetti.
1: Você deixa de fazer fortalecimento porque não tem academia perto ou porque acha que precisa de um monte de equipamento? O fortalecimento específico para a corrida, aquele que realmente faz diferença no seu desempenho, não precisa de um cenário perfeito para acontecer. A ciência já nos mostrou isso com clareza. Treinar em academias bem equipadas traz ótimos resultados, mas treinar naquela academia do seu prédio, com 2 halteres e uma bola de pilates, também traz. Usar só o peso do próprio corpo, os artigos mostram que sim, dá para gerar respostas positivas para a corrida nestes formatos citados anteriormente. O que a ciência nos oferece são ferramentas, e ferramentas existem para serem adaptadas a quem as usa. Fortalecimento específico é aquele pensado para o corredor. E fortalecimento personalizado vai além. É aquele que se ajusta à sua realidade, ao espaço que você tem, às suas preferências, ao seu histórico na prática esportiva, se você já teve ou não lesão, à rotina que você vive. Porque o melhor treino de força é o que não atrapalha a corrida, que oferta uma demanda relevante e que você consegue fazer de verdade, com adesão. Se você quer entender como o fortalecimento pode se encaixar na sua rotina do jeito que faz sentido para você, me segue lá no Instagram, Fortalecimento para Corredores. Tem conteúdo toda semana, prático e direto ao ponto. Um abraço enorme a todos vocês, ouvintes do Fôlego. Até o mês que vem.
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3: Levantamento realizado pela MSD, com apoio da Sociedade Brasileira de Urologia, indica que grande parte dos brasileiros ainda desconhece a ligação entre o HPV e o câncer. De acordo com o estudo, 64% da população não sabe que o vírus está associado ao desenvolvimento de tumores, incluindo o câncer de colo de útero e outras formas da doença que também afeta os homens. Bom, essa pesquisa ouviu 300 homens entre 22 e 45 anos em todas as regiões do país e revelou uma percepção limitada sobre o tema. Mais da metade dos entrevistados, sendo 54%, acredita que o HPV não causa verrugas genitais, Apenas 34% sabem que a infecção pode evoluir para algum tipo de câncer, evidenciando a falta de compreensão sobre os riscos associados ao vírus. Outro ponto observado é que, apesar de 65% dos entrevistados afirmarem saber o que é o HPV, o vírus não aparece entre as infecções sexualmente transmissíveis mais lembradas quando os participantes são questionados de forma espontânea.
0: Com o recado da Ana Galeano, nós estamos fechando mais essa edição do Fôlego. Muito obrigado a todos vocês que estiveram comigo nessa última hora. E ó, você já sabe, perdeu o Fôlego? Vai lá no streaming, no podcast, você vai ver. Aí no Spotify, Google Music, Deezer, Apple Music, qual for aí o seu agregador de conteúdo, o Fôlego vai estar disponível daqui a pouquinho, dentro de instantes. Ou então, no nosso site, radiobandeirantes.com.br, lá está disponível também o Fôlego. Fica prontinho lá na aba de programas, você vai encontrar no Podcasts o Fôlego à sua disposição. Eu volto mais tarde com a sequência, a última rodada do Campeonato Brasileiro antes da parada da Copa do Mundo. Tá chegando a Copa, hein, minha gente? Tá chegando, nós vamos ter Fôlego diretamente dos Estados Unidos. É, vai ter Fôlego durante a Copa diretamente dos Estados Unidos. Então, vou tentar dar uma corridinha, porque eu sei que durante a Copa vai ser missão quase impossível, porque o trabalho é insano. Mas eu vou tentar dar um pulinho, quem sabe, no Central Park, dar uma sentida lá como tá o Central Park, fazer uma corridinha por lá e depois dividir essa experiência com vocês aqui no Fôlego, aqui na Bandeirantes. Mas eu volto hoje com o futebol, última rodada do Campeonato Brasileiro antes da parada e também amistoso da Seleção Brasileira. Daqui a pouquinho tem Brasil e Panamá, é a despedida da Seleção Brasileira do território nacional. Você já sabe, essa semana a gente já começa a nossa cobertura nos Estados Unidos, o Pretzel está embarcando hoje para os Estados Unidos, eu vou essa semana também com todo o nosso time para a gente levar até você a melhor cobertura de Copa do Mundo, a melhor transmissão de Copa do Mundo é aqui, é na Bandeirantes, desde sempre, desde 1950, nós estamos em todas as Copas e não será diferente nessa também. Vem aí, Felipe Garrafa, viva o litoral, viva o Garrafinha! E Felipe Garrafa, encontrei o Garrafa domingo passado lá no Parque Vila Lobos, estava correndo uma prova de 5 km, estava feliz da vida, ele e o Heitor. É isso aí, Garrafinha, não para, siga em frente e arrebenta agora com o Vivo Litoral, contando todas as novidades do nosso lindo litoral paulista, esse litoral que eu amo de norte a sul. Tenham todos um ótimo domingo, uma excelente semana. Tchau, São Paulo. Tchau, Brasil. Tchau, Brasil.

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11: 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Bandeirantes, boa música e informação. Excelente domingo pra você por aqui. Dudu Prado chegando agora pra te fazer companhia em 89,9 FM com o melhor da música nacional e internacional de todos os tempos. E a gente começa com Natalie Cole, Love.

Bandeirantes, boa música e informação. Steve Wonder passando por aqui na programação da Rádio Bandeirantes neste domingo. Vou para um rápido intervalo comercial, já já tem muito mais para você. Até já. Agora na Bandeirantes, 9:35.

0: Bandeirantes, boa música e informação. Dave McLean passando por aqui com We'll Say Goodbye. Daqui a pouquinho tem muito mais pra você, fica por aí.
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0: Agora na Bandeirantes, 10h06.
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0: Boa música e informação, Wallace Brothers com Christopher Cross, Forever.
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0: Bandeirantes, boa música e informação. Meryl Streep passando por aqui na programação da Rádio Bandeirantes. Bom demais ter a sua companhia aqui em 89,9 FM e também pelo aplicativo Bandplay, que, claro, você pode ouvir nossa programação em qualquer parte do Brasil e do mundo. 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A gente vai agora para um rápido intervalo comercial. Daqui a pouquinho tem muito mais para você. Até já!
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0: Agora na Bandeirantes, 10:35.

0: Bandeirantes, boa música e informação, Richard Sanderson, Reality. Passando por aqui na programação da Rádio Bandeirantes nesse domingo. Eu vou para um rápido intervalo comercial, daqui a pouquinho tem muito mais para você. Até já.
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0: Agora na Bandeirantes 11:08.
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0: Boa música e informação. Tears for Fears.

0: Bandeirantes, boa música e informação. Kim Carners com Bird Dives Wise, passando por aqui na programação em 89,9 FM. Eu, Dudu Prado, te faço companhia até uma da tarde. Vou para um rápido intervalo comercial, daqui a pouquinho tem muito mais para você. Até já!
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0: Agora na Bandeirantes, faltando 20 para o meio-dia.

0: Bandeirantes, boa música e informação e o clássico com Lara Fabian, Love by Grace, que foi tema clássico de uma cena de novela que ficou inesquecível na memória do brasileiro, né? Eu vou para um rápido intervalo comercial agora, daqui a pouquinho eu volto com muito mais para você. Fica por aí.
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0: Agora, na Bandeirantes, 12:09.
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0: Boa música e informação. Damon Russell, Forever and Ever.

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0: Bandeirantes, boa música e informação. Ice House, No Promise. Daqui a pouquinho tem muito mais pra você. Fica por aí.
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0: Agora, na Bandeirantes, 12h38.

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0: Bandeirantes, boa música e informação. Bom demais ser a sua companhia por aqui em 89,9 FM. Eu, Dudu Prado, me despeço de você. A gente se fala no próximo sábado, a partir do meio-dia. Tá chegando agora a Tamara para te fazer companhia com o melhor da música nacional e internacional de todos os tempos. Excelente final de semana para você, excelente semana e até semana que vem. Tchau, tchau.
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5: Agora na Bandeirantes, 1:06.
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5: Olá, boa tarde. Tudo bem com você? Um ótimo domingo. Hoje, 31 de maio de 2026. Prazer, eu sou Tamara Rezende e fico nesta tarde junto com você aqui na Bandeirantes. Sempre com boa música e informação na medida certa. Boa música e informação. Agora tem Imagination, Just an Illusion.

0: Bandeirantes, boa música e informação. Earth's Wind and Fire, Fantasy.
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0: Agora na Bandeirantes, 1:38. Boa música e informação com Stevie Wonder.

0: Bandeirantes, boa música e informação, você ouviu Whitney Houston, On Moment in Time. E daqui a pouco, vamos ter uma hora de música sem intervalo, com nossos 60 minutos.
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0: 12:08 na Bandeirantes.
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0: Boa música e informação.
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0: Está no ar os 60 minutos pela Bandeirantes. A partir de agora, você acompanha uma hora de música sem intervalo comercial. Começando ao som de Spice Girls.
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Bandeirantes, boa música e informação. Ouvimos Beatles, Penny Lane, aqui no nosso 60 Minutos. Uma hora de músicas sem intervalo comercial. Agora o som de Sade, Paradise.

0: Bandeirantes, boa música e informação, Boys to Men. Fechando o nosso 60 minutos de hoje.
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0: Agora 3:07 na Bandeirantes.
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0: Boa música e informação. Olivia Newton-John, Magic.

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0: para ampliar a liderança no Campeonato Brasileiro. Antes da pausa para a Copa do Mundo, o Palmeiras encara a Chapecoense, o pior time do Brasileirão.
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11: O Corinthians vai lucrar com a presença de Memphis Depay na Copa do Mundo, já que a FIFA paga um valor diário aos clubes que cedem jogadores para a competição. No caso de Memphis Depay, que defende novamente a seleção da Holanda, o Corinthians receberá cerca de 11 mil dólares por dia, podendo atingir ainda na primeira fase o valor de mais de R$1 milhão, cerca de R$1.200.000. Caso a Holanda chegue na decisão do torneio, o Timão pode lucrar até R$2 milhões com o seu camisa 10.
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13: Do Brasil, domingo de bola rolando pelo Campeonato Brasileiro, domingo de bola rolando no Maracanã, com a seleção brasileira já pronta, preparada para a Copa do Mundo, Copa do Mundo, que você vai ouvir com a Bandeirantes. Aqui tem Palmeiras e Chapecoense, na Arena do Verdão, às 16h, a bola rolando. São Paulo já teve um dia com sol e a temperatura agora volta a cair. Céu nublado, expectativa de um bom público, apesar do Palmeiras não colocar em campo essa tarde aqui o seu time titular. Vários desfalques, jogadores machucados, suspensos, muitos já indo para a Copa do Mundo com suas seleções. O líder do Campeonato Brasileiro joga para ampliar a sua liderança, para melhorar ainda mais a sua condição. E encara o pior time do Campeonato Nacional, a Chapecoense. Bola rolando às 16h, rodada tripla aqui na Bandeirantes nesse domingo. Começando com Palmeiras e Chapecoense, indo para o jogo da seleção às 18h30 no Maracanã. Brasil e Panamá, com Ulisses Costa, terminando a noite com Remo e São Paulo jogando em Belém, com Pedro Martelli comandando o time. Vamos aos destaques, a tudo primeiro de Palmeiras e Chape, aqui na Arena do Verdão. O destaque do líder do Campeonato Brasileiro, alô, Bruno Migliozzi.
14: Fala, Daniel, tudo bem? Abraço pra você, pra mim, ligado aqui na Bandeirantes, pra despedida do Palmeiras do Campeonato Brasileiro, antes da pausa pra Copa do Mundo. E claro que a missão é uma só, se manter no topo e com folga. Mais 3 pontos é o que busca o Verdão contra a Chapecoense. E destaque do Canhão, um time inteiro fora. 11 desfalques do técnico Abel Ferreira, que manda o Palmeiras bem modificado pro jogo logo mais.
13: E no adversário do Palmeiras, qual é o destaque, Migliozzi?
14: Realidade completamente diferente da equipe da Chape, viu, Canhão? Que ganhou apenas um jogo no Brasileirão logo na sua estreia contra o Santos. Desde então, não conseguiu mais resultados. 9 derrotas, 6 empates e ainda uma troca de técnicos nessa semana. Com a demissão do Flávio Matias, Rafael Lacerda foi o contratado, mas ainda não está à disposição. Vai com o interino Celso Rodrigues pro jogo para fechar a participação do primeiro semestre do Brasileirão.
13: Manuel Zaidan, estamos juntos em mais uma transmissão, Caboclinho. Como é que você tá, garoto? Tudo bem? O destaque da opinião Bandeirantes, a força da opinião Bandeirantes, para Palmeiras e Chapecoense, com Cláudio Zaidan.
15: Fala, Canhão. Boa tarde para você, para o Migliozzi. Agora sim o Manuel pode responder.
16: Boa tarde, Rogério Assis.
15: Perguntou se está tudo bem.
16: Está tudo bem, graças a Deus.
15: Está tudo bem. Canhão, é o seguinte, é o lanterna contra o líder, né? O líder jogando em seu próprio campo. A diferença de campanha não precisa nem ser mencionada, né? O Palmeiras, candidatíssimo ao título, e a Chapecoense marchando rapidamente para a área de rebaixamento. Ela está começando a ficar longe até de times que estão na área de rebaixamento. Agora, é o Palmeiras desfalcadíssimo. Titular aí, Murilo, o Marlon Freitas, o Alan, que muitas vezes é titular e tem de ser, aliás, na minha opinião. De resto, é um time reserva, né? Mas não se trata apenas de considerar a qualidade dos jogadores. É que você não tem um time. Ainda mais hoje em dia, que não há coletivo, né? Então, você tem ali um time inédito, uma formação inédita. Os caras vão se tornando um time no decorrer do jogo. Porque você tem treino tático, treino de posicionamento, treino de toque de bola, de recebe-toca, mas coletivo, aquilo que consolida até o time reserva, não existe mais. Então, um time como esse, que é uma formação inédita, esse time vai virando coletivo, vai tendo um desenho lógico, na medida em que o jogo se desenvolve. Agora, individualmente, é melhor que a Chapecoense, com todos esses toques aí. A Chapecoense que mandou outro técnico embora, né? Mandou o Fábio Matias, e está no momento já perto do desânimo. Ou ela começa a fazer pontos, ou ainda no início do segundo turno, ela já considerará a Série B inevitável, que é muito ruim, né? Tão cedo, e a Chapecoense já próxima dessa perspectiva horrível. Palmeiras com todos os desfalques, mas jogando no seu estádio, com a sua torcida, com a campanha que tem, com os últimos dois resultados que obteve no Brasileiro e na Libertadores, é favoritaço, Penhão.
17: 4 da tarde começa na Arena do Verdão, Palmeiras e Chapecoense. 18ª rodada do Campeonato Brasileiro, depois um tempo para a Copa do Mundo. Quinto sinal há pouco marcou 15h45, hora de Brasília. Os outros destaques, seleção brasileira, Maracanã, 18h30, Brasil e Panamá. Ulisses Costa comanda a transmissão com Leandro Quezada e com você, alô Maracanã, alô Luiz Fabiani.
18: Sem Marquinhos e Gabriel Magalhães, que disputaram a final da Liga dos Campeões, o técnico Carlo Ancelotti repete a linha de zaga do jogo contra a França, no penúltimo amistoso da seleção brasileira. Bremer e Léo Pereira, escolhidos do comandante italiano, para parar o ataque panamenho no Maracanã, hoje às 18h30.
17: Leirão, às 8h30, tem o São Paulo jogando em Belém. Na transmissão do Pedro Martelli com Leandro Guerreiro. E o destaque do tricolor, Everton Ramos.
19: Marcos Antônio é novidade na delegação do São Paulo, que viajou a Belém para o duelo contra o Remo às 8h30 da noite no estádio Mangueirão. O camisa 8 se recuperou de uma lesão no reto femoral da perna direita, sofrida no dia 14 de abril, e poderá estrear sob o comando do técnico Dorival Júnior. Ele foi desfalque nos últimos 12 jogos do tricolor paulista. Treinou normalmente durante a semana e pode já começar entre os titulares na partida desta noite.
17: Principal destaque do Corinthians, Guilherme Maciel.
20: O Corinthians será um desfalque importante no retorno do Campeonato Brasileiro após a pausa para a Copa do Mundo. O meia argentino Rodrigo Gal recebeu o terceiro amarelo durante a vitória por 3-1 sobre o Grêmio e cumprirá a suspensão automática contra o Remo pela 19ª rodada da competição. O cartão foi aplicado ainda no fim do primeiro tempo, após Gal reclamar de uma entrada dura sofrida durante a partida. Com isso, o camisa 8 ficará fora do confronto marcado para a Neoquímica Arena, previsto para o dia 22 de julho.
17: Destaque do Peixe, Lucas Bueno.
21: O Santos acertou o segundo amistoso para a intertemporada em Portugal. A equipe vai enfrentar o Santa Clara na cidade de Braga. A data da partida deve ser confirmada ainda na próxima semana. Lembrando que o clube fica na Europa de 7 a 17 de julho e ainda busca um terceiro adversário. Antes de encarar o Santa Clara, que terminou o campeonato português em 13º, o time enfrenta o Vitória de Guimarães no dia 12 de junho.
17: 11 minutos para começar aqui, Palmeiras e Chapecoense, o destaque do jornalismo Bandeirantes, Maria Eugênia Cotaiti.
1: Oi, Rogério, uma boa tarde a você, boa tarde a todos. A Polícia Civil investiga de onde partiram os tiros que atingiram uma criança e outras cinco pessoas durante uma tentativa de assalto na estação São Bento do metrô, no centro de São Paulo, na tarde de ontem. A dinâmica dos disparos ainda será esclarecida por meio da perícia e da análise de imagens de câmeras de segurança. Segundo o boletim de ocorrência, um policial civil reagiu a uma tentativa de assalto. Seis pessoas foram baleadas, incluindo um dos suspeitos. Os outros dois suspeitos seguem foragidos.
17: Operação Bandeirantes, com todos os outros destaques do fim de semana. Alô, Guilherme Agrela.
2: Fala, Canhão, tudo bem? Boa tarde a você e a todos que nos acompanham aqui na Bandeirantes. Vamos lá com os destaques do esporte deste domingão. Começando pela Série A do Campeonato Brasileiro. Futebol, que teve mais cedo a vitória do Bragantino sobre o Internacional por 3-1, jogando em Bragança Paulista. Logo mais, concomitante a Palmeiras e Chapecoense, tem Vasco da Gama e Atlético Mineiro. Mais tarde, 8h30, Cruzeiro e Fluminense, mesmo horário de Remo e São Paulo, com transmissão da sua Bandeirantes no 107.3. Tivemos também amistoso internacional na manhã deste domingo entre Polônia e Ucrânia, vitória da Ucrânia fora de casa por 2-0. Neste momento, jogo que começou às 3h45 no horário de Brasília, Alemanha e Finlândia vão empatando pelo placar de 0-0. 4h30 da tarde começa Estados Unidos e Senegal e às 6h30 com transmissão da Bandeirantes tem Brasil e Panamá no estádio do Maracanã. Pela Série B do Brasileirão, hoje mais cedo tivemos o empate entre São Bernardo e Novo Horizontino pelo placar de 1-1 e a vitória do Vila Nova fora de casa em cima do Londrina por 1-0. Às 4 horas tem Ceará e Operário e Cuiabá contra a equipe do CRB às 8h30 da noite. Na Série C do Brasileirão, Guarani e Amazonas às 4 da tarde, a exemplo de Santa Cruz e Ferroviária e Inter de Limeira contra a equipe do Ipiranga. 6h30 para Anápolis e Maranhão e às 8h30 tem Figueirense contra a equipe do Paysandu. Destaque também para João Fonseca, Canhão, que neste momento está disputando a quarta rodada do Roland Garros, depois de passar por cima de Novak Djokovic de virada por 3-7-2. Neste momento, contra o norueguês Casper Ruud, número 16 no ranking mundial, o João Fonseca vai vencendo dois games a um, no primeiro set. Quem passar avança às oitavas, às quartas de final, melhor dizendo, da competição, um dos grandes lãs do circuito do tênis mundial. Já na NBA, a maior liga de basquete do mundo, ontem, no jogo 7 entre Oklahoma City Thunder e San Antonio Spurs, deu melhor para os visitantes. Os Spurs venceram 111 a 103 com 22 pontos do Wembanyama, jogador francês que é o cara desta equipe de San Antonio, que aliás vai para a grande final, NBA Finals, que começa no dia 3 de junho, primeiro jogo às 9h30 da noite no Frostbank Center, casa do San Antonio Spurs contra a equipe do New York Knicks. Canhão!
17: Campeonato Brasileiro, amistoso da Seleção Brasileira, os destaques da Bandeirantes neste domingo, na Arena do Verdão, Palmeiras e Chapecoense, 6h30, amistoso da Seleção do Maracanã, tem Brasil e Panamá, 8h30, voltamos para o Brasileirão com Remo e São Paulo, todo o time Bandeirantes em campo, mesa de som com Rafael Palmeira. Central Técnica com Roberto Dias. Nosso Twitter, imagens, youtube.com/Rádio Bandeirantes Oficial. Alain Marcel e Carlos Amaral. No digital, Letícia Menezes. Sonzão Bandeirantes aqui na Arena do Palmeiras. Com Marco Conceição no comando da mesa. Ao lado dele, Rafael Pellegrini. É o time Bandeirantes em campo. Palmeiras e Chape jogando já já. Vamos com destaques dos times, em especial do Verdão, porque já já os times vêm pro campo, não é Bruno Migliosi?
22: É isso, Canhão. Para fechar essa participação do Palmeiras antes da pausa para a Copa do Mundo, e até aqui é a melhor campanha da história do Palmeiras na era dos pontos corridos. Várias boas campanhas de título, é verdade, mas nenhuma chegou a 38 pontos com 17 partidas. É uma marca importantíssima atingida pelo Abel Ferreira. Em seus domínios, o Palmeiras é imbatível. Vai se dividir no seu estádio com 8 jogos até aqui, vai para a 9ª partida, 6 vitórias, 2 empates, apenas uma derrota nessa edição do Brasileirão, aquela contra o Vasco fora de casa. Então, praticamente incorrigível a campanha do Verdão no Campeonato Brasileiro, que tenta fechar, mesmo com, sem muitos jogadores importantes, de forma também segura contra a Chapecoense, que não enfrenta o Palmeiras desde 2021, por conta da ausência consecutiva da Chape na elite do futebol nacional. 5 derrotas consecutivas contra o Palmeiras, os clubes vêm a campo e a Chapecoense, é claro, precisando muito dessa vitória para dar uma respirada no C4, Penhão.
0: Jogadores de Palmeiras e Chapecoense sobem para o gramado. Verdão vai jogar de amarelo hoje. A calção azul e a meia branca. A Chape entrando de meia e calção verde com camisa branca. Time da arbitragem, equipe de arbitragem, todo de preto. Jogadores agora já se posicionando para que possamos ouvir a execução do hino nacional brasileiro aqui na Arena do Verdão. Antes que a bola role na sequência do Brasileirão, 18ª rodada. Depois chega a pausa para a Copa do Mundo. Hino nacional brasileiro.

0: agora na Bandeirantes, os times começando pelo líder do Brasileirão, o Palmeiras, Bruno Miliose. E na reserva do Verdão,
1: com muitos jogadores da base, dos 12 e 10, são crias da academia. Aranha, Cauã, Jefté e Benedetti, Coné, Larson, Coutinho, Vitor Gabriel, Eduardo Conceição, Riquelme, Eric Pelé e o camisa 10, Paulinho.
0: Agora a Chapecoense.
1: Celso Rodrigues, que manda campo, 98, Anderson no gol, na direita 33 para Bruno Leonardo, linha de zaga de 4, João Paulo, 26 para Everton pela esquerda, Bruno Pacheco tem a 91, meio de campo de 27, o capitão Camilo, 99 para Rafael Carvalhinda e 10 para o armador Giovanni Augusto, no ataque 97, Enio, 7, Marcinho e 11 para Bolaschi.
0: E na reserva da Chape,
1: Rafael Santos, Matheus Aurélio e Vinícius, Marcos Vinícius, Walter Clar, Vinícius Balieiro, David, Igor Meritão, Jean Carlos, Ítalo Rubens e Neto Pessoa.
0: Arbitragem de Palmeiras e Chapecoense.
1: Arbitragem de Minas Gerais, de Felipe Fernandes de Lima, auxiliado por Guilherme Dias Camilo e Fernanda Gomes Antunes. O quarto árbitro é Arthur Gomes Cabelo, quem cuida do VAR é Antônio Magno Cordeiro.
0: Pouco mais de um minuto para começar, Palmeiras e Chapecoense, opinião Bandeirantes, a força da opinião Bandeirantes, com Cláudio Zaidan.
2: Pois é, Rogério, é uma mudança aí, tática na Chapecoense, o Celso, que vai ficar provavelmente só esse jogo, né? Ele vai com dois zagueiros, a Chapecoense vinha jogando com três zagueiros, com técnico antigo, o Fábio Matias. Agora, esse time do Palmeiras, você percebe que a ideia do Abel Ferreira é manter o mesmo desenho do time principal. Só que, claro, com outros jogadores, outras características, qualidade inferior, porque são reservas, e um time que não tem o coletivo, não tem o entrosamento necessário, aquilo que é construído jogo após jogo, né? E hoje você não tem nenhum treino coletivo que consegue construir essa ideia de time, essa ideia de conjunto. O Marcelo Lomba é um goleiro experientíssimo, mas que sempre que entrou no Palmeiras, até porque são ocasiões raras, né, que ele tem alguma oportunidade, mas ele dificilmente consegue substituir o titular, e menos ainda agora com a fase do Carlos Miguel. Mas enfim, com todos os problemas, Palmeiras favorito. Vamos para o jogo, Canhão.
0: Vamos para o jogo, Zaidan. 16h em ponto, marcando o quinto sinal, Bandeirantes. Felipe Fernandes de Lima já se posiciona no centro do campo. E a torcida se manifesta. Não temos a arena cheia, mas temos um bom público aqui, o Verdão se despedindo da sua torcida. Antes da pausa para a Copa do Mundo. Vai tocar na bola, Luíde. Dá saída ao Palmeiras. O árbitro acerta o relógio, apito na boca e começa Palmeiras e Chapecoense. Mas tem uma invasão. Agora sim, rolando a bola aqui pro Palmeiras enfrentar a Chape.
3: Rogério Assis.
0: 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Domina jogando o Palmeiras, capitão Murilo, toca a Fux que vira a jogada para a direita. Vem para a Duscala completamente aberto, sozinho aqui a defesa do Palmeiras. Domina o passe à frente pela linha direita, se apresenta na marcação, Luiz Pacheco. Toca pela beirada do campo, enfia pelo meio agora na proteção para Felipe Anderson. Para Evangelista com o Jefté, lá na esquerda a bola para Felipe Anderson. Linha de fundo, marcado por dois, encara, caiu, pede a falta, atrolhou e deixou seguir. Tiro de meta e reclama com a mão no ombro esquerdo ali, Felipe Anderson. Só tiro de meta, Miliose.
1: Foi só ele pegar na bola, Canhão, que dobraram a marcação para cima dele, né? O Bruno Leonardo e também o 26 Everton. Os dois foram para cima do Felipe Anderson, que em jogos, segundo os palmeirenses, menos importantes, costuma brilhar. Hoje é uma aposta aí do Abel Ferreira no meio de campo.
0: Qual é a aposta de público para o jogo daqui da Arena do Palmeiras hoje, Miliose?
1: Pelo menos 30 mil pessoas, Canhão, segundo a última parcial enviada pelo Verdão.
0: Everton de cabeça ganha a bola, Murilo rebate para o Verdão, já toca a bola para a ponta esquerda, vai tentar driblar, defesa para o baixo, toca o Luiz Pacheco, ela vai travada, bate na marcação, Camilo tira, ela sai pela linha lateral, para o Palmeiras, arremesso lá do vencido com 1 minuto e meio do jogo, para trás essa bola, sozinho o garoto, domina Luiz Pacheco, toca com o Bruno Fux, pelo meio Marlon Freitas se posiciona, Fux toca a bola para Marlon Freitas, toma a pressão, vira a bola para a direita, Kelvin lateral, se apresenta aberto, pelo comando Luiz, pelo meio passe, o Alan tenta de primeira, perde a bola, Bruno Pacheco já toma, recupera a jogada, vem no contra-ataque, o time da Chapecoense, linha de fundo, lado esquerdo, passa aberto pela beirada, pede a bola para frente, o Bênio dá a bola para a esquerda, para tentar cruzar para o gol, ela bateu na marcação no Luiz Pacheco, bateu de volta no próprio jogador da Chape. Portanto, só tiro de meta, é isso, Miliose?
1: É isso, como teve o último toque da frente da Chapecoense, que começa se lançando e muda um pouco a formação, viu, Canhão? Antes eram com 3 zagueiros no esquema da Chape, agora já tem os jogadores um pouco mais avançados, quem sabe, para surpreender esse Palmeiras.
0: Na saída, jogada, volta pela ponta, o Alan domina para o Verdão, tenta driblar, 2 na marcação, Palmeiras toma a bola, Kelvin, falta. E no chão, 2 jogadores da Chape na mesma jogada, Miliose.
1: É isso, e rapidamente a arbitragem atenta do Felipe Fernandes de Lima já pega essa falta por ali. Vai colocar a bola na área e lança os jogadores para frente. O Palmeiras começa apertado pela Chape em seu estádio.
0: 3 minutos de partida. Falta marcada lá do esquerdo, ataque da Chapecoense. Giovanni Augusto para fazer a cobrança. De pé direito, aqui pela ponta esquerda. Para a área, os zagueiros. Bruno Leonardo, João Paulo, Grandões fecham lá dentro. Marcinho, Bolacinha também. Giovanni Augusto autorizado, demora um pouquinho, agora vem para a bola. Pé direito na segunda trave, alta demais, a bola longe, linha de fundo. Tanta coisa para fazer, isso aí, Miliose.
1: Pois é, né? Chama a marcação, faz jogada ensaiada, posicionamento, treinamentos e desperdício de Giovanni Augusto. Que experiência, tá cheio, né, Canhão? Mas há muito tempo não desempenha com a camisa da Chape.
0: 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Fux domina para o Palmeiras, toca a jogada para a direita, Kelvin perde a frente, marcado, vem por dentro o Pacheco, dá para Marlon Freitas, na direita Alan, lançado, ele sobe na marcação de cabeça, tira a frente o João Paulo, bota o cabeção e toca a bola para fora, pela linha lateral com pressa, Kelvin já bota, dá para o Alan pelo meio, Evangelista pediu, ele tenta o primeiro drible, zagueiro na primeira prançada, sai da falta, recua, dá Marlon Freitas, abertão na ponta esquerda, o Arthur levanta o braço, forte demais, a bola para fora. Passe errado, essa bola chega toda esquisita, foi mandada para fora. Todo jogador do Palmeiras estava completamente aberto, a turma não conseguiu pegar. 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O jogador João Paulo desabou aqui sozinho, melhor. O que aconteceu com ele?
1: Também perdi, viu, Canhão? Ele está com as 2 mãos ali na boca do estômago. Às vezes há algum toque ali que tira a respiração, né, atrapalha. Vai saber onde é que pegou esse último lance, mas já está de pé o João Paulo, tudo certo, com camisa 4 da Chape.
0: E procurando aqui para ver o que aconteceu com eles, Isaac. Pois, será que tomou uma bolada na boca do estômago? No nosso caipirês é isso, né? Pode ser isso, né, Zaidan?
4: Pode ser a boca do estômago, sim. Já se levantou, o árbitro conversou com ele. Tá bem, tô bem. Eu não sei fazer como Canhão, não sei interpretar a resposta do jogador. Mas foi um choque, Canhão. Foi um choque do Alan.
0: Ele fica sem ar, fica
4: foi
0: sem
4: choque
0: respirar.
4: Do Alan.
0: Alan na área, rolou, o Luiz vai fazer, bateu! Ela bate no goleiro Anderson e vai para fora, o goleiro faz uma grande defesa. O Palmeiras por pouco não faz 1-0. Defendeu Anderson. Saiu bem demais. Que bola. Ia fazer o gol Luiz. Miliose.
1: Na primeira vez que foi exigido, o Anderson mostrou que está atento o goleirão da Chape. Hein? Na chegada do Luiz, número 31. Primeira oportunidade do Palmeiras no jogo. É travado pelo goleiro. Está com sede de rede, Luiz. Tem escanteio, Betão, nos pés de Kelvin.
0: Kelvin cobra na direita o escanteio. Para a área, Fux e Murilo. Ele vai deixar a cobrança para o Alan, que atravessa o campo, vem aqui para a ponta direita para bater o escanteio. Palmeiras na pressão. 26 minutos do primeiro tempo. Alan para fazer a cobrança. Primeira trave, o Evangelista. Partiu direto no gol, goleiro socou. Tiro da grande área, a bola de cabeça toca no meio. Essa passe na ponta aqui, tentando Luiz Pacheco. Rebate a marcação, volta para a ponta. Giovanni Augusto chega para trás. O passe, Felipe Anderson recua. O goleirão do Amiris joga tranquilo. Na arena do Palmeiras, a bola rola, o relógio não para. 6 minutos e meio do primeiro tempo. Na 18ª rodada do Campeonato Brasileiro, Palmeiras, Chapecoense, 0-0, Agrela.
5: Canhão em São Januário segue Vasco 0, Atlético Mineiro também 0. Já o João Fonseca, 4-4 em games no primeiro set, 4ª rodada do Roland Garros contra Casper Wood da Noruega.
0: Alan para o Verdão, na direita, dominou, tomou, outro drible, o terceiro, na área, outra finta, dentro da quarta finta, foi desarmado na marcação, toma a frente, ganha, que atrás Carvalheira, só que adianta demais da bola, Carrinho, Evangelista, toma, dá Kelvin para Evangelista, tocado, falta nele, e a driblando, tomou o tranco, é falta marcada, é para o Verdão bater. Na entrada da grande área pela meia direita, Miliose.
5: Impressionante como o termômetro do Palmeiras, seja lá qual for a escalação, é o camisa 40, Alan. Quando ele acelera, quando ele quer jogo, cresce, cresce mais o time do Verdão. De novo pela direita, ele foi costurando, aumenta o clima do jogo e tem falta perigosa na entrada da área, o Palmeiras.
0: Deixa eu só atualizar a minha escalação, que eu acho que eu marquei os dois jogadores com o mesmo número. O Marcinho é número
5: 7.
0: E o 99?
5: 99 meio campista, Rafael Carvalheira, e tem 97 Enio também na Chapecoense.
0: 99 então, o Carvalheira, não sei de onde tirei 26 aqui, estou procurando um 26, é o Everton na verdade, o lateral tem 2,26. Presta atenção no serviço, Rogério. Falta para o Verdão cobrar, é aqui da meia direita, ótima chance para o chute, para o gol até daí, hein? O Arthur que é canhoto está bem perto aqui. Alan perto da bola. Vem jogada ensaiada, 0-0 o jogo na arena do Verdão. O árbitro não autoriza a cobrança. Muro se mexeu agora, pisada, Murilo na área, a bola para fazer o bife, Anderson! Jogada bem feita, não fosse a atenção do goleiro da Chape, que já sai jogando. Bola aberta do lado esquerdo, que fecha Giovanni Augusto. Domina, tenta o passe pela meia direita. Recomeça a jogada, enfia para Camilo. Capitão domina a bola. Na direita, Bertão pega essa bola. Bertão, Enio. Domina o atacante, vai no fundo para cruzar. Levanta no gol, Lomba acompanha. Kelvin de cabeça para o alto. Vai ficar na pequena área a bola. Kelvin vai de novo. Tiro de cabeça agora completa. Vai na ponta, Alan tenta, mas não consegue bater na bola. João Paulo pega a sobra. Na pressão, a Chape tenta fazer o jogo. Domina a bola pela esquerda. Aberto na ponta. Para tentar cruzar aqui para dentro, o Enio domina marcado, puxa a primeira bola, trava na marcação com dois em cima, do que domina recua, já toca, abre o passe para direito com o zagueiro, Bruno Leonardo, liga de fundo, Everton, lá para dentro a bola, bolacia, cabeceia, Lomba! Foi fraca, mas foi perigosa essa bola, Miliose.
5: É o atacante do Congo, né? O Bolacê, de muita passagem pelo futebol europeu, no Criciúma, no Cruzeiro, já no futebol brasileiro, tendo sua primeira oportunidade. É alto e por isso cabeceia, mas vai muito bem na bola o Lombo para fazer a defesa.
0: 0-0 para Palmeiras e Chapecoense, você ligado na Bandeirantes, a maior rede de rádios do Brasil. 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O Alalumide lançando forte demais, Anderson sai do gol para pegar com tranquilidade. 6:30 na Bandeirantes, tem Brasil, Panamá, Maracanã. Ulisses Costa, Leandro Quezada, Luiz Fabiani. Na sequência de volta o Campeonato Brasileiro. Remo, São Paulo, 8:30. Pedro Martelli com Leandro Guerreiro, com Everton Ramos. Já já intervalo, João Paulo Capelanes. Inverte Giovanni Augusto, envia a bola para a direita, lateral Everton, fecha. Aberto, Romena, Enio encosta ao lado dele. Ele vai tentar driblar, puxa a marcação, caiu, falta. Ele chegou para a bola, conseguiu driblar, foi tocado na sequência. Quatro para e marca a falta. É falta marcada para o time da Chape cobrar na direita no campo de ataque. Na arena do Verdão, a bola rola, relógio não para. 10 minutos do primeiro tempo. Brasileirão, 18ª rodada, Palmeiras e Chapecoense, 0-0, Guilherme Agnella.
5: Canhão, em São Januário, segue Vasco 0, Atlético Mineiro também 0. Mais tarde, 8:30, tem Cruzeiro e Fluminense e Remo e São Paulo com transmissão da Bandeirantes.
0: Rogério Assis! frente, jogada na marcação, tiro defesa, bola bateu no pé do adversário. Toque no Martinho, vai direto para fora, tiro de meta pro Palmeiras. Cobrar opinião Bandeirantes, a força da opinião Bandeirantes com Cláudio Zaidan. 0-0, Palmeiras e Chapecoense, 11, primeiro tempo, Zaidan.
2: Ok, ó, esses muitos passes errados do Palmeiras tem a ver com aquilo que a gente falava, né? O fato de não ser um time. Você tem um grupo de jogadores, jogadores talentosos, bons jogadores, mas não é um time, falta conjunto. Quando o time já está formado, os jogadores já se conhecem há muito tempo, o sujeito dá o passe sabendo que o companheiro estará lá, ele nem precisa olhar. Então o Palmeiras está errando muito passe, isso dificulta um pouco o jogo. Agora, o Alan é a saída, né? A bola chega no pé do Alan, as coisas ficam claras e o Palmeiras se aproxima do gol, cara.
0: Para a esquerda, a bola, Marcinho no corta-luz, deixa pela beirada do campo. O zagueiro João Paulo se apresenta, no que domina, já dá pelo meio do campo aqui. Vai tentar cruzar para o gol, outro zagueiro não cruza, dá João Paulo. Toca na marcação, rebate e devolve a bola para trás, outra vez, de novo. Bruno Leonardo vira, João Paulo para cruzar, levantou na área a bola de cabeça. Bola bateu nas costas, na coxa do Evangelista. Lomba mergulhou, evitou o escanteio. Devolveu o Evangelista com o pé, Lomba. Já toca a bola para a esquerda, para Felipe Anderson. Toma a pressão do meio, tenta o giro, perdeu na jogada. Voltou para ele a bola, Fux, dá um bico. Isola, tira daqui, a bola vai na ponta esquerda para chegar, para disputar essa bola. Evangelista de cabeça, toca a defesa com o zagueiro Bruno Leonardo. Domina mal essa bola pela ponta lateral, Anderson. Everton chega, protege, ela fica fácil com o Palmeiras. Murilo domina e entrega a bola para o meio para o Marlon Freitas jogar. Placar de 0-0 para Palmeiras e Chapecoense. 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Para atacar o Verdão de volta. 11 minutos, aliás, 13. 13 agora, 0-0. Alon Freitas faz a inversão, vira a jogada. Abertura feita para a direita. Luiz Pacheco, linha de fundo. Kelvin com ele, encosta o Alan também. Alon Freitas se posiciona. Kelvin tocou para o Alan, que dá para Alon Freitas. Por dentro, passe. Evangelista domina para chutar, não chuta. Toca a bola até Felipe Anderson. Entrada na grande área. No fundo, ela bate no Evangelista e ia passar para o Arthur. O Evangelista atrapalhou. Só que na ponta esquerda toma essa bola Felipe Anderson. Agarrado pela camisa, ele sai da jogada para Marlon Freitas. Vai bater direto! Por cima do gol. Era um brecha, ele mandou de lá. E a galera aplaudiu o Milhozzi.
1: É, gostaram da atitude do camisa 17 do Palmeiras. Abriu, bateu, buscou o ângulo esquerdo do goleirão Anderson, que só acompanha. Acaba pegando embaixo demais da bola. Ela sobe demais. Só que o de meta segue 0-0.
0: 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Tiro de meta, cobra do Sérgio, jogando atrás da defesa do time da Chapecoense. Pro ataque, essa bola pro Enio, disputa a marcação, Arthur vem na marcação de cabeça, tira sem falta, não, com falta. Com falta, para, marca falta, Felipe Fernandes de Lima, no Infinity Pay. 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Sem falta marcada aqui atrás, pro defesa da Chape cobrar, já cobrada. Sai jogando a marcação pelo meio, Camilo domina, o capitão já entrega a bola para a ponta esquerda, João Paulo se posiciona, Duque domina marcado, envia a jogada de volta para o meio campo ainda, recua, começa com Camilo, envia o passe pela linha direita, se apresenta Giovanni Augusto pedindo bola por dentro, 14 minutos, 30 segundos do primeiro tempo, 0-0, bola aberta no esquerdo para Giovanni Augusto, que ao vir daquele primeiro combate, domina, marcado, vira a jogada, entrega de volta, bola com o zagueiro, 4:15 da tarde, marcando o quinto sinal, Bandeirantes, hora de Brasília, bola aberta com o zagueiro, domina Bruno Leonardo, lá pela meia, dá um pelo Bebeble, escapa na beirada do campo com o lateral Everton, dá no fundo o Everton, marca Felipe Anderson, está um pouco acanhadinho para tentar driblar, preferiu devolvendo bola com o zagueiro Bruno ainda, tomou a pressão do Luiz, a bola bateu no próprio zagueiro, não bateu segundo bandeira, ou a bandeira, assistente, está marcando a Fernanda Antunes, bola para o time da Chape jogar, é arremesso lateral aqui no meio campo, na direita, faz um acerinho Everton, pega a bola que está ali no potezinho, pega aquela bola para bater, o arremesso lateral na linha do meio do campo. Já arremessa a bola, Cia tenta tocar a bola, bate na marcação, vai desviada, bate do Arthur e sai pela linha lateral, arremessa o Chape de volta na direita, aqui na Arena do Verdão, a bola rola, o relógio não para. 15 minutos e meio do primeiro tempo. Brasileirão, 18ª rodada, 0-0, Palmeiras e Chapecoense, Agrela.
5: Mesmo placar, canhão, de Vasco e Atlético Mineiro também no primeiro tempo vão empatando sem gols por enquanto. Já no Roland Garros, João Fonseca 5-5 no primeiro set contra o norueguês Casper Wood, saque para o brasileiro.
0: No intervalo, João Paulo Capelanes, é claro, já com destaques do Maracanã. 6:30, Brasil e Panamá. Luiz Sabine conta já no intervalo, muito mais do jogo que Ulisses Costa mostra com o Leandro Quezada a partir das 6:30. Sai atrás o Verdão, domina Luiz Pacheco, toca pelo meio. Sozinho, Manon Freitas dá aquela olhadinha, tem Fux pela direita, Murilo, capitão, hoje pela esquerda. Caminha Manon Freitas, toca a bola até Murilo, completamente sozinho, isoladão. Enfia a bola para a ponta e esquerda no fundo. Arthur se posiciona, passa pela ponta, perde Evangelista, ele chuta, ela bate no pé do marcador, toca no pé do adversário. Lateral de graça, o Verdão vai cobrar. Arthur com pressa, pega a bola e já volta em jogo, arremessa. Toca do ladinho, já vira essa bola curta até Murilo. Toca a bola curtinha pela linha direita para Manon Freitas. Posicionado, marcado, ele devolve ela, começa a Bruno Fux. Fux domina pelo meio do campo. Já lança de volta, Murilo, o capitão passa pelo meio, dá na cagota, forte o passe para o Arthur, ela vai para fora, forte demais. Tinha um buracão na defesa, se ele pega e apara na cara do goleiro da Chape, Miriose.
5: A ideia foi muito boa, viu, Canhão, porque o Murilo viu a ultrapassagem do Arthur, só que a execução do passe não foi tão legal, muito forte, por isso a bola se perde em linha de fundo e sobra só tiro de meta para o time da Chape.
0: Giovanni Alcântara, jogada pela ponta, enfiou para o Marcinho, volta Kelvin, Kelvin toma, dá Fux que volta, lomba dentro da grande área, 17, primeiro tempo, seguimos com 0-0, Cláudio Zardan.
2: Canhão, os atacantes do Palmeiras hoje, eles têm uma pressão adicional, né? Porque no meio de semana, o Flaco Lopes estava aparecendo o Batistuta, hein, Canhão?
0: Pois é, tanto que mereceu a convocação e vai para a Copa do Mundo. Estava jogando muita bola, está jogando muita bola. O Palmeiras, aliás, está se preparando sempre com a possibilidade de perdê-lo depois da Copa, não é, Meliose?
5: É verdade, Canhão, já teve uma sondagem.
0: Muita bola, está jogando muita bola. O Palmeiras, aliás, está se preparando sempre com a possibilidade de perdê-lo depois da Copa, não é, Meliose?
5: É verdade, Canhão, já teve uma sondagem no começo do ano do Atlético de Madrid.

0: mais, dá um bico das costas, aquela bola pega no Milhosa, atrás do gol. Tiro de meta, é bola para o time da Chapizocar. 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Abração da audiência Bandeirantes, um abração para o Jabaquara, alô Renato Roso. Alô, seu Renato, sempre ligado na Bandeirantes, agora em 107.3, hein? Já memorizou lá, 107.3, um grande abraço, Renato. Anderson cobra o time de Beto, debaixo de vai, você está ouvindo o torcedor aqui na Arena do Verdão, o Marquinho Conceição está mostrando para você, ao lado do Rafael Pellegrini, os sons aqui do campo do Verdão, no meu campo a jogada volta para o Palmeiras, toca o Evangelista para a direita, Alan por aqui, dois a marcá-lo, Marcinho chega, ele para, breca, domina, escapa com habilidade, recua, serve atrás, recomeça a jogada para Marlon Freitas, tem se quiser na ponta esquerda, mas não quis não, vira a bola para a direita, outra vez aqui para Kelvin, linha de fundo, na área rola, no fundo esse passe, seu gol, cruzou para o gol, para Lubin de cabeça, defesa corta no cruzamento do Luiz Pacheco, bate volta no meio para Giovani Augusto, o que bota no efeito enfim na ponta quente, esse passe para Marcinho, chega na marcação do Marlon Freitas, pelo meio, o bola se pediu, domina a bola, vem à frente, dominou, mas três em cima, ele rebate a jogada, volta no meio, ainda serve para Giovani Augusto, tomou pressão do Alan, dribla bem bonito, escapa da jogada pela meia direita, volta com o zagueiro, recuidar para João Paulo, mais atrás, placar de 0 a 0 com 19:30, primeiro tempo no campo do Verdão, na sua arena. 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Domina o zagueiro, sai jogando o Bruno, envia para João Paulo, outro zagueiro, marcado, Marlon Freitas em cima, ele enfia na ponta a bola, bota no peito, levanta para frente, essa bola, o Carvalheira, para pegar o rebote, Giovani Augusto com o Marcinho fechando, vai linha de fundo, domina essa bola, tem Beto Pacheco, rolou para trás, entrada na grande área, ajeitou, bateu para o gol, ela bate do Evangelista, é no meu conseguido, Bruno, no meu campo, Bruno devolve a bola para o goleiro, Anderson joga sozinho na entrada da sua grande área, na Arena do Verdão, a bola rola, o relógio não para. 20 minutos do primeiro tempo. Placar da 18ª rodada do Campeonato Brasileiro. Palmeiras, Chapecoense 0-0, Magrela.
1: Canhão, nesse domingo, Marcelo Bielsa, técnico do Uruguai, divulgou os 26 convocados para a Copa do Mundo, sem Luis Suárez e com Piquerez, Martínez, Ascaeta, De La Cruz, Canóbio, Varela e Rocher, que atuam no futebol brasileiro.
2: Rogério Assis.
0: 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O que domina jogada em fim pelo meio, Murilo, tá completamente aberto o zagueiro. O que domina a área, lança a bola para Lucas Evangelista, encosta Felipe Anderson, abre a passada, Evangelista lá do esquerdo, Arthur no apoio, olha pra área, faz uma graça, driblou, bateu pro gol! 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Tem coisas que só acontecem na Série B. O goleiro da Chape tá doidinho pra tomar um cartãozinho cruzeiro na cobrança do tiro de meta, né, Milhão? Tá pedindo, hein?
3: Isso com 20 minutos de jogo. Já é pelo menos a terceira vez em que ele enrola um pouquinho a mais pra cobrar o tiro de meta. Tá ganhando cada instante, valorizando o Anderson, goleirão da Chape.
0: Pra puxar a marcação na ponta, a jogada fica com o time da Chape, recuada com o zagueiro, domina Bruno sozinho, abre pelo meio do campo. Dá a Camilo, capitão, domina marcado, enfia de volta, bola com o João Paulo, outro zagueiro. Placar de 0 a 0 pra Palmeiras e Chapecoense, Campeonato Brasileiro. 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Tá jogando o goleirão, Anderson. Agora não tem cedo, ele domina e sai da grande área. Pé esquerdo e fio de fundo para o ataque. Sobe na marcação de cabeça, tira o Alan, toca na ponta. Disputa a marcação por aqui para tentar pegar essa bola. Luiz Pacheco. Marcinho tomou, sai dos dois. Agarrado pela camisa, insistiu, tomou. Arrumou, vai no ponto para cruzar. Enfiou pela ponta essa bola. Bolacinha domina, marcado o atacante. Cortou o pé direito. Lá para a área, bola. Lomba acompanha, mas vai para fora. É que o Giovani Augusto não chegou, se ele mergulha e dá o carrinho. Acho que era 1-0 o Chape, Milhose.
3: É, faltou acreditar, porque realmente a zaga do Palmeiras deixou rolar. E aí na sequência, ele está aplicando o cartão amarelo, me parece, no Luiz Pacheco.
0: É o próprio.
3: E no Everton, é isso? O Everton da Chapecoense está discutindo com eles ali. Não, é o Marcinho. Marcinho, camisa 7, porque há pouco os dois discutiram por ali, mas por enquanto o amarelo só para o Luiz Pacheco mesmo.
0: Eu acho que vai ter para o assistente da Chape. Acho, ele já não teve. Acho que ele não mostrou, não. O Marcinho tá fora de campo.
3: Tá trocando de camisa ali, deve ter alguma irregularidade com o Marcinho.
0: Eu acho que é um.

0: Tá rasgada, Cadeza. Tá rasgada com o puxão do jogador do Palmeiras. Ela rasgou. Lembra do Zico em 82?
1: É igual. É. O puxão é igual, né? Por isso que teve o cartão ali pro
0: puxão.
1: Luiz Pacheco, né? É iniciado o jogo, já ouço o Zaidan, 23,5, primeiro tempo, perdão, troca passes, Murilo, jogada na esquerda para o Arthur, dá no comando para Felipe Anderson, domina com categoria, bota no chão, marcado, outro drible, rolou por dentro, Alan de frente, para bater, cortou, placa nossa, de novo, corte para o Arthur, na área, bateu para o gol, ela bate na bunda do Everton, sai da grande área, Felipe Anderson vai lá para tomar a sobra, ganha para o Palmeiras, perdeu atrás do 1-0, recua por dentro, Manoel Freitas domina, marcado, entrega de volta, bola com Arthur que vira para Felipe Anderson para cruzar, bateu para trás da bola, prensando, espirrada, volta a marcação, Mirio ganha, enfia na ponta, vai bem, mas não frutas para tomar. Também que de volta a bola atrás com o Fux, o Berdão começa a jogada. 24, primeiro tempo, placar de 0-0. Bola pela direita, vai chegar na marcação. Luiz Pacheco vira para Marlon Freitas. Do Marlon, abertura feita com o zagueiro Murilo. Passa adiantando pela ponta, o Arthur pede. Vem Felipe Anderson. Na área, Anderson vira para Evangelista. Ajeitou para cruzar. Devolveu no fundo para o Arthur. Cruzou para o gol. Para Luiz de defesa, tira a bola, voltou na sala. Vem Marlon Freitas de cabeça. Toca na direita, Luiz Pacheco. Que havia desmarcado, pedindo na ponta. Ele prefere recuar. Fux começa a bola com o Bruno Fux. Domina marcado pelo meio do campo. Do zagueiro do Bernão, já entrega de volta esse passe pela beirada, até Luiz Pacheco. Palmeiras troca passes para fazer 1-0. Está toda atrás a equipe da Chapecoense, fechadíssima. 24,5 o primeiro tempo, placar de 0-0. 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Bom dia, boa tarde, boa noite. Arthur domina a bola na cagota. Torcedor do Verdão está cantando, você ouve na Bandeirantes. O Marquinho Conceição tá mostrando pra você, ele com Rafael Pellegrini, torcedor do Verdão, tá aqui pra incentivar o time, depois daquela pausa pra Copa do Mundo, Palmeiras tentando ampliar ainda mais a sua liderança no Campeonato Brasileiro. Luiz Pacheco abre a jogada pelo meio campo, recomeça com Murilo, a Chape, e repito, toda atrás, parece que tem uns 15 da Chapecoense aqui em campo. Murilo passa pelo meio campo, Alumídio passe, trava, defesa bate, a bola no pé do Bruno Leonardo, volta na ponta, canhota, sozinho bem aberto, vem Evangelista fechando, até o lado do Felipe Anderson, dá Felipe Anderson, que bota Arthur, que dá para o Evangelista, devolução por dentro para a jogada, Felipe Anderson, primeiro que ele volta para tomar, Rafael Carvalheira domina e joga sozinho, abertura feita pelo meio campo, ele domina e vai adiantar o passe para Giovanni Augusto. Enquanto isso, na Arena do Verdão, a bola rola, o relógio não para. São 26 minutos, agora do primeiro tempo. Placar da 18ª rodada do Campeonato Brasileiro. Palmeiras e Chapecoense, 0-0, Agrela.
2: Canhão na França, Roland Garros, João Fonseca fecha o primeiro set com vitória 7-5 em cima de Casper Ruud. Agora vamos para
1: Alan na direita, no fundo, Kelvin cruzou para o gol, para Luigi, de cabeça, Anderson chega na marcação, Everton tira, vem a defesa, rebate na ponta, ele toma a sobra, ganha, volta com o lateral, bico à frente do Everton, Murilo vai, a bola passa por ele. Sim, Agrela.
2: Fechou então o João Fonseca, 7-5 em cima do Casper Ruud da Noruega. Agora vamos para o segundo set na quarta rodada do Roland Garros. Vasco Atlético Mineiro Brasileirão segue 0-0.
1: Em Votuporanga, na grande Votuporanga, Cláudio Craveiro, Marcão, Pedrinho, palmeirenses ligados no futebol Bandeirantes. Fux pela direita, pro Verdão, entrada na grande área, cruzou pro gol, de cabeça no mid, pro gol, ela vai desviada, apareceu, desviou. O outro olhou, o goleiro deixou sair porque achou que era tiro de meta. Torcedor reclama, você tá pertinho. Escanteio ou tiro de meta, Miliozzi?
2: Ah, eu daria escanteio, viu, Canhão? Porque ele sobe junto com o Bruno Leonardo, o atacante Luigi, e me parece que o último toque era o zagueiro da Chape. Mas a arbitragem sinalizou com certeza, tiro de meta apenas pro time visitante.
1: 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Ele domina a bola, ataque da Chape, puxando pelo braço, ele escapa da falta do Arthur, faz a inversão, são dois abertos aqui pela ponta esquerda, placar de 0-0 por enquanto aqui, na Arena do Verdão, 28 minutos do primeiro tempo, pela ponta esse passe, Carvalheira já toca, liga de fundo, recebe de volta, encostou Pacheco, toca na meia, vira para a ponta, para Giovanni Augusto, do que domina marcado, entrega de volta, bola para a ponta esquerda ainda, Pacheco enfia na meia.
3: Campeonato Brasileiro aqui no Allianz, tentou Marcinho, acabou.
1: Na marcação. marcação com dois em cima dele. Para tomar a frente, vai o carrinho por baixo, a defesa prensa, trava. Bola Cia chegou para tomar, espirrada, fica para o Enio. Ele toca a bola para a ponta esquerda, para Giovanni Augusto. Abre no fundo, recebeu. Marcinho, dois em cima, balançou, requebrou, mas não cruzou para o gol, não. Devolve atrás do passe, recomeça voltando bola. Dá Giovanni Augusto, do que domina marcado, entrega de volta o passe pela beirada ainda no campo de ataque. Na aproximação com dois fechando ao lado dele. Devolução aberta, bola para o comando. Vai fechar a Carvalheira, recua, dá Giovanni Augusto no fundo para fazer a tabela. O Enio vai no fundo, colocou na beirada do campo ainda para chegar, para cruzar para o gol. Levantou na área a bola, bem alto de cabeça, uma casquinha, a bola voltou na sobra. Everton limpou para bater, mas não vai chutar, está muito longe. Recua a jogada, volta pela ponta, puxa a marcação com dois ao lado. Enfia pela beirada com o zagueiro Bruno Leonardo. Dele para João Paulo, a bola passa pela ponta esquerda ainda. 0-0 o primeiro tempo, são quase 30 minutos. Bola aberta na ponta esquerda, fica na marcação com o Enio. Vai tentar a jogada, rolou na área a bola, no fundo para o cruzamento. Evitou que ela saísse, tirou na grande área, a bola Marlon Freitas para o Palmeiras. Do que domina, vai ter que levantar dali. Agora que a assistente está marcando a saída, a dona Fernanda Antunes, é isso, Miliose?
2: É, esse já assinalou a saída. O Marlon Freitas sairia jogando depois de interceptar o cruzamento, mas a bola já estava fora da linha de fundo, portanto, apenas tiro de meta, o Lomba já repõe.
1: 29 minutos do primeiro tempo, a força da opinião Bandeirantes, com Cláudio Zaidan. 29 primeiro tempo, 0-0, Palmeiras e Chape. Zaidan.
0: Jogo fraco, né, Caio? A gente não é divulgador de jogo, né? Nossa função não é fazer publicidade de jogo, nem dizer que o jogo tá bom quando não
1: está. O Arthur na esquerda, tá domina no fundo, pra área, bola! Vem cá, Valeira tomou, insistiu o Alan em cima dele, ele conseguiu bater na ponta. Passei a foto, vai chegar Murilo, dominou. Eu diria então, Zaidan, que 0-0 aqui não é só placar, é nota pro jogo também, né?
0: Tá fraco, né? O Palmeiras tem esse problema de falta de conjunto. Qualidade não é a mesma. Provavelmente são jogadores desacostumados.
1: Pé direito pro gol! Ela saiu à esquerda! E as principais jogadas, Zaidan, saindo com o Arthur na esquerda. Agora cortou pro pé direito e bateu o menino. Tá empolgadão, Zaidan.
0: Ele tem muita técnica, né? Precisa ir pra marcação, mas ele sabe jogar. Você percebe que ele tem talento, conduz bem a bola, tem visão de jogo. Agora, o Palmeiras não pode deixar de lado o Alan, né? As melhores jogadas no começo do jogo foram com o Alan. Um cara que dribla fácil, chega bem na área, passa bem, deu um passo fantástico para o Luiz. Mas o Palmeiras está jogando muito pouco. E o Chapecoense está entregando o que tem para entregar, né? Não é à toa que ela é a lanterna do campeonato.
1: Na Arena do Verdão, a bola rola, o relógio não para. 31 minutos do primeiro tempo. Placar da 18ª rodada do Campeonato Brasileiro. Palmeiras, Chapecoense 0-0, Agrela.
2: Ganhou na 8ª etapa da Fórmula Indy, GP de Detroit. Vitória para Alex Palu, líder do campeonato agora com 273 pontos.
1: Rogério Assis. Nas estradas, viajando, boa viagem pra você. Evangelista pela ponta esquerda, caminha com ela, vai na linha de fundo, fechou marcado, tentou a jogada pela meia direita, vira Felipe Anderson pra trás, o passe, Marlon Freitas, enfia pela meia, o passe errado, Pacheco tentou o carrinho, volta a bola Cia pra tocar, a defesa chega, se antecipa Giovanni Augusto, do que domina, sai jogando pra Chape, toca na fogueira, essa bola pra ponta esquerda, pra tomar a frente, a marcação protegeu, tocou pra fora, inteligente precavido, ele botou pra fora, né, Meliose?
2: É, não vai ser o Bruno Pacheco que vai colocar em risco aí essa retranca da Chape. Colocou para fora e o Palmeiras aperta na pressão, continua no ataque.
1: Bola aberta pela ponta para chegar completamente sozinho. Aqui o garoto Luiz Pacheco, ele vira o passe para dentro, puxa para Fux, Fux domina e devolve a bola até Luiz Pacheco mais uma vez. 0-0 o jogo. São 32 minutos do primeiro tempo. Já vem João Paulo Capelanes no intervalo pela maior rede de rádios do Brasil. Por dentro a passada de jogada pela ponta esquerda para o Arthur, que recua. Serve do lado dessa bola para o Evangelista, que entrega para Manoel Freitas, que toca a bola para a ponta direita. Abertaço pede essa bola pela ponta, Luiz Pacheco, já abre a jogada para o Alan, linha de fundo, de volta a ela, pré-beirada, na meia direita o Marlon Freitas levantou o bração, pediu, recebe essa bola, Marlon, sai de um, de dois, domina, já abre a jogada, zagueiro Murilo adiantado, Palmeiras todo no ataque, só fica no meio campo, quase praticamente o goleiro Marcelo Lomba, Felipe Anderson olhou para a área para cruzar, enfia a bola para a meia direita, atrás aqui do Bruno Fux, Grupo Souza Lima, eficiência em segurança e serviços, Grupo Souza Lima. Fux domina a bola pelo meio, entrega ao lado, Marlon Freitas, enfia a bola para a direita, Kelvin no apoio para a área, Felipe Anderson, domina a Kelvin, dois em cima, tentou toque, Pacheco travou, ganhando a primeira bola, insistiu na marcação, tomou a frente, vira para o meio, perde a bola com falta, na sequência toda pelo arbitragem, marca a falta, é bola para o time da Chape jogar, cabos 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Maracanã, Ulisses Costa com Leandro Quezada, com Luiz Fabiani na sequência de volta do Campeonato Brasileiro. 8:30, Remo São Paulo com Pedro Martelli, Leandro Guerreiro, Everton Ramos, futebol da maior rede de rádios do Brasil. E a Chape domina essa bola com Giovanni Augusto, enfia na ponta lateral, Everton desce no apoio, ele dispara pela ponta, pede na esquerda o Bruno Pacheco, Giovanni lançado, chegou para fungar, para pegar essa bola pela ponta, Lucas Evangelista, recuada, sai jogando a defesa, atrás da bola, recuada com o zagueiro Bruno Leonardo, o que domina já volta com João Paulo, futebol Bandeirantes com todo o nosso time em campo, youtube.com/rádio Bandeirantes Oficial, com Alain Marcelo e Carlos Amaral das imagens, com Letícia Menezes do digital, Sonzão aqui da Arena do Verdão, com Marquinho Conceição modulando para você, a festa do torcedor do Verdão, ao lado dele Rafael Pellegrini. Tentativa na ponta do Everton, a bola bateu desviada na cabeça do Felipe Anderson e sai em lateral, bola ataque da Chapecoense, abraçando a grande audiência, Bandeirantes, lá em Brasília, no DF, alô Ney, Ney jogou pelo Verdão durante muito tempo, zagueirão Ney, tá sempre ouvindo a Bandeirantes lá em Brasília, grande abraço para trás o passe da marcação, Gilberto Augusto domina, vira para Marcinho, toca na esquerda, essa bola pro Enio, limpou para bater, construiu, não bateu, se lascou, perdeu chance, domina, insiste na marcação, enfia a bola pela ponta esquerda, vai chegar Pacheco, cruza a bola, bate no peito do Kelvin, espirrada fica pela direita pro Alan, sai de um, de dois, dá meia no segundo, tomou Cavaleira, carrinho na bola, vem Felipe Anderson, fura, Alan pega a sobra, cai pela ponta esquerda, vai tentar adiantar, tocando por trás, é falta! Vantagem, Alan se levanta, domina, outro drible, entrou na área para fazer um golaço, chutou cruzado, soltou o goleiro, pegou de novo o Anderson. Alan ia fazendo um golaço, ele sai da porrada que toma. Anderson pega em 200 milhões.
2: Ele é aplaudido, ganhou mesmo errando ali a finalização, acabou chutando o rasteiro, ficou fácil pro goleiro, mas pela vontade, porque pelo menos dois jogadores da Chape tentaram de qualquer jeito derrubar o Alan, que veio costurando desde o campo de defesa até a entrada da área. Ele cai, se levanta e termina a jogada. Mostra a vontade por muito pouco, não abre o placar, o camisa 40 do Verdão.
1: Na Arena do Verdão, a bola rola, o relógio não para. 35 minutos e meio do primeiro tempo. Brasileirão, na 18ª rodada, Palmeiras e Chapecoense empatando em 0-0, a grela.
2: Canhão tem gol em São Januário. Vitor Hugo abre o placar para o Atlético Mineiro em cima do Vasco da Gama. Resultado esse que coloca o Vascão momentaneamente na zona de rebaixamento com apenas 20 pontos somados. Em Roland Garros, João Fonseca faz 2-0 no segundo set contra Casper Wood, vai vencendo já um set conquistado, 7-5 primeiro.
1: O Kelvin disputa a jogada pela direita e toma para o Palmeiras em Cuba, voltando bola com o Bruno Fux. 36:30, o primeiro tempo. Manda um grande abraço, Zaidan, para um querido jornalista amigo nosso, gente boníssima. Marcelo Gomes da ESPN mandou aqui um alô para você, um abração.
3: Grande,
1: pra mim, grande Marcelo, gênio, gênio do jornalismo esportivo. Bola atrás com o Pacheco, domina pelo meio campo, puxa a marcação, pede Fux, ele prefere o passe na esquerda. Sai atrás com o Murilo, abraçando você que está com a gente agora também na estrada, hein? Você que está pelas ruas da sua cidade, ouvindo a Bandeirantes, pelas afiliadas do Band Play. Você com a gente na Grande São Paulo, em 107.3 também. Kelvin para a direita, drible curtinho, sai da ponta do Bruno Pacheco. Da linha de fundo para Felipe Anderson, correu para a área Luigi, ele tenta o Evangelista, agarrado na grande área, pênalti. O outro não viu. Foi agarrado na grande área o Evangelista. O goleiro chegou para pegar. Eu aqui da cabine daria pênalti, Miliose.
2: É, o lance muito rápido. O Evangelista foi pro chão depois desse puxão, mas a arbitragem não fez qualquer menção de parar. Ouvi a atualização do VAR, viu, Canhão? Segue por ali apitando, mas realmente teve um puxão pro Evangelista. Nada marcado.
1: Sai jogando o zagueiro. João Paulo tomou na frente essa bola para tentar tomar. Vem Luigi, comete a falta, Luigi. O Abel tá dando o cartão pro árbitro e vai tomar o dele. Pronto, ó. Como quem tem cartão é o Afro, o Felipe acaba de tomar e arrancar o cartão e dá pro Abel. Continua a reclamação de pênalti. Quero ouvir o Zaidan, se ele tem na imagem da TV esse lance, se é mesmo agarrão do Evangelista na grande área e se foi pênalti. O Felipe mandou dar um tempo aqui, de repente pode o VAR com o Antônio Cordeiro falando com ele, consultando aqui. Zaidan, foi pênalti do Evangelista?
0: Ainda não passou a recepção do lance. O problema é a maneira como o Abel reclama. Agora estão mostrando, ele foi puxado. Ele começa a ser puxado fora da área. E foi na cara do árbitro. Na cara do árbitro. O árbitro estava, não havia ninguém entre o árbitro e o lance. Absolutamente ninguém. A minha dúvida é apenas se ele continua puxando a camisa depois que o Luiz entra na área. Porque fora da área ele começa a puxar a camisa do jogador do Palmeiras e o árbitro estava a poucos metros e sem ninguém na frente dele, cara.
1: Não deu nada, o VAR também, seguiu a jogada, vai jogar o time da Chapecoense pela linha direita. 38,5 para o meio tempo. Por dentro dessa bola, vira a marcação com o Carvalheira, recua e vira para João Paulo. Tenta girar, Luiz de pressão dele, volta com o goleiro. Anderson Lubini joga com o pé dentro da sua grande área. Esse é o clima da Arena do Verdão que você ouve na Bandeirantes. Com grande público, apesar do time genérico do Palmeiras. Nessa rodada que vai dar um tempo depois, o campeonato dá um tempo depois dessa 18ª rodada. Para a Copa do Mundo, Copa do Mundo que você vai ouvir. Que você vai ouvir na Bandeirantes. Na ponta esquerda, essa bola macia domina para a Chapecoense, dribla o primeiro marcador. Kelvin insiste, toca para trás, a bola para Carvalheira. Camilo fecha, volta a bola, Rafael Carvalheira. Toca com habilidade pela linha direita, volta o passe no fundo, entra o capitão Camilo. Camilo recua para João Paulo, mais atrás. 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Giovanni Augusto, meio campo, volta a bola para a Carvalheira, dá pelo comando, Marcinho de frente, ajeitou, limpou, Marlon Freitas, bateu para o gol, Lomba! Foi fraquinha, mas perigosa, né, Miliose?
2: Até porque tinha a direção do gol, né? Na rara chegada da Chapecoense, o Marcinho ajeita, consegue limpar a marcação e buscou o canto esquerdo, Lomba, bem posicionado, encaixa para o Verdão.
1: 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Alan, meia direita para o Palmeiras, enfia a bola para a ponta esquerda, dominou, Luiz pintou, bateu, travada, ela bate no pé do João Paulo e vai para fora pela linha de trás, não sai, fica enroscada na grama, domina o Mênio, com um contra-ataque tentando ajeitar o time da Xami, contra-ataque, não, o cara para, breca do Mínio, aqui na arena do Palmeiras, a bola rola, o relógio não para. 40 minutos e meio, o primeiro tempo, e o placar Bandeirantes no Allianz. Palmeiras e Chapecoense 0-0. Agrela.
2: Canhão em Roland Garros, segundo set, 2-1 para João Fonseca em cima de Casper Ruud. Já no amistoso internacional entre Alemanha e Finlândia, a Alemanha vai vencendo por 1-0.
1: Alan domina na meia direita, entrada na grande área, dá o drible, recua, dá para o Evangelista, que deixa a bola para Felipe Anderson, que dá para o Evangelista, que dá para o Alan, que dá para Felipe Anderson, bateu para o gol do pé do zagueiro, pega a sobra Pacheco, recua, dá para Marlon Freitas, ele enfia na direita, apoio feito, Kelvin por aqui, driblou, encara a marcação para tentar passar, Marcinho chegou colocando o pé, tirando dele, a bola não está em campo, não está em campo, saiu, lateral ataque do Verdão, Kelvin tem pressa para fazer a cobrança, na direita já arremessa a entrada da grande área, Alan domina na perna, canhota, boa. Procura alguém, o Verdão está jogando de amarelo hoje. Recua a jogada, dá a Fux. Fux pela direita ainda, para Marlon Freitas. Zinga de fundo, já bate na ponta. Vira para Pacheco, domina o menino. Tabelou, devolveu, toca de volta a bola para Marlon Freitas. Marlon para direita, Kelvin. Passa no apoio no fundo, para cruzar. Colocou para a grande área, bola de primeira, Pacheco. Para trás, Kelvin vira, passe para o Alan. Trava a defesa, a bola volta na direita, ainda para o Verdão. Para Luiz Pacheco, tentou pintar na frente da bola, perdeu. Chegou para tomar a frente dessa bola, o Bolassi. Bolassi girou, é rápido, habilidoso. Trava Felipe Anderson para tomar, vem Bolassi. Tocou para fora, bola Bolassi, lateral para o Palmeiras. É bola para o Verdão, que joga na direita no ataque. Futebol perde uma boa ideia, Cachaça 51. A boa ideia do Brasil. 42, primeiro tempo, 0-0 o jogo. Verdão insiste. Marlon Freitas, meio campo, recua essa bola, vira com o Bruno Fux. A torcida, é claro, acompanha, tá junto, tá empurrando o time. Meio campo, Marlon Freitas, da meia esquerda para a ponta direita, Kelvin no apoio. Pela ponta, Felipe Anderson, abertão na direita para a grande área, Luiz. Evangelista pede atrás também. Vem Felipe Anderson, domina, faz uma graça. E entregando o pé do Bolasso. Felipe, esse de branco é da Chape. se der pra passar pros caras de amarelo, vai ajudar muito. O de branco não é do teu time, tá? E vem o Verdão de volta. Toca na meia direita esse passe. Pacheco, Felipe Anderson de novo no pé do Marcinho. Marcinho tá de branco, é da Chape. A defesa presa, nada de falta no Marcinho. Vem na ponta Felipe Anderson pela meia direita. Vira agora a bola, ponta direita. Kelvin tentou driblar, caiu, vem Pacheco. Nada de falta. Domina a frente lateral esquerdo do time da Chape. Enfia na ponta. Fica pra Bolasco. Bolasco pra trás esse passe na fogueira. Pra chegar Giovanni Augusto. Tomou uma senhora porrada no pé do Alan em cima dele. E vem cartão pro Alan. E qual é a cor do cartão? Vermelho. Cartão vermelho pro Alan, que deixa o pé dividindo e atingindo o jogador da Chape Biliose.
2: Cartão vermelho direto pro Alan, que, bom, a bola espirrada ali, depois do pivô, da negativa de pivô do Bolasso, ele chega para disputar com o Giovanni Augusto, que sai rolando, sentindo muitas dores no tornozelo, aparentemente um pisão do Alan no camisa 10 da equipe da Chapecoense, tá expulso camisa 40 do Verdão.
1: Só se justifica o vermelho se estiver com o pé erguido, pegando diretamente acima da canela ou perto dela. Se ele vem com o pé por cima, vermelho direto, se justifica. Cláudio Zaidan, expulso de campo. Por enquanto, que o VAR pode chamar para revisar. Expulso Alan, atacante do Palmeiras. Zaidan.
0: Eu acredito que vai manter a expulsão. Vai manter, porque ele vai com a parte de baixo, né, com a sola da chuteira, no pé do jogador da Chapecoense. Depois até acontece um choque, o jogador bate a cabeça no pé dele, mas depois. O fato é que na disputa do lance ele vai com a base da chuteira, com as travas, e acaba acertando de cima para baixo. Isso é que é fundamental, é decisivo para ser amarelo ou vermelho. É de cima para baixo. E por isso eu acho que não haverá revisão, a expulsão será mantida, Caio.
1: O João Martins voltou do banco, ele deve ter visto a imagem na TV, Milhões. Ele voltou ali fazendo o gesto, que foi um pisão na ponta do pé. O João Martins está tentando convencer o árbitro aqui que é um pisão na ponta do pé. Mas é só se o árbitro de vídeo chamar para mudar o cartão, mudar a cor do cartão, Milhões.
2: É, não tem qualquer sinalização de revisão, pelo menos por enquanto, né? O Felipe segue conversando com o Alan, com os auxiliares do Palmeiras, explicando o lance, falando que acertou realmente pisão, e o Alan vai enrolando para deixar o campo, né, como se fosse mudar alguma coisa na decisão da arbitragem.
1: Sobe a plaquinha na mão do quarto árbitro, o Arthur Rabelo, iremos a 48, 45 agora, Palmeiras com um jogador a menos, o Abel já veio com a prancheta, já chamou ali Luiz Pacheco, já posicionou o menino. Mas o Palmeiras perde, sem dúvida alguma, o seu principal atacante, até titular do time, Cláudio Zaidan.
0: Ah, sim, sem dúvida. É um cara diferente, né? É, você até destacou aquela bola em que ele pega do lado direito, no campo do Palmeiras, vai driblando, vai até o lado esquerdo, tem uma troca de passe, ele vai até a área e finaliza. É disparado, o jogador mais qualificado, jogador diferente, o cara que dificulta muito a marcação da Chapecoense. A retranca da Chapecoense só foi vencida em lances individuais do Alan. Então o jogo já estava encrencado para o Palmeiras jogando mal, finalizando pouco, sentindo o fato de estar com um time reserva, um time que nem é time, nem é conjunto, e aí perde seu jogador mais talentoso, complica ainda mais, cara, não há dúvida.
1: João Paulo, a jogada com Giovanni Augusto, vai tentar atacar a Chape, agora com um jogador a mais. Para o meio campo com o zagueiro, vem Bruno Leonardo, do que adianta a bola, vira para a direita. Enio aqui, Bolasso na área. Enio cruzou para Bolasso de primeira, fora! Ele é rápido, se antecipa e toca para fora. A bola até que não passa tão longe do gol, não. Milhose.
2: E logo que depois da, lógico que depois da expulsão, Canhão, a Chape foi abrindo suas asas, né? Começa a atacar o Palmeiras com mais tranquilidade, mais à vontade no campo, e o Bolasso quase aproveitou essa chance para abrir o placar. Lomba só acompanha, a bola vai para fora. O Verdão tá com a menos, empatando 0-0.
1: Futebol perde uma boa ideia. Cachaça 51, uma boa ideia do Brasil. Evangelista, Marlon Freitas domina meio campo, lá se chega, cercando, ele recua, volta, Bruno Poux, domina marcado, a jogada enfia pela ponta, Murilo, Murilo abre a jogada, lado esquerdo para o Arthur, marcado pelo Enio, toca de volta, Marlon Freitas toma a frente, ganha na marcação, enfia para Felipe Anderson, mais adiantado pela ponta esquerda, Bertesso, levanta o braço, Evangelista, vem Felipe Anderson, caminhou, não cruzou, não passou, prepara a jogada, devolve, dá para Arthur, de volta para Marlon Freitas, chapou um a mais, já estava recuada, com 11 contra 11, Imagina agora com um a mais então. Vai jogar o Verdão. Murilo passa pelo meio campo. Iremos a 48, 30 segundos para acabar o primeiro tempo. Na ponta esse passe, Evangelista. Felipe Luciano, a bola atropelada, caiu, pede a falta. O árbitro deu. Essa foi mais no grito que aí. Não foi o grito da torcida, não. Foi o grito que veio do campo, Milhose.
2: Claro que esse tipo de oportunidade agora vale muito para o Palmeiras. Com o jogador a menos, tem que conseguir essa bola no campo de ataque e cavar, de certa forma, essas faltas. Foi o que fez o Felipe Anderson de forma inteligente. Muito próximo à linha lateral, vai colocar essa bola na área. Falta a favor do Palmeiras.
1: 48 minutos, está acabando o primeiro tempo na Arena do Verdão. A chance para o Palmeiras fazendo 1-0. Com 10 em campo, foi expulso o Alan há pouco. Na área, Murilo, aqui dentro, Evangelista, Marlon Freitas também, Luíde. Capitão Murilo aqui, tomando um empurrão, dando um empurrão também do zagueiro João Paulo. O árbitro autoriza o apito, você ouviu. Parte o Felipe Anderson no gol, goleiro socou o Anderson. Tiro da grande área, a bola, o árbitro está com o apito na boca. Vai esperar alguma coisinha na grande área, não vai não. Conversa com o capitão Murilo, levanta o braço e... Termina o primeiro tempo na Arena do Verdão. Palmeiras e Chapecoense empatam em 0-0. Intervalo Bandeirantes. Alô, João Paulo Capellani.
3: Alô, Rogério Assis, o canhão do rádio, narrando por enquanto Palmeiras e Chapecoense 0-0. Tem lance polêmico, o torcedor chia, não contra os jogadores, nem contra Abel Ferreira, mas contra a arbitragem. Eu não é Bruno Milhose. Vamos lá, Milhose.
2: É verdade, Capelli. Só agora, na reta final, foi que apareceu no telão do estádio do Palmeiras o lance em que o Alan pisa em cima do pé do Giovanni Augusto. É incontestável, de fato, o pisão. Mesmo assim, o torcedor X reclama com essa marcação da arbitragem. Expulso o Alan, vai complicando a situação do Palmeiras, que, de certa forma, tinha alguma tranquilidade no jogo, mesmo com o time com muitos desfalques. Agora vê a situação ficando bem mais complicada. E a arbitragem deixando o campo, Capê. Você escutou as vaias crescendo no estádio do Palmeiras. Complicou o jogo pro Verdão, Capê.
3: É, ficou chato, ficou complicado, até porque o Palmeiras já tá com um time mais que alternativo, somente 3 titulares. E um dos titulares, mestre Cláudio Zaidan, o Alan, eu vou falar o seguinte, Zaidan, eu não expulsaria. Eu acho que assim, ó, vamos ouvir o som do Allianz, da Arena do Verdão, vamos lá, deixa eu ver. É. Ah, vai tomar suco de caju, vai plantar não sei o quê. Tudo bem, o torcedor tá no direito de protestar. Mestre Zaidan, eu não expulsaria. Ele deu uma... Não foi uma solada, foi um pisão no pé. Forte, forte. Dói, dói. Mas pra mim é um lance pra cartão amarelo. Se é uma solada no tornozelo, na canela, são outros 500. Eu daria amarelo. E você, repita a opinião, mestre Cláudio Zaidan.
0: Fala, Capellani. Antes de mais nada, uma saudação aqui para José Maia, o Mito, ouvindo a gente lá em Jaú. O Mito. Dermitos. Também para o Wayne Pertilli. O Pertilli que fala aqui do Canhão. O Canhão tem uma carreira brilhante também em São Paulo. O Wayne Pertilli e o Pedrão estão lá escutando. Eles fizeram um hino, uma versão formidável do hino do Palmeiras. Mandaram para a Leila, hein? A Leila está escutando a versão do Wayne Pertilli, hein? E uma saudação respeitosa, nossa solidariedade à família do Tunico Barbosa, grande radialista de Santos, trabalhou na Cultura, na Tribuna. Um abraço para toda a família do Tunico Barbosa, Deus conforte todos vocês. E também para o Luiz Cláudio Brito, que mora lá na sua Curitiba, Capellanes, mas é torcedor do Santos Futebol Clube e sempre ouve a Bandeirantes lá no Paraná. Ô Capellanes, para mim, o que é decisivo nesse tipo de lance é o fato de ele vir de cima para baixo, né? E aí, claro, tanto que o João Martins tentou argumentar, não, mas pegou ali, pegou acolá, mas esse movimento é decisivo e desnecessário. Definitivamente, em nenhuma circunstância é a melhor maneira de você dividir a bola. A melhor maneira de você dividir a bola é você ir ou de baixo para cima para tocar na bola, levantá-la, tirá-la do pé do outro jogador, ou ir pro pé de ferro, né? Para disputa, para ver quem vai levar vantagem. Mas nunca de cima para baixo, nunca com as travas da chuteira. É a pior maneira, tecnicamente, e abre o risco, a pior maneira para você ganhar a disputa, e abre o risco do cartão vermelho. Então o Alan, que é... desse time que está em campo, é o jogador mais talentoso. Né? As melhores jogadas do Palmeiras foram com o Alan. Houve uma delas, inclusive, que ele sai do campo do Palmeiras, do lado direito, vai driblando em diagonal, esquerdo, ele faz uma tabela, prossegue driblando, entra na área driblando e finaliza, o goleiro defende. A retranca da Chapecoense, em alguns momentos, Capelani, ela fez uma linha de seis. O Celso, além dele puxar os laterais, ele puxava dois meias para marcarem ao lado dos laterais. Mais os dois zagueiros centrais, eram seis. É difícil. Uma retranca assim, você tem dois antídotos, né? Chute de fora da área e drible. Quem driblava? O Alan. Foi o Alan que desnorteou um pouco essa retranca da Chapecoense em dois outros. Então, perdê-lo é gravíssimo para o Palmeiras. Além da obviedade, né, você fica com um cara a menos, ele perde o jogador que estava dando trabalho para a defesa da Chapecoense. E o Palmeiras fez um primeiro tempo fraco, Capelani. Ruim. Finalizou pouco. Quando finalizou, finalizou mal. O Palmeiras fez um primeiro tempo ruim. E não tem um time, né? Você tem um grupo de jogadores bons, mas um grupo de jogadores. Hoje em dia não tem coletivo, os caras não ganham, o time reserva não ganha entrosamento. Os titulares ganham entrosamento nos jogos. Esse time é inédito. Nunca o Abel colocou esse time em campo. Então, os caras ficam se procurando. Por isso,
3: ih, Zaida, peraí que deu uma osciladinha, Zaida. Deixa eu ver. Ih, Zaida, deu uma oscilada aí. Daqui a pouquinho a gente retoma o contato com o nosso querido mestre Cláudio Zaidan. Mestre Cláudio Zaidan, eu quero a opinião do Manuel também. Afinal de contas, o intervalo Inteligente Bandeirantes começa agora. Nós teremos a projeção daqui a pouquinho, direto do Rio de Janeiro. Lá na capital fluminense está o repórter carioca. Virou praticamente carioca da gema, Luiz Fabiani aí, parceiro. É, meu chapa, daqui a pouquinho ele vem com as informações da seleção brasileira, que às 18h30, na voz de Ulisses Costa, entra em campo na sua despedida. Com os comentários de Leandro Quesada, nós estaremos juntos a partir das 18 horas, terminando o jogo do Palestra na Arena do Verdão. A gente passa o jogo pro Maracanã. Terminando o jogo do Maracanã, vamos pro Mangueirão, porque hoje é dia do Mangueirão balançar. A torcida do Remo faz muita festa com Remo e São Paulo Futebol Clube. 4h55, rapidinho dá tempo. Vamos lá, Guilherme Agrela, o super placar da Bandeirantes, e João Fonseca tá na quadra e tá representando o Brasil bem, hein? Vamos lá, Agrela.
2: Vamos lá, Capela. Vou começar, inclusive, pelo João Fonseca, que acaba de fechar 4x3 no segundo set. Foi quebrado no início, então agora venceu o primeiro por 7x5, vai vencendo também o segundo set por 4x3 contra o norueguês Casper Ruud, que é o número 16 do ranking mundial. Já no Campeonato Brasileiro, resultado de momento, intervalo de jogo para Vasco 0, Atlético Mineiro 1. Com esse resultado, o Vasco vai entrando na zona de rebaixamento. Mais tarde, 8h30, tem Cruzeiro e Fluminense e Remo e São Paulo. Na Série B, São Bernardo 1, Novo Horizontino também 1 já encerrado, Londrina 0, Vila Nova 1. E no intervalo, o Ceará vai vencendo o Operário pelo placar de 1x0. Mais tarde, 8h30, tem Cuiabá e CRB. Só para fechar, amistosos internacionais sendo disputados neste momento. A Alemanha vai vencendo seu confronto contra a Finlândia 2x0. E os Estados Unidos vão batendo o Senegal pelo placar de 1x0. Mais cedo tivemos Polônia 0, Ucrânia 2. E logo mais, Brasil e Panamá no Maracanã, com transmissão do 107.3. Capela.
3: É isso aí. Daqui a pouquinho teremos então o segundo tempo de, por enquanto, Palmeiras e Chapecoense 0x0. 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Leandro Quesada já está por aqui. Vai comentar o jogo da seleção brasileira. Leandro Quesada, com vocês, senhoras e senhores, depois do intervalo. Até já, Brasil.
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3: Três minutos. Bandeirantes, por enquanto na Arena do Verde, Palmeiras com um jogador a menos, hein? Alan foi expulso na reta final do primeiro tempo, eu não expulsaria, mas o Felipe Fernandes de Lima expulsou, então, portanto, Palmeiras e Chapecoense 0-0 já. Bruno Migliozzi, vem mestre Cláudio Zaidão, Manuel também e Rogério Assis, a transmissão estrondosa da Bandeirantes. Depois do jogo, vamos para o Maracanã, na voz de Ulisses Costa, com os comentários de Leandro Quesada e ao vivo conosco, direto da capital fluminense, o carioca da Bandeirantes. Alô, repórter Bandeirantes, Luiz Fabiani, um abraço para você. Boa tarde, Fabi! Fabiani, Luiz Fabiani, será que eu quero que eu batuque aqui para ele? Daqui a pouquinho o nosso repórter Bandeirantes, Luiz Fabiani, antes de mandar um abraço para ela. Tá ouvindo o programa, um beijo para você, minha cacuca, tá com bem-vindinho aí, trafegando pelas ruas e avenidas de São Paulo, ouvindo a Bandeirantes, voltando, portanto, para a Arena do Verdão, o Palmeiras volta, é ou não é, Bruno Migliozzi?
13: Volta sim, viu, Capei? Ó, até este momento, apenas 8 jogadores aparecem no campo, né? Então, deve ter alguma mexida. Vamos ver qual vai ser a alteração do técnico Abel Ferreira, alguma movimentação no banco de reservas, mas provavelmente uma alteração vai ser feita no time do Verdão.
3: Quando a Chape estiver voltando, Migliozzi, grita aí, porque antes eu tenho o Leandro Quesada, agora sim, comentarista Bandeirantes, o jornalista de todas as Copas. Boa tarde, Leandro Quesada vai comentar já. Brasil e Panamá, Quesadinha, boa tarde.
14: Tudo bem, João? Hoje tem seleção brasileira. E sabe o que é mais legal? Seleção brasileira em casa, como você está pedindo há tanto tempo. Você lembra na Copa de 2010, onde o Brasil jogou? Lembra?
3: Não, jogou em muitos
14: dois
3: lugares.
14: Dois amistosos da África, a gente não lembra, né?
3: Tanzânia.
14: Nossa.
3: E Zimbábue, lembra disso?
14: Não lembro.
3: O Brasil jogou contra Tanzânia e Zimbábue. Fala aí, qual é o apelo?
14: Não, o apelo, o que que é? O Panamá, você acha que... Uma teoria, tá? A minha teoria, o Brasil falou pro Panamá o seguinte: ó, rapaziada, vem aqui pra gente fazer um espetáculo, uma festa no seu rádio, deixa o Vini marcar um gol aqui também, que molha uma moeda aí, só pra gente conseguir ir com moral pra Copa do Mundo. É mais ou menos isso. O Brasil vai meter uns 3, 4 hoje, meio que um teatro arquitetado, vai, entre aspas.
3: É muito perigoso o adversário desse porte, porque não tá na primeira prateleira, né, das grandes seleções. Se ganha, não fez mais do que obrigação. Mas imagine se tropeça contra o Panamá. Então, as críticas que a gente vem fazendo em relação ao trabalho do Ancelotti vão ficar até maiores. Mas, enfim, é o que temos. Grande festa no Maracanã. E o primeiro dos dois amistosos que o Brasil terá, o outro será contra o Egito, já em terras americanas.
14: Tem toda a razão. Daqui a pouquinho mais de Leandro Quesada, o jornalista de todas as Copas, no microfone da Bandeirantes, com Ulisses Costa e também com Luiz Fabiani. Alô, Bruno Migliozzi, teremos mexidas no Palmeiras ou apenas uma mexida, hein, Bruninho? Solta a voz aí.
13: A Chape está voltando agora, viu, Capê? Chapecoense sem qualquer alteração. O Palmeiras vai ter uma mudança que a gente já confirma na Bandeirantes.
14: Bom, então, mestre Cláudio, ainda temos mestre Cláudio. Zaidan, Zaidan, você faria alguma alteração?
13: Já posso confirmar.
14: Já confirma então, Bruninho. Vamos lá.
13: Saiu Luiz Pacheco, 50, e veio o Riquelme, 37, a única mexida do Abel.
14: Bom, então acho que uma bola vai rolar agora. Já vou passar para o Canhão. E aí, ao longo do segundo tempo, o mestre Cláudio Zaidan chega para fazer a sua análise juntamente com o Manuel. Vem aí o segundo tempo. Palmeiras com um jogador a menos. Alan foi expulso e a gente não expulsa ninguém da transmissão. Pelo contrário, transmissão agregadora, sempre com ele, para explodir o Brasil inteiro. Rogério Assis. Explode, Canhão! Valeu! Na Arena do Verdão, tudo pronto. Giovanni Augusto se prepara. Ele toca na bola e rola a bola para o segundo tempo. Palmeiras e Chape 0-0, tudo pronto. Apita Felipe Fernandes de Lima. Começa o segundo tempo na Arena do Verdão.
15: Rogério Assis.
14: Pela mesma emoção do futebol na Bandeirantes, na Grande São Paulo, em 107.3. A bola volta atrás da marcação com o zagueiro da Chape. Domina Bruno Leonardo, enfia para a direita. Everton, lateral, devolve a bola com o goleiro. Recomeça, dá com o Anderson. Confirmando a mexida no Palmeiras para que possamos ouvir o Cláudio Zaidan. Por favor, Bruno Migliozzi.
13: Luiz Pacheco estava amarelado, volante saiu, entrou o atacante. Riquelme Felipe, número 37.
14: Com 10 em campo, após a expulsão do Alan, o Palmeiras troca Zaidan. Sai Luiz Pacheco, entra Riquelme no time do Abel.
16: Que tem a ver, né, Canhão? Com a maneira como a Chapecoense joga. A Chapecoense com uma retrancona brava. Claramente, o Martins e o Abel não acreditam que isso mudará mesmo com um jogador a mais. Então ele tira um volante e coloca um jogador ofensivo para a função que era do Alan. Então ele recua um pouco mais ali o Felipe Anderson, o próprio Marlon Freitas, que fica ali como primeiro do meio campo, e vai para cima, não há alternativa. O empate é um resultado muito ruim para o Palmeiras, cara.
1: Felipe Anderson acerta a cabeça do companheiro, do adversário, jogador da Chape. E ele no chão rapidamente em campo, o departamento médico, Miriose.
13: É, realmente teve um toque por ali, ele está estirado no gramado. Por isso teve até preocupação, Canhãozê, não ia pintar outro cartão aí, da mesma cor para o Felipe Anderson, né? Mas nem sinalização de amarelo foi dado à camisa 7, só cumprimentou ali o jogador da Chape, que vai ter a posse no campo de defesa.
1: Já está de pé o Giovanni Augusto, já sai até correndo. Certo, ele sobreviveu. 2 minutos do segundo tempo. Palmeiras, sua frequência empatando em 0-0. Abraçando você ligado na maior rede de rádios do Brasil. Um abraço, Paris, na França. Alô, Diogo Santana. Valeu, Diogo. Obrigado pelos elogios. Eu vou acabar me achando, hein? Abração, Diogo. Os pais dele em São Paulo. José Aval. Grande abraço, Diogo Santana palmeirense. Poder da Chape domina pequena área. Luiz de fazer o marca. Ele bicou essa bola para a esquerda. Ela fica pela ponta com o lateral para o Pacheco. Do que domina Pacheco, passa pelo meio campo. Já envia pela ponta na beirada do outro lado do Marcinho. Abre do Pacheco no fundo, bateu para o gol. Ela bate em defesa. Toca no capitão Murilo. E a Chape ganha o escanteio na esquerda. Miriose.
13: E é o primeiro escanteio do jogo a favor da Chapecoense. Que, claro, começa a escapar com um jogador a mais. Tem mais liberdade pelo lado esquerdo. Bruno Pacheco tentou o cruzamento, ele mesmo se posiciona para cobrar.
1: Futebol perde uma boa ideia, Cachaça 51. Giovanni Augusto cobra o escanteio, pé direito, lado esquerdo, a Chape manda os zagueiros para a grande área, 0-0. Fechadinho, Lomba saiu do lado dele. Subiu, Grudou, ficou com a bola. 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Prisão da galera, como diria o maravilhoso Osmar Santos. É porque o Lomba demorou para repor a bola. Luiz de cabeça no meu campo foi para a bola, tomando um tranco. Falta. O Vaz levou o tranco do zagueiro João Paulo. Pro Palmeiras, a falta aqui pelo meio. Alô, Porto Alegre. Bandeirantes, Porto Alegre. O Edu César não disse. Alô, Porto Alegre. Cobrada a falta com o time do Verdão, que já joga na sua defesa. Domina Murilo, capitão, tem Fux ao lado, ele prefere voltar essa bola com o goleiro Lomba, domina na entrada da grande área. 4 minutos do segundo tempo, Palmeiras, já tem conhecido batendo em 0-0. 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O americano se rebate na ponta dessa bola, o Enio vai tentar o contra-ataque, Bolassi sai da posição de impedimento ou não. Não, segundo bandeira, ele cabeceia para a ponta, para Bolassi, ele volta. Fux em cima, ó, Bolassi, passando por cima da bola, fazendo uma graça. E aí foi para a bola, o Riquelme botou a mão na cara do Bolassi. Discretamente o Riquelme foi lá e falou: o que você está pensando na vida? Domina pelo meio campo, mais abraço Felipe Anderson, toca Murilo, Murilo Evangelista, de volta a bola para Felipe Anderson, que dá Lucas Evangelista. Palmeiras atrás do primeiro gol, 4 e meio do segundo tempo. Meu Deus, que desse passe, Riquelme costura, tocou, dá na ponta Evangelista, dele pela ponta Arthur, cruzou para o gol para Lumi, cabeceia, a bola fica de volta na ponta Arthur, sobe, o cabeça rebate a marcação com a defesa, toca à frente, ganha aqui na ponta Manoel Freitas, pega o rebote Arthur, mas lança mal, passe errado. Cabeça conserva a defesa, o Everton vira a jogada para o Enio. Ele para trás, de volta, a bola com o próprio Arthur. Toca sozinha, jogando lateral direito na sua frequência. Deu entre no meio para Bolassi. Ele vai com o Fux, disputa uma bola. Ganha Bolassi na trombada. O Marlon Freitas deixou o pé. Nitidamente perigoso, os caras querem bater no Bolassi por aquelas pedaladas aqui sem fundamento nenhum, né? Com pedaladas sem nada, e bola para lateral aqui. É a segunda que ele toma.
13: É, mas é um jogador que faz isso a carreira inteira, viu, Canhão? Desde a época de Premier League, no Crystal Palace, por onde andou aí o Bolassi, sempre era um showman, né? Gosta de exibir seus dribles, foi a primeira dele nesse jogo no estádio do Palmeiras.
1: Na Arena do Verdão, a bola rola, o relógio não para. 5 minutos e meio aqui, segundo tempo. 18ª rodada do Campeonato Brasileiro, Palmeiras e Chapecoense, seguimos com 0-0, Agrela.
2: Canhão em São Januário, volta do segundo tempo, segue Vasco 0, Atlético Mineiro 1. Já no Roland Garros, oitavas de final, 5-5, segundo set entre João Fonseca e Casper Ruud. João Fonseca venceu o primeiro por 7-5, portanto, agora tenta manter a vantagem e passar às quartas da competição.
1: 16 minutos do segundo tempo. Terminando o jogo aqui. Terminando Palmeiras e Chapecoense. Ulisses Costa vem para mostrar Brasil e Panamá. Maracanã. Ulisses Costa com Leandro Quezada, com Luiz Fabiani. Jordão troca passes. Aqui a Chapecoense quem troca passes pela direita. 6 minutos e meio, segundo tempo, 0-0. Ele domina a jogada marcada pelo Evangelista. Recua, dá na ponta com o zagueiro João Paulo. Ele vira a bola para a esquerda com o Bruno Pacheco. Na ponta, Marcinho levanta o braço. Pacheco prefere recuar a bola. Recua, dá no meio para Camilo, que toca a bola para o Enio. Na meia direita, Giovanni Augusto. Ele faz a passagem, acha o lateral na direita, o Everton. Sozinho, ajeita e já vira para frente. Vem com ela, puxa a marcação. Dá para Bolassi. O que faz na trombada. Bolassi ganha, recua. Bola voltou na ponta para o Enio. Dá a caneta do Evangelista, mas perde na sequência. Rouba a bola pela ponta, requeame do Evangelista. Volta fazendo falta na sequência, Bolassi. É falta para cada problema, não. 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Já dá na esquerda esse passe. Recabe por aqui, adianta a bola pela beirada para Felipe Anderson. Dele para Marlon Freitas. Marlon toca a bola na direita, ainda com Kelvin. Kelvin abraça Murilo. O Palmeiras tenta fazer logo. Voltar com um a menos. Foi expulso o Alan no primeiro tempo. 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Rafael Palmeira, mesa de som, com Roberto Dias na central técnica. 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Lateral de graça para a chave na direita, aqui na linha do meio do campo. Nas imagens do youtube.com/rádio Bandeirantes Oficial, Alain Marcel, com Carlos Amaral, Letícia Menezes no digital. Luiz de Maia na bola e comete a falta em cima do zagueiro Bruno. Falta marcada, sempre com esse vai jogar. Placar de 0-0, são 7,5, segundo tempo. 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Tem coisas que só acontecem na Série B. Felipe Anderson ajeitou, bateu pro gol! Fora! À direita do gol, na chegada com Felipe Anderson, o Verdão dá um susto na defesa da Sapi Miriose.
13: É, vai utilizando as armas que tem o time do técnico Abel Ferreira. Finalização de média distância do Felipe Anderson é uma delas definitivamente. Chute cruzado, consegue surpreender o goleiro Anderson, que ainda salta meio atrasado. Só que a bola se perde em linha de fundo, assusta o Verdão e não se intimida com o jogador a menos.
1: 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Quinto sinal está marcando, são 5h15, hora de Brasília. Para jogar a chave na sua defesa, domina o capitão Camilo, dá pelo meio campo para Marcinho. Toma pressão do Kevin Pinto, se prefere o passe, já vira a bola para a ponta esquerda. João Paulo lança a bola para Pacheco, toca pelo meio campo para Giovanni Augusto, que recua. De volta o passe por dentro aqui, aberto sozinho, Carvalheiro domina para o baixo, Riquelme na bola. Tomou para o Verdão, já gira e deixa a bola atrás com Felipe Anderson. Luiz abre na canhota, passe com o centroavante do Palmeiras. São 9 do segundo tempo, 0-0. A bola pro lado, por isso a vaia da torcida. Luiz devolveu a bola aqui para trás e volta Riquelme com ela, caminha pelo meio campo, deixa ela do esquerdo com o Arthur do meio campo. Ele recua e serve mais atrás da bola com o Bruno Fux. O Verdão troca passes no seu próprio campo, 0-0. Do Fux a Murilo, que vira a jogada para Kelvin lá pela direita, enfia no comando na puxeta, volta tirando aqui na ponta o Camilo. Kelvin pega o rebote, recua, volta a bola com o Fux de novo. 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E vem a Chape lá do esquerdo no contra-ataque. Marcinho no fundo lançado, 9,5 segundo tempo. Vai para cruzar para trás da bola. Marlon Freitas domina tranquilo na entrada da grande área. Já toca Lucas Evangelista. Luiz na canhota abre. Evangelista caminha com ela. Está sozinho o Luiz. Ele carrega a bola até perdê-la. Mas tem falta. Marquinhos Felipe Fernandes de Lima para a sorte do Verdão. A falta. Vem o toque dos 10 minutos deste segundo tempo. Aqui na Arena do Verdão. A bola rola, o relógio não para. 10 minutos do segundo tempo. Placar da 18ª rodada do Campeonato Brasileiro. Palmeiras e Chapecoense, 0-0, Magrela.
13: Ganham amistosos internacionais. A Alemanha vai batendo a Finlândia pelo placar de 4-0. Estados Unidos vence o Senegal por 2-0. Jogo ainda no primeiro tempo. Mais tarde tem Brasil e Panamá. Roland Garros, segundo set, segue João Fonseca empatado com Casper Ruud, 5-5. Primeiro set, 7-5 para o brasileiro.
15: Rogério Assis.
1: Aqui 0-0, quero ouvir a instância do Luiz Fabiani.
13: Paulinho.
1: O Maracanã escalando a seleção brasileira. Quem está vindo no Palmeiras agora, Miriose?
13: é chamado Paulinho. Também, junto com ele, me parece o Larson. Duas mexidas, o Abel Ferreira daqui a pouco.
1: Larson e Paulinho já já no time do Palmeiras. Vem a Chape, domina essa bola pelo meio campo. Recua Giovanni Augusto, dá no fundo. Cavalheira por aqui, na beirada, para a passe. Leva aquela tentativa de pegar nessa bola. Felipe Anderson vira de volta. Giovanni Augusto para trás desse passe para Camilo. Ele puxa a defesa por dentro, recua. Serve ao lado essa bola. Vem Rafael Carvalheira, toca para a direita. Hélio desce na ponta, o ponta direita. Marcado, driblou o Arthur. Tocou para trás por dentro. Bela assistência. Botou no peito Pacheco, recuando bola. Devolve no meio, vira para Camilo. Camilo toca já já lá. São Paulinho, no time do Palmeiras. Massinho domina a bola para o time da Chape. Já o Vitinho dele chuta a bola, bateu. Massinho sai pela linha lateral. Mexida no Palmeiras, aliás, mexidas. Agora, Bruno Migliozzi.
13: Vamos lá, Canhão. Teremos duas alterações. A primeira delas, sai 31 Luigi e vem 10 Paulinho. Uma mistura aí de vaias e aplausos para a escolha do técnico Abel Ferreira por essa substituição. Também temos a outra troca. Sai Lucas Evangelista, 30, vem 48 Larson. Já é a terceira troca do Abel.
1: Lateral para o Verdão, que cobra na defesa.
13: Lucas Evangelista, 30, vem 48, Larson. Já é a terceira troca do Abel.
1: Lateral para o Verdão, que cobra na defesa pela direita.

0: Chapéu no primeiro. Chapéu o Everton. Vai embora Riquelme pelo comando. Paulinho pede. Larson também. Riquelme carregou a bola. Procura alguém. Dá no meio para Marlon Freitas. Meio direito essa bola. Felipe Anderson partiu para Paulinho. Nário passe forte. E o zagueiro João Paulo bota para fora pela linha lateral. Tem pressa para cobrança de remessa lateral. O Kelvin para o Palmeiras. Só que a defesa já volta. Tudo para marcar. Ele vai colocar essa bola dentro da grande área. Torcedor se anima. 0 a 0. 13 minutos do segundo tempo. Kelvin toma a grande distância. Para a bola. Arremessou na área. Paulinho tentou. Tira lá. Sua defesa rebate. A bola voltou no rebote atrás. Passa pela marcação. Felipe Anderson. Fux pega a sobra. Recua da na direita. Larson aqui. De primeira. Felipe Anderson devolve a bola. Com Larson de volta. Que entrega. Bruno Fux pela meia direita. Na ponta. Dois fecham. Kelvin é um deles. Paulinho se apresenta. Domina. Vai partindo para o ataque. Paulinho. Do que domina. Dá Felipe Anderson a Paulinho. Bola toca no zagueiro. E para Kelvin. Tenta a defesa. A bola bate no Kelvin. No toque por último do Marcinho. Tiro de meta. A bola para Chape que joga. Opinião Bandeirantes, a força da Opinião Bandeirantes, 14 do segundo tempo. Verdão troca duas, Zaidan, 0 a 0, Palmeiras e Chape. Zaidan.
1: O Abel acertou para um jogador, ele falou, bom, mas eu não vou ficar com o atacante a menos, eu vou manter o mesmo número de atacantes. Então ele coloca o Riquelme, tira o volante. Eu até ia perguntar para o Milhozzi, já estava aqui, próxima vez que o Canhão chamar, vou perguntar para o Milhozzi quanto tempo o Paulinho consegue jogar. Pode ficar em campo quanto tempo. E aí o Milhozzi já anunciou, vem aí Paulinho. Porque melhora a qualidade do ataque. O Luiz já estava meio sem confiança, a torcida vaiou aquela bola que ele recuou para o Arthur. Né? E aquela história, a Chapecoense mesmo com a mais não muda sua ideia de jogo. Está lá atrás, retrancona. O Palmeiras em cima, mas está faltando qualidade. Vamos ver se melhora com o Paulinho lá na frente, Caio.
0: Felipe Anderson tocou na esquerda para Riquelme, limpou, arrumou para chutar, entra na área, bateu para o gol, pega Anderson. Ele ganha o chute, sai fraco na mão do goleiro da Chapecoense, Milhozzi.
2: É, com o jogador a menos, tem menos opções também o atacante da equipe do Palmeiras. Riquelme ou driblava ou tentava achar esse passe no Paulinho, que estava muito bem marcado. Por isso foi para a individualidade, passou por dois marcadores na hora da finalização. O chute saiu fraco, mas cresce o clima. Pelo menos empolga o torcedor da casa do Verdão.
0: Abraço de São Reinaldo Casselli em São Bernardo do Campo, aniversariante do dia. Palmeirense, ele confirma o Beto, grande abraço para os dois, parabéns seu Reinaldo, em São Bernardo do Campo. Vai atacar de volta o time da Chape, domina pelo meio campo, recua a jogada, Camilo entrega na ponta esquerda com o Bruno Pacheco. Na arena do Palmeiras, a bola rola, o relógio não para. 15 minutos e meio do segundo tempo. Brasileirão, na 18ª rodada, Palmeiras e Chapecoense empatando em 0 a 0, a grela.
3: Canhão, Roland Garros 6 a 5 para João Fonseca no segundo set. Agora tenta quebrar o serviço de Casper Wood para abrir 2 sets a 0 nas oitavas de final da competição.
0: Vai de volta a Chape na meia direita, espaço lateral, Everton domina, olha para a área para cruzar, levantou no gol para Pacheco, longa no alto, grudou, ficou com ela, com a mão já bota com o Larson, entrada na sua grande área, e está marcado por três, recua, dá Kelvin, toma a pressão, dá um bicuda na ponta, bola fechada para Riquelme, de ombro vem aqui o Everton, tira, disputa, toma a frente, já ganha o Arthur, dá Riquelme, ele corre, corre, corre, não evita que a bola saia, tentou, não consegue pegar, essa bola foi direto pela lateral, é bola para o time da Chape arremessar. Na Grande São Paulo, em 107.3, o Douglas Marcondes está na sintonia do futebol da maior rede de rádios do Brasil. Por enquanto, o placar de 0 a 0, 6,5. Terminando aqui, Palmeiras e Chapecoense, Maracanã. Tem o amistoso da seleção do Ancelotti, tem Brasil e Panamá. Ulisses Costa comanda. E a Chape ataca de volta, 0 a 0. 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Grupo Souza Lima. Ele domina a jogada no meio campo da Chapecoense, enfia no meio campo ainda mais atrás, esse passe para Camilo, ele prefere a inversão, já vira para Marcinho, lá pela ponta esquerda, da linha de fundo para Giovanni Augusto, sai do Murilo, entortou para o pé direito, trouxe para o esquerdo, para o direito agora, cruzou para Bolasso de cabeça, trombou o Arthur, a bola fica na grande área para Marcinho, protegeu a jogada na ponta, gira Murilo, a bola é sem esquerda, ele toca para fora pela linha lateral, arremessou a bola para o time da Chapecoense, mandar um abração para dois garotos excepcionais, músicos talentosos, bom, também pudera, né? Já vem de berço. Um abraço para Portland, nos Estados Unidos. Alô, João Vitor. Alô, Domênico. Palmeirenses. Filhos de um palmeirense ilustre, o querido Moacir Franco. Grande abraço para todos vocês. Um abraço, meninos em porta.

0: para o gênio Moacir Franco. Vai atacar de volta essa bola, time da Chapecoense na esquerda, o passe. Enio fecha aqui, marcado, Kelvin em cima dele. Limpou para cruzar, rolou para trás esse passe. Calcanhar, passe para ponto, o Enio ia chegar. Murilo de bico tira. Paulinho corre atrás da bola, desliga o João Paulo, recua e dá para o goleiro Anderson, que domina com o pé na entrada da sua grande área. 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A jogar na ponta essa bola, o cavaleiro de cabeça, Murilo rebate para o Verdão, dá uma mão frente de primeira, já dá na canhota para Riquelme, do que domina, já vai treinando o primeiro marcador da jogada, já driblou o Everton, recua, dá para Marlon, de volta essa bola para Riquelme, caminha com a bola, Léo peça, Paulinho também, domina Riquelme, dois em cima, um a mais, você frequência agora, ganhando essa vantagem, bota logo dois, Léo lançando pela medida, já dá o primeiro drible, sai do Giovanni Augusto, enfia a bola para a direita, Kelvin se projeta, recua, dá Léo, que enfia no cômodo para Marlon, dá na meia, Felipe para Paulinho, passou da bola, Paulinho perdeu, Arthur insiste e toma, Alan Freitas pega a sobra, enfia a bola para a meia direita para Felipe Anderson, no comando pede essa bola, o laço corta no peito, para Paulinho, limpou, vem na área, rolou na área a bola, Riquelme poderia bater, Riquelme domina, caprichou, cruzou, vai direto no gol para Felipe Anderson, toca para escanteio, o zagueiro não pega laço. A lamentar o Paulinho não ter chutado, era para ele bater, Emílio, o que aconteceu, caiu na canhota, é isso?
1: O Marlon Freitas veio pra cima do Paulinho e falou, ei, no gol, pelo amor de Deus, que isso, tava aberto o lance pro Paulinho, foi muito bem na jogada, pelo menos tem escanteio, insiste o Palmeiras com Kelvin na cobrança.
0: Escanteio, o Palmeiras continua atacando, Kelvin na bola pro gol de cabeça, Fux, a defesa rebate, a bola sai, já já, duas alterações na Chape, camisa 20... E os 77, se não me engano, estão aqui na beira do campo. Giovanni Augusto rouba a jogada. Riquelme chegou para insistir, para tomar. Espirrada, volta Giovanni Augusto. Passa que tentou bolar, se fuco de cabeça, tira. Larson chega, domina. Já já ouça o Cláudio Zaidan. Zaidan, um centímetro, já chamo você por aqui. Olha o Fux que domina. Vai tentar o contra-ataque na minha esquerda. Jogada para Marlon Freitas. Felipe Anderson dá no meio. Paulinho, na área. Vai fazer, bateu! Gol!

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1: À disposição dos momentos mais importantes que apareça pra resolver. Como fazer um jogo complicado, Palmeiras com um a menos, mas ele entra com vontade, participa das jogadas e agora foi bem demais o lance pra ganhar frente na marcação e tocar a saída do Anderson. Paulinho marca pela segunda vez nessa retorno aqui do Palmeiras após lesão. Ele quer mostrar que estará aqui depois da Copa, mas antes dela já resolve. Paulinho, camisa 10, abre o placar, campeão.
0: E as duas mexidas na Chape, camisas 20 e 77.
1: Canhão, saiu 7, o Marcinho, para a entrada do 77, Ítalo. E o 20, Jean Carlos, também entrou. Não consegui ver quem saiu. Já confirmo para você.
0: Giovanni Augusto.
1: Giovanni Augusto. Saiu 10, Giovanni Augusto, veio o 20, Jean Carlos.
0: Pacheco na área, limpou o primeiro marcador. Volta bem e toma Felipe Anderson. Já dá recanto com o Chilô, tentou prensar, defesa corta. Camilo pega a sobra aqui atrás, vira a jogada para a ponta esquerda. Lá na linha de fundo, limpou para bater pro gol, bateu, trava a bola em cima do Manon Freitas, espirrada, volta na direita ainda a bola. Cruzou para a grande área, Everton de cabeça, Fux rebate, a bola volta com o próprio Everton. Com cabeça adiante, o Arthur cerca, ele conseguiu tomar o fundo para cruzar. Arthur de carrinho botou para fora. Nossa, e aí comemora o Arthur. Nossa, que lindo. Ele dá um carrinho, toca para a linha de fundo, dá escanteio para ele, comemora. E a torcida aplaude. Ave Maria. Vem o Jean Carlos para a cobrança, aqui é o Milhozzi.
1: Ele mesmo, acabou de entrar o Jean Carlos, meio campista experiente, ex-náutico, que agora veste a camisa da Chape e vai colocar essa bola na área.
0: Jean Carlos, novo escanteio, fechadinho pro gol do Malto Fux, cabeceia, tá na grande área, a bola, tentou no meio da defesa, vem embolar, sai da marcação, tira, ficou vivo na grande área pro zagueiro João Paulo, de bico, Felipe Anderson tira dele a bola, cai no meio campo, Abertão destinado, Camilo fecha por aqui, 23 minutos do segundo tempo. Bola para a liga direita, a torcida do Verdão canta, você ouve na Bandeirantes. Enio dá a primeira fita, recua a jogada, volta para a ponta esquerda, esse passe para Camilo. Camilo toca a bola para o outro lado, Bolasso domina, está marcado pelo Kelvin, limpou, rolou para a trazada, bate Felipe Anderson, se oferece ainda pela ponta esquerda, bola para Camilo, trouxe para o pé direito, para a área, a bola, tentou, toque de cabeça, bem desviada, Bolasso tocou, fora! Ela passa perto com perigo, passa perto da trave esquerda, opinião Bandeirantes, a força da opinião Bandeirantes, às 5h30 da tarde, hora de Brasília em ponto, Zaidan, Paulinho faz 1-0 Palmeiras, Zaidan.
2: Estava faltando a qualidade, né? Frieza, a finalização, a qualidade, capacidade de tirar do goleiro. Paulinho tem tudo isso. O problema do Paulinho foi essa contusão muito séria, que sucedeu a outra contusão séria. Mas ele tem bola para ser titular do Palmeiras, de qualquer time do Brasil. Então, ele havia naquela outra, ele havia passado quando deveria ter chutado, faltou um pouco de confiança, mas nessa não teve erro, tirou do goleiro e fez um golaço. E só agora...
0: Marlon Freitas no meio, lançado e vista a bola para a ponta esquerda. Paulinho domina, vai tentar riscar a jogada pela ponta. 1-0 Verdão, gol dele do Paulinho. Dois em cima, cadencia a jogada. Chama a falta, recua e devolve a bola mais atrás. Começa com o Arthur. 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Terminando aqui, vem a seleção brasileira na Bandeirantes. Brasil-Panamá, Maracanã. Ulisses Costa com Leandro Quezada, com Luiz Fabiani, na sequência voltamos com o Brasileirão 8h30, Remo São Paulo jogando em Belém, com Pedro Martelli, com Leandro Guerreiro, com Everton Ramos, Paulinho para o comando, passe seria para recambio, defesa desmancha, tudo aqui atrás com o zagueiro Bruno que domina e volta, bola com outro zagueiro, João Paulo cadencia a jogada e joga só, quando o Brasil entra em campo, ou no trabalho, a convocação é certa, Wonder, a ferramenta do Brasil. para a direita no contra-ataque. Everton domina, dá na meia para Jean Carlos. Trouxe a bola para Canhotinha, boa. Vira a bola para a direita, linha de fundo. Enio por aqui, marcado, encara Riquelme. Chamou para dançar, balançou, cortou por dentro para cruzar para o gol, não cruza. Dá Jean Carlos, pé esquerdo, limpa para bater, tá longe para chutar. Prefere o passe, vira a jogada para a direita pela beirada do campo. Linha de fundo, a bola para Camilo. Cruza na segunda trave, alta demais a bola. A defesa sobe de cabeça, rebate, ela fica para o Ítalo. Lá do outro lado, domina, recua, enfia na ponta para Jean Carlos, de volta o passe para o Ítalo, para a grande área, bolasse. Ítalo tentou adiantar demais a bola, tentou, não conseguiu adiantar. Adiantou para tentar driblar, só que a bola foi forte demais para fora e a Chape troca mais uma agora. Milhozzi.
1: É isso, Canhão, vai saindo o número 33 da equipe da Chape, que é o Bruno Leonardo. Vem o 35, Vinícius, mexida da Chape.
0: 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Na Arena do Palmeiras, a bola rola, o relógio não para. 36 agora do segundo tempo. 26 minutos do segundo tempo. Palmeiras 1, Paulinho. Chapecoense 0, Agrela.
1: Canhão, e com esse resultado, o Palmeiras volta a abrir 7 pontos de vantagem em relação ao Flamengo, agora com 41 pontos na liderança do campeonato. Vasco e Atlético Mineiro segue 1-0 para o Galo. João Fonseca 6-6 com Casper Wood no segundo set das oitavas de final de Roland Garros.
0: Rogério Assis. Alô, Luiz, Bezzi, audiência Bandeirantes na Baixada Santista também. Grande abraço, Bezzi. Arthur para fazer o cobrante de lateral para o Palmeiras. No ataque já arremessa curtinho a bola. Tenta Manoel Freitas, perdeu de bico, alivia o lateral, tira o Everton. Ela vai no meio de cabeça, Fux rebate. Vai na ponta, de cabeça, toca à frente o Mênio. Giancarlo de primeira, bela assistência para a ponta. Kelvin com calcanhar, tocou nela. Correu para pegar o rebote, dominou. Vai bater daí, tá muito longe, meu filho. Do que domina, abre pela ponta para Felipe Anderson na área. No fundo, Kelvin cruzou na área, a bola. O zagueiro chegou, cabeça e a bola bate no peito do Riquelme. Fica na sombra com o time da Trap. Para bolar, ser lançado pela direita, na esquerda. Da Ítalo, bola sendo que ele já lança essa bola pro Ítalo, aberto do outro lado, volta para marcá-lo, Felipe Anderson, para área, Giancarlo e Bolassi, ele prefere o passe no meio, vira a jogada contra o centro, Camilo, a bola fica na direita, ainda ataque da Chape, Palmeiras 1-0 com uma jogadora a menos, Alan foi expulso no primeiro tempo, Ítalo tentou a jogada por dentro, o Enio vira a bola, na beirada do campo ainda, para chegar com Camilo, Camilo toca para Giancarlo outra vez, está completamente sozinho, isoladão, limpou na perna esquerda, boa, clareou para cruzar pro gol, levantou de cabeça, tira Fux, bate e volta pro Enio. Ele amacia na coxa, bota de um lado para o outro, tira, recua a jogada. Cavaleiro ajeitou, bateu no canto, fora! A esquerda do gol, com um a menos, o buraco aparece, os caras arriscam de lá. Milhozzi.
1: A Chapecoense, Canhão, esperou tomar o gol para perceber que tinha um jogador a mais, né? Colocar a bola no chão, começar a rodar, encontrar os espaços em meio à defesa do Palmeiras. Foi o que fez agora com o Jean Carlos, encontrando esse passe para o Cavaleiro, que arriscou a finalização. Se perde a linha de fundo, o Verdão vence por 1-0.
0: Alô, Serjão Reis, o maior cantor do Brasil. Serjão, abraço ele, a dona Ângela, ligados. Serjão é palmeirense, está ligado na transmissão da Bandeirantes. Está vibrando com o seu, meu. Toca o berrante aí, meu filho. Bola na esquerda, vem embaixo, frente, domina para o Palmeiras, recua, dá para o Arthur desse lado. Ele toca do lado, vira o passe para Fux. Fux domina e volta, bola com o Lumba, que joga com o pé dentro da sua grande área. 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Recambio de cabeça, tenta rebate o lateral direito, o Everton. Arthur chegou na sombra, passou pela bola, vem Fux na jogada, ganha para o Palmeiras. Está caído aqui, o Everton na lateral direito, na chapa, se levantando agora, sentindo cãibras, o jogo seguiu. 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Felipe Anderson toca no meio, a bola recebe de volta do Paulinho. Felipe Anderson arranca para o ataque. Olha o Kelvin na direita, ele já viu, já lança. Paulinho perde ao lado. Kelvin carrega a bola para a área. Riquelme. Kelvin recua, dá Paulinho por dentro do passe. Quis a jogada, vira com o Lasso. Para Paulinho errado, passe de defesa, corta. Lasso pega o rebote. Já recua, dá Murilo que lança para Marlon Freitas. Que dá na meia para Lasso de volta. Caminha pela beirada do campo na direita. Pede abertaço. Felipe Anderson que pediu, já recebeu, já domina a bola. Quase 30 segundos. Tempo, Verdão ganhando 1-0. Por dentro, jogada. Paulinho, autor do gol, abre a jogada para a direita, vira o passe para Felipe Anderson, põe na área, a bola para Marlon Freitas, e o zagueiro mergulha no carrinho, tira Pacheco, de cabeça Riquelme, Marlon Freitas, entrada na grande área, para Paulinho, limpou para Marlon, de volta, linha de fundo, bico da grande área, ó, Kelvin aberto na ponta, já viu o Marlon dar, Kelvin de volta, Marlon, que recua para Kelvin, que dá para Marlon, que recua para Kelvin, ou vão ficar seis dois tocando na bola, são dois, ah, toca Kelvin para trás, para Felipe Anderson, na ponta, Larson, que volta para Marlon Freitas de novo, Verdão tá ganhando o jogo, 1-0 com uma menos, Kelvin no fundo, Larson para cruzar para o gol, bateu prensado, o zagueiro chegou, tiro de bico, mandou para fora pela linha lateral. Está marcando aqui a dona Fernanda, só arremesso lateral, duas trocas do Palmeiras agora. Miliose.
1: Sai 56 o Arthur e veio meia dúzia Jefté, vai trocar o lateral esquerdo Abel Ferreira, já prepara outra mexida também, me parece...
0: O 43.
1: É o Benedetti, isso, vai sair o Felipe Anderson e vem o 43, Benedetti agora reforça a defesa, o Abel.
0: Mexe o Palmeiras, faz duas trocas, Cláudio Zaidan, essas duas mexidas, com 31 do segundo tempo, Zaidan. Lateral para trás, Kelvin arremessa, ela cai no meu campo com o Palmeiras, capitão Murilo quem recebe, chega Benedetti agora. Murilo toca a bola para Benedetti, que vira no meu campo e volta a bola com o Lomba, que domina com o pé dentro da sua grande área. 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Murilo vai de cabeça com Bolassi, ganhou Murilo, a bola bateu na nuca do Bolassi e foi para fora. Lateral para o Palmeiras cobrar, o Pera mudou o conceito de SUV. 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Eu não sei o que é marcado a revista lateral para a chave, por isso essa vai, Miguel.
1: Pois é, mas isso. Rapidamente ali a torcida já entendeu que a bola era mesmo do Palmeiras e vai repor a bola pelo lado direito, Kelvin.
0: Marlon Freitas domina, volta para Kelvin, que chuta, prensada, ela bate no ídolo, ficou para Marlon, tentou uma caneta, perdeu a bola, insiste na marcação, a bola sai. É falta no Kelvin. Luiz Fabiani, tá tudo pronto aí pro jogo da seleção. 6:30, bola rolando, a Bandeirantes mostra Brasil e Panamá. Ulisses Costa, Leandro Quezada e você, Luiz Fabiani. Teremos casa cheia no Maracanã, Fabiani.
3: 73.500 ingressos vendidos. Casa cheia no Maracanã e a seleção brasileira já monta o espaço no campo e sobe para o aquecimento em instantes. Canhão.
0: Tem cartão para o Ítalo aqui, Miliose.
1: Isso, acabou acertando por ali o Kelvin do lado direito na saída de bola do Verdão. Amarelo para Ítalo, atacante da chave.
0: 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Coisas que só acontecem na Série B. A Cláudio tira aqui com o time da Chape, rebate de cabeça, Marlon Freitas para o comando, para chegar aqui no zagueiro, se antecipa e toma frente para ganhar. Opinião Bandeirantes, 33 aqui, segundo tempo, a força da Opinião Bandeirantes com Cláudio Zaidan. Palmeiras 1, Paulinho, Chapecoense 0, Zaidan.
2: Vamos ver se agora vai. É o seguinte, essa mudança feita no Abel, ele aumenta a bateria antiaérea do Palmeiras com o Benedetti, o Jefté reforça a marcação na esquerda, porque com todas as limitações que tem, a Chapecoense agora sem alternativa vai para cima, o Abel humildemente reforça a marcação do Palmeiras, Canhão.
0: Kelvin levanta Paulinho, vem o zagueiro, toca João Paulo para fora, ela está em campo ainda, evitou que ela saísse, o Ítalo se levantou com pressa, ficou com ela, dá na meia para Cavaleira, que enfia a bola para ele, tem, deixa passar com o lateral, Everton chega por aqui, são 33:30, segundo tempo, para trás o passe, Enio, recua a jogada pela meia direita ainda, para Camilo, dele para Jean Carlos, passou para cima da bola, Fuco vai a caixa dele, vai recuar, João Carlos está quase no meio campo, aqui enfia a bola para esquerda com outro zagueiro, João Paulo carrega e vem com ela, e vem atacando o time da Chapecoense, Palmeiras. 1-0, já mais uma alteração no time da Chape, eu só não sei se é 18 ou 78, acho que é 18, se for um 7 ali tá mal feito, ah, é 18 mesmo, quem é o 18 da Chape, Miliose?
1: É o Neto Pessoa, mais um atacante, Canhão.
0: Ah, o Neto Pessoa, olha o Fux, levantou a bola para a esquerda, Bruno Fux, já enfiou na ponta essa bola, Jefté acabou de chegar e já dominou, Paulinho pede na área, Jefté não passou, recuou a entrada na grande área para Manoel Freitas, parou, brecou, dá Jefté de volta, na área lá, o São Pedro cruza para o gol, ela bate na barriga do zagueiro, vai para fora. O moço Luiz Felipe foi na barriga, não foi na mão, se fosse na mão do Bruno seria pênalti. É, escanteio ou lateral, escanteio ou Verdão. São duas, na verdade, né? O 18 e também o 70 ao lado dele ali.
2: ao lado do Neto Viriose.
4: Isso, Rubens e Neto Pessoa, dois atacantes. Vai para cima, Chape na reta final.
2: Zeté curto escanteio cobrado para trás. Larson levantou a cabeça, mas não cruzou na área, não. Espera alguém, se aproxima esse alguém. É o Zeté que deixa a bola para a ponta esquerda para Paulinho. Faz uma graça, autor do gol do Verdão. Toca no meio a Foucault. Opa, a bola passou por ele. Toma pressão na marcação com o Cavaleira. Põe na área o Murilo. Livre. Não dominou. E a bola foi para fora. Que passe de zagueiro para zagueiro. Não deu certo. Na arena do Palmeiras. A bola rola, o relógio não para. 35 e meio do segundo tempo. 18ª rodada do Campeonato Brasileiro. Um Palmeiras, Chapecoense 0, Agrela.
4: Canhão, Roland Garros, oitavas de final, tie-break entre Casper Wood e João Fonseca, 6-6 no segundo set. O primeiro foi vencido pelo brasileiro. Já no Campeonato Nacional, Vasco da Gama vai perdendo para o Galo por 1-0, gol de Vitor Hugo. E mais tarde tem outros confrontos importantes. Cruzeiro e Fluminense, 8h30, mesmo horário de Remo e São Paulo, com transmissão da Bandeirantes.
2: Vamos para as trocas na Chape. Será que agora, já que a bola saiu para tiro de meta para o Palmeiras, melhor?
4: É isso, vai sair o 97, o Enio Canhão, e vai entrar o 18, Neto Pessoa. É uma das alterações. E bom, vamos ver agora qual vai ser a próxima mexida. 97, também vai sair o número 97. Saiu o Enio duas vezes, né? Entrou 18 na Pessoa, agora outra alteração, vai se aproximando ali o Rafael Carvalhal, me parece, Canhão, e vai deixar o...
2: O Camilo está só conversando com o técnico, o Carvalhal, acho que vem vindo aqui, né? Ou não é o Carvalhal? Não, é o Everton.
4: Isso, o Everton, vai tirar um defensor, 26, e vai entrar o 70, o Rubens, daqui a pouco confirma o público e renda aqui no estádio do Palmeiras.
2: 1-0 Palmeiras, 36,5 segundo tempo, terminando aqui o jogo do Brasileirão, direto Maracanã, tem Brasil e Panamá, Ulisses Costa com Leandro Quezada, com Luiz Fabiani, Tenda Atacado, craque em economia e sempre jogando junto com você, corre que tem golaço de ofertas te esperando na loja, no app e no site. Primeiro Verdão, Marcelo Lombo levanta para o ataque, essa bola enfia lá na ponta. Forte o passe, vem dois na marcação de cabeça, rebate a defesa aqui atrás ainda com Vinícius. Volta na ponta, Jefté chuta, bola carimba a cara do Cavaleiro, vai saindo para fora, linha lateral. Arremesso Palmeiras, 37,5 segundo tempo, Palmeiras vencendo o jogo em casa 1-0. 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Paulinho no peito do Bino, a bola aqui para Riquelme. Dois em cima, já saiu do Bruno pro meio, passe reto para Malão Freitas. Só que tem falta no Riquelme. Tentou passe, mas a arbitragem não pega vantagem, porque não teve. Saiu render público aqui no campo do Palmeiras, Milhosa.
4: Saiu, Canhão. 36.548 presentes, para uma renda de R$ 2.981.286,76.
2: Marlon Freitas da canhota, passe, Riquelme chuta, ela bate no zagueiro, bate no próprio Riquelme e sai. Lateral de bola então para o time da Chapecoense jogar. 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Para jogar na defesa da Chape com João Paulo que domina, enfia a bola para a ponta esquerda, Pacheco se apresenta, pede do apoio, Ítalo fecha por dentro, prefere o passo para trás ainda, dois já marcado, por dentro, dentro, Pessoa pediu a jogada, ele enfia a bola de volta na ponta esquerda para Ítalo, 15-6, hora de Brasília, domina Ítalo, da ponta, fecha pelo meio, enfia a bola para a ponta direita, Carvalheira por aqui na direita, essa bola mais na linha de fundo ainda, para tentar tomar, frecanhou essa bola, limpou para bater para o gol, tentando a marcação, Rubens, tá a defesa por baixo, tira aqui no meio lá. Estão ajudando, Malon Freitas domina, enfia a bola para Riquelme, Paulinho dispara pela ponta do lado, Malon Freitas, Riquelme toca para Malon, que dá para Riquelme de novo, faz o pivô Malon, recua Riquelme que volta, a bola para Malon Freitas, dá na ponta, ela vai desenhar na marcação, recua a jogada, volta para Carvalheira, fácil atrás, a bola fica então com o time da Chapecoense, Grupo Souza 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Fuxira que atrasa a bola, bateu na marcação. Toca no pé do Benedetti. Volta com o Palmeiras ainda. Riquelme toca na ponta para Jefté. Tá só lateral. Só agora chega na marcação cima dele. Rubens dá na meia. Paulinho vem buscar o autor do gol do Verdão. Cadencia jogada em com ela. 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Zefé recomeça, a Fux que toca na grindeira com o Lombo, o goleiro domina, completamente sozinho, daquela segurada,
0: Chega em cima dele, Neto Pessoa. Lomba levanta a bola para o ataque. De cabeça rebate Carvalheira. Lá na meia direita esse passe para pegar Rubens. Do que domina, devolve a bola para Carvalheira outra vez aqui. Três o Verdão, cerca ele veio. Uma jogada, o campo vinha chegando em cima. Devolve a bola para Rubens. Vem trocando passes na sua defesa. O time da Chapecoense. 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Marcou. Na Arena do Verdão, a bola rola, o relógio não para. 40 minutos do segundo tempo. Placar do Brasileirão, 18ª rodada. Na Arena do Palmeiras, Paulinho, Verdão 1, Chapecoense 0, Agrela.
4: Cunhão e Roland Garros, seguimos no tie-break. 9-8 para João Fonseca, em cima de Casper Wood, no segundo set, primeiro vencido por 7-5 pelo brasileiro. Já em amistosos internacionais, Estados Unidos vai vencendo o Senegal por 2-1, Alemanha 4, Finlândia 0, já encerrado.
0: Rogério Assis! Aqui na maior rede de rádios do Brasil. Loba com o braço, arremessa essa bola para a esquerda, para Jeté. Sai da ponta no meio, jogada perigosa, conseguiu passar para Murilo. O zagueiro vem com ela, tenta a bola, bate na cabeça do Carvalheira. Vai na ponta esquerda para tomar Larson, vai vir, fica o perdão, Jeté atira. Dá Riquelme que lança Larson pela ponta esquerda. Paulinho se projeta, perde a frente, 41. 1-0 Verdão, que troca passes, dá desde o primeiro tempo com um a menos. Paulinho domina, sai da jogada, caiu por trás da bola do Carvalheira, limpinho. Você lhe pediu falta, não teve não. Bolaço e toma com Carvalheira. Larson chegou para fazer a falta, não testou uma Carvalheira. Vira a bola na direita, pela ponta ainda. O Jean Carlos caminhou com ela, cortou para canhota. Tá bom, rolou por dentro, bela assistência. De frente, ajeitou. Um canhão pro gol. Ela vai por cima pela linha de fundo. Ó, Chape se soltando aí. Viliose.
4: E vai preocupando o Palmeiras. E claro, tá feliz com esse resultado. Um jogador a menos, vai se defendendo como pode. O Abel já fez todas as mexidas. E agora o Lomba sente alguma coisa. Ele demora um pouquinho para se levantar, o goleiro do Palmeiras. E vai, como consegue, segurando essa vitória por 1-0.
0: O Lomba sente vontade de segurar o jogo. Só pode ser isso. 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Cláudio Zaidan, o Verdão vai ganhando. 1-0. Zaidan. 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Lombo vem aí na cobrança do tiro de meta. Para botar essa bola para frente, sem muita pressa, o Palmeiras vai vencendo aqui 1-0, com certeza, com tantas paralisações. 6, 7 minutos aqui de acréscimos. Recambio de cabeça, desvia, a bola cai na ponta direita, ainda não pega. Aqui na ponta, Paulinho vence aqui no primeiro. Recua Bruno, dá na grandeira com o goleiro, joga sozinho. Anderson, no que domina, compensa, sai jogando na entrada da sua grande área. Enfia a bola pela ponta de nota, como do passeio lateral, tem liberdade, ataca. Marco Conceição está mostrando para você o São Bandeirantes aqui na casa do Palmeiras. Com 36 mil torcedores. Verdão cada vez mais. Ô, Agrela! Dá pra gente a pontuação lá em cima, o Verdão. Agora vai para quantos pontos? Segundo no retrovisor, com quanto, Agrela?
4: Vamos lá, Canhão. Palmeiras volta a abrir 7 pontos de vantagem em relação ao Flamengo. 41 pontos do Verdão contra 34 da equipe do Rubro-Negra, que venceu o Coritiba ontem. O outro, no terceiro lugar, Atlético Paranaense com 30 pontos. Fluminense também tem 30, fechando o G4, Canhão.
0: E a Chapecoense é quase primeiro, né? Primeiro colocada na Série B do ano que vem, né?
4: Exatamente. 9 pontos, 20ª posição. A lanterninha do campeonato, dá pra dizer, praticamente rebaixada já, campeão.
0: Lomba domina essa bola com a mão aqui na grande área. Só que vai ter um segundo para repor, já está contando. 1-0 pro Verdão. Palmeiras ganhando. Lomba levanta pro ataque essa bola. Cai no meio com o zagueiro, quando sobe de cabeça na frente do Paulinho, tira, enfia na ponta. Rubens por aqui, domina a bola com a chave, já sai do Jeté. Dá pela linha direita essa bola para arrumar de costas pro gol, Neto Pessoa. Inverte bem, acha Ítalo do outro lado. Ítalo domina, encara Kelvin, limpou para bater, rolou do lado. Rubens para trás dessa bola para Carvalheira. Tem Camilo, enfiou na ponta esquerda a bola para o Ítalo, que recua para Jean Carlos. A chave atrás do empate de frente. Carvalheira, um canhão pro gol, esperada, fica na grande área, tira Benedetti, só que na casa do adversário. Ela volta na ponta para Pacheco, cruzou para o gol, Murilo de cabeça, rebateu pela caia direita ainda, já foi para cima para empatar o jogo, na direita Carvalheira, ganhou no fundo, cruzou para ele a bola, opa!
2: fazer. Já foi com o bração ali, mas ela bateu no ombro. Essa é a impressão. Ah, foi contra o mesmo. O torcedor tomou um susto. A direita Rubens ataca o time da Chapecoense. O torcedor do Verdão está junto. A bandeira dos postos, já caiu junto. Bola bate para a cabeça esquivada. Cai mais atrás, outra vez na jogada pela linha direita. Quase 45, está terminando o jogo. Ouça a torcida aqui na arena. Já na mão do quarto árbitro, o Arthur Rabelo, a plaquinha com os acréscimos. Já ela sobe. Na área, essa bola não pensou, levantou ela bem pouco. Tirou, só tem de pique, tirou, essa bola mandou para fora. Plaquinha subindo, Miriose, quanto de acréscimo?
4: 6 minutos de resistência do Palmeiras, ganhou.
2: É verdade. 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Pacheco na canhota, ataca o time da Chapecoense, já vira devolução do lado. Para Ítalo, pressionando o Manoel Freitas, Carlos Brito tira a defesa. Aqui alguém bateu na ponta lá. Opa! Tocado no pé, falta marcada em cima do lado. É falta para o Palmeiras bater com 45:30 do segundo tempo. 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São 17:52, hora de Brasília. A partir das 18:30, bola rolando no Maracanã. Brasil e Panamá. 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Lomba na cobrança de falta agora com muita cera. 46, vai ainda mal um pouquinho aqui. Não está ganho ainda, não está resolvido, não é Cláudio Zaidan.
5: Agora, a Chapecoense, dá para entender o que está acontecendo com esse clube, né, Fernando? Porque estava 0-0, a Chapecoense tinha um jogador a mais e ela se negava a atacar. Empatar com o Palmeiras em São Paulo é bom para qualquer time do Brasil. Mas a situação da Chapecoense, ela tinha de tentar aproveitar, ter um jogador a mais e buscar uma vitória improvável. Não fez isso, continuou na retranca, aí tomou o gol, aí resolveu atacar. Aí o Palmeiras se fechou, né? O jogo até caiu tecnicamente, porque o Palmeiras quase não ataca mais. A Chapecoense ataca, mas de modo desordenado, sem qualidade. Mas a Chapecoense, a partir do momento que teve um jogador a mais, ela abriu mão de ser ousada. Ela apostou na manutenção do 0-0 e acabou tomando o gol, canhão.
2: E a Chape insiste de volta. Na direita esse passe, lateral do campo por aqui. Rubens domina para Jean Carlos e toca de volta Jean Carlos para trás, indo para a Carvalheira. Enfia o passe na canhota com o zagueiro João Paulo. Ele bota no pique para jogar com certa liberdade. Caminha com ela, marcado só a distância. Está terminando o jogo. 47-30. Na ponta aí tudo cruza, tudo foi travado. Aqui a disputa na marcação. Mas perdeu a bola adiantando. A defesa tenta limpar seco. Pacheco toma. Dá na ponta essa bola com o zagueiro Vinícius. Entrando na grande área. Passe na meia para chegar um Neto Pessoa. De volta pelo fundo para Vinícius. Está sozinho, Zoradão. Tem ao lado Pacheco pedindo. Caminhou, colocou na grande área. Bolasse de frente. Ajeitou, perdeu a passada. Vem Ítalo. Escutou, perdeu também. Lança um toma. Dá para o Paulinho. Verdão tentou o contra-ataque do Paulinho para Riquelme na ponta esquerda. Puxou a marcação. Passou sobre a bola. Ganha tempo. Faz uma graça. 48, segundo tempo. Palmeiras ganhando em casa 1-0. 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Riquelme no meio lá. Toma duas vezes. Perdeu a jogada. Riquelme pega, sobra, escapa do pontapé. Tomou. Rolou para trás. Bate no zagueiro. Vai para a área. Paulinho não chega. Tem a marcação do outro zagueiro. Domínio vem à frente. Se bate o João Paulo. Vem na velocidade. Chegando ao final do jogo, aqui na casa do Verdão, a torcida comemora. Palmeiras 1-0 ampliando a sua vantagem, que é de 7 pontos para o segundo colocado, o Flamengo. Parando a bola, vem o amistoso da seleção brasileira. Torcedor do Palmeiras vai ver a Copa do Mundo, líder ainda, mais líder ainda. Jean Carlos para a Chape no meio, bolaço desmarcado, pediu, ele recua a jogada, vira para a linha direita. Vem para buscar essa bola, Neto Pessoa. Se não vier buscar, não vai pegar lá, não. Toque no meio campo, já virou com o zagueiro. Para Vinícius, tem João Paulo pedindo. Tocado na meia esquerda ainda. Carvalheira por aqui, ele entrega para Vinícius. Rolou por dentro desse passe na primeira jogada para Neto Pessoa. Do Neto pela beirada do campo com Rafael Carvalheira. Mais na beirada ainda, para Rubens. Ele domina a bola, passa para cima do Jefté. Limpou, perna caigota. Levantou na segunda trave, Pacheco fecha. Vai no fundo, evita que ela saque, cruzou para trás. Murilo tira na ponta da unha. Lançou o Davi Coutinho. Ele não tira. Sei não, 49-30, finalzinho de jogo.
0: A Chape é todo o ataque. O Verdão está com a menos desde o primeiro tempo. Rubens domina a bola para a Chapecoense na minha direita. Não cruza para a grande área. Prefiro carregar a jogada. Vira pela beirada do campo com o cara Valeira. Ele enfia a bola para a beirada. Ainda para 10 pessoas. Balança. Fux marca. Parou. Brecou. Zagueiro João Paulo. Papel aponta aqui agora. Recuada. Fica a bola pela linha direita. Rubens faz uma graça no pé. Caiu. Que é o bom. Virou. Dominou. Recuou. Devolveu no meu campo ainda. Devolve esse passe para Vinícius. Toca na meia esquerda. Cara Valeira. Dá para bater, mas não chuta não. Vira para Jean Carlos. Liga de fundo. Põe na área a bola. Fux de cabeça. Desviou. Ficou a sobra. Ajeitou. Dominou. Simples. Sozinho bateu. Ítalo. É gol!

0: Chapecoense! Título empata o jogo aos 50 minutos do segundo tempo. A pressão é gigantesca. Com um a mais, a Chape aluga o campo do Palmeiras. E consegue, depois de 48 chances em 10 minutos. Título recebe a bola, domina e manda no canhão, no chão para fazer. Gol da Chape. Lomba não tem jeito, tá feito. Palmeiras 1, Chapecoense também 1. Milhoz.
1: É, o desenho do jogo ficou claro, canhão, depois do gol do Palmeiras. Verdão com um a menos recuou e a Chapecoense começou a rodar a bola, a encontrar os espaços, insistindo. Agora encontrando o Ítalo dentro da área com muita liberdade. Para completar, faz valer a sua vantagem e vai fechando essa participação antes da Copa com um pontinho valioso, pelo menos por enquanto. Ítalo completa, empata o jogo no estádio do Palmeiras, canhão.
0: Tem uma checagem de vídeo, Zaidan, para ver... O que, Zaidan, no gol de empate da Chape com o Ítalo?
2: Não vi nada de irregular. Só teve uma repetição, não vi nada de irregular. O que eu vi, porque o Milhoz acabou de dizer, o Palmeiras recuou, né? E a Chapecoense foi pra cima, começou a rondar a área. Só que é o seguinte, você não pode deixar o jogador com a liberdade que teve o Camilo, né? Caminhou, olhou, distribuiu e ninguém chegou para marcar. O time que se fecha...
0: Ô, Zaidan, será que não é possível sair da bola pela linha de fundo quando o Pacheco vem buscar? Será que não é isso que estão revisando? Se a bola não via passar da linha de fundo? Ou não é o começo
2: do jogo? Mas não há nenhum sinal até aqui, né? Não há nada escrito, não há nada mostrado em imagem. Esse lance especificamente, bola saiu ou não saiu, não foi mostrado. O árbitro coloca a bola no meio campo, esperando alguma comunicação definitiva do VAR. A bola está no meio campo, é onde ela deve estar, né? No caso desse tipo de checagem. Estou revendo aqui,
0: a bola cruzada. Lombo aqui. Já tiraram de lá.
2: É, eu não vi nada de estranho. Dois jogadores sobem para a disputa de bola. Eles podem estar observando se esse jogador da Chapecoense que subiu vinha de posição de impedimento ou não, ou se ele fez uma falta. Agora estão repetindo ali, e para ver se houve uma falta do jogador da Chapecoense, do jogador do Palmeiras. O jogador do Palmeiras é derrubado dentro da área, e me parece que é isso que o VAR está vendo, se houve falta ou não. Mas como é a interpretação, quem tem de decidir é o árbitro de campo, ele tem de ir lá ver. Né? Tem que chamá-lo para que ele veja. A interpretação não cabe ao VAR. O VAR deve dar informações objetivas. Aí o árbitro deve ir lá e tomar a decisão dele. Ele vai pro VAR ou não? Ou vai dar o gol? Deu gol, né?
0: Vai ele tá gol. Apontando o meio campo. Ele deu o gol, Milhoz. Não, não.
1: Vai pro VAR.
2: Vai pro VAR.
0: Ele vai na linha de fundo. Pro monitor. Ou ele está apontando lá onde teria saído a bola naquele cruzamento do Pacheco Milhoz. Que foi daquele, na direção do monitor, da televisão ali.
1: É, mas ele não está nem não,
2: ele fez sinal que vai pro VAR.
1: Mas não foi ainda, né?
0: É, ele tentou, ele está no mesmo caminho, não deixa, né?
2: Ah, bom, os jogadores ficam de brincadeira, né, cara? Não adianta ficar cercando o árbitro. Se ele vai pro VAR, tem que esperar ele ir pro VAR. Pô. Que chato, o cara não vai decidir nada ali cercado. É ridículo isso.
0: Ele está conversando com os capitães agora, com o Murilo e com o Camilo. Bom, vou lá no monitor. Vocês fiquem quietinhos aqui. Tá bom, ninguém vai encher a sua paciência.
1: Telão do estádio ainda não mostra nada, né? Só checando o gol.
0: Costuma passar, né, Milhoz?
1: Vamos ver, ele chegou agora no monitor, vamos ver se a gente vai ter acesso à imagem.
0: Por enquanto, nada. Está lá olhando o seu Felipe. O Zaidan está acompanhando também a geração ao vivo da televisão. Aqui no telão, nada. Todo mundo esperando a confirmação, não, o gol do Ítalo. Seria o gol de empate da Chape aos 50 minutos.
2: O que ele está vendo, canhão, é o que aconteceu dentro da área. Ele olhou se a bola bate no braço do jogador da Chapecoense, que sobe com o Fux para a disputa de bola. Há um cruzamento, o jogador sobe e me parece que ele está vendo se ela bate no braço do jogador da Chapecoense. É a única coisa que eu consigo identificar aqui, porque é um jogador que sobe com o Fux, ele vem de trás, não está impedido. Quando ele sobe, na disputa com o Bruno Fux, Ele levanta o braço. Não sei se você já tem a imagem aí no estádio.
3: Não, não.
2: É isso que ele está vendo. Vamos ver se ele chega a uma conclusão antes da meia-noite.
3: Aí ele vai ter que interpretar se esse braço aberto é intencional para ampliar o espaço corporal, né? Porque se a bola resvala nesse jogador e aí cai para o Ítalo que faz o gol, se é um toque não intencional,
2: nenhum problema.
3: Resvala, aí é gol.
2: Intenção.
3: É. Tem que observar isso. Se
2: agora, hoje em dia os árbitros
3: tá voltando,
2: esqueceram, daí está escrita na regra.
3: Atenção,
2: né?
3: Felipe Fernandes de Lima volta para o campo. Se dirige aos jogadores que ficam acompanhando. Ele fala agora. Toque reclamado, atendido. Ah, ele faz o sinal de empurrão. Ele faz o sinal com as duas mãos para frente. Sinal de empurrão, não é melhor, pelo que eu notei?
1: É isso, foi um empurrão do Murilo, né, que estava inteiro no lance para cortar a bola. E o gol foi anulado. Comunica a decisão, festa no estádio do Palmeiras. Que suspense, hein, Canhão? Demorou, mas a arbitragem anulou o gol da Chape.
3: 56 minutos e meio com o relógio correndo. Vamos ver se ele vai crescer um pouco mais aqui. Falta o Palmeiras, cobra. Segue vencendo o jogo. 1 a 0 para o Palmeiras. Lomba vai cobrar a falta, terminando. Vamos para o jogo da seleção brasileira no Maracanã. Brasil e Panamá. Lomba levanta a bola para o ataque. Verdão vencendo, 1 a 0. Bola para a ponta. Reikel sobe de cabeça. Uma casquinha na ponta para Paulinho. Cavaleira vai na jogada, ele escuta, sobra a volta pro Verdão, para Larson, pelo Luiz Carlos insiste. Larson toma, chute, pega, sobra a Cavaleira, toca na entrada da grande área, bota a frente com o zagueiro João Paulo, na velocidade pro Ítalo, ligou, já saiu do campo, o cara é rápido, autor do gol que não valeu, para trás o toque, Bolasse, na área, bateu direto, Lopes mandou para frente, de coice tira Murilo, rebate a defesa, volta Larson, ajeita na coxa, depois tomou a pontapé por baixo, Larson, falta nele! O Lomba defendeu, salvando o empate. Miliose.
1: E deu tempo de outra grande chance na Chapecoense. O Bolasse foi lançado e saiu cara a cara com o goleiro do Palmeiras, que foi pelo menos ligeiro. Conseguiu fechar o ângulo com o reflexo, ele afasta. Espalma para frente do jeito que deu e salva o Palmeiras. Vai se segurando com 1 a 0.
3: Só lá para agora sabe até quando o jogo vai ser disputado aqui. 58 minutos agora. Lomba vem aí para cobrar essa falta na entrada da grande área. 1 a 0 para o Verdão. Lomba na bola. Ele está fazendo um sinal. Estou te ouvindo, Zaidan, com o seu microfone aberto aí. Você viu alguma coisa, Zaidan? O que ele está mandando esperar agora?
2: Não, não. O que me chama a atenção é que depois do Abel colocar 300 zagueiros, o Bolasse consegue chegar cara a cara com o goleiro. Uma defesa mal posicionada, Caio.
3: Ele está revisando um possível pênalti para a Chape. Conhece, Emiliose?
1: É isso, Caio. Está vendo um possível pênalti para a Chape. Depois desse lance em que o Bolasse finaliza, o Lomba fez a defesa. Confesso que não tenho ideia de qual seria a infração. Mas possibilidade de pênalti a favor da Chape.
3: Só pode ser essa disputa do Bolasse em que o Zaidan se refere, que ele chega na área contra 2, 3 zagueiros. Será que tocaram nele? Ele mesmo assim conseguiu chutar. E aí é pênalti, Zaidan? Você está vendo alguma coisa? Porque aqui no estádio...
2: Talvez
3: nada.
2: Depois não, da não finalização, né? Talvez depois da finalização.
3: Jogo, né? Vale
2: porque...
3: também.
2: É. Depois que o Lomba espalma para frente, então a bola continua em jogo, continua em disputa. Eu não vi nada aqui na hora. Aguardemos, né? Também na hora do gol não havia observado nada de excepcional. Depois havia dois lances, né? Bola no braço e empurrão. Ele acabou anulando o gol da Chapecoense. Vamos ver agora. Mas enfim, Caio, um jogo que já deveria ter terminado há tempos. Temos dois lances decisivos de VAR. Agora, mesmo com o jogador a menos, não era para o Palmeiras estar sofrendo tanto, hein? Depois do gol, o Palmeiras sumiu no jogo. Ah, recuou para... porque sabia que ia ser pressionado. Recuou mal, está marcando mal. Porque mesmo com o Palmeiras lá atrás, o Chapecoense está chegando. Depois do gol do Paulinho,
3: ele vai
2: para o
3: monitor de novo. Checagem de um possível pênalti para Chapecoense. O jogo da seleção é 6:30. Deixa eu ver se... Não, não, vai dar. Ele vai pro VAR de novo agora, Meliozzi.
1: E agora checando o pênalti a favor da Chape. Vamos ver qual é a decisão da arbitragem. Essa é a possibilidade.
3: Tá ali perto do monitor.
2: Não vi nada. Há uma disputa ainda com os dois fora da área, então o VAR não poderia chamar, porque é lance fora da área. Depois que ele chuta, o zagueiro vem correndo e talvez haja um choque, mas ele já havia finalizado. Eu não vi nada. Está me parecendo lambança na interpretação do VAR. Ele chuta. Não vi nada, Canhão. Sinceramente. Não vi, já vi o lance duas vezes aqui. Não vi pênalti, não.
3: Com o relógio correndo, o segundo tempo já tem uma hora e um minuto. E ele continua indeciso. Ele está ouvindo lá o Antônio Cordeiro, o árbitro de vídeo. Que tem do lado o Luciano Rogenbal.
2: Ah, é uma bola... É uma bola em disputa. O zagueiro do Palmeiras, quando vai chutar, ele pega por baixo do jogador da Chapecoense. Mas, me parece, fora da área, já havia ultrapassado a linha. Essa é a minha impressão, é isso que o árbitro está olhando. O VAR achou que foi na linha, porque senão não teria chamado. Porque lance fora da área, o VAR não chama. Né? E, na minha opinião, já estava fora da área o pé do jogador da Chapecoense quando ele é tocado de baixo para cima pelo jogador do Palmeiras. Não sei se você já tem a imagem, mas é esse o lance.
3: Não,
2: depois
3: não,
2: da finalização do Bolasse, o goleiro espalma, ela toca no jogador do Palmeiras.
3: Agora.
2: Quando ela vai saindo da área, estão vendo aí?
3: Ele vai voltar e comunicar no alto-falante do estádio a sua decisão. Falta
2: aí, não foi em cima da linha.
3: É pênalti. Pênalti para Chapecoense, Meliozzi.
1: Como falou o árbitro, em cima da linha. Identifica essa falta com o auxílio do VAR. Estava atento no lance o Antônio Magno Cordeiro. Pênalti a favor da Chape. Um dos últimos lances do jogo. Esperança sobre Marcelo Lomba. Chance no empate da equipe catarinense.
3: Final dramático aqui, Zaidan com esse pênalti marcado para a Chape. Relógio correndo, mais de uma hora e três minutos de jogo, Zaidan.
2: Uma decisão tomada sem nenhuma precisão, não é? Uma impressão. Para mim, os dois pés já estavam fora da área, além da linha, não sobre a linha. Sobre a linha é pênalti, é claro, mas além da linha. Mas é a interpretação deles, tanto do cara do VAR, por isso chamou, quanto do árbitro de campo. Foi que estava sobre a linha, ele marcou o pênalti. Para mim, eles já estavam além da linha e, portanto, fora da área.
3: Bolasse cobra, Meliozzi.
1: Isso, camisa 11, Bolasse se posicionam para a cobrança.
3: Final aqui na Arena do Palmeiras é dramático. 36 mil torcedores de pé. É claro, torcendo por Marcelo Lomba. Bolasse contra esses 36 mil torcedores, mais o goleiro do Palmeiras. Mais de uma hora de jogo no segundo tempo. Bolasse toma grande... Não, ainda não. Ele voltou agora. Está lá com o pé praticamente em cima da bola. Felipe Fernandes de Lima vai autorizar a cobrança de pênalti para Chapecoense. Palmeiras vence 1 a 0, com 10 em campo no primeiro tempo. Alan foi expulso. Bolasse vai cobrar o pênalti. Lomba no meio do gol. Bolasse bateu no travessão. O jogo acabou. O travessão defendeu. Deu Palmeiras. 1 a 0 Palmeiras em cima da Chapecoense. Na Bandeirantes, o melhor do jogo. Mas eu voto no travessão, e você?
2: O travessão foi muito bem. Eu vou votar no Paulinho, foi o único jogador que fez alguma coisa interessante. Na Chapecoense o Camilo foi bem, mas o Paulinho decidiu o jogo, a partida ruim do Palmeiras, mas contou com a incompetência da Chapecoense.
3: Na Bandeirantes, depois de Palmeiras e Chapecoense, vendendo 1 a 0. Maracanã, tem Brasil e Panamá. com Ulisses Costa.
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0: abraço, boa noite pra você, torcedor ouvinte do Brasil. É o futebol da noite, entre em campo a partir de agora, torcedor ouvinte brasileiro. Você ligado no microfone de maior tradição do rádio esportivo do Brasil. De um lado tem a seleção brasileira, do outro lado tem a seleção do Paraná. Amistoso da seleção brasileira antes da Copa do Mundo, que começa no dia 13 do próximo mês para a seleção do Brasil. A Copa do Mundo começa no dia 11 e o futebol da Bandeirantes vem trazer a emoção do jogo para você, torcedor brasileiro. O destaque primeiro, Maraca, Rio de Janeiro, é com você, Luiz Fabiani, a seleção brasileira. Fabiani.
1: Desfalcado para encarar a equipe do Panamá. Três jogadores ainda não se apresentaram: Gabriel Martinelli, Gabriel Margarães e também Marquinhos. Além do trio, Neymar em recuperação de dores na panturrilha. Segue de fora do time de Ancelotti.
0: 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Destaque o Panamá. Diz aí, Fabiani.
1: O 33º colocado no ranking de seleções da FIFA. Vai à sua segunda Copa sob expectativa de, quem sabe, deixar para trás traumas passados. Em 2018, parou no grupo e foi mal. Tomou 6-1 na Inglaterra. Quer virar a página no maior palco do futebol do mundo, Maracanã.
0: O futebol da Bandeirantes traz para você Brasil e Panamá, Panamá e Brasil. No microfone de maior tradição do rádio esportivo brasileiro, mais um destaque no time da Bandeirantes da seleção brasileira, Fabiani.
1: E hoje vai passar por muitos testes. Já a gente escala o time, mas fato é que na segunda etapa, outra escalação estará no campo de jogo do Maracanã, porque o regulamento estabelecido entre Brasil e Panamá permite 11 trocas e Ancelotti já sinaliza nos bastidores que vai trocar todos os atletas de no decorrer da partida. Lissi.
0: 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Brasil diante do time do Panamá. Panamá e Brasil, é jogo amistoso. Maraca, Rio de Janeiro. A bola vai rolar já mais do Panamá.
1: Que treinou nos últimos dias no CT do Vasco da Gama, se preparando para um dos jogos mais importantes da história recente do Panamá. Comandado por Thomas Christensen, desde 2020, é tido como uma referência no comando técnico da equipe e vai para sua sexta temporada, a primeira Copa do Mundo comandando a equipe panamenha.
0: Thomas Christensen é o técnico do time do Panamá. Para você ligado no futebol da Bandeirantes, torcedor do Brasil, obrigado pelo carinho da sua sintonia. A bola vai rolar para Brasil e Panamá, Panamá e Brasil. Destaque da opinião Bandeirantes, Leandro Quesada. Um abraço para você, boa noite, Quesada.
2: Tudo bem, Ulisses? Grande abraço a você, especialmente os nossos ouvintes. Olha, primeira coisa positiva, a seleção vai jogar diante da da torcida brasileira no Maracanã. Estava lembrando em 2010, lembra, Ulisses? O Brasil estava na África do Sul e enfrentou Tanzânia e Zimbábue, cara, né? Longe da seleção, longe das coisas da seleção, da torcida, enfim. Ok, mas Quesada, estava lá na África, então tinha que jogar ali perto e tal, mas sinceramente, isso não ajudou em nada, né? Hoje a seleção poderia também estar já nos Estados Unidos, enfrentando o próprio Panamá em território americano, ou no México, no Canadá, enfim. Mas acho que a CBF acerta em colocar esse jogo da seleção brasileira no Maracanã como uma forma de último contato com o torcedor brasileiro e uma despedida do território nacional. Depois, no dia 6, é bom a gente destacar, tem um amistoso contra o Egito de Salah já em Cleveland, nos Estados Unidos. E nesses amistosos, o técnico Ancelotti vai tentar ajeitar as últimas coisas nessa seleção. Infelizmente, sem poder contar com o Neymar hoje, eu falo infelizmente porque eu gostaria de ver o Neymar inserido nesse contexto da seleção hoje no Maracanã, e sem pelo menos dois dos titulares da zaga, né, que estiveram ontem na final da Champions, os zagueiros Gabriel Magalhães e também Marquinhos. Mas enfim, é o tipo do jogo perigoso, Ulisses, porque se ganha não fez mais do que obrigação. Se tropeça, obviamente, que a seleção continuará sendo tão criticada como está sendo nesses 10 primeiros jogos do técnico italiano à frente do time nacional, Ulisses Costa.
0: 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Destaque da Bandeirantes agora vem do jornalismo Maju Arruda Leite. Boa noite. Futebol da Bandeirantes para você, torcedor brasileiro. Destaque da Bandeirantes agora vem do jornalismo Maju Arruda Leite. Boa noite.

0: três pessoas foram baleadas, incluindo um dos suspeitos. Os outros dois suspeitos estão foragidos.
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2: Fala, Ulisses, tudo bem? Boa noite a você e a todos que nos acompanham aqui na Bandeirantes. Vamos lá, começando com o super placar do Campeonato Brasileiro, que teve mais cedo a vitória do Bragantino sobre a equipe do Internacional por 3-1, jogando no Cícero de Souza Marques. Agora, às 4 da tarde, o Palmeiras, com transmissão da Bandeirantes, venceu a Chapecoense pelo placar de 1-0. E fora de casa, o Atlético Mineiro bateu a equipe do Vasco da Gama também pelo placar mínimo com gol de Vitor Hugo. Às 8h30 da noite, tem Cruzeiro e Fluminense e Remo em São Paulo, com transmissão da 107.3. No Campeonato Brasileiro Série B, mais cedo de manhã, o São Bernardo empatou com o Novo Horizontino, vice-campeão paulista, por 1-1, e o Vila Nova venceu o Londrina fora de casa pelo placar de 1-0. Encerrado agora às 6 horas da tarde, o Ceará perdeu para a equipe do Operário em casa pelo placar de 2-1, e às 8h30 tem CRB contra o Cuiabá. O CRB visita o Cuiabá, ou seja, fora de casa. No Brasileirão Série C, Guarani 5, Amazonas 0, Santa Cruz 1-1 com a Ferroviária, Inter de Limeira 2, Ipiranga 1, e agora 6h30 tem início a Anápolis de Maranhão, 8h30 para Figueirense contra a equipe do Paysandu. Nos amistosos internacionais, para você em destaque aqui na Bandeirantes, já encerrado, Polônia 0, Ucrânia 2, Alemanha venceu a Finlândia por 4-0, e no finalzinho de partida, temos os Estados Unidos vencendo a equipe de Senegal por goleada, placar de 5-2. No tênis, João Fonseca, nas oitavas de final de Roland Garros, vai batendo Casper Ruud, da Noruega, por 2-7-0. Terceiro set, placar momentâneo. Vitória parcial de Casper Ruud por 3-2. Já na NBA, Ulisses, no ontem, jogo 7 da Conferência Oeste, final dessa conferência, o San Antonio Spurs venceu o Oklahoma City Thunder pelo placar de 111-103. Garantindo, portanto, vaga na NBA Finals, que tem o seu jogo 1, marcado para o dia 3 de junho, às 9h30 da noite, no horário de Brasília, lá no Frost Bank Center, casa do San Antonio Spurs, que duela na final contra o New York Knicks. Já na Fórmula Indy, oitava etapa dessa temporada, GP de Detroit, vitória de Alex Palou, o espanhol, que lidera o campeonato com 273 pontos no geral.
1: 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Vamos ao hino do Panamá!

Muito bem, o hino nacional do Panamá. Vamos ao hino nacional brasileiro no Maraca, para você ligado no microfone da Bandeirantes, torcedor do Brasil.

0: execução do Nacional Brasileiro, Cubelo, Camarrão cantando, Alcione. Eles estavam sem retorno, eu percebi no campo de jogo, aí tirou o instrumental do Nacional Brasileiro, ficou só na voz. Isso infelizmente acontece nessa festa bonita no Maracanã. E se você não tiver o retorno do instrumental, cara, você cantar é um problema. Aí já tiraram o instrumental, ficou bonito na voz da Marrom, na voz do Belo também para você, o hino nacional brasileiro. Brasil e Paraná, escalando a seleção brasileira, Fabiani.
1: Definido o Brasil com Alisson no gol, 1-2 para o Wesley, 14 Bremer, 15 Léo Pereira e 6 Alexandro. Meio campo de 5 Casemiro, 8 Bruno Guimarães e o quarteto ofensivo de 9 Matheus Cunha, 21 Luiz Henrique, 7 Vini e 11 Rafinha. Everton, Ederson, Danilo, Douglas Santos e Banhas, Fabinho, Danilo Santos e Paquetá, Hendrick, Igor, Thiago e Rayan.
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0: dia, torcedor brasileiro, obrigado pelo carinho da sua sintonia. Bárcena, vai na Bárcena, vai lá no meio de campo, para você ligado com Casimiro, os capitães se encontrando na Bandeirantes. Quem apita o jogo?
1: O alemão Daniel Schlager, com auxílio de Sven Gunther e Lasse Korbuski. Quarto árbitro é Florian Batsuber. Árbitro de vídeo, Christian Dinger.
0: Muito bem, análise e opinião na Bandeirantes, Leandro Quesada.
2: Uma expectativa muito grande, Ulisses. O Maracanã está lindo, não é? Está tomado pela torcida brasileira. Um belo aperitivo daquilo que a gente vai estar acompanhando na Copa. Já já nossa equipe embarcando e estaremos de perto com a seleção brasileira para mais uma Copa do Mundo. Muito legal que o Brasil jogue no Maracanã, jogue diante da torcida brasileira e sinta esse calor. Obviamente que essa equipe que entra já já em campo não será a equipe titular no início da competição contra Marrocos no dia 13. Até porque os dois zagueiros que estavam na final da Champions, o Gabriel Magalhães do Arsenal e o Marquinhos do PSG, são titulares absolutos desse setor. E a gente deu uma olhadinha ali para o Neymar. Não vamos nos enganar, né? O Neymar não está escalado entre os reservas, mas figura ali no banco, tá? Então estará acompanhando o jogo da seleção brasileira diretamente do banco, dando ali também um apoio aos jogadores da seleção. Contra um Panamá, vejo uma campanha rica nas eliminatórias, mas é uma seleção que não está na prateleira das grandes seleções do futebol mundial, nem da própria CONCACAF, mas que vai ser um adversário interessante, com muita correria e para tentar fazer um pouquinho de história. Afinal de contas, não é sempre, né, que uma seleção que não é de ponta tem a chance de enfrentar um dos maiores times de todos os tempos, uma das maiores seleções, se não a maior seleção de todos os tempos, que é a seleção brasileira. Tudo pronto para Brasil e Panamá. Brasil e Panamá, o amistoso, o último amistoso em território nacional, Ulisses Costa.
0: Vai começar o jogo, tudo pronto para a bola rolada, para você ligado na Bandeirantes, ainda que pertence à seleção brasileira, apita o árbitro, toca na bola, o Brasil com uma costura, ela rola, deixa ela rolar. Se você quer emoção, vem comigo, torcedor brasileiro, do meio do campo de defesa, a seleção brasileira está jogando com a Pereira para Bremer. Bremer abre na direita com Wesley. Wesley recorde para o Brasil, sai jogando no toque de bola curtida na intermediária para Casemiro. Prende para o time do Brasil, tentando ser jogando para o setor de esquerda, sempre ataque, a abertura vem para Matheus Cunha. Ele vai em frente, a sua marcação vai para o toque de bola, sai jogando o time com Alexandre. Alexandre prende novamente no toque de bola para Léo Pereira. Domina para a seleção do Brasil, tenta o toque de bola pelo setor de direita do campo de reta, aguarda, sai jogando o time com Bremer. Bremer domina para a seleção do Brasil, ameaça o levantamento à frente, vem para o toque de bola curtindo no setor intermediário. Recorde a jogada pelo setor de esquerda com Alexandre. Alexandre prendeu, tentou soltar à frente do comando de ataque, aperta a seleção do Brasil, lançamento foi feito à frente, tentou buscar Vini Júnior, Matheus Cunha, aperta o Brasil, rouba a bola, é com o Vini Júnior que ganha a jogada, depois o toque do Casemiro, Vini Júnior bateu!

0: Brasil, do Brasil, do Brasil, Vinícius! Manda intermediário de ataque, ele solta para Vinícius de novo na entrada na grande área, cabeça, enche o pé na bola depois de escapar do zagueirão. Grande trovada do capitão brasileiro, brasileiro. O Vini balançou, vai na meia bola da área, buscou o campo do direito, bateu no alto, no ângulo, para abrir o placar do jogo. Brasil, Panamá 0, Vini Júnior, a 1 minuto de bola rolando, 1 minuto de bola rolando, 1 para o Brasil, 0 para o Panamá. Da Bandeirante, o detalhe do gol é seu design, Fabiani.
1: Chega o brasileiro, a melhor notícia possível pré-copa, brilha a estrela de Vinícius Júnior, referência técnica da seleção, mas não brilhava com a amarelinha, com tapa de direita, acerta o ângulo do goleiro Mosquera sem chances, 1-0 Brasil, Vini Júnior, o craque do time.
0: E já está parado o jogo, está marcado impedimento para a seleção brasileira bater no campo de defesa, Leandro Quesada, 1-0 para a seleção brasileira Quesada.
2: Melhor cenário impossível, um golaço do Vini, como você bem destacou na narração. A interceptação feita pelo Casimiro, ligadaço, e tem mais Brasil aí, Ulisses.
0: E vem Brasil para a chuta, para Rafinha, para o setor de direito do contra-ataque, vem na marcação, aperta em cima da bola, Andrade, Andrade põe para fora, lateral, que Rafinha bate para a seleção brasileira. Ele liga a jogada para o toque, para o cutinho de Luiz Henrique. Luiz Henrique ganha pela meio de campo, solta, curto novamente com Bruno Guimarães para Casimiro. Recolhe novamente, tenta Sergiando, Léo Pereira para a seleção brasileira, abriu para o setor de esquerda, deu para Vini. Vini para Casimiro, Casimiro vai para o drible em cima da marcação, primeiro prende o lance, tenta o toque, para a meio direito do campeonato. Ataque, desce novamente o Wesley, ele prende para a seleção brasileira, abriu para o setor de ponta, vem para o jogo, Rafinha, dominou para o Brasil, prendeu, ameaçou o toque, ele para, soltou na entrada da grande área para Casemiro, ele domina para a seleção do Brasil, tentou o passe, ele bola no meio de três, ninguém foi, bola vai embora. Tiro de meta para a seleção do Panamá, Vaderba, Casemiro é o time brasileiro.
1: E cabia até um chute no gol do Casemiro, porque era isso que pedia a arquibancada do Maracanã, mas ele dominou mal e quando tentou resolver, piorou a situação. Tocou direto para fora, tiro de meta Panamá.
0: 1-0 Brasil, Vini Júnior, 1 minuto de bola rolando, largou da Virginia e começou a jogar bola. A bola volta no toque, ele bola recolhe contigo no campo de defesa, vem Bosqueira. Ele tenta o levantamento à frente para o comando de ataque, a bola volta, volta no toque, ele bola com a seleção do Brasil. Casemiro tenta ser o segundo toque, sai errado, domina do meio de campo, domina novamente a seleção do Panamá. Abitúlio vem pelo setor de esquerda, que é para ataque, aperta na marcação, vem para fazer a falta. Está parado o jogo, está marcada a falta de Luiz Henrique para a seleção do Panamá bater na esquerda.
1: E o Brasil logo se recompõe com Matheus Cunha, fazendo a função de um ponta esquerda, deixa Vinícius Júnior mais próximo do gol adversário e surtiu efeito logo de cara. Disse
0: alô, Xan, ligado no microfone de Bandeirantes, obrigado pelo carinho da sintonia. Você nas estradas do Brasil, olho na estrada, ouvindo na Bandeirantes em 107.3 FM. Aqui está parado o jogo, Bandeirantes São Paulo, 107.3 FM. Levantamento à frente, Casemiro vem de cabeça, tira o toque, ele para a bola, volta o Coutinho com o Rodrigues, domina para o time do Panamá, que tenta descer pela direita do campo de ataque com o Murilo. Murilo pede, recolhe a jogada, prende muito lance sozinho, novamente Rodrigues, Rodrigues prendeu, volta nessa zaga central, a bola volta no toque de bola com o Panamá, recolhe novamente Harvey, Harvey prendeu, soltou pelo setor de direito do campo de ataque, estica a jogada, escora a zaga brasileira, vem para tirar, tá ali, lateral para o Brasil bater na esquerda, manual para a seleção brasileira bater e ser o jogador do campo de retaguarda, o tempo não para, Bandeirantes marca. Você confere, jogados para você conferir do futebol da Bandeirantes, 5 minutos de bola rolando, 5 minutos. Primeiro tempo de jogo girando o placar do amistoso da seleção brasileira. Continua para você. Brasil 1, Vini Júnior, a 1 minuto de jogo, Panamá 0 e vem Brasil. Lançamento vem pela direita do campo de ataque, vem para o toque de bola, Wesley, ele ganha a jogada, consegue na intermediária, tentou o passe errado. Repito, Brasil 1, Panamá 0, Vini Júnior fez o gol, Magrela.
3: Polícias amistosos internacionais, os Estados Unidos acaba de vencer Senegal por 3-2, gols no final anulados. A Alemanha bateu Finlândia por 4-0 e a Ucrânia venceu a Polônia fora de casa por 2-0. No Roland Garros, João Fonseca segue vencendo Casper Ruud, 2-7-0, 5-4 agora no terceiro.
0: E vem para o time da seleção brasileira, Vini Júnior domina na grande área, bateu pro gol, chute forte no meio do gol, Mosqueira pega. Vini Júnior tomando atitude, jogando um bom jogo, fazendo um bom jogo no início.
1: E ele vai jogar em cima do Murilo, lateral direito do Panamá, que já sofre grande pressão. O Brasil marca em cima e vem de novo, Ulisses.
0: A bola volta no toque, ele para tentar ser jogando a seleção brasileira. A abertura vem pelo setor de direito do campo de ataque e ganha. Luiz Henrique ganhou, tem Vini atrás, tocou errado para o Vini. Toca mal, Luiz Henrique poderia até ter batido para o Gomes. próximo, sem ângulo, domina a seleção do Panamá, tenta descer pelo seu campo de defesa, abertura, vira um toque, ele para com o Dias, ele prende o lance na esquerda, abriu para Andrade, Andrade recorda a jogada, soltou Coutinho pelo meio de campo, domina novamente, curta Rodrigues, pede, abertura vem pelo setor de direita com o Murilo, Murilo prendeu para a direita do campo de ataque, lateral direito da seleção do Panamá, Murilo 23, ele prende pela direita, solta a jogada, Coutinho novamente pelo setor de meio de campo, com Harvey, Harvey recolheu para Dias, Dias prende o lance, tenta soltar a jogada no campo de ataque, vem para a fim da marcação, tentou o toque, ele para e sai para o sul, abertura já vem pelo setor de esquerda, campo de ataque, domina do campo de ataque, tenta descer Andrade, ele prende a jogada, balança, tenta o toque de bola, o Panamá todo de vermelho, Brasil, meias brancas, calções azuis, camisas amarelas da seleção brasileira, camisa da canarinha, domina do campo de ataque, tenta descer do Panamá, bola muito esticada, tentava chegar da bola, não conseguiu, Murilo, camisa 23, tiro de meta para a seleção brasileira bater, no, aos cuidados de Alexandro, que foi acompanhando a bola sair para a linha de fundo.
1: E o Alisson participa do jogo pela segunda vez. Na primeira ele deu um lançamento logo na saída de bola e agora cobrando o tiro de meta, portanto só dá Brasil no Maracanã. Vinícius Júnior, o nome da fera, 1-0.
0: Marcos Falopa, Marcão Falopa ligado no microfone, Bandeirantes, um dos grandes técnicos do futebol brasileiro do mundo árabe. A para volta do toque de bola, sai jogando a seleção brasileira, já vem pro toque de bola, contigo no campo de defesa, recolhe o curto do campo de defesa, toca perto de bola, a seleção brasileira, agora foi sobre a frente da batida, frente Alisson, no meio do gol, vai pra frente de defesa.
1: No vacilo do Léo Pereira e a dupla de zaga do Brasil bem desentrosada, até porque os titulares Marquinhos e Magalhães disputaram a final da Liga dos Campeões, ainda não se apresentaram, vão encontrar delegação só nos Estados Unidos.
0: A bola volta no toque, ele para dominar a seleção brasileira, Francisco Júnior no seu campo de defesa, já prende o lance, a seleção do Brasil, abertura na sua zaga, central vem com o Bremer, Bremer domina para a seleção brasileira, abre a jogada pelo setor de esquerda do campo de defesa, tenta o toque, ele para Léo Pereira, Léo Pereira abre na esquerda com a Alexandre para Léo Pereira, que domina para a seleção brasileira, ele prende o lance do campo de defesa, 8 minutos de bola, rolando 1-0 para a seleção brasileira. Vini Júnior fez a 1 minuto. Domina a seleção do Brasil, tentava o toque, não consegue o domínio. Luiz Henrique sai com bola e tudo para a linha de lado, em lateral para a seleção do Panamá bater. Rafinha vem para cima da marcação, aperta, tenta ganhar, vai fazer a falta. Ele faz a falta para a seleção do Panamá bater no seu campo de defesa. 8 jogados, é primeiro tempo de jogo. Brasil 1, Panamá 0. Leandro Quesada fala.
4: Estava muito curioso, Luiz, para saber como que ia ser esse quarteto aí, né, no ataque. Luiz Henrique, obviamente, aberto lá na direita, o Vini aqui na esquerda e o Rafinho. E o Rafinho é muito mais como um falso 9 do que o próprio Matheus. Então, o Matheus fazendo esse papel do meia, não é? Atrás ali desse trio formado pelo Luiz Henrique, Rafinha e o Vini. Por enquanto, tá dando certo. O Brasil tá amassando a equipe do Panamá.
0: E vem pro jogo a seleção do Panamá. Tentou o toque de bola, não consegue. Bola volta no setor intermediário. Vem pra marcação. Rafinha ganha o lance. Ele solta pra Casemiro. Casemiro domina. Tem Luiz Henrique partindo pelo setor de esquerda. Lançamento errado. Péssimo do Casemiro. Lança mais pro Andrade, que domina e sai jogando no campo de defesa. Já recolhe a jogada. Vem pro toque de bola. Não, uma bola pra meter fechando. Porque o Luiz Henrique vinha fechando. Ele meteu a bola abrindo na lateral do campo, Quesada.
4: É, pois é, né? Aí um não entendeu o outro, mas enfim, o erro aí foi do Casemiro, porque o gesto do Luiz era justamente fechar aqui pelo meio, né? Mas enfim, o Casemiro foi o cara que roubou a bola nesse primeiro gol e único gol do Brasil até aqui, gol do Vini Júnior.
0: É o futebol, tá, Bandeirantes, pra você, torcedor brasileiro. Domínio do campo de defesa, sai jogando contigo no campo de defesa, a quarta, domina a seleção panameña. Já prende o lance no campo de defesa com Córdoba para o Escobar. Escobar recolhe novamente com Harvey. Harvey domina do campo de ataque, tenta levantar a frente pelo setor de direita. Vem pra girar, toca na bola, vem pra cortar a seleção brasileira. Tira o perigo, Coutinho, primeiro para a volta com a seleção do Brasil. Já domina Casemiro, dá o tapa para a bola, recolhe pelo comando de ataque, abriu para Matheus Cunha. Matheus Cunha dominou, ninguém o marcou, ele girou, pode bater pro gol, travado! Por baixo, Rafinha vem, ganha na bola, abertura vem para Vini, depois do toque do Casemiro, Vini domina para a seleção brasileira, tentou meter o efeito e tocou errado na bola, pegou, segura o goleiro Mosquera.
1: E aí a dúvida é se o Vinícius tentou surpreender o Mosquera ou um cruzamento, foi uma trivela, me pareceu mal feita, foi fraca nas mãos do goleiro do Panamá, que já repõe em jogo Vinícius Júnior, desafogo do Brasil nesses primeiros minutos.
0: E domina do campo de defesa para ser o jogo da seleção do Panamá com Escobar, ele prende o lance curtinho com Harvey, Harvey recolhe pelo seu campo de defesa, vai tentar o toque de bola curtinho novamente. Recolhe do campo de defesa, tenta ser jogando, já prende o lance curto pelo setor intermediário, domina do campo de ataque, vai para o toque, ele para contigo no meio de campo. Fabiana, tua foto ficou bonita, mas tira uma foto, Fabiana, na horizontal com o telefone, meu filho. Na horizontal pode ficar mais bonita aí no Maraca, porque aí é o Maraca, o Brasil se despedindo do país, despedindo do nosso Brasilzão, rumo aos Estados Unidos para a Copa do Mundo. Tem mais uma Copa do Mundo aí, a Bandeirantes desde 1950. transmitindo, levando emoção pra você da maior história do rádio esportivo brasileiro em Copas do Mundo e a Bandeirantes. Do meio do campo de ataque, tenta descer o Coutinho pra ponta, sobre a cabeça, vem pra afastar o zagueiro, tira a bola, volta Coutinho do meio de campo, já do meio do campo de defesa, Matheus Cunha, ele prende a jogada, solta na sua zaga central, recolhe Coutinho do campo de defesa com Bremer. Bremer domina pra seleção brasileira, sai jogando com toque de bola de Léo Pereira. Léo Pereira abre a jogada na esquerda pra Alexandre, Alexandre domina para Vini Júnior. Vini Júnior do campo de defesa faz o giro, toca a jogada Coutinho pra Matheus Cunha. Matheus Cunha tenta partir para o comando de ataque no meio de três, dá o tapa na bola errado, a bola volta, volta no toque de bola com a seleção do Panamá, que domina e sai jogando no seu campo de defesa. O tempo não para, Bandeirantes marca. 11 jogados, torcedor do Brasil, chegando a 12, agora de bola rolando, 12 de bola rolando, primeiro tempo de jogo, girando o placar do amistoso, amistoso da seleção brasileira. Continua pra você, Brasil 1, Vini Júnior a 1 minuto de jogo, 0 pra seleção do Panamá. 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Alô, alô, oh, a grela.
3: Ulisses, mais tarde pelo Campeonato Brasileiro, 8h30, tem Remo e São Paulo com transmissão da Bandeirantes, mesmo horário de Cruzeiro e Fluminense. Já João Fonseca no Roland Garros, oitavas de final contra Casper Ruud da Noruega, vai vencendo 2-7-0 até aqui, terceiro set empatado 5-5, parcial 40-30 para o norueguês.
0: No futebol da Bandeirantes, vamos lá, João Fonseca, estamos com você. 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Você ligado no microfone da Bandeirantes, se posiciona para a cobrança de falta, é falta para a seleção do Panamá bater. Ajeita para a cobrança de falta a seleção panamenha, Murilo. Ele vem para a cobrança, camisa 23, lateral da seleção do Panamá. Alisson vai para a trave esquerda, monta a barreira, cobrindo o seu canto esquerdo. Ele vai para o canto direito, Alisson, o goleiro da seleção brasileira. É falta para a seleção panamenha bater. Se posiciona Murilo para a cobrança. Ele vem para a pancada para o gol. Placar de 1-0 Brasil. Vini Júnior fez o gol a 1 minuto de bola rolando. É falta para a seleção do Panamá bater. Ajeitou o Rodrigues também na bola. Rodrigues na bola juntamente com o Murilo. Murilo partiu para a bola, bateu. Desviou na barreira.

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0: Você, Fabiani. Murilo. E a resposta do Maracanã é imediata. Vaias ao goleiro Alisson, que não joga desde março. Parece sem ritmo de jogo. Fui surpreendido por um desvio na barreira e não se recupera. O Panamá, em sua primeira finalização do jogo, busca um empate com o ala direito Murilo. E o pato quem paga é o Alisson. 1-1 Maracanã, Ulisses.
1: É um futebol, tá, Bandeirantes, pra você muito lento. O Alisson pra voltar, hein, Quezada? Sem ritmo nenhum de jogo.
2: É, 10 anos mais jovem, provavelmente ele voltaria, né? Até porque não foi uma falta cobrada com tanta força assim, mas do jeito que o Murilo bateu foi suficiente para atrapalhar a vida do Alisson. Quando ele percebeu o que estava acontecendo nessa recuperação já tardia, a bola estava morrendo dentro do gol. Um duro golpe para a seleção, que começa muito bem, mas toma um empate aos 15 desse primeiro tempo, Ulisses.
1: No futebol da Bandeirantes, para você, torcedor brasileiro, do Brilho do Campo de Defesa, tenta vencer a seleção do Paraná, mas 1-1, está empatado o jogo. A abertura foi feita à frente, Casemiro dá o bote completamente errado, a bola volta para Harvey, Harvey do Brilho do Campo de Defesa, vem para o toque de bola, consigo no setor intermediário, aperta, o Brasil está jogando a seleção panamenha. Escobar domina pelo setor de direito do campo de defesa, ele vem para o toque de bola, recolhe novamente Barcena, ele tenta levantar a frente, toca, consigo no setor intermediário, recomeça. Novamente no toque de bola, tenta ser jogando. Domina a seleção do Panamá no campo de defesa com Andrade. Andrade recolhe e solta na sua zaga central com Blackman. Blackman domina no campo de defesa para ser jogando. Blackman prende a jogada para Escobar. Escobar recolhe contigo no meio de campo. Já tenta o toque de bola contigo novamente com Córdoba. Córdoba chama para jogar Busqueira. Busqueira bate o goleiro da seleção panamenha. Tenta o levantamento à frente e sobe de cabeça. Alexandre tira, mas dá no peito do adversário. Prendeu Rodrigues. Balançou. Vem para o toque de bola novamente. Waterman. Waterman domina do campo de ataque. Vem para o toque contigo pelo setor de esquerda, recolheu para Murilo, Murilo prendeu, abriu pelo setor de esquerda, 1-1, está empatado o jogo, domínio do campo de ataque, a seleção panamenha, a abertura vem no meio de campo com Harvey, Harvey dominou, tentou cruzamento, levantou na boca do gol, Alisson sai para pegar, segundo goleiro da seleção brasileira.
0: Vaias ao Alisson permanecem depois do gol e alguns torcedores respondem com aplausos. O Murilo, ele é ala direita do Panamá, mas ele joga praticamente como um atacante, pisando na área, dessa vez a bola procurava ele, não chegou, foi bem o Alexandre.
1: Camisa do Alisson serve pra mim, hein?
2: Ô, Ulisses, eu tô lembrando aquele jogo Brasil-Argentina antes da Copa de 98, lembra? O Raí foi vaiado, o Brasil perdeu por 1-0. É bom o Brasil tomar cuidado, né? Porque se tropeçar hoje no Panamá, nós já temos o vilão, hein? Que é o Alisson. E olha, o Alisson parece estar um pouquinho fora de forma, né? Impressão ou não?
1: E vem pro jogo a seleção brasileira, Luiz Henrique lançado na frente no comando de ataque, ele prende para a seleção do Brasil, vem para a finta, tenta o toque de bola, Luiz Henrique, recolhe para a seleção brasileira, sai jogando para Casemiro, Casemiro cochila, faz o break, prende o lance, já dominou o campo de ataque, abriu jogada, lançamento à frente, o Brasil pode chegar ao gol, não dominou, Matheus Cunha. Tentava chegar no meio, Bruno Guimarães também, Bruno Guimarães, quem não domina, a bola vai para a linha de fundo.
0: E o Ancelotti já faz um gesto para os atacantes do Brasil. O Brasil marcava atrás da linha do meio campo. Agora todo mundo sobe para tentar tirar na saída de bola. Bruno Guimarães tentou seu elemento surpresa. O passe fica longo em tiro de meta Panamá.
1: No futebol da Bandeirantes, para você, torcedor brasileiro. O tempo não para, Bandeirantes marca. Você confere jogados 18 minutos de bola rolando 18. É o primeiro tempo de jogo girando ao placar do amistoso da seleção brasileira. Brasil 1, Panamá 1, vem Vini. Ele domina para a seleção brasileira, tanto passe de bola faz. A zaga vem para a direita do Panamá. A bola volta no toque de bola cozinha na intermediária, mas o árbitro para. Marcou a falta do Alexandre. E Juvena, hein, para não falar outra coisa, Alexandre. Pode assombrar pro Casemiro, olha o que ele faz. Jogador de seleção dos caras.
0: E foi convocado.
1: Como é que é?
0: Foi convocado justamente pela experiência, mas como você falou bem, foi juvenil o Alexandre devolvendo a bola para a equipe do Panamá.
1: Pois não, Quezada.
2: Sete jogadores que estão nesse time titular disputaram a Copa do Mundo com o Tite. É bom a gente destacar isso. Ou seja, mudou o técnico e continua o mesmo. Mesmo
1: isso. E vem pro jogo, a seleção do Panamá, a bola foi solta pelo setor de esquerda, aperta Bruno Guimarães, tentou o toque, a bola vem para tirada ali na direita, toca, toca, tira o Brasil, a bola falta no toque, ele bola com a seleção panaminha, tentou enfiar no comando de ataque, aperta a seleção brasileira, Panamá dá toque de bola de letra Dias, ele abre a jogada para meio direito do campo de ataque, bola batida, gol, Alisson pega, larga, na pancada no meio do Escobar, bateu no meio da rua, falou, vou bater, ele tá aceitando tudo.
2: E o Alisson não joga desde março. Teve uma lesão séria, um problema sério na coxa, vestindo a camisa do Liverpool. Portanto, quase 3 meses afastado dos campos, dessa vez em 2 tempos. Como a gente falou, está sem ritmo, mas impede o que seria o segundo gol panameño.
1: A bola falta no toque de bola para ser jogado novamente a seleção do Panamá. Você ligado na Bandeirantes, a Bandeirantes com você, o tempo não para, a Bandeirantes marca. Amistoso da seleção brasileira para você ligado na Bandeirantes, girando o placar do amistoso da seleção brasileira, 20 minutos de bola rolando o primeiro tempo de jogo, girando o placar do amistosão. Brasil 1, Panamá também 1 na Bandeirantes, é você. Alô, Agrela.
3: Alô, Ulisses. João Fonseca acaba de perder o terceiro set no Roland Garros para Casper Ruud da Noruega, 7-5, ainda assim vence no total 2-1, enquanto isso pelo Campeonato Brasileiro. Mais cedo, o Palmeiras venceu a Chapecoense por 1-0, gol de Paulinho, e o Galo bateu o Vasco da Gama fora de casa por 1-0, gol de Vitor Hugo. Ulisses.
1: É o microfone da Bandeirantes para você, vem para o toque para a seleção brasileira, ele bate, vem para o Breck, perdeu a bola. Perde a bola, falta. O cara tem um empate com a todo mundo, que explosão física. Meu Deus, ele perdeu na velocidade do zagueiro.
2: Esse é um problema, Ulisses.
1: E ele estava à frente, hein?
2: Exato. Saiu à frente e o jogador do Panamá conseguiu ainda, né, recuperar a bola. Esse vai ser um problema da maior parte das seleções, né? Porque todo mundo no final da temporada. Olha o Panamá aí. Nada. Uma defesa fácil do Alisson, né? Essa pelo menos foi. Bom, enfim, o Brasil começa muito bem, toma o gol e depois do gol aí, né, com uma certa entrega ali do Alisson, o Brasil não conseguiu fazer mais nada na partida, Ulisses. Uma queda de produção de uma seleção que começou muito bem, mas que agora parece ter emperrado nesse momento crucial da partida, nesse início de jogo no Maracanã.
1: E tenta ser o jogador, vem para o toque para a seleção brasileira. Já domina do seu campo de defesa, abertura do campo da retaguarda, vai para o toque, curtindo na intermediária, Bruno Guimarães. Um Brasil, um para a seleção do Panamá. Abertura vem para o setor de esquerda, campo de ataque, vai para o domínio, prende o lance, curtindo Luiz Henrique. Luiz Henrique dominou, girou, tentou o passe, ele para para ser o jogador do seu campo de defesa. 21 jogados, 22 agora, placar de um Brasil, um para a seleção panameña. Domínio do campo de defesa, jogo empatado, recorde novamente Léo Pereira para a seleção brasileira, para ser para o jogo. Ele prende na esquerda, abriu para Alexandre para Vini Júnior dá o tapa na bola, ganha lateral para a seleção brasileira, bater manual que Vini Júnior bate para a seleção brasileira, domina recorde do campo de ataque novamente, Alexandre vai voltar na sua zaga central para Bremer domina para a seleção do Brasil, para Casemiro, recolhe pelo comando de ataque, vem para a finta, quem domina é Bruno Guimarães, ele prendeu o lance, tentou passe, Bruno Guimarães, estica a perna, Dias, toca nela, põe para fora, lateral para a seleção brasileira, bater, domina do campo de defesa, o Brasil está jogando com Bremer prende para Léo Pereira recolhe para a seleção brasileira, lança a jogada, Coutinho novamente para Matheus Cunha tentou o toque, ele para Alexandre, tentou o toque, Coutinho na intermediária, recolhe a seleção brasileira, Matheus Cunha vai tentar o toque, ele para, domina a seleção do Brasil, já tenta ser jogando com Alexandre, toca na bola, tenta o levantamento à frente do toque, ele para Coutinho na intermediária, recomeça novamente a seleção do Panamá para ser para o jogo, pois não.
2: A seleção brasileira, é claro, a má atuação vai contagiando a torcida do Maracanã, que responde gritando olê, olê, olá, Neymar. Lembrando que ele não está no banco de reserva, se recupera de lesão, mas o pedido do Maracanã é para que o Neymar seja titular na Copa.
1: É, ele está no banco, mas não pode jogar, né? Está lá assistindo o jogo nosso Neymar. Domínio do campo de ataque, a esperança no Neymar que vai machucado. Domínio do campo de ataque, recolhe novamente a seleção do Panamá, abertura para Rodrigues. Rodrigues prende o lance, vai para a finta, puxou, perde a esquerda, bateu em cima da marcação do Casemiro. A bola volta para Vini Júnior dá o toque para Coutinho, para Casemiro. Lançamento bom do Casemiro, tentou buscar a jogada em profundidade para Rafinha. Tira o zagueiro, volta para Vini Júnior, já está no ataque. Em velocidade, Júnior balança. Enfiou para Rafinha, bateu para o gol. Dá na bochecha para o lado de fora. Tiro de meta para a seleção do Panamá. Bateu, se o Rafinha devolve no Vini Júnior, hein, papai?
2: É, algumas outras opções que ele tinha também, chutar no outro canto, quem sabe ele tenta uma batida no contrapé do Mosquera, pega na rede pelo lado de fora, engana muita gente no Maracanã. A arbitragem aproveita e convoca a pausa para hidratação, o tempo técnico do Maracanã.
1: Se o Casemiro, Vini Júnior, entrava livre. Se o Rafinha dá um toque de calcanhar, pega os dois entrando na área, hein?
2: Você tem razão, foi fominha aí, né, o Rafinha, aquela história, né, último jogo aqui no Brasil... Depois tem Egito em Cleveland e todo mundo quer tirar uma casquinha e quer deixar a marca nessa partida da seleção brasileira antes da Copa do Mundo de fato acontecer, não é? Mas é, o Vini, a gente está revendo aqui no nosso monitor, que golaço que fez o Vini, chute de fora da área, depois dessa roubada de bola muito inteligente ali do Casimiro, né? E o Brasil que começa muito bem, depois teve uma queda, né? Teve uma queda e, coincidência ou não, quando acontece o gol, no meu entendimento, né, com uma falha do goleiro que poderia ter se posicionado melhor ali na cobrança, embora tenha tido desvio, né? Você está vendo novamente o lance aqui. Depois desse gol de empate do Panamá, a seleção brasileira teve uma queda brutal no desenvolvimento de jogo. Vamos ver se nessa conversa, nessa parada técnica, Ulisses, o Ancelotti ajeita a casa.
1: Eu tenho uma pergunta para lhe fazer, da experiência que a gente tem de Copa do Mundo. 13 dias é bastante para um goleiro voltar?
2: Não,
1: a jogar bem?
2: Não, lógico que não. Ficou 2 meses afastado no Liverpool, né? Como o Fabiani lembrou aí. Voltou já só na última etapa ali da Premier League. Isso é um tempo muito, muito, muito curto. O goleiro precisa de uma preparação mais adequada. Mas é aquela história, né? Também está colocando para ver como é que ele está. De repente, se ele não for muito bem hoje, tem o Ederson no banco e tem o Everton também, né? Esses amistosos servem para isso também, né, Ulisses? Por enquanto, eu vou ser sincero com você. Eu estou preocupado com o Alisson. Não sou dessa turma que acha que o Alisson é um goleiro qualquer. Nunca disse isso. Mas não estou gostando da falta de firmeza do Alisson até aqui na partida. Esse é um sentimento meu vendo o jogo. E repito, acho que ele poderia ter feito coisa melhor no lance da cobrança de falta aí que originou o gol do Panamá.
1: Não, completamente fora de forma. Ele vai para a esquerda, a bola desvia na barreira, sim, mas ela sobe. Ela não desvia da barreira e vai para o gol. Ela sobe,
2: exato.
1: Cai, fica no gramado e entra no gol.
2: Ou seja, daria tempo para uma recuperação, certo? É isso.
1: É isso.
2: E ele não teve esse poder de recuperação. É um bom ponto para a gente analisar aí, né? Porque temos mais uma interrogação. Agora também no gol brasileiro. Agora também no gol do Brasil.
1: 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Luiz Fabiani, torcida brasileira incomodada. Aí, Fabiani no Maraca.
4: Vaias já tomaram conta do campo em algum momento, vaias ao Alisson e, claro, gritos para o Neymar que se repetiram na parada para hidratação. A gente sabe, o público que frequenta jogos da seleção brasileira, ele não é tão habituado à cultura do incentivo no futebol, mas claro que depois desses minutos da seleção brasileira, a reclamação toma conta aqui no Rio de Janeiro.
1: Agora falta no toque, Neymar contigo no setor intermediário, vem para o toque, curto no campo de defesa, já recolhe novamente a seleção brasileira para ser jogando, prende o lance, curto no campo de retaguarda do Brasil, estica a jogada no comando de ataque para Luiz Henrique, ele dá o tapa na bola, tentou passar, ganha lateral para a seleção brasileira, bater pela direita no campo de ataque, é lateral para a seleção brasileira, bater e ser jogando no seu campo, recolhe novamente no toque, Neymar no Brasil, você ligado no microfone da Bandeirantes, a Bandeirantes com você, torcedor brasileiro, obrigado pelo carinho da sua sintonia, aqui vem para o toque, Neymar domina novamente. Curtindo a seleção brasileira, já tenta ser jogado no seu campo de retaguarda, levantamento vai ser feito à frente, prende o lance curto no campo de defesa, obrigado torcedor pela audiência, já na Bandeirantes, a Bandeirantes com você, torcedor do Brasil, já prende o lance curtindo no seu campo de retaguarda, recolhe pelo comando de ataque, tenta partir novamente no campo de defesa, domina a seleção brasileira na esquerda com toque de bola de Alexandre, Alexandre tentou lançar à frente muito forte, tentou buscar o Matheus Cunha, não consegue, a bola vai embora para a linha, para o goleirão que sai do gol para fazer a defesa, Mosqueira.
4: E parece que o Brasil aposta nesses lançamentos diretos para tentar assustar o Paraná nesses minutos da partida. Casemiro vem sendo responsável por ser o quarterback desse time, mas ainda não encontrou um atacante em boas condições.
1: No futebol da Bandeirantes, para você, torcedor brasileiro, obrigado pelo carinho da sua sintonia. Você ligado na Bandeirantes, a Bandeirantes com você, Casemiro domina para a seleção brasileira. Ele limpa a jogada, vai tentar o toque, levar a frente do campo de ataque, recorre a jogada curtinha, Casemiro. Ele prende pela direita do campo de retaguarda para Bremer. Bremer domina para a seleção brasileira, recolhe pelo setor de direito do campo de ataque para o Wesley, dificuldades para dominar a bola, abriu para o toque de bola e recolheu, tentou o passe, Luiz Henrique perdeu, ele passa a mão para a volta com a seleção do Panamá, que já sai jogando no campo de defesa, domínio do campo de retaguarda da seleção do Panamá, recolhe do seu campo de defesa, tentou levantamento à frente pelo campo de ataque, vai tentar o toque de bola curtindo no setor intermediário, você ligado na Bandeirantes, vem Vini ganhou, sobrou para Matheus Cunha, dominou, tentou o chapéu na marcação, perde a bola. O Vini fez certinho, mas ele perdeu. Casemiro roubou, domínio do campo de ataque. Brasil recolheu, Bruno Guimarães deu para Vinícius, ele bateu cruzado na boca do gol, em cima do pé do zagueirão. Que chegada, o Vini tinha que chegar batendo já, né?
4: É, poderia assustar por ali o Mosqueira. E na sequência o Bremer, ele faz uma falta e parece que a confiança da torcida com o Bremer acaba da mesma forma. Jogador que esteve no último Mundial, marcou um gol pela seleção brasileira contra a França, recebe nova chance.
2: Decisões erradas, né, Ulisses? O Rafinha, vamos lembrá-lo. Rafinha, antes da parada técnica, em vez de cruzar, ele chutou. Agora o Vini era para ter chutado, ele tentou cruzar. Então essas decisões que vão fazendo e vão causando essa irritação na torcida que está no Maracanã e ouvindo a gente.
1: No futebol da Bandeirantes, para você, torcedor brasileiro, e domina a seleção do Panamá, tenta ser jogando com Harvey, ele prende no campo de defesa, ameaça o levantamento à frente para o comando de ataque, tenta o toque de bola contigo no setor de meio de campo. Você ligado no futebol da Bandeirantes, a Bandeirantes com você, obrigado, torcedor, pelo carinho da audiência. Já domina no campo de reta, aguarda para ser jogando, prende o lance contigo novamente no toque de bola, já domina, curta a seleção brasileira, vem a Casemiro, ele liga a chamada para Luiz Henrique, domina com dificuldade para ser jogando para a seleção do Brasil, girou para Casemiro. Casemiro prendeu na direita, abre a jogada para Wesley. Wesley domina para a seleção brasileira, enfia a jogada para Rafinha. Em velocidade vai ganhar! Foi lance livre, livre, bonito. Domina o Brasil, tentou ganhar por Guimarães, mas aí com falta está parado o jogo.
4: E aí há uma reclamação da torcida quanto à decisão do árbitro alemão da partida, o Daniel Schlager, mas me pareceu o choque normal do Rafinha no lance que ele ficaria cara a cara com o Mosquera e na sequência o Casemiro comete mais uma falta posse panamenha.
2: E aí, Kassab? Futebol é contato, né, gente? Não pode marcar qualquer coisa falta. Eu faria a mesma coisa se fosse o zagueiro do Panamá e tal. E não marcaria falta, não, sinceramente não. O Rafinha ficou reclamando, a torcida pegou no pé do árbitro, mas segue o jogo aí, Ulisses Costa.
1: A bola volta, conta no toque de bola com a seleção do Panamá, que já tenta ser jogador no seu campo de defesa. Abertura para Mosquera. Mosquera domina para a seleção panamenha e sai jogador no campo de reta. Guarda Luiz Henrique, aperta, quase rouba a bola. A bola volta para o toque de bola de Andrade. O lateral esquerdo do Panamá domina no seu campo de defesa. Vem para o toque de bola, sai jogando na sua zaga central com Blackman. Blackman domina, ele tenta o levantamento. Blackman busca a jogada para o comando de ataque. A bola volta. Coutinho com a seleção do Panamá em velocidade, chega na marcação, tentou tocar a bola no Wesley, Wesley não toca, a bola volta pelo setor de esquerda, campo de ataque, desce o Panamá, bola batida, gol, Alisson defendeu, domina o Panamá, vem na pressão, abertura pela direita do campo de ataque, na sobra com o Murilo, Murilo autor do gol do Panamá, balançou, tentou o toque de bola, ela vai embora. Tiro de meta para a seleção panamenha bater.
4: E para quem acha que o Panamá veio para jogar por uma bola, está muito enganado. Uma jogada de pé em pé desde o goleiro e que termina com o Alisson espalmando para o lado em mais uma boa oportunidade dos panamenhos, que sobem a linha no tiro de meta, vão marcar lá em cima, Ulisses.
1: 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Obrigado pelo carinho da sua sintonia, torcedor brasileiro, curtindo o sucesso Bandeirantes. Valeu, torcedor do Brasil. Domina do campo da reta, guarda, tenta o toque para Coutinho novamente. A seleção brasileira está jogando com o Rafinha. Ele domina, volta, jogador meio de campo para Wesley. Limpa para o lado errado, vai perder a bola, ganha, perde, perde, ganha. Domina para a seleção brasileira, para Rafinha. Rafinha prendeu para o setor de ponto, Wesley passa. A vitória vem para o toque de bola com a seleção do Brasil. Tentou novamente no vem para o toque, curtindo novamente no intermediário. O Brasil tentou ganhar a jogada, o árbitro parou. No lance anterior, a falta em cima do Luiz Henrique.
4: Ainda tímido no jogo, Luiz Henrique vai sentindo por ali o tornozelo, mas se levanta sem grandes complicações. E a falta vai ser para cruzamento. Léo Pereira, que conhece o campo como poucos, vai para a área assim como o Bremer.
1: No futebol da Bandeirantes, para você, torcedor brasileiro, obrigado pelo carinho da sua sintonia. Você curtir o microfone de maior tradição do rádio do Brasil. Tem falta o Brasil, Quesada.
2: É, o Luiz Henrique é isso aí, gente. Ele vai apanhar bastante na Copa, principalmente, porque é um jogador, né, que vai para cima, tenta jantar o adversário, né, um contra um, e vai receber muitas faltas, como recebeu nesse lance, né? Esperamos que não tenha acontecido nada grave aí com ponta da seleção do Brasil. Rafinha e Cunha ali na cobrança de falta, Ulisses.
1: É falta para a seleção brasileira bater, quem sabe, na bola parada. O Brasil na frente de novo, 1-1, está empatado o jogo. Você ligado no futebol da Bandeirantes, a Bandeirantes com você. Vem Rafinha para a cobrança de falta para a seleção brasileira. Obrigado, torcedor, pelo carinho da sua audiência. Falta para a seleção brasileira bater, bateu os Cunha também. Partiu Rafinha, bateu na boca do gol. No soco, o goleirão vem para tirar. Mosquera tira, corta o perigo. A bola volta com a seleção brasileira, que já prende no seu campo de defesa. Vem para o toque de bola, Bruno Guimarães. Ele recolhe a jogada pela ponta, abriu para Vini Júnior. Vini Júnior jogando muito, balançou, escapou da marcação no primeiro, vai tentar o toque de bola, tentou partir, Vini Júnior vem para tirar dali, escora a bola, Escobar põe para fora, escondeu para a seleção brasileira bater.
4: E vem sendo o ponto de desequilíbrio do Brasil. Vini, autor do primeiro gol da partida, passa pelo primeiro, não passa pelo segundo e perde a bola em escanteio. Que Bruno Guimarães bate, Vinícius se aproxima.
1: Escanteio para a seleção brasileira bater. Vini Júnior vai para cima, bola. Bruno Guimarães vem para a cobrança. Vini Júnior próxima bola. Escanteio para a seleção brasileira bater. Fosse ligado na Bandeirantes. Um para o Brasil, um para o Panamá. Vem levantamento na grande área. Escanteio cobrado. Vem para Rafinha. Rafinha domina fora da área. Deu para Bruno Guimarães. Ele domina para a seleção brasileira. Vini não passa. Bruno girou, bateu para o gol. Longe. Vai longe do gol. Tiro de meta para a seleção do Panamá bater.
4: Foi audacioso demais o Bruno Guimarães. Se ele levanta a cabeça, olha para o lado, o Vini ficaria sozinho para voltar à grande área e criar uma chance de perigo. Arrisca um chute de fora da área, vai longe do gol defendido pelo Mosquera.
1: Para você ligado no futebol da Bandeirantes, a Bandeirantes com você, torcedor do Brasil. Leandro Quezada, 34, um Brasil, um Panamá.
2: Imaginando, né, a rádio Bandeirantes, a Bandeirantes lá do Panamá, né, o Ulisses narrando, o Quezada comentando, o Fabiani reportando, né, os caras devem entrar animadíssimos com essa atuação do Panamá, né? O Panamá, olha, não tá envergonhando a torcida, não, e tomou 1-0 a 1 minuto e tá jogando o jogo, tá indo pra cima, tá marcando. Tecnicamente não dá pra comparar com os talentos brasileiros, mas é um time que não tá afinando, né, com essa atmosfera que é totalmente favorável à seleção do Brasil. E o Brasil parou no gol do Vini, impressionante. Não melhorou nada, nem depois daquela conversa com o Mr. Ancelotti na parada técnica, Ulisses.
1: E tenta descer a seleção do Panamá, vem para tirar Léo, Léo dão pico na para a quarta, tira o perigo dali, de qualquer maneira, tapando para fora, lateral para a seleção do Panamá, batendo pelo setor de direita no campo de ataque. Você na Bandeirantes, a Bandeirantes com você, torcedor brasileiro. Obrigado pelo carinho da Silva, sintonia, lateral cobrado, bola vem pelo direito do campo de defesa, Escobar, ele prende o lance, inverte a jogada na esquerda para Andrade, o lateral esquerdo Andrade, camisa 16, domina, limpa, corta para dentro, vem para o passe, ele vai na entrada, na grande área, tenta o passe, curtinho para a batida, gol, vai embora. Linha de fundo, pegou mal, Dias na bola, tiro de meta para o Brasil bater.
4: Na quarta finalização, panameia do jogo, dessa vez o Alisson não precisa trabalhar, só olha a bola viajando, estava quicando na frente do Bárcenas por ali, que arriscou, manda para fora, tiro de meta.
1: No futebol da Bandeirantes, torcedor brasileiro, obrigado pelo carinho da sua sintonia. O tempo não para, Bandeirantes marca. São 36 minutos de bola rolando, 36 minutos de bola rolando. Etapa para você conferir, é primeiro de jogo, girando o placar dos amistosos da seleção brasileira. Brasil 1, Panamá também 1 na Bandeirantes, é você, Agrela.
3: Ulisses, outros amistosos internacionais, Estados Unidos 3, Senegal 2, Alemanha 4, Finlândia 0 e Polônia 0, Ucrânia 2. Já João Fonseca quebrou o saque de Casper Ruud, mas vai vencendo 2-1 o quarto set, ganhou os dois primeiros, perdeu o terceiro por enquanto 2-1, oitavas do Roland Garros.
1: No futebol da Bandeirantes, para você, torcedor brasileiro, obrigado pela carinha da sintonia. Aperta Vini Júnior, ganha para a seleção brasileira, para Casemiro. Casemiro desceu, ele vem para o lançamento à frente para Vini Júnior, da esquerda, salta na esquerda. Vini Júnior domina para a seleção brasileira, corta para dentro, tentou o passe de bola, errado. Ela volta Coutinho para ganhar a jogada, tentou ganhar, mas não consegue. Alexandre domina, Léo, Léo vem a jogada, Coutinho para Rafinha. Rafinha domina para a seleção do Brasil, está jogando com Bremer. Bremer prende para a seleção brasileira, dá o tapa na bola para Rafinha. Rafinha domina novamente, escora a jogada pelo meio de campo, abertura à frente, dominou na grande área, tentou bater pro gol, foi travado, bateu os Cunha, a bola volta para Vini, dois na marcação, ele ganhou o lance do primeiro, ganhou do segundo, a bola volta pelo setor de esquerda, começa o Brasil com Léo Pereira, ele tenta ser jogando pelo seu campo de defesa, vem pra finta, tenta o toque de bola, Léo, arma a jogada com Bremer, Bremer abre no setor de direito do campo de ataque, já soltou para Wesley, Wesley domina pelo seu campo de defesa para a seleção brasileira, ele tenta o toque de bola na frente no comando de ataque, Wesley domina, partiu pelo setor de ponta, ele prende, Henrique a linha de fundo, busca a jogada, soltou na entrada na grande área para Bruno Guimarães, ele prendeu para Casemiro, para Bruno Guimarães, a devolução está errada, Wesley aperta, recupera para a seleção brasileira, está jogando com Rafinha, Rafinha ataque de amador, ele prende o lance, tenta o toque de bola para Vini, sempre o Vini, a esperança, Vini Júnior domina para a seleção brasileira, finta do primeiro, no segundo giro, bateu para o novo, toque de cabeça do Casemiro.

0: Brasil, do Brasil, do Brasil, Casemiro!
1: Aqui é Brasil!
0: Tive a impressão do Bandeira marcar impedimento, eu tenho minhas dúvidas. A jogada sempre, sempre na esquerda no pé do Vini. É impressionante, impressionante. O Vini balançou, cortou, levou para a linha de fundo e cruzou. E o Casemiro fica na dúvida de impedimento, porque o pé esquerdo estava esticado do Córdoba. Parecia que dava condição para o Casemiro. E se tem condição, vai ser milimetricamente. Ô, Fabiani!
2: E mais uma vez, Vinícius Júnior sendo o desafogo do Brasil pelo lado esquerdo. Dessa vez com um cruzamento cirúrgico. Casemiro, como elemento de surpresa, se antecipa a dúvida quanto à posição. Mas comemora muito o capitão da seleção brasileira, que não vestirá a faixa do Mundial, que ficará com o Marquinhos. Agora, o telão do Maracanã mostra as linhas sendo traçadas.
0: Gol legal.
2: Parece gol legal, Ulisses.
0: É isso que eu dizia, foi milimétrico. A impressão que eu tenho é gol legal. Para mim, 2-1 para o Brasil. Gol legal para mim. Quer que eu narro de novo ou narro o gol, sim? Não tem problema. Se o árbitro validar o gol, isso vai acontecer na Copa do Mundo. Se o árbitro validar o gol, é gol legal do Brasil. Eu gol. Narro de novo. Para mim, gol legal.
3: O Córdoba da condição. O pé do Córdoba ali, camisa
0: 3. Como eu dizia, o pé do Córdoba.
3: É, porque o que você está falando.
0: De novo, você acha,
3: deve, porque se você vê o ombro.
0: Já narrei,
3: né? Na rua tá lindo, ó. Não se engane pelo ombro. Se você olhar só o ombro em cima, aí não, né? Mas você tem que olhar pro pé. O pé
0: é o braço, né? O ombro é o braço. É. A junção aqui em cima.
3: É, e aí o pé do 3, né? Do camisa número 3, o Córdoba, é que faz com que o gol seja confirmado que já vai pelo outro lado.
0: Muito bem, vamos ver o que o árbitro vai marcar. Offside. Então, gol legal. Gol do Casemiro. 2-1 Brasil. No offside. Certo, Leandro Quezada?
3: Certíssimo, Ulisses Costa. Você viu muito bem. Estamos vivendo aqui no nosso VAR na cabine da Bandeirantes. Que narrador que a gente tem, né? Agora ali a jogada mais uma vez do Vini. Um minuto antes você falou tudo em cima do Vini, tudo em cima do Vini. Eu só não entendi até agora se o Vini tentou o chute direto ou o cruzamento, mas deu certo. E o Casemiro bem posicionado. Que dobradinha, hein? Gol do Vini, lançamento do Casemiro. Agora o Vini cruza, chuta e o Casemiro faz 2-1 para a seleção do Brasil.
0: Independente se o Casemiro tocasse ou não na bola, a bola ia entrar na bochecha da rede. Ia ser gol do Vini. A bola ia dar na bochecha da rede lá do outro lado. 2-1 Brasil. Leandro Quezada.
3: Que momento que você está vivendo, hein? Parabéns, Ulisses.
0: É o futebol.
3: Eu acho que vão chegar coisas legais para a nossa seleção, você narrando os Jogos do Brasil. Eu tô com esse feeling, hein?
0: Eu vou dizer uma coisa para você. Primeira Copa do Mundo minha foi em 94. Eu vou contar essa história já. E vem para o jogo a seleção brasileira para a consulta pelo setor de esquerda, quebra-ataque para Vini. Vini domina, leva para dentro da grande área. Sempre o Vini deu para trás para Bruno Guimarães. Enfiou gol da jogada na entrada da grande área. Bateu Rafinha. Fora! Rafinha! Rafinha! Vai lamber sabão! Pô! Atrás da marca do pênalti, Rafinha! O Vini ganhou a jogada. Deu para Casemiro. Casemiro para o Matheus Cunha, Matheus Cunha para o Vini devolve para o Casemiro, Casemiro dá para o Matheus Cunha, que rola para o Rafinha, atrás da marca do pênalti, ele bateu para fora, Fabiani.
2: E foi uma sucessão de erros, porque o próprio Matheus Cunha já poderia ter batido antes, foi solidário, encontrou o Rafinha, a perna era boa, Ulisses, a canhotinha em boas condições, sem marcação, bateu mascado, parece a bola prensar o chão. E vai ao lado do gol defendido pelo Mosquera, passa perto, mas poderia ter feito o gol, Rafinha, camisa 11 do Brasil.
0: A bola volta no toque de bola do Vila novamente pela direita. Recolhe, vem para o toque de bola, seleção do Panamá. A perdida foi feita pela direita do campo de ataque. Esticada para 2-1 para a seleção brasileira. Já prendeu um na ponta. Recolhe Rodrigues, pede tempo ao cruzamento. Subiu de cabeça, vem para tirar Bremer. Bremer tira, a bola volta para a seleção Panamá, que domina pelo setor de esquerda com Andrade. Ele prende o lance, vai tentar o toque de bola, mas existe impedimento já. Está parando o jogo. O árbitro, impedimento para a seleção brasileira. Bater no seu campo de defesa. É bola para a seleção, tinha saído para a linha de fundo a bola na realidade, né, Cassado?
2: Isso.
0: Hein, Fabiano?
2: na ultrapassagem do Murilho. É até importante destacar sobre a arbitragem, Ulisses. As novas determinações da FIFA já estão valendo para esse jogo. Então, 5 segundos para cobrar lateral, 5 segundos para cobrar tiro de meta, 10 segundos para substituição e 1 minuto fora caso de atendimento médico, tá? Além disso, o VAR cabe em lances de escanteio e segundo cartão amarelo.
3: Agora, o Brasil dando muito chutão ali na saída de jogo com o Alisson, né? Eu contei aqui, ó, 1, 2, 3... Eu contei, tá 4 vezes dando esse chutão. Olha o Brasil aí,
0: e vem Casemiro, lançou a bola pra Rafinha. Rafinha, Rafinha dominou, perdeu, ganhou. Rafinha tocou pro sobre o goleiro. Pega o goleiro, ah, Rafinha. Você tá de sacanagem, velho. Pô, Casemiro deixou o Rafinha livre de frente pro gol. Rafinha dominou a bola, foi batendo, bateu, prendeu. Chegou na marcação, ele bateu, bateu na marcação, voltou pra ele. Era uma bola pra ele tocar e fazer o gol, ele, a bola e o goleiro. Ele tentou tocar por cima do goleiro, fraquinho, o goleiro pegou. Tá louco, Fabiano.
2: E um que bolão do Casemiro. Tem algo pra se destacar nessa jogada de 3 dedos. Ele consegue encontrar um bom lançamento. E o Rafinha parece titubear na hora de bater, tentando levar pra esquerda, que é a boa. No final não fez uma coisa nem outra. Recua a bola pro Mosquera, seria o terceiro gol do Brasil.
0: E vem pro jogo 2-1 pra seleção brasileira. O Panamá tenta descer pelo setor de esquerda. Daqui a pouquinho, Ricardo Capriati comanda o intervalo. Bandeirantes pra você, torcedor brasileiro. 2-1 pra seleção do Brasil. Uma abertura vem no meio de campo, curtindo na intermediária. Vai para a jogada novamente o Waterman. Waterman domina do campo de ataque, chutou pra ponta direita. Abre o ataque para Murilo. Murilo vai tentar a finta em cima do seu marcador. Já recolhe no seu campo de defesa. Ele prende o lance e vai para o levantamento à frente. Já já vem Ricardo Capriotti na Bandeirantes. Abertura no meio de campo. Vamos a 50 minutos de bola rolando. Bola batida. Trava a zaga brasileira. Tira. Vem para chegar da bola do Luiz Henrique. Neto Melo conseguiu. A bola voltou. Wesley demorou para chegar na marcação. Chega forte por trás. Recolhe no campo de ataque. Wesley volta. Protege para a seleção brasileira que está jogando no toque de bola de Bremer. Ele prende o lance e continua no campo de retaguarda. Tenta o levantamento novamente à frente. Dentro do meio da seleção brasileira, quando o Luiz Henrique perde o lance, é na volta do campo de retaguarda com a seleção. Parabéns, que está jogando no campo de defesa. É bola no campo de retaguarda, 45, vamos a 50. 2-1 para a seleção brasileira, um gol de Vini Júnior. Depois empatou Murilo para a seleção do Panamá. Para mim, uma falha do Alisson, mesmo a bola tendo tocado na barreira. O Alisson não teve força física para voltar do outro lado, o canto dele fazer a defesa. E vem para o jogo a seleção do Panamá, cruzamento no campo do Panamá, tira a frente rasteira. Alisson agora foi, vendeu, tapa na bola e tirou. A bola volta para Vini Júnior. Vini Júnior domina do seu campo de defesa, vai tentar o toque de bola perto da seleção brasileira e vem para ganhar, jogada curtinha na intermediária. Recolhe, bateu, escondeu numa entrada forte, o árbitro manda seguir. Já domina do campo de defesa, 46, primeiro tempo de jogo, 2-1 Brasil. Um de Vini Júnior, um de Casemiro. Casemiro passou por Vini Júnior no primeiro gol. Vini Júnior passou pro Casemiro no segundo gol. 2-1 para a seleção brasileira. Já domina. Vini vem na marcação para fazer a falta de Vini Júnior.
2: E o Brasil vai se recompondo rapidamente. Incentivo da torcida pro Wesley, que agora arranca na ponta direita. Ulisses.
0: É o futebol da Bandeirantes para você, torcedor brasileiro. Obrigado pelo carinho da sintonia. O Wesley domina pela direita do campeonato. Ataque. Vem pro jogo para a seleção brasileira. Tentou passe, toma falta, vai pintar amarelo. Mas era para amarelo, nego velho. Show pela camisa, foi isso? Show pela camisa. Tomou bem amarelo, Blackman.
2: Camisa 2 do Panamá, primeiro cartão do jogo, Blackman, puxando o Wesley lance de antijogo. Vamos ficar atento no intervalo, Ulisses, porque são permitidas 11 trocas. E o Ancelotti, técnico da seleção brasileira, já indicou que vai usar pelo menos todos os atletas de linha. Então devemos ter um intervalo bem agitado por parte do técnico italiano.
0: No futebol da Bandeirantes, domina a seleção brasileira, 2-1 para a seleção do Brasil. A abertura vem para Léo Pereira, tenta o toque de bola, já solta curto, telegrafou o passe. O Rafinha é péssimo no jogo, hein, o Quesada, Rafinha.
3: É, o Rafinha precisa se ligar mais, né? Agora, assim, a gente não sabe o que o Rafinha vai fazer nessa seleção, se ele vai ser o falso 9 ou vai ser o criador das jogadas. Olha o Panamá aí.
0: Vem a jogada do Panamá, Casemiro fica com a posse de bola. Ele domina para a seleção brasileira, enfia a jogada do comando de ataque, tentou partir. Matheus Cunha tomou a falta. Tá parado o jogo, marcada a falta para a seleção brasileira, batendo no campo de defesa.
2: E o Casemiro encontrou passe no Cunha no momento que todo mundo pediu. Vini em velocidade arrancando pela ponta esquerda, o melhor jogador do Brasil nessa primeira etapa. O Cunha arriscou, deu um tapa lá na frente e por isso sofre a falta. Houve pedido de cartão amarelo para o Escobar, mas nada foi apontado.
3: Nesse primeiro tempo o Rafinha funcionou como falso 9, né? E muita gente entende que o Neymar, se estiver bem, deve jogar. E o Matheus Cunha foi o cara da armação à frente dos dois volantes, do Casemiro e do Bruno Guimarães.
0: Desculpa, o único que entrou em campo do ataque brasileiro até agora foi o Vini Júnior.
3: Melhor da partida.
0: O resto, esquece. O Rafinha não tá em campo, parece.
3: É.
0: Ele errou tudo até agora, é impressionante.
3: Luiz Henrique também não tá fazendo grande jogo. E olha que eu defendo bastante o Luiz Henrique. O Wesley tá sentindo um pouco, embora conheça bem o Maracanã. O Alisson não tá legal. E o Léo Pereira na saída de jogo tem que ficar um pouco mais esperto.
0: No futebol da Bandeirantes, para você, torcedor brasileiro. Domínio do campo de defesa para Sérgio Nando, prende a jogada contigo novamente, tenta descer a seleção do Brasil. A abertura vem para o toque, levada de Casemiro, que solta para Wesley pelo setor de direita. Wesley domina para a seleção brasileira, já está jogando no seu campo de ataque para Luiz Henrique, domina para a ponta, soltou a jogada para Wesley. Deu tapa na bola, partiu, derrubado, pediu o pênalti, o árbitro mandou ele levantar e jogar. E está parado o jogo. E o Barcena chega pedindo cartão amarelo para ele. Houve um toque, mas absolutamente nada. Hein? Ele bateu no cara, chega pedindo cartão amarelo para ele. Houve um toque, mas absolutamente nada. Hein? Ele bateu no cara para provocar o...

0: choque do Wesley com o jogador Córdoba. Lance normal, normal, normal. Olha o Panamá.
1: Sabe o que eu sinto, Quezada? Falta explosão nos laterais do Brasil, viu?
0: É, mas do Alexandre, vamos concordar que não dá para exigir isso. Esquece. O Wesley ainda tudo bem. E o Wesley, o Ulisses, está jogando na esquerda lá na Roma, tá? Nem na lateral direita ele está jogando. Agora do Alexandre, não adianta a gente exigir que ele tenha essa explosão.
1: Ergue o braço, o árbitro termina o primeiro tempo no Maraca. Brasil 2, Vini Júnior a 1 minuto, Casemiro a 39, a 13 minutos, o Murilo fez pro Panamá, 1 pro Panamá, 2 Brasil, 1 Panamá, na Bandeirantes, vem ele, Ricardo Capriotti.
2: Vamos lá, Ulisses, você volta daqui a pouquinho, 2 a 1 pro Brasil, estamos vencendo, mas esperávamos mais, a gente sempre espera mais da seleção brasileira, sempre, não é? Estamos na frente, mas a reação da torcida aí no Maracanã. Me conta nesse intervalo de jogo. Fala aí, Luiz Fabiani. Boa noite.
3: Oi, Capri. Boa noite pra você e pra todo mundo que fica agora com o intervalo inteligente da Bandeirantes. Verdade, o Brasil vai vencendo, mas não convencendo, pelo menos até agora, em termos de qualidade de jogo, né? Agora, um olhar atento, como eu comentei, são 11 trocas permitidas. O Ancelotti já sinaliza que vai trocar os jogadores de linha, quer usar todos os jogadores de linha disponíveis no jogo. E agora, logo depois que soa o apito da primeira etapa, 6 deles vão pro aquecimento. Vejam por ali, Rayan, o Endrick, o Danilo, o Igor Thiago, o Fabinho, o Danilo, Danilo Santos e o Danilo, jogador do Flamengo também, o zagueiro lateral direito, e o Ibanhas, além do Douglas Santos. Então acho que veremos trocas de baseada já para essa segunda etapa, lembrando que todas as 11 podem ser feitas em 3 paradas, viu, Capri?
2: Muito bem, você volta já, já, daqui a pouquinho. Fabiani retorna daqui a pouco para todo o segundo tempo, porque agora é hora de opinião. Vamos ouvir Leandro Quezada. Ô, Quezada, boa noite. Ó, eu não sei, eu tô muito longe de ser um treinador de futebol, nem quero, não tenho essa pretensão. E ainda mais porque nós temos um gênio no banco de reservas, que é o Carlo Ancelotti. Mas nós estamos falando disso faz 200 mil anos. Esse esquema 4-2-4, então, quando ele vai insistir. Mas falta gente no meio de campo do Brasil, Quezada. Falta gente. Nós tomamos aí, numa boa parte desse segundo tempo, o Panamá dominou o Brasil, tomou conta ali do meio de campo, do jogo. E será que nós vamos ficar aqui pedindo mais gente no meio de campo até quando, hein? Nós estamos enfrentando o Panamá. O poderosíssimo Panamá. Você já pensou numa seleção mais forte, mais potente, com 2 no meio de campo?
4: Tipo Marrocos?
2: Contra a França. É tipo Marrocos.
4: Tipo
2: a gente viu contra a França já o que aconteceu. Mas será que só eu tô vendo isso? Ou tá faltando gente no meio de campo da seleção, Quezada?
4: Não, eu tô olhando da mesma forma que você. Então somos dois, né? Que só nós dois estamos vendo isso, né? Ah, a gente tá discutindo há muito tempo essa história, né? Bom, vamos lá. Então, rapidamente. Faltam 8 de criação, mais dinâmico, e falta o 10, né? A gente não tem produzido mais esses jogadores no futebol brasileiro. Quando a gente fala do melhor 10 em atividade no Brasil, quem é, Capri? A gente fala do Arrascaeta, que é uruguaio.
2: Eu pedi o Matheus Pereira na seleção, hein?
4: O Matheus Pereira, é.
2: Eu pedi o Matheus Pereira, mas que agora não dá mais tempo.
4: Não, agora não
2: tem
4: dá.
2: Mais jeito, né?
4: Só se machucar alguém.
2: É verdade que o Matheus Pereira teve um início de temporada. O ano passado dele foi bom, mas esse início de temporada dele foi fraco.
4: Não é o ano dourado, né? Mas enfim, realmente é um jogador diferente. Porque o Bruno Guimarães e o Casemiro, eles ficam muito presos à marcação, né? Vou destacar o Casemiro, tá? O Casemiro foi bem nesse jogo. O Vini e o Casemiro foram os melhores para mim. O Casemiro rouba aquela bola, Capri, né? Aquela interceptação que ele faz, e aí ele passa pro Vini fazer 1-0 com 1 minuto. E aí o Brasil dava a impressão que ia fazer 2-3, né? Porque era o melhor cenário. Faz 1-0 com 1 minuto e vai tentando ali amassar o Panamá e tal. Só que aí, passados ali 10, 15, um pouquinho antes da parada técnica, o Panamá começou a gostar do jogo. Falar, opa, estamos aqui no Maracanã, não é um bicho de 7 cabeças, não é esse monstro todo, então vamos jogar. E jogou, foi pra cima, e aí na cobrança de falta, no meu entendimento, não sei o que você acha aí, Capri, até na hora a gente falou isso aqui com o Ulisses, né? A bola bate na barreira, no chute, né, desferido pelo jogador do Panamá, o Murilo, Murídio, não é? Em espanhol, Murídio, e a bola vai para o alto, ou seja, dava tempo ainda do Alisson, né, que caiu no canto esquerdo, se recuperar e tentar fazer a defesa. Ele não fez isso. E por que ele não fez isso, Capri? Porque falta o ritmo de jogo. Ele ficou praticamente aí pouco mais de 2 meses afastado.

0: voltou só na última etapa de disputa da Premier League. Olha o gol ali no nosso monitor, Capri. Dava tempo ter voltado. Né? O Alisson, em outras épocas, teria tentado, pelo menos, né, com mais agilidade, voltar para fazer essa defesa. Enfim, e aí depois o Brasil, não é, não estava no melhor momento do jogo, consegue fazer o gol com o Casemiro numa jogada do Vini, para mim o melhor em campo nesse primeiro tempo. Eu não sei bem se ele chutou ou se ele cruzou, mas deu certo. E aí o Casemiro de cabeça fez o segundo gol da seleção brasileira. Até foi pro VAR, não é, mas o Casemiro estava em posição legal. Tinha um pezinho ali do camisa número 3, o Córdoba, o zagueiro do Panamá. Gostei do Vini, gostei do Casemiro, achei que o Wesley está meio estabanado, o Alexandre não ataca de jeito nenhum, Léo Pereira precisa ficar mais ligado, está jogando na seleção brasileira, às vezes ele acha que está ali no Flamengo e tal, fica meio desligado do jogo, o Alisson inseguro na minha visão, e vou terminar meu comentário com aquele comentário que você iniciou aí, né? Rafinha de 9, falso 9, não funcionou, Capri. E o Matheus Cunha não funcionou como esse armador da seleção brasileira. Ou seja, nós temos hoje dois problemas no ataque. O 9, Rafinha, não funcionou. E o armador, o cara para municiar o ponta pela direita, que é o Luiz Henrique. O ponta pela esquerda, que é o Vini. E municiar esse falso 9, que não brilhou no primeiro tempo do jogo, que atende pelo nome do Rafinha. O Ancelotti vai ter muita coisa para resolver a partir do segundo tempo do jogo.
1: E não é só o segundo tempo do jogo, né? Tem muita coisa para resolver para a Copa do Mundo. Eu vejo que a seleção brasileira vai precisar evoluir muito. Olha, eu continuo duvidando que o Ancelotti vai jogar contra o Marrocos na estreia da Copa com dois jogadores no meio de campo. E nós já falamos muitas vezes isso aqui, Quesada. Ele pode até jogar com dois jogadores no meio de campo, não é? Mas ele fazia muito isso no Real Madrid. Só que ele teve tempo no Real Madrid de ajustar aqueles quatro jogadores de frente para ajudar no meio de campo também. Exato. E no Real Madrid, depois que ele perdeu o Casemiro, porque o Casemiro chegou uma hora ali no Real Madrid que não conseguia mais produzir o que ele produziu, foi um gigante no meio de campo do Real Madrid, e foi embora para o Manchester United. O Real conseguiu se reajustar ali na marcação, no meio de campo. Mas ele teve tempo para treinar isso, teve bastante tempo para treinar, e o Real Madrid se ajustou e conseguiu encontrar uma forma, um caminho. É, eu não sei se na seleção ele vai conseguir, nesses 10 dias que faltam para a seleção brasileira, 2 semanas, vamos arredondar, vai, 2 semanas, ajustar tudo isso. Povoa o meio de campo, reforça aí, deixa 2 lá na frente. É mais fácil você fazer 2 no meio de campo chegarem no ataque e ajudar o ataque do que pegar 2 atacantes lá e fazer ajudar no meio de campo. Armar o time, jogador para servir o Rafinha, servir o Vinícius Júnior, o Luiz Henrique, que hoje está jogando aberto pela direita, o Vini pela esquerda. Quem é que vai fazer isso? Né? O Rafinha mais centralizado, mas voltando para tentar ajudar a organizar o time. Bom, voltamos já com isso.
0: Ele vai mudar praticamente toda a seleção no segundo tempo. Eu não faria isso ainda. Eu colocaria o Danilo em cima disso que você está falando, eu concordo. Eu colocaria o Danilo para ver como é que funciona, Capri. Danilo, Bruno Guimarães e Casemiro. Aí são esses 3 caras que você está falando no meio campo. Reforça o meio campo, aí você obrigatoriamente vai ter que tirar alguém do ataque. Eu não tiraria nem o Luiz Henrique, muito menos o Vini. Aí você mexe ou com o Rafinha ou com o Matheus Cunha. E aí reforça esse meio campo com a presença do Danilo. Está faltando um pouco mais de dinâmica. Rapidinho, várias vezes você via a bola nos pés do Alisson. O Alisson fazendo o quê, Capri? Chutão para frente. Chutão para frente. Pô, não pode. Isso realmente. Se o Brasil jogar assim contra o Marrocos... Ah, não vou falar nem Marrocos. Vai, não vou falar França. Vou falar Marrocos e Escócia. Se o Brasil jogar assim contra Marrocos e Escócia, eu vi Escócia e Curaçao, tudo bem que é Curaçao. O Brasil vai ter dificuldades nesses 2 jogos, na estreia e no 3º jogo do grupo lá em Miami.
1: Panamá está no grupo de Inglaterra,
0: Bósnia,
1: Inglaterra, Croácia e Gana, né, Fabiano? É isso. Inglaterra, Croácia e Gana. Ó, mostrou jeito com a bola, pelo menos, o Panamá nesse primeiro tempo. Vamos voltar já. Daqui a pouquinho tem todo o segundo tempo. Toma o Ancelotti, tomara. Você não tem que mudar 11 só por ter que mudar, não é? Mas tem que treinar esse time. Tem que botar jogador que você confia que vai servir aí para o segundo tempo. treinar esse time. Não muda 11 só por mudar, para fazer os caras jogarem bola. Vamos treinar a seleção brasileira, que é o que está faltando nesse momento para a gente chegar bem na Copa do Mundo. Intervalo inteligente, Bandeirantes. E ó, terminou Brasil e Panamá, tem mais brasileirão, hein? Aí a vez de Remo e São Paulo, a gente fala disso daqui a pouquinho. Intervalo inteligente, Bandeirantes, volta na sequência.
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0: A seleção marroquina será uma das pedras no caminho da seleção brasileira. Para muitos, o adversário mais complicado na fase de grupos, em que o Brasil encara Escócia, Haiti, além da seleção marroquina. E uma grande estrela desse time africano é Achraf Hakimi, lateral direito que aos 27 anos se prepara para disputar a sua terceira Copa do Mundo. Em 2018, caiu na fase de grupos, mas em 22 foi um dos principais destaques da campanha marroquina que parou na terceira colocação, inclusive com um pênalti de cavadinha contra a Espanha que garantiu a classificação do seu time. No Paris Saint-Germain, é uma referência, campeão da Liga dos Campeões e em 2025 foi eleito o melhor jogador africano do mundo. Seleção brasileira que se cuide, porque Hakimi será adversário logo no começo do Mundial.
1: Sete horas 36 minutos, intervalo inteligente e Bandeirantes. Daqui a pouquinho tem todo o segundo tempo de 2 para o Brasil, 1 para o Panamá. Terminou o jogo no Maracanã, aí é a vez do Mangueirão. Aí Pedro Martelli transmite Remo e São Paulo e o Everton Ramos está aqui para a escalação do tricolor. Já está pronto, definido pelo técnico Dorival Júnior e vai jogar como em Everton. Boa noite.
2: Tudo bem, Capri? Boa noite para você, para o ouvinte acompanhando o intervalo inteligente da Rádio Bandeirantes. O São Paulo escalado com Rafael no gol 23, Lucas Ramon na direita 19, Alan Franco 28 e Osório 54, dupla de zaga, com Enzo Dias na esquerda 13. No meio campo, Pablo Maia 29, Danielzinho 94, e André Silva, 17. Para o ataque, Arthur, 37, Ferreirinha, 11. E o capitão Caleri, número 9.
1: Você volta já já, Everton, para São Paulo e Remo. Remo e São Paulo, porque tem brasileiro brilhando. Ah, como é bom domingo com Roland Garros e brasileiro vencendo. Esse menino é bom demais. Fala do João Fonseca. Fala aí, Guilherme Agrela.
3: Fala, Capri. Vamos lá rapidinho, porque João Fonseca bateu Casper Wood, norueguês, por 3 sets a 1. E está nas quartas de final do Roland Garros, depois de 22 anos com o brasileiro nesta fase da competição. João pode enfrentar Rublev nas semis e também o Zverev, alemão número 2 do mundo.
1: Sob as bênçãos de Gustavo Kuerten, o Cuca, o Guga, que viu o João Fonseca vencer o norueguês Casper Ruud. E tem muita mudança aí, hein? Você vai informar tudo isso ao longo do segundo tempo, Fabiane, porque agora ele está de volta. É com você! Vem Ulisses Costa!
4: Muito bem, as alterações da seleção brasileira você tem aí, ô Fabiane?
5: Olha, Ulisses, o que eu estou anotando certinho, porque foram 10 trocas, só o Léo Pereira ficou. 23, Ederson, no gol, 24, Ibanhas na direita. 13, Danilo, zagueiro, e 15, Léo Pereira, lateral esquerdo vai ser o 16, Douglas Santos. Meio campo com 17, Fabinho, e o Danilo Santos, 18, Rayan na direita, 26, do lado esquerdo, Paquetá, 20, e os atacantes, o 19, o Hendrick, e o Igor Thiago, 25.
1: Apito o árbitro, começa o segundo tempo do jogo para você. A seleção brasileira arranca ali pelo setor de esquerda, campo de defesa, vem pro toque de Maracutinho, novamente na esquerda, seleção do Brasil. Árbitro na zaga central para Léo Pereira domina para a seleção brasileira, para ser jogando com Danilo. Danilo já prende mais pelo setor de direita do campo de defesa, tem Ibanhas aberto pela direita, ele volta a jogada para Léo Pereira domina, vem pro toque de bola para a seleção brasileira, que tenta descer para o comando de ataque, vem pro domínio Fabinho. Fabinho prendeu para a seleção brasileira, abre da esquerda, tenta o toque para Paquetá, Paquetá para Léo. Léo domina do campo de defesa para Danilo. Danilo domina para a seleção brasileira, para ser o jogando. A vitória vem para o toque de Maracutinho novamente pelo setor de direita. Perde a jogada, vem a seleção do Panamá, 2 a 1 Brasil. Amistoso internacional para você no microfone da Bandeirantes. Já recolhe no toque de Maracutinho novamente pelo setor de direita. Vem para a finta, tenta o toque. Recolhe no campo de defesa da seleção brasileira, para ser o jogando. Prende o lance contigo no campo de retaguarda. Domina a seleção do Brasil, toque de bola frente. Ela está saindo.
5: Aproveitando para passar também as duas trocas que fez o time do Panamá. Saiu 10, o Dias, entrou o 6, Martínez, e saiu 18, Waterman, entrou 17, Fajardo.
1: Muito bem, Caçada.
6: Muito bem, muitas alterações, né? Manteve ali o Léo Pereira na zaga, e aí mudou praticamente tudo, né? É um outro time, tá tudo borrado aqui a nossa escalação, mas enfim, bem radical para esse segundo tempo, com várias mudanças, para ver uma nova seleção. Então, tudo aquilo tudo aquilo que a gente viu no primeiro tempo vai mudar para essa segunda etapa, né? Mudou, mudou e mudou tudo. Só não mudou mais porque não dá mais para mudar, Ulisses.
1: A bola volta no toque de bola, tenta ser girando, domina novamente a seleção brasileira com Danilo. Danilo enfia a jogada no comando de ataque, aperta novamente Danilo. Ele ganhou para o Brasil, perdeu na sequência. A bola volta no toque de bola, continua no setor intermediário. Recolheu, tenta Fabinho, Fabinho ligou para Danilo. Danilo lançou boa jogada no toque de bola em alta velocidade. Mas saldo o gol tranquilo, Mosquera para fazer a defesa.
5: Danilo dando suas cartas, foi bem nos amistosos contra a França e também contra a Croácia. Para muitos tinha que ser titular da seleção, vai ter pouco mais de 45 minutos para jogar.
1: No futebol da Bandeirantes, para você ver, Danilo ganha para a seleção brasileira, bola fica no setor intermediário, recorde do campo de defesa, a seleção do Brasil já tenta descer no comando de ataque, abertura para Paquetá, enfiou bom lance à frente do comando de ataque, vem Brasil, na grande área, dominou, limpou, prendeu, bola batida, gol! Péssimo no chute! Isola Paquetá, manda para a linha de fundo, tiro de meta para o Panamá bater.
5: É, o pessoal aqui estava pedindo a jogadinha do Paquetá, a jogadinha do Paquetá. E a jogadinha dele foi a bola para a torcida. Foi mal demais. Agora o camisa 20 que entra ocupando o lado esquerdo do setor de ataque do Brasil.
1: Muito bem. E aí, Quesada?
6: Está repassada na escalação? Vamos lá. O Ederson entrou aí, é isso, né, o Fabiano? Só para confirmar.
5: Sim,
6: né?
5: 23 Ederson na vaga do Alisson.
1: Olha, bem, 23, o Ederson na vaga do Alisson. Saiu o Wesley e entrou o número
5: 24, Ibanhas.
1: Saiu o Bremer.
5: Entrou 13, Danilo.
1: Saiu o Danilo entrando no time, né? Saiu o Léo, o Léo continua. Alexandro.
5: Saiu e entrou 16, Douglas Santos.
1: Douglas Santos. Douglas Santos vai ser um dos que vai disputar a vaga aí com o Alexandre, né?
6: Vai ganhar vaga.
1: Casimiro.
5: Saiu para a entrada do 17, o Fabinho.
1: Muito bem, que é o que o Casimiro sempre pediu. Bruno Guimarães.
5: 18, Danilo.
1: Aí o Danilo.
6: Danilo Santos, né, para não confundir com esse Danilo.
1: É, o Danilo. O Danilo, camisa americana.
6: Danilo Botafogo.
1: O Danilo do Botafogo, por enquanto, pode ser do Palmeiras. Aí Luiz Henrique.
5: Luiz Henrique, dentro do campo, vem o 26, Rayan.
1: 26, Rayan. Saiu o Rayan. Aí tem Vini Júnior, saiu para o Igor Thiago. Que número?
5: 25.
1: Matheus Cunha.
5: Para a entrada do
6: Hendrick.
5: Hendrick, 19.
6: E o Paquetá no Rafinha, certo?
1: E Paquetá isso, no Rafinha, Paquetá. Isso, 20 Paquetá.
5: Isso.
1: Tá certo, então mexeu 10 alterações.
6: Só deixou o Léo Pereira.
1: Não é verdade?
6: É.
1: É a bola do seu campo de defesa para ser jogando o recorde novamente a seleção do Panamá. Tempo toque de Baracutinho no setor intermediário. Vem para o toque curto da seleção brasileira. Já ganha a jogada no seu meio de campo. Prende a jogada, Coutinho novamente Fabinho. Ele prende o lance, abre a jogada pelo setor de esquerda. Quebra ataque, vai para a quinta balança em frente à marcação. Tentou o toque de Baracutinho na intermediária. Recorde a seleção brasileira para ser jogando de forma errada. Domina o Panamá e vem para o jogo no seu campo de defesa. Já prende o lance curtinho no setor intermediário. Ryan, ele vem para a marcação. Ryan, ele aperta em cima da marcação. Tenta o toque de bola curtinho no setor de meio de campo. Já domina curto novamente. Domina a seleção brasileira. Aperta em cima. Tenta ganhar a jogada novamente pelo setor intermediário do campo de ataque. Não consegue. O Thiago. A bola volta. Volta no toque de bola com o Panamá. Que desce pelo setor de direita com o Martínez. Martínez prende o lance. Recolhe a jogada. Vai para o toque de bola. Ele já solta a jogada curtinha pelo setor de esquerda. Volta na zaga central. Escobar domina. Sai jogando curtinho no campo de retaguarda. Escobar. Ele prende o lance novamente no toque de bola com Córdoba. Córdoba prende no campo de defesa. Recolhe na esquerda para Andrade, aperta a zaga brasileira, tenta ganhar o lance, Coutinho na intermediária, Hendrick, a bola volta, volta no toque de bola, aperta em cima, tenta ganhar a jogada, Hendrick vai para cima, recolhe do comando de ataque, tenta descer Léo Pereira, ele ganha para a seleção brasileira que tenta ser jogando no seu campo de defesa, já prende o lance na zaga central, recolheu novamente o Brasil, está jogando com Danilo Zagueiro, ele prende a jogada do campo de defesa para a seleção brasileira, abre pelo setor de esquerda com Douglas Santos, Douglas Santos para Léo Pereira, pois não.
5: Ó, estão tentando subir um bandeirão do Flamengo, atrás de um dos gols. Já deu confusão, alguns torcedores estão rasgando o bandeirão e ele não vai subir, viu? Não vai subir, vão recolhendo agora, mas foi uma tentativa de subir a bandeira do Flamengo, alguns torcedores rasgaram.
1: A bola volta, volta no toque de bola, tenta ser jogando novamente a seleção brasileira, abertura vem pelo setor de esquerda, lançamento em profundidade, vem Brasil, domínio da esquerda, recolhe novamente, vem pro cruzado, levantamento na boca do gol, subiu, o zagueiro corta, a bola volta para Danilo, pessimamente domina, a bola volta com Ibanhas, Ibanhas para Hendrick, Hendrick domina para a seleção brasileira, vem pro tapa, a bola para Danilo, aperta na marcação, Brasil, Paquetá, abriu para Hendrick, na cara do gol, vai tocar pro gol, ela vai embora!
4: linha de fundo, tentou o Endrick, tiro de meta para a seleção do Panamá bater. Que metida de bola do Paquetá pro Endrick, hein?
5: É um passe cavado e o Endrick faz essa jogada desde sempre. Vai para a disputa sem medo, bate de frente com o Mosqueira. Ficou ruim para o atacante ex-Palmeiras, que já se levanta e o Panamá tenta pelo lado esquerdo.
4: É futebol, tá durante isso pra você. Já domina o toque, ele para tenta descer contigo no campo da retaguarda, recolhe pelo setor de esquerda. Aperta a seleção brasileira, você ligado na Bandeirantes, a Bandeirantes com você. Placar do jogo 2-1 para a seleção do Brasil. Obrigado, torcedor, pelo carinho da audiência. E domina o campo de defesa, parceiro pro jogo, prende o lance. Sai errada a seleção do Panamá, vai pintar o gol do Brasil pela batida.

0: Brasil! Brasil! Deu o goleiro, Mosquera! Ele deu um passe no pé do Raia, tava fora do gol, ele deu a cabeça! Pela direita de ataque, na pressão feita pelo Thiago, a bola sobrou pro Raia, com o gol aberto, escancarado, ele bate a bola tá na bochecha! A bola tá na bochecha! Da linha lateral da grande área, ele bate de pé, no esquerdo, tá na bochecha, direita da frente, bate no fundo do Raia, Brasil 3, Paraná 1! Com emoção, vai pra frente, que vai vencer, que você vai vencer, que você vai vencer, que você vai vencer, que você vai vencer, e aí?
1: Oi, boa noite, Pedro, gol do Rayan hoje, se aproveitando de um tremendo vacilo da defesa do Panamá, entregando a bola no pé do Canhotinho, ex-jogador do Vasco, que pela primeira vez marca com a seleção principal no território onde tanto conhece e onde tanto já jogou. Rayan, camisa 26, 19 anos, olho nele pra Copa, que talento tem o Brasil.
0: Rayan pra fazer o gol pra seleção brasileira, queçada.
2: É, esse moleque se destacou no Vasco da Gama, foi vendido lá pro Bournemouth, chegando, fez uma reta final de Premier League incrível, né? Se colocou à disposição do Ancelotti na convocação. E olha, se deixar, pode até ganhar uma vaguinha aí na seleção principal, hein? Espertíssimo no lance, aproveitando um presente do goleirão do Panamá. Está pintando uma grande goleada, não é uma atuação glamurosa, mas é um placar realmente muito bom que o Brasil está construindo contra a equipe panamenha, Ulisses Costa.
0: Ah, é verdade, mas, cara, o time está jogando talvez pela primeira vez junto esse ano, né? Assim, esse time.
2: Esse time do Brasil?
0: É a primeira vez, né?
2: Cara,
0: esse
2: nunca time jogaram recente. Juntos na história.
0: Então, né? É legal, tem que ter um pouco de paciência.
2: Exato,
0: também, né?
2: Exato.
0: Está fazendo 3-1 a seleção brasileira. Você ligado no microfone de Bandeirantes. 4 minutos e 30 de bola rolando. 3-1 para a seleção do Brasil. Lançamento foi feito à frente. E o Rafinha, que fica jogando mal como jogou, que Endrick e Rayan estão aí para tomar o lugar dele, viu, pessoal?
2: É, então, mas é o que eu chamo de sombra, né? Porque o Rafinha, no Barcelona, arrebenta a boca do balão. O Vini também. Hoje o Vini mostrou o seguinte, opa, eu tô aqui, essa vaga é minha. O Rafinha e o Matheus Cunha, por esse jogo contra o Panamá, precisam, no popular, na gíria futebolística, se coçarem. Porque se não se coçarem, logo, logo serão atropelados nessa seleção brasileira.
0: O tempo não para, Bandeirantes marca! Você confere, jogados 10 minutos de bola rolando, 10 minutos de bola rolando. É o segundo tempo de jogo, girando o placar do amistoso da seleção brasileira. Brasil 3, Panamá 1, na Bandeirantes, quem fala é você. Alô, alô! Ô, Magrela!
3: Ulisses, mais tarde, a partir das 8h30 da noite, tem São Paulo na Bandeirantes contra o Remo no estádio do Mangueirão. Mesmo horário para Cruzeiro e Fluminense. Já no tênis, João Fonseca venceu o Casper Ruud nas oitavas de Roland Garros e já sabe seu adversário nas quartas. Se trata de Jakub Mencik, da República Tcheca, de 20 anos, número 27 no ranking da ATP.
0: Domínio do campo de defesa, tenta ser jogando novamente a seleção brasileira, vem o toque de bola de Danilo, Danilo domina do campo de retaguarda para ser jogando, João Fonseca, um ídolo, vai se transformando num ídolo do tênis do Brasil, a bola volta novamente, o Djokovic falou que ele promete, mas muito, e já, pra já, a bola volta com a seleção brasileira, domínio do campo de ataque, vem pro toque de bola no Brasil, recolheu entrada na grande área, Rayan bateu pro gol, pegou o goleiro, o Rayan tá cheio de vontade, hein?
1: É, e ele bate forte, essa jogada característica dele, trazer para a canhotinha e encher o pé, o que faltou no primeiro tempo para o Brasil, Rayan vai resolvendo o placar 3-1, ele marca o primeiro dele com o Brasil.
0: Para você ligado no microfone, Bandeirantes, torcedor brasileiro, o tempo não para, Bandeirantes marca. 11 minutos de bola rolando para você conferir, é o primeiro tempo de jogo girando o placar, é o segundo tempo de jogo girando o placar do amistoso da seleção brasileira. Maraca, Rio de Janeiro, Brasil 3, Panamá 1, na Bandeirantes, é você, Agrela.
3: Ulisses, pela Série B do Campeonato Brasileiro, mais tarde, 8h30, tem Cuiabá e CRB. Mais cedo, Ceará perdeu em casa para o Operário 2-1, Vila Nova bateu Londrina fora de casa pelo placar mínimo de 1-0 e São Bernardo e Novo Horizontino ficaram no empate por 1-1.
0: E dentro do esquerdo, sempre ataque, já recolhe no domínio, prende a jogada, continua pelo setor de esquerda, já termina querendo anúncio, novamente a seleção do Panamá, bola batida de longe, Anderson pega no meio do gol. Segundo goleiro da seleção brasileira, para ser o jogo do seu campo de defesa, para você ligado no microfone, Bandeirantes, torcedor do Brasil. 12 minutos de bola, rolando para cá, 3-1 para a seleção brasileira.
4: Domina o Brasil para o Sérgio Júnior no campo de defesa. Vai tentar o toque de bola curtinho na intermediária. Recomeça a seleção brasileira para o Sérgio Júnior com Paquetá. Paquetá para Ederson. Vai Ederson, domina. Abriu pelo setor de esquerda no campo de defesa. No toque de bola de Douglas Santos. Douglas Santos arredonda para a seleção brasileira para Paquetá. Paquetá domina para a seleção do Brasil. Está jogando pelo seu campo de defesa. Ameaça enfiar a jogada do toque de bola curtinho à frente no comando. Domina a seleção brasileira. Balança de um lado ao outro. Tanto o toque de bola curtinho. Igor Thiago. Ele ganhou, soltou para Danilo. Danilo domina, tentou passe para o Endrick, passe do Danilo completamente errado. A bola volta, volta no toque de bola, já domina do campo de ataque, tenta descer do campo de ataque, a seleção brasileira domina pelo setor de direito do campo de ataque, vem Ryan, Ryan domina, ele vem para frente a Ryan, ele prende a jogada para o time do Brasil, abre a jogada para Paquetá, para Ryan, Ryan para Paquetá, Paquetá toca a bola do seu campo de ataque, já abre a jogada, continua novamente com o Igor Thiago, Igor Thiago recolhe para Léo Pereira domina para a seleção brasileira, ele já prende no seu campo de defesa, salta a jogada pelo setor de direita, recomeça o Brasil para o Sérgio Júnior, nova bola, bom lance à frente de Douglas Santos, ele gira novamente, abriu pelo setor de direita, tentou o toque de bola para o time da direita, no campo de defesa para o Sérgio Júnior, no campo de bola, vem para o toque de bola, novamente Ibanez, Ibanez domina para a seleção brasileira, tenta ser jogador no seu campo de retaguarda, levanta a jogada, abriu para Léo Pereira, Léo Pereira domina para Danilo Zanini, no campo de defesa, capitão da guarda da seleção brasileira, ele salta a jogada novamente com Ibanez, Ibanez vai tentar é para Danilo, Danilo domina para a seleção brasileira, abre uma esquerda, campo de ataque para Douglas Santos, recolheu, soltou para Danilo, deixou passar, Paquetá, bateu!

0: Deixa Paquetá em boas condições. Ele bate colocado. Marca mais um para o Brasil. 4-1 Maracanã. Ulisses.
1: E vem para o jogo. A seleção brasileira. Para o insulto à frente. Domina o Brasil. Bom chute. O Thiago vai fazer o gol. Bateu. Trava o goleiro. Pênalti. Igor Thiago caído. É penalidade máxima. Mosqueira vem por baixo. Pega o jogador brasileiro. O Igor Thiago está caído dentro da grande área. Num drible no meio das pernas do Escobar, ele ganhou o lance e tirou. E o pênalti bem marcado, cometido pelo goleiro Mosqueira. O Igor Thiago tira a bola, o Mosqueira vem no carrinho, derruba e toca na perna direita dele. Pênalti para o Brasil bater.
0: E que grande jogada individual do Igor Thiago, se aproveitando do Panamá desorganizado. Cena rara, nesse segundo tempo a equipe panamenha se abre. Ele dá uma caneta e depois é atropelado pelo Mosqueira. Igor Thiago, vice-artilheiro da Premier League, vai se posicionando o Endrick para a cobrança. Aparentemente tudo confirmado pelo VAR.
1: Que tapa que ele deu no meio das pernas do Escobar. Ele deixou o Escobar vendido, pesada.
2: Que coisa linda, né? E depois do lance do próximo gol do Brasil, eu queria falar algo que você comentou a respeito do Douglas Santos, tá? Você me deu uma letra para falar sobre o que aconteceu nesse segundo tempo. Vai para a batida.
1: O Igor Thiago.
2: Igor Thiago.
1: Tava na mão do Endrick a bola. Ele pediu o Endrick e falou: imagina, top, pode bater.
2: Fizeram isso contra a Croácia, lembra?
1: O quê?
2: Bateu o pênalti contra a Croácia.
1: Ele vem para a cobrança e Thiago para a seleção brasileira em busca do quinto gol. Brasil. 17 segundo tempo de jogo. Igor Thiago partiu para a bola. Bateu!

0: Brasil!
1: Aqui é Brasil!
2: Dá uma paradinha antes da cobrança, mas tudo dentro da regra. Desloca o goleiro Mosquera. Bate do outro lado, lado esquerdo, para marcar o quinto gol do Brasil no Maracanã. Festa por aqui na despedida do território brasileiro. Igor Thiago na cobrança e o gol.
0: Queçada.
3: Já já o Panamá vai trazer uma marrenca aí, né?
2: Ulisses. Querem me matar.
3: É, vamos na manha, vamos na manha. Olha, Douglas Santos, desculpa, cara. Titular da seleção, não dá pra ler.
0: Esquece, tá além da transmissão.
3: Até na dinâmica, pô. Né? Você viu, ele deu duas passadinhas, já abriu o clarão. Danilo Santos, eu tô defendendo. Olha, eu tô defendendo o Danilo Santos há mais de um ano e meio, dois anos aí. Tem que estar nesse meio campo da seleção. E vai sobrar e vai cair no colo já já de alguém no ataque aí essa vaga, hein? Rayan, Hendrick, o próprio Igor Thiago. Então que Rafinha, Matheus Cunha, fiquem ligados, porque a disputa vai ser legal até o técnico definir o 11 titular no jogo contra Marrocos, né, na estreia do Brasil na Copa do Mundo. Muitas mudanças aí ocorrendo nesse momento aí, Ulisses.
0: Muito bem, vou ajudar aqui o Fabiane. Saiu 11, entrou 27, Fabiane.
2: Isso, estou anotando aqui, saiu Bárcenas, entrou Bahia. O Kadir, jogador do Botafogo. Tem mais trocas rolando, Ulisses? Eu vou pegar todas e aí eu te passo direto, pode ser?
0: Olha, saiu para o Escobar 3, entrou 5.
2: Só o Harvey vai ficar no campo, dos começar o jogo. Ele e o Murillo, tá? Por enquanto é isso, mas tem mais duas trocas ainda com a placa a subir. Só o Harvey, por enquanto, vai ficando em campo. Vai entrando também o 27, o Kadir, que é um jogador que não foi convocado para a Copa. Ele é do Botafogo e está participando do período de treinos com o Panamá, mas não vai jogar o Mundial. Já passo todas as trocas de uma vez aqui, vamos lá. Sai o camisa de número 4, o Escobar, entra o 13, o Ramos. Sai o 3, Córdoba, entra o 5, o Farinha. Sai o 16, Andrade, entra o 25, Miller. Sai 11, Bárcenas, entra 27, Kadir. Sai 2, Blackman, entra 15, o Davis. Sai o 7, Rodrigues. Entra o 9, o Tomás. Essas as trocas do Panamá, Ulisses.
0: Muito bem, o 9, Tomás, é isso?
2: Isso, é Tomás Rodrigues. Como tem dois Rodrigues em campo, Tomás, com a 9.
0: É, o Barcena sai, o Barria, que é a do
3: Kadir Barria, né?
0: Kadir Barria, né?
2: Isso.
3: Ele é mais chamado de Kadir, mas isso não importa. Ulisses, está rodando, né? O técnico do Panamá, o dinamarquês aí, né? Que jogou no Barcelona, inclusive. Está fazendo o que o Ancelotti fez do lado do Brasil, né? Está rodando. Inclusive, né, três jogadores aí não estão hoje aí. O Carrasquilla, o Logonho, o Godoy, o goleiro Leiria. Todos convocados para disputar a Copa, mas que hoje não ficaram à disposição do técnico do Panamá, Ulisses.
0: Para você ligado no microfone da Bandeirantes, o tempo não para. Bandeirantes marca. 22 minutos de palavra do 22 de palavra do para você conferir a etapa final de jogo, girando o placar do amistoso da seleção brasileira. Continua para você. Brasil 5, 1 para o Panamá, na Bandeirantes é você. Alô, alô, ô Magrela.
4: Ulisses, amanhã mais amistosos internacionais. 2 horas da tarde no horário de Brasília tem Noruega e Suécia. 3h45, Áustria e Tunísia. E às 8 da noite a Colômbia, de John Arias, enfrenta a Costa Rica, Ulisses Costa.
0: 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Primeiro do tempo de defesa para o Sérgio Lula, dentro do toque para a seleção do Panamá. Houve a falta, está parado o Júnior. Falta por cima do Panamá, bater pela direita.
2: E vai ter atendimento médico por ali para o jogador do Panamá. E chama até atenção uma situação, né? O Brasil também, o Ancelotti vai reunir todos os jogadores. O parece uma espécie de parada técnica. Agora, quando há o atendimento médico, é obrigatório que o jogador fique um minuto fora de campo. Essa nova determinação da FIFA vai ser aplicada na Copa, mas já está sendo aplicada hoje, assim como outras regras determinadas pelo International Board da FIFA.
5: Vamos para a hidratação agora, Ressato.
3: Vamos lá, né? Olha, uma vitória incontestável da seleção brasileira. Você até disse, tem que ter calma, né? Quando você vê um time sendo praticamente mudado inteiro para o segundo tempo. Esses caras não jogaram juntos, né? Talvez nunca mais voltem a jogar com essa mesma formação. No momento em que a imagem oficial da transmissão mostra ali o Vini sentado no banco e a presença do Neymar. Poxa, como eu gostaria de ver o Neymar hoje em campo, cara. Hoje era o jogo pro Neymar, segundo tempo, entendeu? Precisava jogar os 45 minutos, mas de repente uma meia horinha ali, né? Para se inserir nesse contexto, enfim. Vamos esperar, não deve jogar também contra o Egito. Nem sabemos se estará apto para a estreia do dia 13. Mas enfim, esse segundo tempo mostra o que pra gente? Que o Douglas Santos tem que ser titular na vaga do Alexandre. Eu não tenho dúvida disso. O Ibanez marca mais que o Wesley, embora não ataque tanto. Então, se de repente você coloca o Ibanez, você pode soltar um pouco mais o ponto ali pela direita, que pode ser Luiz Henrique ou Rayan, que entrou muito bem. E a nossa crítica, sem pegação de pé, né, Ulisses, para voltar para você em alguns segundos, o Rafinha e o Matheus Cunha não foram bem na primeira etapa, e os caras que entraram aí, Rayan, Endrick, o Igor Thiago e o Paquetá, estão fazendo um grande segundo tempo. E o Danilo Santos, eu não vou nem falar, tá? Para mim, no meio-campo é ele, e você pode escolher os outros dois. Pode escolher quem você quiser.
0: É o futebol da Bandeirantes para você, torcedor brasileiro. Obrigado pelo carinho da sua sintonia. Você curtindo o Sansácio Bandeirantes. E o domínio do campo de ataque é falta para a seleção do Panamá batido. Obrigado, torcedor, pelo carinho da sua audiência. Você ligado no microfone, ele vai com a tradição do rádio esportivo brasileiro. Vem levantamento à frente do comando de ataque. Vem cruzamento na grande área. É falta para a seleção do Panamá batido. 5-1 para a seleção brasileira. Vai partir para a cobrança de falta para a meia direita, Martínez. Ele vem para bater falta para a seleção do Panamá. Vai partir para a bola, para a cobrança, vem levantamento para dentro da grande área. Você ligado no microfone Bandeirantes, a Bandeirantes com você, torcedor brasileiro. Você já ouviu o toque de 25, daqui a pouquinho Remy São Paulo na Bandeirantes. Pedro Martelli, Leandro Guerreiro com Everton Ramos. É falta para a seleção bater, se posiciona falta para a seleção panamenha cobrar. Você está na Bandeirantes, a Bandeirantes com você, falta cobrada, levantamento na segunda trave, troca de cabeça, fácil, vem para tirar. Do jeito que veio, já tem o bico na bola, quarto time brasileiro. A bola volta para Paquetá, tenta ligar a jogada pelo setor de direito do campo de ataque. Recolhe o Brasil para o Sérgio Júnior novamente no campo de ataque. Abertura para Endrick. Endrick domina inteligentemente, gira a jogada pelo setor de esquerda, campo de ataque para Douglas Santos. Ele desce para apoio, vai para o breque em cima da marcação do zagueiro. Recolhe a jogada, solta curtinho no meio. Já domina novamente Danilo para a seleção brasileira, para Paquetá. Paquetá dá um tapa de letra na bola, domina para a seleção do Brasil. Volta a jogada curtinha. Ele solta na zaga central, curto do campo de retaguarda. Sérgio Júnior, Léo Pereira. Toca a bola Brasil com Danilo, zagueiro. Domina, jogador do Flamengo. Ele prende pelo setor de direito do campo de ataque. Deu para Rayan. Rayan domina no campo de ataque. Finta na marcação no primeiro. Prende o lance. Volta para Danilo na zaga central. Pois não, Fabiane.
2: Oh, pode reparar a aplicação da nova regra aí. O Murídio, que recebeu atendimento médico, mesmo com a parada técnica, esperou um minuto fora de campo. O Panamá jogou com 10. Agora ele vai voltando. Então vamos nos acostumando com essa nova realidade do futebol.
0: É o futebol. Tá, Bandeirantes. O tempo não para. Bandeirantes marca. Jogados 26 minutos, segundo tempo de jogo, girando o placar do amistoso da seleção brasileira, Maracá. Brasil 5, 1 pro Panamá na Bandeirantes, alô, alô. Ô, Everton Ramos, Aja Ramos em São Paulo.
2: São Paulo definido por Dorival Júnior com Rafael para o gol. Lucas Ramon na direita, Alan Franco e Osório, dupla de zaga, Enzo Dias na esquerda. No meio campo, Pablo Maia, Danielzinho e André Silva. Para o ataque, Arthur Ferreirinha e Caleri.
0: E aí, Agrela.
4: Ulisses, ontem jogo 7, final da Conferência Oeste da NBA. Deu San Antonio Spurs, 111 contra 103, diante da equipe do Oklahoma City Thunder. Agora, jogo 1 NBA Finals, dia 3 de junho, contra o New York Knicks.
5: E Paquetá enterra, entrega a rapadura. Paquetá afasta a zaga brasileira. Ela volta pelo direito do campo de ataque, domina novamente a seleção do Panamá. 5-1 para a seleção brasileira. Recolhe para a direita, vem cruzamento na grande área. Marcação do Alexandre. Ele tenta o toque para Danilo, chega para marcar, aperta na linha de fundo. Danilo deu espaço, cruzamento sai na área. Vem para tirar no bico da chuteira, corta o perigo de qualquer maneira. Recolheu o time do Brasil, tenta ser jogando no seu campo de retaguarda com Igor Thiago. Ele prende a jogada na sua zaga central com o Nelk. Deixa o toque, ele para curtinho com o Ederson. Ederson rasga a frente do comando de ataque. Hendrick não desiste, aperta na marcação. Hendrick vem para ganhar o lance para a seleção brasileira, jogando demais. O Hendrick vai para a finta, girou, escapou, partiu. Danilo pediu, bola foi solta para Danilo, errado, voltou no meio do campo. Aperta o time brasileiro, recolheu Danilo, balança, tentou o toque para Hendrick, girou, bateu pro gol. Pegou mal na bola. Mosquera pega, mas o Hendrick roubou uma bola impressionante, hein, Fabiani?
2: Ele deu um pique, Ulisses, da meia-lua até a área. Ele estava uns 15 metros atrás do zagueiro do Panamá e ainda chegou e conseguiu recuperar a bola. Um animal competindo. O Hendrick ainda não balançou as redes no jogo, mas entra bem no segundo tempo.
5: Do Panamá, que está jogando no campo de defesa. Daqui a pouquinho, Remo de São Paulo, brasileirão, Pedro Martelli. O Leandro Guerreiro com Everton Ramos do futebol da Bandeirantes. Domínio do campo de ataque, já tenta descer com o time novamente. Herbeco na seleção brasileira, tenta o toque, não consegue. Vem para afastar parcialmente, tenta o toque para o time no campo de defesa, sai do gol tranquilo. Everton, domina Everton para sair do jogo, deu para a seleção brasileira. Ele já prende a jogada, abre pelo setor de direita, solta para Léo Pereira. Léo Pereira arranca, tenta descer pela direita do campo de ataque, volta a jogada para a esquerda. Esquerda, bola vem para Everton. Everton bate, rasga, levanta a frente para o comando de ataque. Tenta o domínio novamente, vem para a pinta, tentou o domínio, não teve. Tentou o Igor Thiago, a bola escapou dele, lateral para a seleção do Panamá, bater do seu campo de defesa. Domina novamente a seleção do Panamá, vai tentar o toque para a continuação intermediária com Harvey. Harvey domina 5-1 para a seleção brasileira. Para você ligado no microfone Bandeirantes, o tempo não para, Bandeirantes marca. 30 minutos de bola rolando, 30 de bola rolando para você conferir. É o segundo tempo de jogo, girando o placar do amistoso da seleção brasileira. Brasil 5, Panamá 1 na Bandeirantes. É, você diz aí. Alô, alô, Everton Ramos.
2: São Paulo que tem retorno importante, Ulisses, para o duelo de daqui a pouco contra o Remo. Marcos Antônio, recuperado de uma lesão no reto femoral da perna direita, ele retorna ao banco de reservas da equipe do São Paulo.
5: Agrela.
4: Por esses jogos já encerrados desta rodada do Campeonato Brasileiro. Flamengo 3, Curitiba 0, Atlético Paranaense 1, Mirassol 0, Grêmio 1, Corinthians 3, Bahia 2-1 no Botafogo. O Santos venceu a vitória por 3-1. Além disso, hoje mais cedo, Bragantino 3, Internacional 1, Vasco da Gama perdeu para o Galo, Atlético Mineiro por 1-0 e o Palmeiras já venceu a Chapecoense, placar de 1-0, gol de Paulinho que você conferiu aqui na Bandeirante.
5: A bola volta pelo direito do campo de ataque, tenta o toque de bola novamente no campo de ataque, tenta descer a seleção do Paraná para cruzar lá para trás, a batida para o gol, vem para a Navarra e Banhês. Ele siga a trava contra a bola, lateral para a direita, campo de ataque para a seleção para a linha bater. O Ancelotti fica bravo no banco de reservas. 31 jogado 5-1 para a seleção brasileira. Você na Bandeirantes, a Bandeirantes com você. Toca a bola, a seleção do Panamá, domina pelo setor de esquerda, campo de ataque. A abertura foi feita à frente no comando de Banhês, vem para tocar da bola, bate em cima da marcação, tiro de meta Brasil. Está parado o jogo, tiro de meta para a seleção brasileira, bateira.
2: E o Ederson não é exatamente o responsável por bater o tiro de meta. Qualidade com os pés que ele tem, o Danilo é responsável por tocar para ele. O Brasil administra e controla o jogo do Maracanã.
5: 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E do primeiro toque de bola contigo no setor intermediário, tenta ser girando novamente a equipe do Paulo, do time do toque de bola da equipe do Brasil. A vitória vem para o toque contigo na intermediária, recolhe novamente, tenta o toque, Léo Pereira. Ele abriu para o setor de esquerda para Douglas Santos. Douglas Santos domina para a seleção brasileira. Ele volta a jogada para Léo Pereira, que recomeça para o Brasil, toca a jogada contigo no campo de defesa. Recolheu com Danilo Zagueiro. O Danilo Zagueiro domina para a seleção brasileira, tenta o toque de bola, volta para Hendrick. Toque forte do Danilo Hendrick. Com dificuldade, bola volta para Ibanez, que sai jogando novamente com Ederson. Domina o goleiro brasileiro, Ederson. Ele já prende a jogada pelo seu campo de defesa. Tenta esticar a jogada pelo comando de ataque. Vai para o toque de bola, Coutinho novamente. Recolheu Paquetá. Paquetá volta para Danilo. Toca para a seleção brasileira. Já domina no setor intermediário com o Léo. Léo prende novamente no campo de defesa. Voltou com o Ibanhas. Ibanhas vai na finta, escapa para a marcação de dois. Tenta o levantamento da frente em velocidade para Hendrick. O goleiro saiu. Vem para tirar, mas o Hendrick estava impedido.
2: E estava bem à frente, apesar da boa iniciativa do Ibanhas em lançar o Hendrick. Parece ansioso. O ex-jogador do Lyon da França vai retornar ao Real Madrid na próxima temporada.
3: Movimento interessante nesse caso, né? Porque o Ibanhas entrou para ser o lateral, mas às vezes ele vai ali para a zaga e o Danilo abre para a ponta, né? Interessante esse movimento aí do lado direito da defesa da seleção brasileira contra o Panamá.
5: A bola volta no toque de bola do meio do campo de defesa. Tenta Sérgio Nando Perto ali novamente a seleção brasileira. Abertura do campo de defesa com o Ederson. Ederson domina o goleiro brasileiro. Já sai jogando no seu campo de arremesso. Quarta Pedro vem para o toque de bola. Coutinho do Paquetá. Paquetá para Léo. Léo abre a jogada novamente com Douglas Santos. Ele levanta no comando de ataque. Thiago tenta ganhar o lance. Fica pedindo a falta. O árbitro manda seguir. Já domina do campo de defesa. Sai jogando a seleção panamenha. Já prendido o campo de retaguarda. 5-1 para o Brasil. Domina do campo de retaguarda. Vai tentar o toque de bola novamente. E o João Fonseca, hein? Ô, Agrela, que coisa linda o João Fonseca nas quartas, é isso?
4: Exatamente, Ulisses. Quartas de final agora do Roland Garros, que é um dos grandes lãs do circuito mundial de tênis. Ele bateu o Casper Ruud da Noruega por 3-1 e agora vai enfrentar Jakub Mencik da República Tcheca. 20 anos de idade para ele, número 27 do mundo. João é o 30º, número 30. Então vem confronto importante para o Brasil, que volta às quartas de final do Roland Garros depois de 22 anos atrás. Foi o Gustavo Kuerten, o Guga, que conseguiu o mesmo feito.
5: Boa, João Fonseca. Boa sorte para você, para o carioca João Fonseca. Domínio do campo de defesa, a seleção brasileira está jogando com o Danilo. Daqui a pouquinho tem Remo São Paulo, Campeonato Brasileiro, Pedro Martelli, Leandro Guerreiro e Everton Ramos para você na Bandeirantes. A bola falta do toque de bola, domina novamente a seleção brasileira. Já temos o toque de bola contigo no setor intermediário para Paquetá. Ele liga a jogada com o Thiago. Thiago domina para a seleção do Brasil, prendeu o Igor Thiago. Recolheu a jogada na esquerda, solta a jogada novamente com Douglas Santos. Douglas Santos para Igor Thiago. Ele prende para a seleção brasileira, domina novamente Léo Pereira. Recolhe para o Brasil, solta pelo meio para Fabinho. Fabinho prendeu para Ibanhas. Ibanhas prende pelo setor de direita, gira a jogada curtinha, vem para o toque de bola novamente curto, recolhe a jogada no toque de bola com o Ryan. Ryan domina do campo de defesa, sai jogando daqui atrás o toque de bola com o Danilo. Danilo domina para a seleção brasileira, para Paquetá. Paquetá enfia a jogada da esquerda, campo de ataque para Igor Thiago. Ele domina em cima da marcação do Farinha, balançou, tentou o toque de bola, quase fez um bolo, recolhe pelo comando de ataque, abriu jogada para o comando, soltou novamente para Danilo. Danilo prendeu curtinho para Fabinho, Fabinho para Paquetá. Paquetá não soltou, soltou agora sim para Danilo. Matou na coxa, girou, vai bater pro gol, tirou no zagueiro, bateu!

0: golaço de Danilo para o Brasil!
1: Se o 3-0, 4-0 já configura a goleada, 6-1 é um massacre do Brasil no Maracanã. Se despedindo do Brasil com festa aqui no Rio de Janeiro, Lissi.
0: E aí, Leandro Quesada?
2: Pois é, essa era uma das defesas que eu fazia, né? Entendia que esse jogador tinha que ser titular da seleção brasileira. E falo com o máximo respeito à história do Casimiro na seleção e do Bruno Guimarães também. É Danilo e um dos dois. Se colocar três no meio-campo, olha o Brasil.
0: E vem Brasil no campo de ataque, sobrou para Hendrick, vai fazer gol, tocou! Pega Mosquera! Que metida do Paquetá. Paquetá tá enfiando umas bolas, mostrando o seu armador da seleção, hein?
2: É, pois é. E aí eu ia falar do Paquetá também, né? É, o Bruno Guimarães e o Casimiro precisam ficar espertos aí, porque o segundo tempo é de cinema, hein? Do Paquetá e do Danilo Santos. Estão jogando uma bola redondinho, que a Prete tinha falado aqui no intervalo. Precisa melhorar o tal do meio-campo, tal. Aí, ó, Capriotti. Tá aí, ó, Danilo e Paquetá. Né? Então, que fiquem espertos Casemiro e o Bruno Guimarães. O Bruno Guimarães hoje seria o reserva, pelo que ele não atuou no primeiro tempo.
0: E vem pro jogo a seleção do Paraná, bola batida de fora da área, uma pancada! Bola solta na direita, sobrou pro Harvey, ele encheu o pé na bola, a bola passa no canto direito, uma paulada do Harvey. Agora,

0: Maracanã. Teve tempo, teve espaço e soltou o canudo no meio da rua. O Ederson até pula, mas nada poderia fazer para parar esse balaço no Harvey. O segundo no Panamá. Por sorte, o Brasil tem 6, Ulisses Costa. E aproveitando, duas trocas no Panamá. O autor do gol, justamente o Harvey, deixa o campo para a entrada do camisa de número 28, o Griffith. E o outro que deixa o gramado é o Murillo, 23, para a entrada do 30, o Anderson.
1: Muito bem, o Murillo está descendo para a entrada do autor dos gols, né? 30, o Anderson. E aí, Quezada?
2: E esses dois jogadores, né, Fabiano? Tanto o Griffith como o Anderson não estão na lista dos 26, né? O que o Fabiano tinha já explicado pra gente, né? Jogadores que vieram só pra esse amistoso contra a seleção brasileira. Que golaço lindo, hein? Aí não dá pra falar que o goleiro falhou, né? Porque foi um tiro... É um daqueles chutes que são tão rápidos, tão violentos, né? Que nenhum goleiro, podia ser até um goleiro com mais prestígio do que o Ederson, conseguiria fazer essa defesa. 6-2, um placar maiúsculo e uma boa apresentação da seleção brasileira nesse segundo tempo, Ulisses.
1: No futebol, Tava Brindis para você, torcedor brasileiro. Obrigado pelo carinho da sua sintonia. Dúvida, seleção tenta bater pelo setor de esquerda. Que a falta está parada. O jogo marcada. Falta para a seleção do Brasil bater campo de defesa.
0: Douglas Santos vai se apresentando por ali. Acho que sai prestigiado no jogo, hein, Ulisses? Camisa número 16. Para muitos, deveria ser titular na vaga do Alexandre.
1: Ah, fácil, hein, o Quezada, Douglas Santos.
2: Ah, não, Douglas Santos. Olha, titulares para mim, tá? Depois do que eu vi nesse segundo tempo. O Danilo Santos, volante. Douglas Santos e o Rayan, hein? Esses três podem começar aí a se apresentarem mais firmes ainda nos treinos para fazer o técnico Ancelotti de repente mudar a ideia, né? O Igor entrou muito bem no time e no meio-campo o Paquetá também. O Paquetá está fazendo um segundo tempo aí com a seleção brasileira. Incrível, 4 boas peças para dar aquela chacoalhada na cabeça do Mister Italiano.
1: Para você ligado no microfone da Bandeirantes, a Bandeirantes com você, torcedor brasileiro. Dividindo o campo de ataque, tenta o toque de bola contigo novamente no setor intermediário. Recolhe no campo de defesa, parceiro jogando, tenta o toque de bola a seleção brasileira. Já sai jogando no seu campo de defesa, você na Bandeirantes, a Bandeirantes com você, torcedor do Brasil. Obrigado pelo carinho da sintonia. 6-2 para a seleção brasileira, 6-2. O tempo não para, Bandeirantes marca. 41 segundo tempo de jogo, girando o placar do amistoso da seleção brasileira. Continua para você, Brasil, 6-2, 6-2 pro Panamá. Na Bandeirantes é você daqui a pouco. Continua para você, Brasil, 6-2, 6-2 pro Panamá. Na Bandeirantes é você daqui a pouco.

0: internacionais de hoje. A Polônia perdeu para a Ucrânia por 2-0. A Alemanha enfiou 4-0 na Finlândia. E os Estados Unidos venceram o Senegal por 3-2. Ulisses.
1: É o futebol da Bandeirantes para você. Vem aí a Copa do Mundo, Estados Unidos, Canadá e México. 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Grupo Bandeirantes, do meio do campo de defesa, essa é a Bandeirantes para você, torcedor brasileiro. A abertura vem para Paquetá. Paquetá liga para Danilo. Danilo do meio do campo de ataque. Abriu da esquerda novamente com Douglas Santos. Lindo drible em cima da marcação. No primeiro já passou no meio. Abriu para Danilo. Deu para Endrick. Curto passe do Danilo. A bola volta com a seleção do Panamá, que tenta ser jogando. Danilo volta para marcar. Recolhe novamente do campo de defesa. Danilo vem para dar o bote. Aperta na marcação. A bola está saindo para a linha de lado lateral para a seleção brasileira bater. Danilo recupera depois do erro no passe para a seleção brasileira ser jogando no seu campo de defesa. É você na Bandeirantes. A Bandeirantes com você, Fabiane.
0: Em boa recuperação, Danilo faz a torcida brasileira vibrar, porque como você disse, havia perdido a bola antes, corre, percorre o campo, e assim como a torcida vibra no belo lençol do Douglas Santos subindo pela ponta esquerda, festa feita no Maracanã.
2: Posso ser repetitivo?
3: Pode.
2: Costa, o nosso narrador. Douglas Santos, Paquetá, Igor Thiago, Rayan, próprio Endrick, tá faltando um gol pro Endrick, né? Danilo Santos. Que atuação do Brasil. Olha o Rayan aí, olha o Rayan aí.
1: E vem Rayan, domina para a seleção brasileira. Bom drible na marcação do primeiro, prendendo, se rolou na entrada da grande área para o Danilo. Tinha dois na marcação, a bola espirra, volta do campo de defesa para a seleção do Panamá, saindo jogando.
0: E a impressão que do banco de reservas, Rafinha e Luiz Henrique assistindo com certa aflição esse segundo tempo. Foram mal na etapa inicial e os reservas dando conta do recado. Quero ver a escalação contra o Egito dia 6, hein, Ulisses?
1: É o futebol da Bandeirantes para você, torcedor brasileiro. Obrigado pelo carinho da sua sintonia. Você ligado no futebol da Bandeirantes. Do meio do campo de defesa para ser jogando, prende a jogada novamente no toque e para curtindo na intermediária. Aperta na marcação, tenta Thiago ganhar, mas faz a falta. Igor Thiago faz falta para o Panamá bater, Fabiane.
0: Ele é forte demais, o Igor Thiago, pressionando, deu só um toquinho. O jogador do Panamá já saiu voando. Autor de 2 gols pela seleção brasileira em 3 jogos disputados. Vice-artilheiro da Premier League pela camisa do Brentford.
1: A bola volta, volta para a seleção brasileira, que tenta ser o jogador do campo de ataque pelo setor de esquerda. Vem levantamento à frente, placar do jogo, repito para você, placar de 6-2 para o Brasil. Daqui a pouquinho na Bandeirantes, Rembi e São Paulo. Do meio do campo de ataque vem Léo, ele faz a falta para a seleção panamenha bater.
0: E sobe a placa dos acréscimos, mais 3 minutos de Brasil jogando na sua casa. Amanhã às 10 horas da noite, embarque rumo a Nova Jersey.
1: É o futebol da Bandeirantes para você, torcedor brasileiro. Obrigado pelo carinho da sua sintonia. A bola já volta no toque de bola contigo na intermediária. Placar do Brasil 6-2. Brasil vai vencendo, se despedindo do Brasil. Próximo amistoso no próximo sábado. Próximo amistoso, 7 da noite, no próximo sábado.
0: Egito contra, de Salah.
1: Contra o Egito de Salah. É bola para a seleção do Panamá bater falta. É falta para o Panamá bater 6-2 para a seleção brasileira. Levantamento na grande área. Subiu Danilo de cabeça, tirou a bola, voltou no comando. Afasta de cabeça 1, 2 vezes, tira Igor Thiago. É na volta com a seleção panamenha. Tentou bater para o gol. Igor Thiago toca na bola, tira para a seleção brasileira. Domina pelo setor de esquerda, campo de ataque. Vem para o toque, leva com Douglas Santos. Ele domina para a seleção do Brasil. Daqui a pouco o Remo em São Paulo, Pedro Martelli, Leandro Guerreiro, Everton Ramos, domínio do campo de defesa para Sérgio, jogando novamente a seleção brasileira, já ajeita a jogada pelo setor de esquerda do campo de retaguarda, vai para a finta, ele tenta o toque, ele para contigo no setor intermediário, já domínio do campo de defesa para Sérgio, tocando o toque, a bola, campo de defesa Brasil, recolheu novamente no toque, de bola de Paquetá, enfiou, bom lance, vai Igor Thiago, vai fazer, bateu, o goleiro defendeu, voltou, Danilo bateu mal, pega o goleiro Mosquera.
0: E gostou de fazer o garçom, o Paquetá. São 3 ou 4 passes nesse segundo tempo, deixando os companheiros cara a cara com o goleiro. Não pode ser uma resposta, porque o grito no Maracanã nesses acréscimos é de olê, olê, olá, Neymar, Neymar. Ulisses Costa.
1: Domínio do campo de defesa para ser jogando, vem para o toque, ele para contigo no setor intermediário, aperta na marcação, já tenta descer curto novamente Danilo, ele rouba para a seleção brasileira, liga do comando de ataque, tentou passe de bola, Endrick, a bola volta, erra, a bola volta no toque, ele para ser jogando novamente, já domínio do campo de ataque, tenta descer a seleção do Panamá, abertura vem pelo setor de direito do campo de ataque, boa abertura de bola na ponta, Davis, ele domina, tentou cruzamento, subiu Léo Pereira, ele cabeça, tirou para a seleção brasileira, Léo Pereira o único que ficou no campo de jogo, hein?
2: Impressionante, né? Impressionante. Mas não será titular, óbvio, né? Titulares da zaga são aqueles que estiveram ontem na final da Champions League, o Marquinhos do Paris Saint-Germain e o Gabriel

0: Magalhães, não é, que joga no Arsenal. Inclusive, que ano dos dois, né? Um mais veterano, com histórias em Copa do Mundo, e um zagueiro aí, né, que não chegou nem à casa dos 30, mas que fez uma temporada incrível jogando na Inglaterra, Ulisses.
1: A bola volta pelo setor de esquerda, tenta o toque de bola novamente a seleção do Panamá pelo setor de esquerda, campo de ataque, já domina Davis, ele prende o lance e faz o giro em cima da marcação do primeiro, daqui a pouquinho Remo em São Paulo, para você do futebol da Bandeirantes, vem para tirar, vai tirar, toca Fabinho, pessimamente na bola, vai para fora, escanteio para a mais esquerda, quando vai terminar o jogo, hein?
2: O público divulgado, o maior do futebol brasileiro em 2026, 72.140 presentes.
1: Repita. Escanteio para o Panamá bater, vai lamber, está bom, Fabiano, escanteio com o braço, levantamento bem para dentro da grande área, sobe de cabeça, tentou tirar a zaga brasileira, recolhe na intermediária, vem para tirar, dá um pico na bola, corta o perigo dali, de qualquer maneira, Fabinho, ela volta novamente, Léo vai para cima da marcação, aperta, tentou ganhar com a batida, gol, tranquilo, Ederson Ferreira. Repita, público, e renda, Fabiano, por gentileza.
2: A renda não foi divulgada, mas falamos de um público de 72.140 no Maracanã.
1: Deve ter dado uns 20 milhões de renda. Para mais, 30, 40 milhões.
2: É, eles não divulgaram a renda por aqui.
1: Não divulgam a renda, só para você ver. Deve divulgar ainda, né? Espero que sim. Muito bem, é fim de amistoso. Brasil, meia dúzia. 2 para o Panamá. E aí, Leandro Quezada?
0: Um segundo tempo incrível da seleção brasileira. É realmente uma atuação para despertar algo muito legal para o técnico Ancelotti, né? Saber que pode contar com os jogadores que inicialmente não tinham sido colocados como titulares na partida. Casos do Douglas Santos. Gente, o Douglas Santos hoje é titular da seleção, na vaga do Alexandre. Danilo Santos, ex-Palmeiras, hoje no Botafogo, vai ganhar uma posição nesse meio campo. E pediram passagem no segundo tempo, com as entradas Rayan, o Igor Thiago, do Brentford da Inglaterra, e ainda o menino Endrick, né, que pertence ao Real e estava jogando na equipe do Lyon. E o Paquetá, eu não gosto muito do Paquetá, eu sempre falei isso, mas o Paquetá também fez um grande jogo. Agora, é o que você falou, Ulisses. Foi contra o Panamá, né? Quero ver esses caras jogarem contra uma França, contra uma Espanha, contra uma Alemanha, contra Portugal, quando chegarem os grandes adversários da seleção do Brasil. Aí a gente vai ver. Você quer que eu escolha o melhor em campo? Se você quiser, pode escolher?
1: Pode ficar à vontade, hein, Leandro?
0: Eu escolhi o Vinícius Júnior pelo primeiro tempo dele. O Casimiro foi bem também. Porque o Vini faz o gol com o passe do Casimiro. E o Casimiro faz o gol com o passe do Vini. Mas o Danilo Santos e o Paquetá fizeram uma atuação de gala na segunda etapa. E eu vou ficar com o Danilo Santos. O que o Danilo Santos joga é brincadeira, é brincadeira, e vai ser titular da seleção brasileira. Espero que o Ancelotti esteja vendo a mesma coisa que a gente viu no segundo tempo. Grande Ulisses Costa, nos vemos nos Estados Unidos. Grande abraço.
1: Você vai viajar hoje?
0: 5 da manhã de segunda-feira.
1: Que coisa, hein? Que beleza. Por que que eu sou o último a viajar, hein?
0: Os mais importantes vão por último.
1: Tá bom, chego com o Marquinhos lá e com quem mais? Não se apresentaram?
0: Marquinhos, não, eles vão chegar um pouco antes. Porque eles não são tão importantes quanto você. Marquinhos e o Gabriel Magalhães.
1: Os jogadores
0: Martinelli
1: do Panamá agora cercaram o Neymar para tirar foto. Né? Olha a importância do Neymar. É um absurdo. Muito bem. Tchau. Final de jogo, Brasil goleia 6, Panamá 2. Uma goleada da seleção brasileira. Vem aí para você a jornada esportiva que segue na Bandeirantes com o Remo São Paulo. Pedro Martelli cheio de vontade com Leandro Guerreiro e Everton Ramos do futebol da Bandeirantes. O tricolor em campo diante do time do Remo. Continue aqui. Brasil goleia, se despede do Brasil enfiando 6-2. Continue aqui porque tem sequência o futebol da Bandeirantes.
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0: Futebol da Bandeirantes na sequência para você ligado em todos os cantos do Brasil e do mundo. A partir de agora tem o futebol brasileiro, o último jogo antes da Copa do Mundo. Remo e São Paulo já jogam no Mangueirão, lá em Belém, placar de 0-0. Remo e São Paulo pela 18ª rodada do Campeonato Brasileiro. São Paulo está do lado esquerdo, está jogando o tricolor paulista com seu primeiro uniforme. Trabalha a bola, Daniel Zil para a meia direita. Você que antes acompanhou a vitória goleada da seleção brasileira antes de embarcar, vai para os Estados Unidos com 6-2 para cima do Panamá. Ulisses Costa trouxe para você a emoção do jogo. São Paulo está apertadinho no campo de defesa. Vem Remo para o campo de ataque, para a meia direita. Iago Pikachu domina pela linha de fundo. Bate em cima da marcação, põe para fora, escanteio marcado para o Remo. Grande noite a você, diz aí Everton Ramos.
1: Estava tentando chegar o Remo. Boa noite para você, Martelli, ouvinte ligado com a gente. Mais uma jornada esportiva da Bandeirantes. Remo tentando chegar pelo lado direito. Enzo Dias faz o corte, manda pela linha de fundo. Tem escanteio a equipe do Pará.
0: Escanteio para o Remo, bater pela meia direita. Iago Pikachu toma a distância para fazer o levantamento lá para o meio da grande área. Placar de 0-0, comecinho de jogo. Vai inteiro para ataque o Remo. Remo com Pikachu. Pikachu na meia direita, levantou a primeira trave, sobe para tocar de cabeça. Tira a zaga do São Paulo, faça de qualquer jeito. 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A escalação do São Paulo em campo, 4 jogados, diz Everton.
1: De Rafael para o gol, 23, Lucas Ramon na direita, camisa 19, dupla de zaga para Alan Franco, 28 e Osório, 54. Na esquerda, Enzo Dias veste a 13, no meio campo, Pablo Maia, 29, Danielzinho, 94, André Silva, recuado na vaga do Luciano com a 17 e no ataque, Arthur, 37, Ferreirinha, 11 e Caleri, 9.
0: 5 jogados deste primeiro tempo, está jogando o Remo para o campo de ataque pela meia direita com Marcelinho. Ele cruza a fronteira, desce para o ataque, o Remo placar de 0-0. Com a escalação do Remo, Everton.
1: Divan para o gol, 97. Marcelinho na direita tem a 79. Marlon, 13. Tchamba, 18. Com Mike na esquerda, 98. No meio campo, José Wellison, 28. Patrick, 8. E Zé Ricardo, 55. O trio na frente tem Vitor Bueno, 15. Iago Pikachu, 22. E Aleph Manga, camisa 11.
0: Quem está pitando o jogo, Everton Ramos, enquanto Pablo Maia está caído no gramado.
1: É o Jonathan Benkenstein Pinheiro, do Rio Grande do Sul. O auxiliar número 1 é Jorge Eduardo Bernardi e o número 2 é o Lúcio Beisdorf Flor, também do Rio Grande do Sul. Quarto árbitro, Kleber Ariel Gonçalves Silva, do Paraná. E no VAR, Felipe George Bennett, do Rio de Janeiro.
0: 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Leandro Guerreiro. Na análise do microfone da Bandeirantes dessa noite para Remo e São Paulo, Guerreiro. Grande noite a você, Guerreiro.
2: Boa noite, Martelli, Ayrton Ramos e todos ligados em 107.3 Band. Estamos aqui com São Paulo, teve a primeira chegada com Lucas pelo lado direito, bateu cruzado. O goleiro fez uma grande defesa. Gostei hoje, 2 horas na defesa e a volta do Marco Antônio.
0: Placar de 0-0, comecinho de jogo, 6 minutos jogados neste primeiro tempo, de bola rolando 0-0 por enquanto. Torcedor ligado no microfone da Bandeirantes. O Brasil venceu, o Palmeiras venceu jogos desta tarde de domingo. Na Bandeirantes, a sequência com São Paulo em campo, a última rodada antes da pausa para a Copa do Mundo. 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Está jogando no campo de defesa, a equipe do Remo trabalha pela meia esquerda, Zé Wellison. De perna esquerda, ele inverte o lado do campo, mal demais para ninguém. Para o outro lado, arremesso manual para a equipe do São Paulo. Bater, tendo atacado o craque em Curumim, sempre jogando junto com você, corre que tem golaço de oferta te esperando na loja, no app e no site. São Paulo está jogando pelo campo de defesa, Osório domina pela meia esquerda, volta, jogada para seu cobrir de zaga na meia direita, dá um tapinha na bola, Alan Franco tenta o lançamento à frente, corta a marcação do Remo, a bola fica no gramado, fica no bate-a-bate, sobe Danielzinho para tocar de cabeça, corta Zé Wellison pelo círculo central do gramado, ele abre a jogada para a meia esquerda para ninguém, Alan Franco toca de cabeça inteiro de cinza, está nas mãos do goleiro Rafael, placar de 0-0, 7, quase 8 jogados deste primeiro tempo, é futebol raiz que você quer, São Paulo trabalha a jogada dentro da grande área. Osório gira o jogo pela meia esquerda, volta para Rafael. Rafael dá o tapa de perna esquerda dentro da grande área pela meia direita. direita para Alan Franco. Alan Franco gesticula Dorival para Alan Franco partir para o campo de ataque. Alan Franco prefere o passe por dentro. Pablo Maia domina no corredor central. Isso é intermediário defensivo. Ele gira o jogo para a meia esquerda. Mete a bola dos pés de Osório. Osório pela ponta esquerda para o domínio de Enzo Dias. Enzo Dias ergue a cabeça. Volta a jogada. Trabalha mais uma vez no campo de defesa para a equipe do São Paulo com Osório. Osório pela meia esquerda. Pisa na bola mais uma vez. Enzo Dias tem espaço. Ele recua na entrada da grande área para Rafael. Placar de 0 a 0, 8 e 30 jogados deste primeiro tempo. 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
1: Recuperado.
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1: Marcos Antônio, recuperado de uma lesão no reto femoral da perna direita, depois de 12 jogos sendo desfalque do São Paulo. Ele treinou normalmente durante a semana, começa no banco de reservas, pode pintar no segundo tempo para o tricolor.
0: São Paulo está jogando pelo campo de defesa pela meia direita. Alan Franco ergue a cabeça, volta, jogada centralizada. Danielzinho na posição de Marcos Antônio desde que se machucou. Está de volta, está no banco, motor do São Paulo. Ele gira pela meia esquerda para Osório, Osório para Ferreirinha. Ferreirinha rente a marca da cala na meia esquerda, abandona a ponta, vem por dentro, olha para a boca do gol, não vê ninguém. Ele prefere a abertura de bola pela ponta direita, deu certo. Bola para Arthur, linha da grande área, meia direita, levantou na primeira trave, dá um soco na bola. Ivan Quaresma tira, volta a jogada na entrada da área, quarta marcação do Remo. Põe para longe da sua grande área, recua lá no campo de defesa. Alan Franco recomeça para o São Paulo. 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Na cara do gol, na meia direita, tentou cruzar. Ah, mal demais. Loucura de André Silva por cima do gol, isolou. Foi mal, hein, Everton?
1: O destaque positivo na jogada foi do Danielzinho. Encontrou um belo passe na entrada da área para o André Silva, livre de marcação. Ele toca de perna esquerda, manda longe do gol defendido pelo goleiro Ivan. Linha de fundo, tiro de meta que favorece a equipe do Remo.
0: 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Brasileirão, 18ª rodada, acabou, parou, hein? Acabou, parou, é só a Copa do Mundo. Mangueirão, lá no Belém, relógio marca. 10 jogados, pô, primeiro tempo. Remo 0, São Paulo também 0, plantão esportivo da Bandeirantes no QG, Guilherme Agrela. Grande noite a você, boa noite, Agrela.
3: Fala, Martelli, tudo bem? Boa noite a você e a todos. Bola rolando também no Mineirão para Cruzeiro e Fluminense, por enquanto, placar de momento 0 a 0. Só lembrando que João Fonseca está nas quartas de final de Roland Garros, depois de bater o norueguês Casper Ruud por 3 sets a 1, vai enfrentar Jakub Mencik da República Tcheca nesta próxima fase do torneio.
0: O futebol da Bandeirantes desta noite de domingo. Rogério Assis transmitiu para você vitória do Palmeiras 1-0 para cima da Chape com um jogador a menos. O Brasil atropelou o Panamá 6-2 antes de embarcar rumo aos Estados Unidos. 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Ulisses Costa trouxe o botão do jogo. Placar de 0-0 por enquanto. Remo 0, São Paulo também 0. Está jogando dentro da grande área. Rafael de perna esquerda, ele gira pela meia direita. Osório tenta o passe à frente, viu que estava apertado, consegue girar o jogo pela meia direita. Tentou fazer a finta à frente, a marcação. Ramon perdeu. Manual para o São Paulo bater no campo de defesa pela meia direita. Leandro Guerreiro, 11 minutos jogados e 30, 0 a 0. Placar do jogo, esse início no Mangueirão. O que vê do jogo, Leandro Guerreiro?
2: Eu tô apreensivo para ver esses quatro atacantes, né, que o Dorival colocou em campo hoje. O Arthur, Ferreirinha, Calera e André Silva. André Silva agora recebeu uma bola livre dentro da área. É difícil você receber uma bola livre assim, né, no início do jogo. Tem que ter um pouco mais de calma, dominar a bola, esperar a chegada de alguém, ou até mesmo ajeitar, bater com a perna que não é boa, a direita. Ele chegou, acabou rifando, nem estou em gol, nem cruzou. Uma grande oportunidade que o São Paulo criou, né, num grande passe do Danielzinho.
0: 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Grupo Souza. São Paulo batendo o campo de ataque pela meia direita. Lucas Ramon tem pressa, placar de 0 a 0 na Bandeirantes. O torcedor do tricolor quer o primeiro gol. Zero para o Remo, zero também para o São Paulo. 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Da bola é boa, Ferreirinha pra cima da marcação, passou nas costas dele na meia esquerda. Enzo Dias pediu, Ferreirinha sozinho, que era da grande área, cruzou, rasteiro mal, mas sobrou, tentou bater no gol. André Silva vem por baixo, a marcação do Remo tira e tome contra-golpe. Aleph Manga lançado, passadas largas pela meia esquerda. Osório vai bem na cobertura, sai jogando São Paulo no campo de defesa. Remo 0, São Paulo também 0. Sem pressa algumas horas vai ser jogando para a equipe do São Paulo, para a esquerda. No campo de defesa, carrega. Tenta levar para o ataque, mas é aquele jogo de Dorival Júnior. Zagueiros andando, mas está à disposição também. Zagueiros andando, caminhando com a bola em campo no campo de defesa. Tira o jogo agora pela meia esquerda para Danielzinho. Danielzinho vem em velocidade na ponta esquerda. Ferreirinha, Danielzinho deu um tapinha curto, volta. Bola para Danielzinho. Danielzinho recua no campo de defesa. De novo no seu central do gramado. Está livre de marcação Osório. Zagueiro de perna esquerda. Ele chapa para ser cobrado de zaga na meia direita. Alan Franco domina, ergue a cabeça, busca espaço. Foi para frente, pediu passe, passe errado. Domina mal Pablo Maia. Vem para o contra-golpe agora. Equipe do Remo, lançamento à frente pela meia esquerda. Falhou. Passe errado do Zé Ricardo. Tá lenta essa saída de bola do São Paulo, hein, Leandro Guerreiro? Mas que ritmo.
2: É, tá um pouco devagar o início do jogo do São Paulo. Não sei por qual motivo. Como eu falei, tô apreensivo para ver se quatro atacantes, ver se vai funcionar. Né? São Paulo tem que imprimir um pouco mais de ritmo na partida para ver se consegue sair na frente. Tá tendo espaço. Né? O meio-campo, né, tá dando, deixando o São Paulo tocar a bola e aproveitar, pôr um pouco mais de velocidade e achar os atacantes na frente.
0: Caleri lançado pela meia-direita, cruzou na boca do gol, escanteio para o São Paulo. Travou legal, o Mike estica a perna esquerda, Caleri lançado, costas a zaga, escanteio, São Paulo na direita, o capitão ganha o primeiro do jogo, Everton.
1: São Paulo que consegue arrumar espaço pelo lado direito com o Arthur, é ele que encontra o belo passe para o Caleri, o Mike chega rasgando, mandando pela linha de fundo, tem escanteio, Arthur na bola.
0: Escanteio para o São Paulo, bateu na meia-direita, Arthur, dá um tapa na bola, curtinho, bateu na meia-direita para Danielzinho, Danielzinho para Ferreirinha, fitou a marcação, pedalou, lançou, soltou na linha de fundo, para a ponta direita de novo para Arthur, Arthur leva para a linha de fundo, escapou do primeiro com liberdade. Verdade, demorou. Perde quarta marcação, mas volta para Arthur. Arthur ficou para Danielzinho. Antes dele pisar a bola, Ferreirinha. Ferreirinha para Alan Franco. Alan Franco pela meia direita para Ferreirinha. Ferreirinha, tudo isso no escanteio, hein? Era melhor só levantar a bola na área. Ferreirinha de três dedos recua. No círculo central, sai jogando a equipe do São Paulo. 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Vem para o campo de ataque, o São Paulo, lançamento para a meia esquerda, passe errado, quarta marcação, intercepta Marcelinho, Marcelinho por dentro, passe errado de novo, volta o Brezende para o São Paulo. No campo de defesa, Osório está jogando para o Tricolor, zero para o Remo, zero também para o São Paulo. 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No campo de defesa, Osório, carrega para a equipe do São Paulo, se apresenta como se fosse o terceiro zagueiro, Danielzinho. Osório prefere voltar a jogada lá atrás para Rafael. Rafael gira pela meia-direita, é o jogo de Dorival. Na saída de bola lenta pela meia-direita, Alan Franco volta a jogada para Danielzinho. Danielzinho erga a cabeça, busca espaço, ele mete a bola pela meia-esquerda, se apresenta Osório. Osório de perna esquerda, lança para o campo. Ataque é para Caleri, bola boa, Caleri não acreditou, demorou para aí, foi, não toca de cabeça, vem a marcação do Remo, faz a interceptação, pede a falta, o juiz não marca, segue o jogo pela meia esquerda, sai jogando Zé Wellison, ele abre a jogada pela meia esquerda, aí domina, Aleph Manga, por dentro a bola veloz, mas errada, nos pés de Danielzinho, recomeça. A equipe do São Paulo, abertura de bola pela meia esquerda, escapou Ferreirinha. Ferreirinha tenta descer para o campo de ataque, enxerga na ponta esquerda, Enzo Dias. Ganhou Enzo Dias, a linha de fundo, levantou, segunda trave, Caleri tocou de cabeça, a bola no alto, viaja. Viaja pela linha de fundo, acabou-se o campo, tiro de meta pro Remo Everton.
1: Numa descida do São Paulo pelo lado esquerdo, Enzo Dias se esforça, consegue fazer o cruzamento e ali ficou com os braços abertos. O Mike queria uma falta do jogador do São Paulo, do Caleri, por uma possível infração nas costas do atleta. Ele toca de cabeça pela linha de fundo, só tiro de meta que favorece a equipe do Remo.
0: 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O caso de bola no Mangueirão, hein, Leandro Guerreiro, 17 minutos. Que vontade.
2: Tem que avisar para a galera do São Paulo que 8h30 é só para os torcedores. Para o São Paulo tem a obrigação de ganhar os jogos. Esse jogo, até porque os adversários que vêm abaixo, vêm pontuando. Ganharam os seus jogos, estão se aproximando. E o São Paulo cada vez mais está baixando na tabela. Então, 8h30 é só para o torcedor. Tem que entrar em campo e ganhar o jogo.
0: Placar de 0 a 0, vem para o campo de ataque, mais uma vez o Remo corta a marcação do São Paulo pela meia direita, Alan Franco no campo de defesa, gira, tenta o passe à frente, fica no bate-bate, volta para o Remo, ganhou mais uma pela meia esquerda, Patrick atrás para Zé Wellison, ele enxerga Marcelinho passando pela meia direita, Marcelinho passou, pediu, Marcelinho voltou por dentro para Pikachu pisa na bola, safa, volta para Zé Wellison pela meia direita, abre a bola, vai-se embora a equipe do Remo, vem cruzamento para o meio da grande área, é para Aleph Manga, sobe no ar. Mais alto que todo mundo, Alan Franco tira jogo parado. Tem jogador de São Paulo caído no choque. E aí o juiz prefere. Não foi de cabeça, não. Foi problema no pé esquerdo do jogador do São Paulo. Sente muito, preocupa. Não sei se é o Ramon.
4: Lucas Ramon.
0: É o Ramon, não é isso, Everton?
4: Isso, tornozelo esquerdo vai. Cai no momento da queda, inclusive. Está sentindo bastante. O lateral do São Paulo, nesse momento, o jogo paralisado, então, para atendimento.
0: Torceu feio, viu? Ele cai com a perna esquerda. Sei não, hein, Ramon? É que jogador, né, Leandro Guerreiro? O senhor que foi um grande jogador, parece que vocês aguentam
2: mais, ou menos.
0: Mais, né? Tem mais elasticidade, umas partes do corpo de vocês. Vocês aguentam mais o tranco, né, Guerreiro?
2: Não, ali ele deve estar com a proteção, né? Tá duro, a Coban, então, protege um pouco mais. Mas acredito que ele vai voltar para o jogo. O São Paulo precisa acordar, aproveitar as oportunidades, o espaço que a equipe do Remo dá no início do jogo, para quem sabe sair na frente.
0: 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Chamba pela meia direita para Malo, recolhe, erga a cabeça, chama Marcelinho pela ponta direita, de novo para Patrick tenta o passe à frente, chega para o domínio do Vitor Bueno erga a cabeça, está pedindo a bola, fica no bate, vai embora pela linha lateral. Manual para o Remo bater do campo de ataque pela meia direita. 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Jogados lateral para o São Paulo bater pela meia esquerda. Parabéns ao torcedor que no Mangueirão está, porque tá duro. Lateral para o São Paulo bater no campo de defesa pela meia esquerda. Enzo Dias arremessa a bola de primeira para Danielzinho. Danielzinho tenta o passe à frente para Pablo Maia. Corta a marcação, perdeu, ganhou o Remo. Bola na entrada da grande área. Aleph Manga não bateu, soltou, ficou no bate-bate. Sobrou para Manga, chegou por mais a marcação do São Paulo. Corta a zaga do São Paulo e tome contra-golpe. Caleri carrega, circo central, meteu o bolão nas costas da zaga. Arthur e o goleiro. Arthur bateu no gol. Pegou! Sensacional, Ivan Quaresma! Se agiganta o goleiro do Remo, Caleri botou a bola nas costas da zaga, escorregou o Mike, Arthur saiu na cara do gol. Ele tentou de perna direita, erguer, tirado o Ivan Quaresma, se agiganta um goleiro de handball, abre os braços, fecha o ângulo, toca na ponta da cabeça e bota pra fora do gol. Defesaça do Quaresma, escanteio, perde a chance o São Paulo, Everton.
4: Que defesaça do Ivan Quaresma, que está substituindo o Marcelo Rangel e evita o que seria o primeiro gol do São Paulo. Contra-ataque sensacional que contou com o escorregão do Mike por pouco. O Arthur não vai à rede, é ele quem cobra escanteio.
0: Escanteio para o São Paulo, bater na meia direita, perdeu a chance, Arthur. Arthur de perna esquerda, levanta a primeira trave, sobe, toca de cabeça, corta a marcação do Remo. 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Brasileirão, 18ª rodada, acabou, parou, vem Copa do Mundo, Mangueirão. Aí Belém, relógio marca 20 agora, 21 jogados, gol. Primeiro tempo. Remo 0, São Paulo também 0, sem gols. 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
3: Martelli, empate esse do São Paulo que deixa o tricolor paulista na sexta posição com 26 pontos somados. O Remo permanece na 19ª colocação com apenas 16 pontos. Martelli.
0: Desce para o campo de ataque o São Paulo pela meia esquerda. O Dias demorou demais para soltar a bola. Tomou rápido, falta. Falta para o São Paulo, Patrick pegou o juiz, marcou falta para o tricolor paulista, Enzo Dias derrubado na quina da grande área pela meia esquerda, na pressão do tricolor, Everton.
4: E ele descia sozinho até que o Patrick chega, como um tanque por baixo, dá um rapa no jogador do São Paulo que fica caído, falta marcada perigosa, com 22 minutos na bola parada, o São Paulo vai ter a oportunidade de abrir o placar no Mangueirão.
0: 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Chegamos à metade da primeira etapa, placar de 0 a 0 na Bandeirantes, na nova frequência para São Paulo e para a região metropolitana. No 107.3, falta para o São Paulo bater na ponta esquerda aqui da grande área, 22, quase 23 minutos jogados. Vai para o campo de ataque inteiro, tricolor paulista, buscando o primeiro gol. Remo fechadinho, Remo está fechado lá no meio da grande área. O São Paulo pode fazer gol, toma distância para fazer o levantamento. Danielzinho para a bola, partiu, bateu fechado no alto, toca de cabeça, tira. Corta a marcação, volta para o São Paulo, recomeça pela meia-direita. Ferreirinha, vai aprontar o quê? Ferreira domina pela meia-direita, recua um pouquinho mais atrás da intermediária, ofensiva na meia-direita, boa bola para Pablo Maia, ele levanta na segunda trave, longe, longe do gol. Mas sobra na meia-esquerda, sobra a bola para a equipe do São Paulo. Enzo Dias escapou, pedalou, balançou, está na quina da grande área, busca espaço por dentro, boa bola para Caleri, Caleri para Enzo, bateu no gol, travado pela marcação, linha de fundo, escanteio. Jogadaça do tricolor, escanteio na ponta esquerda, na pressão do São Paulo, querendo o primeiro gol, Everton Ramos.
1: Chegando mais uma vez pelo lado esquerdo do campo de ataque com Enzo Dias, que tabela com Pablo Maia dentro da área, tenta o arremate, ela desvia na marcação do Remo, tem escanteio, o São Paulo, Danielzinho na bola.
0: Danielzinho para fazer o cobrança de escanteio lá pela ponta esquerda, 24 minutos jogados do primeiro tempo. Jogadores são seis lá no meio da grande área, com o braço esquerdo erguido, Danielzinho sinaliza a jogada. Encosta pertinho dele, Arthur, o juiz comunica-se lá no meio da grande área. Vai Danielzinho para a bola, levantou fechado, deu um soco na bola, Quaresma. E agora, hein? Tome contra-golpe. Aleph Manga domina para a esquerda, acelera, tenta ganhar na velocidade, ele carrega pela canhota, não tem ninguém com ele. Aleph Manga vai ser obrigado a recuar no campo de defesa pela meia esquerda. Aí jogando com o Mike. Mike recomeça pela quarta zaga, trabalha a bola de primeira para Chamba. Chamba por dentro, vai-se embora para o campo de ataque. Zé Wellison abre a jogada pela meia direita. Marcelinho carrega, passadas largas, ele vai-se embora para o campo de ataque, cruza a fronteira, volta, jogada para Patrick. Patrick um pouquinho mais atrás, no círculo central do gramado. Patrick gira o jogo para a meia esquerda, para Mike, à frente do Dorival. Tá sozinho, Mike. Tá sozinho, acho que tem um jogador
1: reclamando.
0: Do São Paulo caído. É por isso, né? É por isso que o banco do São Paulo tá reclamando, viu, Everton?
1: Caleri, ele foi disputar uma bola enquanto o Remo tocava a bola no campo de defesa e os jogadores e a comissão de São Paulo queriam uma falta do Patrick. No momento do passe, ele acaba pisando no Caleri. O árbitro deixou o jogo seguir, mas segue caído e agora parado o jogo pro atendimento ao atacante tricolor.
0: 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Guerreiro, mas o pisão dói, viu?
2: Sem querer, foi na cara do árbitro, na tava de frente, não foi intencional, mas é falta, o árbitro deixou seguir. No lance anterior, o Arthur não pode perder um gol desse, né? É difícil criar as oportunidades, é difícil sair na cara do gol, quando sai, tem a chance de abrir o placar, não pode perder, o Arthur, infelizmente, acabou perdeu, também vou dar um mérito ao goleiro, mas ali é mais erro do atacante do que acerto do goleiro.
1: Tabu. O quê? Tem um grande tabu, viu? São Paulo volta a encontrar o Remo depois de 31 anos. Nunca perdeu para o Remo. 8 jogos, 6 vitórias tricolores e apenas 2 empates. E Martelli, há pouco você comentou das férias, né? Claro, os jogadores, toda a comissão técnica também vai ter aí um período de férias no São Paulo. Só que o São Paulo já liberou 2 jogadores para terem essas férias antecipadas. Mike e Arboleda, 2 jogadores, inclusive, que estão afastados. Arboleda essa semana...
2: Mais?
1: Exatamente, eles já foram liberados, inclusive. O Arboleda essa semana chegou a mandar um e-mail para a diretoria do São Paulo, pedindo para ser reintegrado ao grupo, para trabalhar junto e treinar junto de toda a equipe. Alegou, inclusive, nesse e-mail, uma segregação. São Paulo negou o pedido dele, inclusive, disse que ele já pode ir ao Equador, o tricolor, que tenta resolver o futuro, encontrar um clube para o zagueiro equatoriano.
0: Legal, o jogo está parado porque tem a pausa para hidratação. O cara pegou 29 dias, sumiu, Guerreiro. Usou ali a CLT debaixo do braço, para não entrar na caixa ali, né? Pô, ficou ali, para não, né, ser demitido. Aí ele volta, ele quer ser reintegrado uma semana antes das férias. Isso aí, provavelmente, né, Guerreiro, para bom entendedor, o advogado deve ter falado, ó, manda esse e-mail, prova que você quer. Ele não vai ficar, gente. Não vai ficar.
2: Nem vai trabalhar nas férias também. Você acredita que vai trabalhar nas férias sozinho?
0: No Equador, vai trabalhar nas férias.
2: Ah, entendeu, entendi.
0: Lá na, entendeu?
2: Aquele negocinho, né?
0: É só isso. 27 minutos jogados, a bola volta a rolar no Mangueirão, jogadores na pausa para hidratação. 27 minutos jogados do primeiro tempo, tá calor lá no Mangueirão. 27 minutos jogados deste primeiro tempo, Remo 0, São Paulo também 0. Lateral para o Remo, bater no campo de ataque pela meia direita, falhou o Osório. 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É o Grupo Souza. O cartão amarelo, e parece pro Osório, hein? Na deixa eu ver. Foi isso mesmo, no lance ali para cima do Zé Ricardo?
1: Exatamente, pelo lado direito do campo de ataque do Remo, uma puxada do Osório para cima do Zé Ricardo, primeiro cartão amarelo do jogo para o zagueiro do São Paulo de 19 anos, camisa 54.
0: Merecido, Guerreiro?
2: Merecido, né? Menino tentou antecipar, né? Se ele vai pegar com o tempo, porque é só cercar o jogador de posse, tem que fazer uma jogada diferente, ele tentou antecipar, o atacante acabou girando em cima dele, tem que fazer a falta, amarelo merecido.
0: Falta pro Remo, bater na meia direita, vem levantamento na segunda trave, testou pro gol. Que isso, meu zagueiro! Nossa senhora, o que fez agora o Marlon? Ele subiu na segunda trave para tocar pro gol, ele tirou. Faltou entender o que ele estava fazendo na área, hein? O Marlon testa a bola para fora. E era só botar pro gol, ele tira da grande área. Vem Remo de novo pro campo de ataque na meia direita, vem cruzamento. Iago Pikachu cruzou fechado, Bueno, bota pra fora do gol. O Vitor Bueno de perna esquerda fechou na pequena área, bota pra fora, passe esquerda do goleiro Rafael. Perde mais um, o Remo quase o primeiro do jogo, Everton.
1: Em mais uma descida do Remo pelo lado direito do campo de ataque. Na cobrança da falta, ninguém entendeu o que o Marlon fez, porque ele cortou e tirou ali contra o próprio gol. Na sequência, mais uma vez, chega a equipe do Remo com o cruzamento. O Vitor Bueno sozinho manda pela linha de fundo. Perde a oportunidade e tiro de meta tricolor.
0: 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Zero pro Remo, zero também para o São Paulo. Saída de bola errada do tricolor paulista. Rafael quebra para o campo de ataque, toca de cabeça, corta a marcação de primeira lá pela meia-direita. Marcelinho, Marcelinho, dá um tapinha à frente para Zé Ricardo pela meia-direita. Para Pikachu, Alef. Cara, é difícil, hein, gente? Tem dia que é embaçado. Marcelinho na meia-direita, ele foi cruzar e conseguiu mandar a bola. Não é aquele que... Eu não estou exagerando, né, Guerreiro? Eu nunca vi isso.
2: Na pelada ele ganhava o leitão.
0: O que o Marcelinho fez, Everton?
1: E a jogada começa até bonita. Ele consegue tabelar com o Zé Ricardo pelo lado direito. Acho que ganhou muita confiança. Confiança até demais na hora do cruzamento. Pega mal demais na bola. Isola pela linha de fundo. Sem chance alguma. Passa